0: 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As notícias do governo federal que movimentaram o país no dia de hoje.
1: Olá, boa noite.
2: Boa noite para você que nos acompanha em todo o país.
1: Quarta-feira, 9 de julho de 2026.
2: Vamos ao destaque do dia na Voz do Brasil.
1: Atenção, professores. Amanhã é o último dia para se inscrever na Prova Nacional Docente.
2: Sobre o exame, nós conversamos com o secretário executivo do Ministério da Educação, Rodolfo Cabral.
3: Ela vai ser utilizada para subsidiar os processos seletivos de concursos públicos realizados, tanto no âmbito federal, estadual e municipal, para ingresso na carreira docente da educação básica.
1: Unidades móveis flutuantes da Previdência iniciaram atendimentos na região norte.
2: 7 barcos vão prestar assistência a comunidades ribeirinhas, indígenas e quilombolas até dezembro.
1: E ainda, produtores precisam validar o cadastro ambiental rural. Carlos Oliveira.
4: Ter o cadastro ambiental rural concluído é fundamental para acessar o crédito agrícola no sistema bancário.
2: Turismo. Passageiros que enfrentarem problemas com companhias aéreas poderão registrar reclamações em plataforma digital.
1: Vamos falar também de uma pesquisa sobre viagens de brasileiros com bichinhos de estimação. Natália Koslick.
5: O mapeamento servirá de base para a criação de um manual de boas práticas do segmento.
2: A apresentação da Voz do Brasil hoje é comigo, Mariana Jungmann e Luciano Seixas.
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2: 1 milhão de pessoas já solicitaram a autoexclusão dos sites de apostas online, as chamadas bets.
1: Qualquer pessoa pode fazer o bloqueio nas plataformas de apostas de uma só vez.
2: E o próprio usuário define quanto tempo quer ficar sem apostar.
6: A plataforma centralizada de autoexclusão permite ao cidadão restringir o acesso às casas de apostas para prevenir danos financeiros e à saúde mental. O bloqueio atinge todos os sites de apostas autorizados pela Secretaria de Prêmios e Apostas do Ministério da Fazenda. Para solicitar a autoexclusão, o cidadão deve utilizar o login da plataforma gov.br. Ao preencher os dados, deve informar por quanto tempo deseja ficar autoexcluído, que pode ser de 1 a 12 meses. Se desejar, o usuário pode informar também os motivos da autoexclusão, como decisão por dificuldades financeiras ou recomendação de saúde, por exemplo. Além da autoexclusão voluntária, o ministro da Fazenda, Dario Durigan, lembra as exclusões automáticas das plataformas de apostas.
7: Houve uma vedação por cumprimento de decisão do Supremo de beneficiário de programa social, Bolsa Família, BPC, que estão proibidos de acessar essas plataformas de apostas.
6: Após a autoexclusão, as operadoras autorizadas têm até 72 horas para bloquear o acesso dos usuários aos seus sites e aplicativos. Segundo o Ministério da Fazenda, 1 milhão de pessoas já fizeram a autoexclusão desses sites. Quem nunca apostou e não tem cadastro em casas de apostas também pode solicitar a autoexclusão. Reportagem Nazi Brum.
1: A gestão da Câmara de Comércio Exterior manteve a alíquota de 12% no imposto de exportação do petróleo diante dos episódios no Estreito de Hormuz.
2: Ontem, os Estados Unidos interromperam o acordo de cessar fogo e realizaram novos ataques ao Irã.
1: De acordo com nota divulgada pelo comitê, a decisão tem como objetivo proteger o mercado interno e evitar o desabastecimento dos combustíveis no país.
2: A medida terá caráter temporário, com vigência de até 60 dias e será reavaliada após 30 dias.
1: Hoje, o ministro da Fazenda, Dario Durigan, afirmou que o governo federal seguirá tendo cautela com as medidas de subvenção dos combustíveis diante dos conflitos no Oriente Médio.
7: Eu tinha expectativa, sim, de tirar a subvenção da gasolina num prazo mais curto. O que a gente ouviu foi uma declaração do presidente dos Estados Unidos dizendo que o cessar-fogo estava encerrado e que o acordo de paz já não seria mais executado nos termos em que estava sendo planejado. O que nos acendeu um sinal de alerta, sim, para a cautela em que a gente tem que adotar no acompanhamento da guerra. Então, a estratégia não muda. O objetivo do Ministério da Fazenda, com a guerra diminuindo de proporção, é retirada dos subsídios, mas eu preciso ter cautela porque os eventos novos aconteceram ontem.
2: A Receita Federal iniciou uma ação direcionada aos contribuintes com eventuais débitos em aberto.
1: A iniciativa busca manter a regularidade fiscal dos contribuintes.
8: Contribuintes classificados com o selo Sintonia a Mais começaram a receber comunicações pela Caixa Postal e pelo Domicílio Tributário Eletrônico, o DTE, com informações sobre eventual existência de débitos em aberto. A regularização é necessária para evitar a inadimplência, situação que pode resultar no cancelamento do selo. A validade da classificação é de um ano, contada a partir do primeiro dia do mês de referência. O cancelamento também pode ocorrer em situações como concessão da medida cautelar, decretação de falência ou liquidação da pessoa jurídica, manutenção de irregularidade cadastral por mais de 30 dias ou enquadramento como devedor contumaz. Reportagem Edinaldo Júnior.
2: Sabia que eliminar o acúmulo de capim seco, galhos e folhas cria barreiras naturais para reduzir o risco de incêndios durante o período de seca?
1: E essa técnica tem um nome e uma regulamentação. É o que vamos ouvir agora na reportagem de Márcia Fernandes.
9: Atear fogo numa área para evitar queimadas parece contraditório, mas trata-se de uma técnica recomendada para evitar grandes incêndios florestais na época da seca. São as chamadas queimas prescritas. O fogo é colocado de forma controlada em áreas demarcadas. Com isso, é eliminado o acúmulo de capim, galhos e folhas que podem servir de combustível para incêndios. É o que explica Hudson Coimbra, analista ambiental do Instituto Chico Mendes de Conservação da Biodiversidade, ICMBio.
10: É uma ferramenta de manejo do fogo, utilizada com critérios técnicos, análises de risco, vulnerabilidades, critérios meteorológicos, topográficos, e aí a partir disso a gente também define o que é que a gente quer queimar, para evitar a propagação de incêndios.
9: A Floresta Nacional de Brasília é um dos espaços que costuma ser atingido por focos de incêndios durante o período da estiagem. Por isso, recebeu nesta quinta-feira uma queima prescrita como parte das ações de prevenção a incêndios, como destacou Hudson Coimbra, do ICMBio.
10: Dentro do Distrito Federal, elas são importantes para evitar os grandes incêndios que acontecem na época da estiagem, né, que vai se iniciar já agora.
9: A queima prescrita é executada por brigadistas, que fazem um monitoramento constante da área. Pode ser implementada em parques nacionais, reservas extrativistas e unidades de conservação em geral. Reportagem Márcia Fernandes.
2: E por falar em período de estiagem, o Instituto Nacional de Meteorologia emitiu um alerta de baixa umidade do ar.
1: Uma massa de ar seco se estende do interior da região Nordeste até grande parte do Centro-Oeste, além de áreas do interior das regiões sudeste e sul do país.
2: Segundo o Instituto, a baixa umidade deve permanecer até o domingo, dia 12 de julho.
1: Durante os períodos mais secos do dia, a umidade relativa pode ficar entre 20% e 30%, níveis que exigem atenção, principalmente para crianças, idosos e pessoas com doenças respiratórias.
2: Ferramenta digital para pequenos produtores e cooperativas do campo que simplifica o acesso a financiamentos.
1: É o simulador de crédito do PRONAF, o Programa Nacional de Fortalecimento da Agricultura Familiar.
2: A plataforma mostra linhas e condições de crédito que combinam com o perfil do produtor.
11: Se você é produtor rural e precisa de crédito, pode contar com uma ferramenta na hora de solicitar os recursos. É o simulador de crédito do PRONAF, uma ferramenta digital desenvolvida para ajudar agricultores familiares e cooperativas a identificarem quais linhas de crédito do PRONAF eles podem usar. É preciso responder algumas perguntas sobre a situação do agricultor, como renda familiar, localidade e objetivo do financiamento. Depois, são informadas as linhas de crédito e as condições de financiamento compatíveis com seu perfil e quais as instituições financeiras que operam em sua região. Vale ressaltar que o simulador não substitui a análise realizada pelas instituições financeiras e também não garante a contratação do crédito. A ferramenta é apenas informativa e busca facilitar o acesso às informações sobre o PRONAF antes do agricultor familiar buscar uma instituição financeira. Para simular o crédito, acesse simuladorpronaf.mda.gov.br. Daniele Popov para A Voz do Brasil.
1: Produtores que vivem no campo precisam validar o CAR, Cadastro Ambiental Rural de suas propriedades.
2: O cadastro é um registro público eletrônico nacional, obrigatório para todos os imóveis rurais.
4: Você que tem uma propriedade rural e já fez a inclusão dela no Cadastro Ambiental Rural, o CAR, não se esqueça de verificar se está tudo certinho. Veja na caixa de mensagens da Central do Proprietário Possuidor do CAR se você recebeu uma notificação para resolver alguma pendência. O órgão gestor do CAR enviou recentemente mensagens para mais de 845 mil proprietários. Para 500 mil,

0: A de sua propriedade será classificada como cumpridora das regras de proteção do meio ambiente. Se você ainda não fez o cadastro da propriedade rural no CAR, vá no site car.gov.br, escolha o estado e siga o passo a passo. Depois disso, é emitido um recibo de inscrição no CAR. Com esse recibo em mãos, você consegue acessar a central do proprietário possuidor com o seu login no gov.br. É nessa central que você acompanha a situação de sua propriedade, os documentos e as análises feitas pelos técnicos. Reportagem Carlos Oliveira.
1: As inscrições para a PND, a Prova Nacional Docente, se encerram amanhã.
2: Por meio do Exame Nacional de Desempenho de Estudantes, a prova avalia os formandos em licenciaturas.
1: Mas professores já formados também podem fazer a PND, especialmente porque ela pode ser usada por governos estaduais e prefeituras como parte de seus processos seletivos para a contratação de docentes.
2: Nós conversamos com o secretário executivo do Ministério da Educação, Rodolfo Cabral, sobre a Prova Nacional Docente. Vamos ouvir. Secretário Rodolfo Cabral, muito bem-vindo à Voz do Brasil. A gente queria começar, então, explicando, né, para quem já é professor e quem está se formando agora, por que que é importante fazer a Prova Nacional Docente? Quais são os benefícios dela para esses profissionais?
3: Boa noite, Mariana, Luciano e os ouvintes da Voz do Brasil. A Prova Nacional Docente é um exame anual destinado aos professores brasileiros interessados em utilizar os seus resultados em processos seletivos das redes de ensino. Então, ela vai ser utilizada para subsidiar os processos seletivos e concursos públicos realizados tanto no âmbito federal, estadual e municipal para ingresso na carreira docente da educação básica. É uma avaliação teórica que vai atestar se os participantes têm as competências essenciais para o exercício da docência em sala de aula. Ela é feita para 21 licenciaturas diferentes. Então, a pessoa vai fazer uma prova com a parte comum para todas as áreas, com 30 questões de formação docente e a parte discursiva, além de 50 questões específicas de cada área.
1: Secretária, ela foi criada inicialmente como um exame, né, para avaliar a formação dos formandos em licenciaturas. A ideia é medir aí o nivelamento dos cursos em todo o país e identificar possíveis defasagens de formação, é isso? O que pode ser feito a partir dessa constatação?
3: Isso, Luciano. A PND funcionou conjuntamente com o ENAD das licenciaturas, né? Sendo o ENAD somente para os formandos e a PND também para quem já se formou. Então, a ideia da PND é avaliar os formandos das licenciaturas por meio do ENAD, mas também quem se formou para garantir que esses professores possuam as competências essenciais para a docência. Então, além de avaliar as competências, né, ela vai subsidiar a formulação de políticas públicas voltadas à formação inicial e continuada dos professores. Então, a partir dos resultados do ENAD, se uma instituição ela tem resultados negativos, a gente vai abrir processos de supervisão no MEC para avaliar e melhorar a qualidade da formação dos nossos professores.
2: Agora, secretário, a prova também pode ser usada em processos seletivos, né? Como é que funciona isso? É possível que uma prefeitura, por exemplo, use os resultados da PND como um concurso?
3: Isso, é importante a gente ressaltar que, embora não seja um concurso e ela não substitua o processo seletivo da Secretaria de Educação, as secretarias elas podem usar a nota da PND como etapa de suas provas. Então, as redes de ensino, as secretarias estaduais, municipais, distrital de educação, elas fazem adesão junto ao MEC para usar a nota da PND em seus concursos e processos seletivos. Agora, para 2026, 2.031 redes de ensino fizeram adesão. Então, os resultados, e aí o professor faz essa prova da PND e os resultados de cada exame têm validade de 3 anos, permitindo sua utilização em vários processos seletivos ao longo desse período.
1: Secretária, a Prova Nacional Docente ocorre quantas vezes por ano? Por exemplo, quem perder essa oportunidade terá outra ainda em 2026?
3: Isso, a prova é anual. Então, quem não participar agora poderá se inscrever para a PND em 2027, em data ainda a ser definida. Então, quem estiver concluindo a licenciatura ou já estiver formado, é importante fazer a prova ainda esse ano. E aí ficar com essa nota disponível para os concursos públicos das redes que aderiram durante todo o período de 2026 e 2027.
2: É, porque como o senhor disse, né, a prova tem validade por 3 anos aí.
3: Isso, quem não fez agora vai ter que aguardar a próxima PND em 2027.
2: Agora, onde que os interessados podem se inscrever e quanto é que custa a taxa de inscrição, secretário?
3: Os interessados podem se inscrever no sistema PNB, no site do INEP, até o dia 10 de julho.

0: e a taxa de inscrição custa R$ 85.
1: E quando serão as provas e quando saem os resultados?
0: As provas serão realizadas em todo o país no dia 20 de setembro. E o resultado final será divulgado em 15 de dezembro.
2: E aí a gente lembra também que na página do INEP, os interessados também podem acessar outras informações, né, secretário, sobre pedidos excepcionais, enfim, recursos e todo o resto, qualquer outra parte que tenham interesse em saber sobre a prova.
0: Muito bem. Inclusive para a formação, tá? Para os conteúdos, acesso aos conteúdos da prova, quem quiser estudar, se preparar, no site do INEP tem as matrizes de referência utilizadas pelo INEP para fazer a prova. Então o professor pode utilizar esses materiais para se preparar e estudar para obter um melhor resultado.
2: Ótimo. Muito bem, nós conversamos com o secretário executivo do Ministério da Educação, Rodolfo Cabral. Secretário, muito obrigada pela sua entrevista aqui à Voz do Brasil.
0: Muito obrigado, Mariana, Luciano. Um abraço aos ouvintes da Voz do Brasil.
1: Funcionando 24 horas por dia, 7 dias por semana, o Disque 100 oferece orientação em casos de violações dos direitos humanos.
2: Saiba mais com Pablo Mundim.
3: Violência física, psicológica ou sexual, abandono de pessoas idosas, trabalho infantil, racismo, discriminação contra pessoas com deficiência, população LGBTQIA+, povos indígenas, quilombolas ou qualquer outra forma de violação da dignidade humana. Seja qual for a situação, o Disque 100 é o canal para denunciar. Os canais do Ministério dos Direitos Humanos e da Cidadania registraram em 2024 mais de 657 mil denúncias de violações de direitos humanos. Mulheres, idosos e crianças formam o grupo de maior vulnerabilidade, com a maioria dos abusos ocorrendo na própria residência. Para combater qualquer tipo de violação que surgiu, o Disque 100, defende Lara Magalhães, coordenadora do Disque 100.
4: Por ser muito abrangente, sempre que a pessoa tiver dúvida se determinada situação configura ou não uma violação, a orientação é procurar o Disque 100 para que a nossa equipe preste essas orientações e tire essas dúvidas.
3: Depois do registro, o caso é enviado aos órgãos competentes para apuração e adoção das medidas de proteção, explica a coordenadora Lara Magalhães.
4: Quanto mais acessam, mais a gente consegue garantir ou ao menos proibir que essas violações perdurem.
3: O atendimento é gratuito, sigiloso e está disponível 24 horas por dia, 7 dias por semana. Reportagem Pablo Mundim.
1: Teve início essa semana um atendimento no Previbarco a moradores da região norte.
2: Podem ser beneficiados moradores de comunidades ribeirinhas ou isoladas, indígenas e quilombolas.
1: Atualmente existem 7 unidades móveis flutuantes. 3 vão atender o estado do Amazonas, 3 o estado do Pará e 1 o estado de Rondônia.
2: A chefe do Serviço de Gerenciamento de Unidades Móveis Flutuantes do INSS, Karine Furtado, fala dos serviços oferecidos.
5: Os serviços oferecidos pelo Previbarco são praticamente os mesmos de uma agência física do INSS. Os principais são salário maternidade rural, aposentadorias, pensão por morte e benefício de prestação continuada, o BPC, que é um benefício assistencial para idosos e pessoas com deficiência de baixa renda. Também são oferecidas perícias médicas e avaliações sociais, além de emissão de extratos, consulta de tempo de contribuição e orientações gerais.
1: Os atendimentos vão até 18 de dezembro.
2: O calendário de atendimentos está em gov.br/INSS.
1: Julho é mês de férias e muita gente aproveita o descanso para viajar com a família.
2: E muitas famílias brasileiras contam com integrantes de quatro patas.
1: Uma pesquisa sobre o turismo pet friendly quer entender as principais dificuldades enfrentadas pelos tutores e empreendimentos.
6: O professor Pedro Henrique Ambrósio Rodrigues, de Florianópolis, já perdeu as contas de quantas viagens fez. Mas, independente do roteiro, sempre pega a estrada com seus pets do lado. A que tem mais quilômetros rodados é Frida, uma bulldog francesa que chegou em sua vida há 11 anos. Depois vieram o Bartô, sem raça definida, e um Chihuahua, para se aventurarem por diversos destinos brasileiros.
7: A gente sai de Florianópolis e vai para Franca, e por duas vezes a gente foi para Minas Gerais, então passou por Ouro Preto, Trindade, Paraty, São João del Rei, Curitiba, Rio de Janeiro, Campos dos Goytacazes, tudo que tiver no meio do caminho a gente faz. As viagens são planejadas em cima do fato dos cachorros estarem conosco.
6: Uma pesquisa online pretende mapear os principais desafios do turismo pet friendly no país. Por um lado, quer entender as dificuldades enfrentadas pelos viajantes na hora de pegar a estrada. Por outro, busca conhecer os desafios de empresários do setor, como donos de hotéis e de restaurantes que recebem clientes de quatro patas. A supervisora de eventos e reservas de um hotel em Goiânia, no estado de Goiás, Kathleen Neves, menciona alguns serviços personalizados para atender esse público.
8: Hoje, os nossos serviços exclusivos são um tapete higiênico, uma manta com a nossa logo, um sachê de petisco para que ele possa se alimentar enquanto estiver conosco e saquinhos para coleta de fezes também.
6: O mapeamento servirá de base para a criação de um manual de boas práticas do segmento. O prazo para participar vai até amanhã, 10 de julho, e o formulário pode ser acessado na página do Ministério do Turismo na internet, no endereço gov.br/turismo. Reportagem Natália Koslick.
2: Um voo cancelado, bagagem danificada ou extraviada, mudança de horários pela companhia aérea.
1: O passageiro que vive essas situações tem um canal para registrar e tentar resolver a queixa.
2: É o ANAC Passageiro.
9: As viagens de avião fazem parte da rotina do empresário gaúcho Renato Correa, que a cada dia da semana está em uma cidade diferente por causa dos compromissos profissionais. Com a vida na ponte aérea, difícil não se deparar com problemas.
10: De uma forma ou outra, a gente acaba tendo problema com voo atrasado, voo cancelado, questões climáticas que acabam influenciando na nossa dinâmica e na nossa agenda diária. Problemas eu tive são vários repetitivos que são de perda de conexão por questão de atraso.
9: Passageiros que enfrentarem problemas com companhias aéreas podem registrar reclamações por meio da plataforma ANAC Passageiro. O acesso é gratuito e pode ser feito por qualquer cidadão com uma conta gov.br nível prata ou ouro. Após o registro, a manifestação é encaminhada à companhia aérea responsável, que deve responder em até 10 dias corridos. O superintendente de acompanhamento de serviços aéreos da Agência Nacional de Aviação Civil, ANAC, Adriano Miranda, destaca os tipos de registros que a plataforma tem recebido.
11: O principal problema mais reclamado são alterações ou cancelamentos pela própria empresa aérea antes da viagem, né? Então o passageiro é comunicado ali que seu voo foi alterado, que seu voo foi cancelado, né? Em segundo lugar, o atraso ou cancelamento na data da viagem, aquela situação contingencial. O terceiro ponto mais reclamado é bagagem, por exemplo, bagagem danificada, bagagem extraviada.
9: Durante o atendimento, passageiro e empresa podem trocar informações diretamente pela plataforma até a conclusão da solicitação. O usuário pode ainda consultar dados sobre o volume de reclamações, os principais assuntos registrados e o índice de atendimento das companhias aéreas. O acesso à plataforma é feito pelo site anac.gov.br ou pelo gov.br/anac, clicando em passageiro. Reportagem Graziele Bezerra.
1: Estão abertas até 3 de agosto as inscrições para a chamada Universal 2026, que vai financiar projetos de pesquisas científicas, tecnológicas e de inovação desenvolvidas por instituições brasileiras.
2: Pelo menos 30% dos recursos serão destinados a instituições de pesquisa das regiões Norte, Nordeste e Centro-Oeste.
1: O resultado final está previsto para 4 de dezembro.
2: As propostas devem ser submetidas exclusivamente pela internet por meio do formulário disponível no site carloschagas.cnpq.br.
1: E essas foram as notícias do governo federal.
2: Fique agora com as notícias do Poder Judiciário e do Congresso Nacional. Boa noite.
1: Boa noite e até amanhã.
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13: Você vai ouvir agora notícias do Poder Judiciário. Inquérito do Banco Master. STF autoriza busca e apreensão contra Thiago Miranda.
14: STJ entende que plano de saúde deve cobrir cirurgia de feminização facial em mulheres trans.
13: Justiça determina que o SUS forneça sonda Bottom para alimentação de pacientes pediátricos em Uberlândia, Minas Gerais.
14: Boa noite, eu sou Marcela Luiza.
13: E eu sou Walter Lima.
14: Supremo Tribunal Federal autoriza busca e apreensão contra Thiago Miranda após pedido da Polícia Federal.
13: A decisão é do ministro André Mendonça, relator do inquérito sobre o Banco Master no STF. Marta Ferreira.
15: Thiago Miranda é dono de uma agência de publicidade que mantinha relação com o ex-banqueiro Daniel Vorcaro, dono do Master, e teria atuado em uma ação coordenada de influenciadores nas redes sociais para atacar a credibilidade do Banco Central. De acordo com a Polícia Federal, os ataques se deram após o Banco Central negar a compra do Master pelo Banco de Brasília e liquidar o Banco de Vorcaro. As investigações apuram ainda a atuação de possível organização criminosa dedicada à intimidação de jornalistas, ao monitoramento ilícito de pessoas ligadas a autoridades públicas, à obtenção indevida de informações sigilosas e à adoção de medidas destinadas a interferir em investigações criminais. Na decisão, Mendonça afirmou que os elementos analisados apontam que Thiago Miranda desempenhava papel central nessas iniciativas, sendo o principal responsável por realizar pesquisas e levantamentos acerca da vida privada da jornalista em questão. Ainda de acordo com as conversas analisadas, Thiago Miranda costumava informar o andamento das buscas, relatar sobre a análise de processos judiciais antigos e coordenar a mobilização de equipe dedicada a localizar informações que pudessem ser consideradas sensíveis ou comprometedoras para a jornalista.
14: Plano de saúde deve custear cirurgias em mulheres trans para dar aos traços faciais a aparência feminina.
13: Para o STJ, esses procedimentos não se enquadram nas exceções previstas na lei que regulamenta os planos de saúde. Fátima Uchoa.
16: A decisão da terceira turma do STJ manteve a determinação para que uma operadora de plano de saúde autorizasse a cirurgia de feminização facial no processo transexualizador como reconstrução craniana e rinoplastia reparadora de uma beneficiária que já havia feito o procedimento de redesignação sexual. Segundo a relatora ministra Nancy Andrighi, os procedimentos foram indicados pelo médico da paciente e não incluiriam tratamento experimental nem teriam caráter estético, sendo imprescindíveis para adequar a identidade de gênero da paciente e preservar o bem-estar psicológico dela.
14: Agente de aeroporto de Confins, em Minas Gerais, tem jornada de trabalho equiparada à de colegas da Pampulha.
13: A decisão é do Tribunal Superior do Trabalho, Marla Lacerda.
17: Uma empresa de serviços aeroportuários vai ter de pagar horas extras a uma agente de proteção do aeroporto de Confins. A trabalhadora cumpria jornada de 42 horas semanais, enquanto colegas de função no aeroporto da Pampulha, de menor movimento, trabalhavam 36 horas por semana. Para o TST, a diferenciação da jornada com a mesma remuneração diz respeito ao princípio da isonomia.
14: Justiça determina que o SUS forneça sonda Bottom para alimentação de pacientes pediátricos em Uberlândia, Minas Gerais.
13: Esse tipo de sonda é um dispositivo de silicone que fica na região do abdômen do paciente e diminui os casos de refluxo. Vanessa Pereira.
18: A ação teve início após o MPF receber reclamações de famílias que enfrentavam dificuldades para conseguir a sonda Bottom no SUS. Agora, segundo a decisão, a União tem até 6 meses para incluir o equipamento no sistema de gerenciamento do SUS. Já o governo de Minas Gerais e o município de Uberlândia devem garantir o fornecimento das sondas Bottom para os pacientes pediátricos.
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14: Uma boa noite.
13: E até amanhã.
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21: Eu sou Paula Groba.
22: E eu sou Humberto Pinheiro.
21: E estes são os destaques de hoje do Jornal do Senado, que começa agora.
22: Senado aprova MP que destina recursos das BETs à Polícia Federal.
21: Comissão aprova mais proteção a pessoas com deficiência vítimas de crimes.
22: Avança projeto que pune empresas de telemarketing por ligações indesejadas.
21: Boa noite.
22: Boa noite.
21: Parte do dinheiro arrecadado pelas casas de apostas esportivas poderá ser usado no combate ao crime organizado.
22: O Senado aprovou uma medida provisória que destina um percentual do lucro das BETs ao fundo da Polícia Federal. Agora, o texto segue para a sanção presidencial. Repórter Douglas Castilho.
23: Após o pagamento dos impostos devidos e dos prêmios das apostas, as operadoras das BETs deverão destinar 3% do valor obtido a esse fundo. Porém, esse índice só será devido a partir de 2028, passando por uma transição anual gradual de 1%. O senador Isalci Lucas, do PL do Distrito Federal, argumentou que o direcionamento do montante serve como um mal menor diante dos efeitos negativos das BETs.
24: O ideal é que não tivesse BETs, porque por mais maior percentual, não vale a pena. Realmente, o estrago com relação às BETs é muito grande. Então, agora, é óbvio, como existe, está regulamentado, é muito importante destinar realmente parte desse recurso para saúde, também para segurança, para todas essas áreas, exatamente, porque qualquer percentual não recupera o que se vai gastar com a saúde com relação a isso.
23: A verba será obrigatoriamente utilizada na modernização de equipamentos da Polícia Federal, no pagamento por horas e atividades extraordinárias e no custeio de planos de saúde da corporação. Além disso, o Ministério da Justiça e Segurança Pública poderá estender a cobertura dessas despesas médicas também para os agentes da Polícia Rodoviária Federal e da Polícia Penal Federal. O texto agora vai à sanção presidencial.
21: E avançou no Senado o projeto que autoriza a Agência Nacional do Petróleo a acessar dados fiscais de distribuidores e revendedores de combustíveis.
22: A medida visa combater a adulteração desses produtos. Repórter César Mendes.
25: O objetivo da proposta, já aprovada na Câmara dos Deputados, é melhorar a fiscalização, condicionando as concessões de atividades regulamentadas pela ANP a autorização prévia para que a agência acesse os dados fiscais das empresas do setor. Quem já possui a outorga de funcionamento terá que providenciar essa autorização para continuar atuando. Relator da matéria, o senador Dr. Irã, do Progressistas de Roraima, destacou que a medida vai facilitar a detecção de adulterações, assegurando maior integridade no mercado de combustíveis.
26: Empresas que adulteram combustíveis garantem ilicitamente a redução de seus custos de produção e passam a ter vantagem competitiva em relação às que atuam honestamente.
25: O texto determina que a ANP assuma os custos do acesso aos dados das empresas sem ônus para o fisco e seguiu para a análise da Comissão de Infraestrutura.
21: Uma subcomissão do Senado aprovou o relatório de diligência externa em Boa Vista, Roraima, em maio de 2026, que verificou a situação em que vive o povo Yanomami.
22: O documento traz um diagnóstico sobre a saúde, a segurança e a governança na região e aponta que, apesar de avanços na repressão ao garimpo ilegal, o território ainda enfrenta graves gargalos logísticos e estruturais. Repórter Bruno Lourenço.
27: Relatório aprovado pela subcomissão do Senado, que acompanha a situação de perto, revela que a quase totalidade do atendimento de saúde na região ainda depende exclusivamente de aviões e helicópteros, o que encarece e dificulta as ações de socorro. A presidente do colegiado, senadora Damares Alves, do Republicanos do Distrito Federal, defendeu uma ação conjunta de entidades brasileiras e internacionais, principalmente no combate ao garimpo ilegal, para assegurar direitos das populações indígenas.
28: Capaz de consolidar os avanços obtidos com a desintrusão e fortalecer de forma duradoura toda as políticas públicas voltadas à proteção e à garantia dos direitos dos povos Yanomami e Iekuana.
27: A subcomissão formalizou uma série de pedidos de providências a ministérios e propôs um pacote legislativo focado no agravamento de penas para crimes ambientais em terras indígenas, adaptação de prazos processuais para áreas remotas, fortalecimento da FUNAI, integração de políticas sociais e adaptação do acesso a benefícios sociais.
21: E a Comissão de Direitos Humanos aprovou um projeto que aumenta a proteção para pessoas com deficiência vítimas de crimes. A proposta torna esse tipo de crime uma circunstância agravante, com penas maiores para quem se aproveita da vulnerabilidade da vítima.
22: Hoje, o aumento de pena previsto na legislação está ligado a agressões ocorridas em escolas. O relatório lido pelo senador Paulo Paim, do PT do Rio Grande do Sul, amplia essa proteção em casos de lesão corporal e reforça a punição também em outros locais. Agora, o projeto segue para análise da Comissão de Constituição e Justiça.
21: Ligações indesejadas de telemarketing e as cobranças feitas para quem nem é devedor podem estar com os dias contados. A Comissão de Fiscalização e Controle aprovou em decisão terminativa um projeto que obriga as empresas a identificarem claramente o número das chamadas e a respeitarem o pedido de bloqueio feito pelo consumidor.
22: O texto também cria um cadastro para evitar fraudes e ligações repetidas para pessoas que não têm relação com a dívida. Quem descumprir as regras poderá pagar multa de até R$50 mil. A proposta segue para análise da Câmara dos Deputados. O relator da proposta, senador Laércio Oliveira, do PP de Sergipe, afirmou que o objetivo é combater práticas abusivas de telemarketing sem impedir a realização de cobranças legítimas.
0: E esse projeto enfrenta um problema que é meu, que é seu, é de todo mundo, que é exatamente a perturbação de redes de telefonia que liga para a gente com ligações indesejadas, com ligações desagradáveis, oferecendo produto, buscando cobrar alguma coisa que a gente não tem nada a ver com o assunto, importunando a nossa rotina, o nosso bem-estar, o nosso conforto, e a gente precisa dar um basta nisso.
21: E a presidência da República vetou parcialmente o projeto que mudava o símbolo de acessibilidade no Brasil. Com o veto, o símbolo vai continuar sendo uma pessoa em cadeira de rodas.
22: A intenção da mudança era incluir outros tipos de deficiência. Os detalhes com o repórter Márcio Maturana.
3: O governo argumentou que mudar o símbolo já muito conhecido por uma imagem criada em 2015 pelas Nações Unidas poderia criar barreiras adicionais a quem se pretendia beneficiar e que a mudança não teve participação das organizações representativas das pessoas com deficiência. A senadora Mara Gabrilli, do PSD de São Paulo, explicou que a intenção da mudança era incluir outros tipos de deficiência.
4: É como dizer para a sociedade, a acessibilidade vai além da mobilidade. É sobre garantir mais autonomia e respeito para todas as pessoas com deficiência.
3: Outros trechos do projeto, como a ampliação dos locais obrigatórios para sinalização, foram mantidos e transformados na Lei 15.459. Agora, o veto parcial precisa ser analisado pelo Congresso Nacional, podendo ser mantido ou derrubado.
21: O programa Jovem Senador já definiu os 27 estudantes que vão participar da Semana de Vivência Legislativa em agosto no Congresso Nacional.
22: A última vaga ficou com um aluno do Distrito Federal, vencedor da etapa local, com uma redação sobre democracia nas redes sociais. Repórter Henrique Nascimento.
5: Os 27 estudantes foram selecionados para o Jovem Senador 2026, programa que permite aos alunos conhecer de perto o funcionamento do Congresso Nacional. A última vaga ficou com Caleb Gomes, do Centro de Ensino Médio de Taguatinga Norte, no Distrito Federal. O tema da redação deste ano foi Democracia nas redes sociais, como construir um debate saudável.
6: Assim que saiu o tema, eu já comecei a pensar em várias coisas. Eu sei que o raciocínio ele foi vindo ao longo do processo de criação da redação, eu tentei ser o mais verdadeiro possível sobre a minha opinião.
5: Durante a Semana de Vivência Legislativa, os jovens senadores vão ocupar cadeiras no plenário e nas comissões e apresentar propostas que podem virar projetos de lei. O senador Paulo Paim, do PT do Rio Grande do Sul, destacou a importância da participação dos jovens.
7: Agir hoje na esperança de que as iniciativas atuais nos assegurem o futuro
1: mundo melhor é missão de todos nós, não importa a idade, que ela se traduza em entusiasmo e paixão pelo trabalho legislativo.
5: Ao longo de 14 edições, o jovem senador já mobilizou mais de 2 milhões de estudantes.
22: Com edição de Paula Groba e trabalhos técnicos de Eliseu Caires, o Jornal do Senado fica por aqui. Acompanhe agora as notícias da Câmara dos Deputados. Boa noite.
21: Boa noite e até amanhã.
19: Jornal Câmara dos Deputados. Comissão da Câmara proíbe aposentadoria como punição a magistrados.
2: Plenário torna permanente incentivo fiscal para empresas de reciclagem.
19: Parlamentares defendem propostas em defesa de segmentos vulneráveis.
2: Boa noite. Projeto de Maurício do Vôlei, do PL de Minas Gerais, promete fortalecer mecanismos de combate ao abandono afetivo e material de crianças e adolescentes. O texto amplia os deveres dos pais e responsáveis quanto ao cuidado, à convivência familiar e à assistência emocional.
19: Maurício do Vôlei explica que o projeto cria medidas de proteção como acompanhamento psicossocial, mediação familiar e orientação aos responsáveis. Para ele, a iniciativa garante o desenvolvimento saudável de crianças e adolescentes.
2: Rubens Ottoni, do PT de Goiás, é relator de proposta que obriga companhias aéreas a transportar gratuitamente equipamentos usados por pessoas com deficiência. Ele explica que o projeto determina que cadeiras de rodas, próteses e outros itens essenciais sigam preferencialmente na cabine.
19: O Besotone aponta que, quando o transporte na cabine não for possível, os equipamentos deverão seguir no compartimento de carga, com prioridade, identificação e proteção adequada. O parlamentar alerta que a medida também prevê indenização imediata em caso de dano ou extravio.
2: Alencar Santana, do PT de São Paulo, defende a urgência de projeto que inclui a misoginia no Código Penal, criminalizando injúrias e agressões motivadas pelo preconceito contra as mulheres. Ele assinala que o parlamento precisa dar uma resposta diante do avanço dos índices de feminicídio no país.
19: Alencar Santana ressalta que a matéria já pode ser votada no plenário. Ele defende a punição rigorosa contra qualquer tipo de discriminação ou violência de gênero. O legislador acredita que a tipificação legal assegura a proteção integral e o respeito aos direitos das cidadãs brasileiras. Justiça.
2: Avança na Câmara a proposta que proíbe a aposentadoria compulsória de juiz como forma de punição. A repórter Paula Bittar acompanhou a votação.
7: A Comissão de Constituição e Justiça da Câmara aprovou uma proposta que acaba com a chamada aposentadoria compulsória de membros do Poder Judiciário como forma de punição. A proposta mantém a previsão de que o ato de remoção ou de disponibilidade do magistrado por interesse público deverá ser fundado em decisão por voto da maioria absoluta do respectivo tribunal ou do Conselho Nacional de Justiça, mas acrescenta que a suspensão poderá ser de até 90 dias e a disponibilidade poderá ser de até 2 anos. Ainda de acordo com o texto, concluído o processo administrativo disciplinar, o Tribunal ou o Conselho Nacional de Justiça, quando couber a pena de perda do cargo em decisão por voto de 2/3 de seus membros, deverá representar ao Ministério Público no prazo de 30 dias para propor a ação judicial. Nesse caso, o magistrado deve ser afastado das funções com vencimentos proporcionais até o trânsito em julgado da sentença. Se a decisão for pelo arquivamento da representação ou se a ação judicial for julgada improcedente em decisão definitiva, o magistrado retorna às suas funções com o pagamento da diferença das verbas remuneratórias e a contagem do tempo de serviço para todos os fins. O Ministério Público deve se pronunciar sobre a representação no prazo de 90 dias. O relator na comissão, deputado Helder Salomão, do PT do Espírito Santo, elogiou a iniciativa da proposta.
8: A sociedade brasileira há muito reivindica o fim desse privilégio que hoje nós conhecemos como aposentadoria compulsória, que ao invés de ser um castigo, como deveria ser, ou uma punição, melhor dizendo, acaba sendo um prêmio para quem pratica ilícitos e crimes no exercício da magistratura.
7: A deputada Bia Kicis, do PL do Distrito Federal, compartilhou dessa opinião.
9: Você premiar alguém que abusou do cargo, que cometeu crimes e que é afastado, aposentado compulsoriamente com a sua remuneração integral. Isso é um tapa na cara do brasileiro.
7: A proposta que acaba com a chamada aposentadoria compulsória de membros do Poder Judiciário como forma de punição ainda precisa ser analisada por uma comissão especial que deverá ser criada para esse fim e depois segue para a apreciação do plenário, onde precisará ser votada em 2 turnos. Da Rádio Câmara, de Brasília, Paula Bittar.
10: Trabalho. Pastor Sargento Isidório do Avante da Bahia defende a aprovação pelo Senado do projeto que institui a escala de trabalho 5x2. Segundo ele, a medida garante mais qualidade de vida aos trabalhadores, permitindo mais convivência familiar e tempo para cuidar da saúde.
2: Pastor Sargento Isidório também cobra a aprovação da proposta que trata dos direitos dos agentes comunitários de saúde e de combate às endemias. Ele afirma que a matéria representa uma medida de justiça para a categoria, destacando a mobilização dos profissionais em defesa da pauta.
10: Júnior Amaral, do PL de Minas Gerais, critica projeto da Prefeitura de Itajubá, que cria regras locais para o transporte por aplicativo no município. O deputado afirma que a proposta gerou mobilização de trabalhadores por prever punições e exigências que podem dificultar a atividade.
2: Júnior Amaral argumenta que a Prefeitura extrapola sua competência ao tentar regulamentar pontos que seriam de responsabilidade do Legislativo Federal. O parlamentar sustenta que as regras podem afetar a renda de motoristas e entregadores que dependem dos aplicativos para trabalhar.
10: Desenvolvimento regional. Hildo Rocha, do MDB do Maranhão, cobra a votação de PEC que inclui entidades municipais entre os legitimados para propor ações diretas de inconstitucionalidade. Ele argumenta que a medida corrige uma distorção ao garantir a municípios prerrogativas já asseguradas a estados e à União.
2: Hildo Rocha critica a resistência de líderes partidários à votação da proposta. O parlamentar sustenta que entidades como a Confederação Nacional de Municípios e a Frente Nacional de Prefeitos devem ter legitimidade para representar os interesses das cidades perante o STF.
10: Paulo Guedes, do PT, agradece ao governo federal pelos investimentos destinados ao norte de Minas Gerais. O congressista destaca a renovação da frota do SAMU, a destinação de recursos para hospitais e a construção de novas unidades de saúde.
2: Paulo Guedes também menciona ações voltadas aos pequenos municípios, como construção de creches, entrega de equipamentos de saúde e melhorias na infraestrutura. Segundo ele, os investimentos devem impulsionar o desenvolvimento econômico e a geração de empregos.
10: Votação. A Câmara aprovou o fim da cobrança por consumo mínimo de água e esgoto. A repórter Daniela Lessa explica como deve funcionar o sistema de cobrança.
11: O plenário da Câmara dos Deputados aprovou o projeto que acaba com a cobrança de consumo mínimo nos serviços de abastecimento de água e esgoto. O projeto foi apresentado pelo deputado Carlos Jordi, do PL do Rio de Janeiro, e altera a lei do marco legal do saneamento básico. Pelo texto aprovado, a tarifa de água passará a ser formada por 2 partes. A primeira será uma parcela fixa, chamada de tarifa básica, para remunerar a oferta e a manutenção do serviço. A segunda parte será uma parcela variável, calculada conforme o volume efetivamente consumido. Na prática, a proposta impede que o consumidor pague por um volume mínimo de água que não usou. A mesma lógica valerá para o esgoto sanitário. Relator da proposta, o deputado Kim Kataguiri, do Missão de São Paulo, deu exemplo de como a proposta irá funcionar na prática.
12: Que é como se você entrasse no bar e aí tivesse R$50 de consumação. O cara que consumiu paga 50, o cara que não consumiu paga 50 também. É assim que funciona hoje a tarifa de água. O que a gente quer fazer é o seguinte: bom, você que não consumiu nada, você vai pagar ali pela cadeira que você sentou, pelo garçom que te deu oi, então você vai pagar R$15. Aí o cara que consumiu vai pagar os R$15 mais aquilo que ele consumiu. Basicamente a gente está mudando a estrutura para dar mais justiça para as tarifas, principalmente para aquele consumidor que acaba pagando pelo consumo dos outros.
11: O relator disse também que o serviço de saneamento tem custos fixos importantes, como manutenção de redes e estações de tratamento. Por isso, o texto aprovado não elimina toda a cobrança fixa. Favorável ao projeto, o deputado Tarcísio Mota, do PSOL do Rio de Janeiro, defendeu também que essa tarifa básica não seja elevada, considerando que o acesso à água é um direito básico das pessoas.
13: Mas esse projeto vai no caminho correto de garantir à população que ela não continue a pagar essa tarifa mínima que ele vai pagar independente de quanto consumiu. Contudo, é preciso colocar uma trava para que a parte fixa não supere e não seja muito grande, onerando ainda mais o consumidor final, porque água é direito, água é vida, água não é mercadoria.
11: O projeto que acaba com a cobrança de consumo mínimo nos serviços de água e esgoto agora será analisado no Senado. Da Rádio Câmara de Brasília, Daniele Lessa.
19: Transportes.
2: Josivaldo JP, do União do Maranhão, apresentou projeto que obriga órgãos de trânsito a disponibilizar medidores de glicose em operações de fiscalização. Ele explica que alterações no nível de açúcar no sangue podem causar sintomas confundidos com embriaguez, levando a abordagens inadequadas.
14: Josivaldo JP ressalta que o teste só poderá ser realizado com consentimento do condutor. Ele acrescenta que o projeto prevê treinamento para que agentes identifiquem sinais de alteração glicêmica, acionando atendimento médico quando houver risco à saúde.
19: Consumidor.
2: Caroline de Tony, do PL de Santa Catarina, apresentou o projeto que inclui os gastos com vacinas entre as despesas dedutíveis do imposto de renda da pessoa física. De acordo com a deputada, a medida amplia o benefício já concedido a outras despesas médicas.
14: Caroline de Tony argumenta que a proposta incentiva a prevenção de doenças. Ela acredita que o projeto promove justiça fiscal e contribui para a redução dos custos do poder público com tratamentos que poderiam ser evitados por meio da vacinação.
19: Saúde.
2: Comissão de Saúde aprova projeto que proíbe a venda e o uso do chumbinho no Brasil. A repórter Sofia Peçanha tem mais detalhes.
15: A Comissão de Saúde aprovou o projeto que proíbe desde a venda até a utilização do chumbinho em todo o país. A proposta altera a Lei de Crimes Ambientais, com o objetivo de proibir o uso da substância tóxica como método de controle de pragas em áreas urbanas e rurais. Pelo texto, fica proibido em todo o território nacional o porte, a venda, a fabricação e a utilização para qualquer finalidade do chumbinho. Além disso, a proposta garante a segurança da população, a proteção do meio ambiente e a preservação da vida animal, refletindo um compromisso com a saúde pública e a sustentabilidade ambiental. O projeto sugere que os poderes públicos federal, estaduais, distritais e municipais aprimorem a fiscalização e desenvolvam políticas de conscientização, como explicou o deputado Clodoaldo Magalhães, do PV de Pernambuco, relator na comissão.
16: Fortalecer também com campanhas de conscientização para que a população, a sociedade como um todo, tenha consciência dos perigos e dos riscos do envenenamento humano, animal e também da contaminação dos mananciais através desse produto que é tão nocivo à saúde humana, animal e ambiental.
15: A substância tóxica Aldicarb, conhecida popularmente como chumbinho, é extremamente tóxica e perigosa para a saúde humana. A ingestão acidental, mesmo em pequenas quantidades, pode levar a envenenamentos graves e fatais. Por isso, o deputado Marcelo Queiroz, do PSDB do Rio de Janeiro, autor do projeto, ressaltou no texto que a medida se faz necessária devido aos graves riscos que o uso indiscriminado desse produto representa para a saúde pública, o meio ambiente e os animais domésticos e selvagens. Em caso de descumprimento da lei, a proibição poderá ser de multa em, no mínimo, 5 salários mínimos, além das demais penalidades previstas em lei. Agora, o projeto que proíbe desde a venda até a utilização do chumbinho em todo o país segue para análise na Comissão de Constituição e Justiça. Da Rádio Câmara de Brasília, Sofia Peçanha.
19: Cultura.
14: Inácio Arruda, do PCdoB do Ceará, defende a regulamentação das plataformas de streaming para garantir mais proteção ao setor audiovisual. Ele afirma que a medida é necessária para fortalecer a produção nacional, ampliar a geração de empregos e valorizar a cultura brasileira.
2: O parlamentar acredita que a legislação precisa acompanhar as mudanças do mercado, hoje dominado pelos serviços de streaming. Para Inácio Arruda, a regulamentação deve assegurar regras para o setor e preservar o espaço da produção audiovisual do país.
19: Meio ambiente.
14: O plenário da Câmara aprovou um projeto que aumenta e torna permanente incentivo fiscal para empresas de reciclagem. O repórter Antônio Vital acompanhou a votação.
17: O plenário da Câmara aprovou o projeto que torna permanente e aumenta os incentivos fiscais para indústrias de reciclagem. O projeto altera uma lei de 2021 que autoriza empresas do setor tributadas com base no lucro real a abaterem 1% do imposto devido em troca de investimentos em projetos que estimulem a cadeia produtiva na reciclagem. Esse incentivo fiscal tem validade de apenas 5 anos, ou seja, termina em 2026. O projeto aprovado torna o incentivo fiscal permanente, sem prazo para acabar. Além disso, aumenta de 1% para 5% o limite de dedução do imposto de renda para as empresas do setor. O relator, deputado Arnaldo Jardim, do Cidadania de São Paulo, acatou parcialmente sugestão do PT e definiu que o incentivo fiscal vai depender da previsão orçamentária. O líder do governo na Câmara, deputado Paulo Pimenta, do PT do Rio Grande do Sul, queria que o valor máximo do incentivo fosse definido anualmente pelo Poder Executivo, o que não foi aceito pelo relator. Para o relator, Arnaldo Jardim, aumentar o incentivo fiscal para as empresas de reciclagem pode estimular mais investimentos.
18: Hoje ainda nós temos a triste realidade de ter no Brasil uma coleta absolutamente, muitas vezes, desumana e temos, por outro lado, uma grande presença ainda de lixões no nosso país. Portanto, é o que recomenda fomentar a reutilização, o tratamento e a reciclagem de resíduos sólidos até em sintonia com o direito ao meio ambiente equilibrado.
17: Em 2024, cerca de 7 milhões de toneladas de resíduos secos foram destinados à reciclagem no Brasil, o que representa menos de 9% dos resíduos gerados, segundo a Associação Brasileira de Resíduos e Meio Ambiente. O relator defendeu o aumento do incentivo como maneira de aproximar a indústria de reciclagem dos benefícios já recebidos por outros setores da economia, como da cultura e esporte, que permitem dedução de até 4% do imposto devido. Foi o que disse também o deputado Carlos Gomes, do Republicanos do Rio Grande do Sul, ex-catador e autor do projeto que deu origem à lei de incentivo à reciclagem.
20: Justiça e paridade, as três leis de incentivos do país, que é a Rouanet, cultura, ao esporte e agora da reciclagem, fazendo justiça a esses mais de 1 milhão de trabalhadores que todos os dias estão dentro de um galpão, colocando a mão em resíduos que quase ninguém quer triar e poderá sim ter recursos para mudar a realidade do seu trabalho, aumentar a renda, fazer a economia circular, prosperar nesse país.
17: O projeto que torna permanente e aumenta os incentivos fiscais para a indústria de reciclagem seguiu para análise do Senado. Da Rádio Câmara de Brasília, Antônio Vital.
19: Segurança Pública.
2: Sargento Faur do PL defende a ampliação do policiamento nas rodovias e divisas do Paraná para impedir a entrada de criminosos e o tráfico de drogas no estado. Ele afirma que é preciso aumentar o efetivo da Polícia Militar diante da defasagem de servidores nas ruas.
14: Para Sargento Faur, a redução dos índices de criminalidade depende da valorização salarial e de incentivos estruturais para os operadores da segurança pública. Ele propõe a construção de presídios de segurança máxima que proíbam benefícios como visitas íntimas a detentos de alta periculosidade.
2: Hélio Lopes, do PL do Rio de Janeiro, apresentou o projeto que zera o imposto de importação sobre armas de fogo adquiridas por militares, policiais e outros agentes de segurança pública. O deputado explica que a proposta vale para profissionais da ativa, aposentados e militares da reserva ou reformados.
14: Segundo Hélio Lopes, a medida facilita o acesso dos agentes a equipamentos importados mais modernos e adequados às suas atividades. O projeto mantém ainda exigências de registro, comprovação funcional, rastreabilidade e fiscalização do armamento pelos órgãos competentes.
2: Adilson Barroso é um dos autores de PEC que admite, em caráter excepcional, a redução da maioridade penal para casos de crimes hediondos e de crueldade extrema contra pessoas e animais. Ele aponta que a responsabilização depende de avaliação individualizada.
14: Para Adilson Barroso, a medida busca dar resposta mais efetiva a crimes como estupro, latrocínio, tortura e homicídio. O parlamentar garante que a PEC que mantém o respeito ao devido processo legal, a ampla defesa e a condição de pessoa em desenvolvimento.
2: Felipe Beccari, do Podemos de São Paulo, é um dos autores do projeto que cria o crime para quem organiza e transmite práticas de maus-tratos a animais por meio de comunidades virtuais. A proposta também pune quem financia ou incentiva esse tipo de conteúdo na internet.
14: Felipe Beccari entende que a medida busca combater grupos que divulgam atos de crueldade contra animais, inclusive mediante pagamento. O texto
0: texto prevê ainda penas maiores nos casos em que houver lucro com a prática ou morte do animal divulgada em redes sociais.
2: Paulinho da Força, do Solidariedade de São Paulo, é autor de projeto que aumenta a pena para furtos e roubos cometidos por criminosos que se passam por prestadores de serviço ou utilizam falsa identificação profissional.
0: O deputado explica que a pena para furto qualificado passaria a variar de 4 a 10 anos de prisão e a de roubo qualificado de 8 a 14 anos. Paulinho da Força afirma que a ideia é proteger a confiança da população em profissionais legítimos e reforçar a segurança pública.
2: Termina agora o Jornal Câmara dos Deputados, produzido pela Rádio Câmara, com trabalhos técnicos de Everson Urani e apresentação de José Carlos Andrade e Márcio Aquilissardi. Uma boa noite para você.
0: Uma ótima noite. A Voz do Brasil volta amanhã.
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1: Edson Hudson! Segura, amigos!
2: Bruno, fala, Edson. Já teve amor de ping-pong na sua vida?
3: Mas eu vou contar a minha história pra você.

0: história comigo.
1: Ah, você tá brincando.
0: Eu não acredito. Que mulher maravilhosa. Tão
2: a gente, bicho.
0: Era bonita mesmo.

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2: É, gente, se um dia a sua mulher pedir desculpa pra você, você pode ter certeza que vai cair um pé d'água. Você olha pra ela e canta assim, ó.

0: sabe, galera?
1: Quem aprendeu? Quem aprendeu aí? Quem aprendeu? Ó, acende daquele jeito que acendeu aquela hora lá pra nós, só pra nós enxergar o povo aqui. Aí apaga esse aí, só um pouquinho aí pra nós. Só pra nós vir. Joga a mão lá em cima, todo mundo assim, Barretão. Pra você que tá, que ainda tem esperança da sua mulher assumir que você tá certo. Joga a mão lá em cima. Pro lado, pro outro, pro lado, pro outro. Isso é Barretão.
2: Essa já vem.

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0: Muito obrigada!
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0: dia, caminhoneirada de todo o Brasil! Excelente dia de A a Z, de 0 a 100, que é pra de ninguém esquecer! É o Fernando Riquetti, turma, chegando por cá com toda a sua comitiva para mais um Brasil Caminhoneiro aqui na capital. E chegou a sexta-feira, o melhor dia da semana, é, emenda de feriado, pelo menos aqui no estado de São Paulo. É, gente, virada de mais uma página no calendário da Folhinha. Hoje, 10 de julho de 2026, inverno brasileiro. Termômetro na casa dos 11 graus aqui pelos lados da Avenida Paulista. E segundo a Clima Tempo, vamos chegar à máxima de 26. O sol, ha! Pinta já já pelas bandas do leste às 6 horas e 49 minutos. Acorda, Brasil! E se esconde atrás da Serra da Cantareira pelos lados do oeste às 17 horas e mais 33 minutinhos. Comigo fazendo essa edição do Brasil Caminhoneiro lá do outro lado do vidro, meu querido Luiz Jesus. Bom dia, Jesusinho. Tudo bem aí? Tranquilo, suave na nave? E essa cara de quem não comeu e não gostou? Hã? Trabalhar hoje o dia inteiro? Eita, não é? Tá querendo ficar rico mesmo, hein, Jesus? Ah, pra pagar as contas só? Tá bom. Rapaz, quando a gente tem ainda um trabalho pra pagar as contas, tá bom, filho. Ah, tu tem, tá bom. Aproveita, aproveita que você é jovenzinho ainda, você consegue. Pois é, gente, hoje dia 10 de julho, celebramos o Dia Mundial da Lei. É uma oportunidade aí que o respeito às leis é o caminho para uma convivência mais justa e segura. Desde que as leis valham para todo mundo, né? É negócio de lei que bate, como é que é? Pau que bate em Chico não bate em Francisco. Se a gente soubesse, né, cara? Se a lei fosse para todo mundo, podia ser, né? Bom, gente, e nas estradas você sabe, né? Cumprir as regras de trânsito não é apenas uma obrigação, né? É um gesto de respeito à vida. Então, pelo menos nas estradas aí, vamos respeitar o código de trânsito. Vamos respeitar aquilo que pede aí, ó. O bom senso também, beleza? Hoje também celebramos o dia da saúde ocular. Aí, falamos sobre isso daí ontem, a respeito daquele balanço lá do pessoal da CCR Autoban, aí, da Motiva agora, é Motiva Autoban agora, né? Bom, gente, para quem vive atrás do volante, enxergar bem faz toda a diferença. E manter os exames oftalmológicos em dia, usar os óculos quando necessários, é tão importante quanto você cuidar dos freios, do pneu, do lubrificante, do sistema de arrefecimento do teu caminhão. Afinal, gente, uma boa visão pode sim evitar acidentes e salvar vidas. Legal? Consulta o oftalmologista aí. 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Olha, a data de hoje também está homenageando o engenheiro de Minas. Não é o engenheiro que mora lá em Minas Gerais, não. É o engenheiro que trabalha nas minas. É aquela turma que é responsável por transformar os recursos minerais em riqueza, movimentando setores fundamentais da economia, abastecendo aí diversas cadeias produtivas que chegam até as estradas do nosso Brasilzão. E para fechar com um sorriso de orelha a orelha, hoje também, Jesusinho, é dia da pizza. Eita, nós! Hoje, pizza é bom de todo jeito, né? É mussarela. É, calabresa, a portuguesa. Então, o pessoal fala, o Mauro Betti, né? Eu trabalhei com ele, com o Mauro Betti lá na Bandeirante. Ele ficava bravo pra quando o pessoal comprava pizza portuguesa lá no negócio, que ele falava que era resto de tudo que o pessoal botava e falava que aquilo era pizza. Ele ficava bravo, cara. Deixa que ele é pizza aqui, sobra tudo, põe aí, vem falar que é pizza portuguesa. Ei, Mauro Betti, abraço pra você, viu? E domingão o pessoal gosta muito de se reunir, né? Pra comer uma pizza, né, rapaz? Eita, nós, pra muita gente já faz parte aí da tradição, né? Que bom. Bom quando a gente tem o dinheiro pra comprar, né? Porque do jeito que tá o preço também. Mas o que a gente faz muitas vezes é no mercado comprar aquelas congeladas lá, né, Jesus? É, dá pra se virar bem. Dá pra se virar bem. Porque essas daí que a gente compra na pizzaria e manda entregar em casa, rapaz, tá bom. Ó, parceiro, se você se permitir aí, ó, mais tarde, cola o barrigão lá no balcão lá e come uma, né? Bota lá no teu cardápio do dia aí. Fala que é dia da pizza, quem sabe o cara te dá um descontinho ainda. Tá doido? Lá no Rio de Janeiro é pizza com ketchup que eles põem, né? Ah, não fica bom, né, Jesus? Ah, eu não ponho não, cara. Pizza com ketchup? Ah, não vira. Ah, não vira. Eu como não. Quer dizer, se tiver, eu como. Agora, eu colocar por conta? Nada. Não, não vira não. Vamos pros aniversários de cidade aí, Jesus? Vamos só falar muito aí de comida, dá fome essa hora aqui.
1: Aqui, ó, no estado de Paraíba, hoje feriado dos municípios de Araruna e o município de Souza. Bambuí, nas Minas Gerais. Ah, Bambuí, tem uma audiência qualificada por lá, viu? Aqui no estado de São Paulo, hoje é aniversário dos municípios de Bananal, Capivari, Pindamonhangaba, no Vale do Paraíba, lá onde tem um ponto de parada e descanso, lá coladinho com o Poço Graal, onde semana passada tivemos fazendo o jogo do Brasil lá contra o Japão. É, tivemos lá fazendo bagunça aí. Rio das Pedras e Santa Isabel, região do Alto Tietê, né? Família do nosso parceiro, né? Do Magu. Trabalhou aqui com a gente, era tudo lá de Santa Isabel. Oh, abraço pra todo mundo aí em Santa Isabel, coladinho lá com Guararema. Ah, hoje também é aniversário do município de Santo Amaro da Imperatriz, na Santa e Bela Catarina. E é isso daí. Parabéns a todos vocês que nasceram ou moram nessas cidades. E vamos nós, né, Jesus? Desse jeito, desse modelo aí, ó. Nesse basqueteado. Tamo que vamos. Porque além do meu querido Jesus, que tá fazendo aqui a sonoplastia do programa, Reinaldinho Alves, que é outro que tá sem folga, tá lá na Central Técnica, Jeová e Batatinha, esses daí é 24x7. Estão sempre lá pelos lados dos transmissores em Diadema, fazendo o sinal da Rádio Capital chegar bonito pelos quatro cantos do país. É isso daí. Apresentações feitas, barriga vazia, mão lavada. Simbora nós acelerando o carrão, FM 77.5, 1040 kHz na AM. 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Tá vendo? Quantas opções para você estar sempre ligadinho aqui com a gente? 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Ai, moça bonita pintando logo cedo aqui, sortando o gogó. É a Paulinha Fernandes com Mineirinha Ferveu. É pedido, a gente toca sapé com o dedo, aí, Jesus.

Tá aí a Paulinha Fernandes com Mineirinha Ferveu e você participa aqui com a gente pelo DDD 11 983345777. Anotou? DDD 11 983345777. Então é o seguinte, olha, a Polícia Rodoviária Federal tá com uma campanha aí, ó, pra denunciar quem faz quebra de asa nas estradas, viu? Isso é um crime que põe aí, ó, vidas e mais vidas em risco. Pra você que não sabe o que é a quebrada da asa, que o pessoal pergunta, mas o que é agora quebrar a asa, Riquete? É você pegar um frango e judiar do bichinho? Não, não é nada disso. Quebrada de asa, gente, é uma manobra, entre aspas, aí que a turma faz, em que eles jogam o volante do caminhão de forma rápida para a esquerda e para a direita, tudo para que a parte de trás ali do caminhão, seja um bitrem, um rodotrem, uma carreta graneleira, qualquer que seja o negócio do implemento, né, ela levante as rodas do chão. Tá? É coisa de moleque sem noção isso daí, tá bom? E que acaba denegrindo muito a imagem dos caminhoneiros. É uma idiotice sem tamanho. Então você que é motorista no carro de passeio, tá na picape, ou você que é estradeiro aí, ó, e tá sempre junto com a gente para poder fazer as coisas tudo certinho, denuncie pelo 191. Então é o seguinte, pede pro chapa que não tiver do teu lado, gravar a manobra e manda pra polícia, manda pra transportadora. Porque dono de caminhão não faz uns troços desses. Ah, não faz, porque dono de caminhão sabe o valor de cada peça, sabe quanto custa pneu, sabe quanto custa a manutenção do sistema de freios, sabe quanto custa, né, para fazer uma troca de um rolamento, sabe o quanto custa aí a mão de obra em poço de mola, enfim, caminhoneiro consciente, dono do caminhão, não faz isso nem a pau juvenal. Isso aqui é coisa de moleque, gente irresponsável, quer ficar se aparecendo e acaba denegrindo por demais aí a imagem do caminhoneiro e até da transportadora. Então denuncia, viu, parceiro? Ajuda a gente aí, viu? Encontrou um babaca fazendo um troço desse aí? Denuncia. Não precisa ir lá tomar satisfação, nada disso. Grava a placa, manda lá pra transportadora, você pode ter certeza lá que o cara vai ser dispensado na hora e sem direito. Vamos de mais moda? Vamos nós aí, é sexta-feira, coisa boa, deixa eu ver aqui o que o Jesus preparou aqui pra gente. Tá ele com a cuia de mate lá, já deu toda a letra aqui pra mim. Os monarcas chegando com Carquendo, Valeirão daí, vamos!

0: Tá aí os monarcas marcando presença aqui na Boleia do Brasil Caminhoneiro com Carcando Vaneirão. É moda bonita que você curte aqui pelo FM 77.5, 1040 kHz na M e nas redes sociais.
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0: É, gente, hora do Minuto Agrojornal, e a internet, ó, já deixou de ser luxo para se tornar uma ferramenta de trabalho também no campo. Uma pesquisa divulgada recentemente pelo IBGE mostra que o número de propriedades rurais com acesso à internet passou de 78% para 81% em apenas um ano. Olha aí que legal! Mas mesmo assim, gente, um em cada cinco produtores brasileiros ainda trabalha sem conexão. E o prejuízo pode ir muito além da dificuldade de mandar uma mensagem ou de acessar um aplicativo, viu? Porque hoje, gente, internet permite monitorar máquinas agrícolas, internet permite acompanhar os sistemas de irrigação em tempo real, além de identificar falhas antes que elas provoquem prejuízos e até operar equipamentos cada vez mais automatizados. E em muitas regiões do norte e do centro-oeste, né, onde estão algumas das maiores fazendas do país, a fibra ótica ainda não chegou. E nesses casos, a internet via satélite tem sido a principal alternativa para levar a conectividade ao campo. E com essa internet via satélite, gente, sensores instalados em tratores, colheitadeiras, monitoram, sabe o quê? Desgaste dos pneus, ajudam na manutenção preventiva e evitam paradas inesperadas durante a safra. E sistemas inteligentes também controlam a irrigação, ajudando você, produtor, a economizar água e aumentar a sua produtividade. Mas apesar das vantagens, como disse, muitos produtores ainda resistem à digitalização. Ô, cabra! Ô, compadre! Vamos abrir a cabeça aí, rapaz! Olha, quem está há décadas aí na atividade costuma sempre ainda confiar naquela velha caderneta de anotações. É válido? É! Mas, gente, vamos mudar esse comportamento aí, ó. A nova geração tá aí, ó, enxergando a tecnologia como uma grande aliada, uma ferramenta indispensável para você produzir mais, gastar menos e tomar decisões com rapidez. E a tendência, gente, é bem clara aí pro futuro. Não é aquele futuro lá longe, nada, futuro pertinho da gente. A conectividade tá transformando o agronegócio e quem investe em tecnologia já está ganhando em eficiência, em redução de custos e aumentando a competitividade dentro e fora do Brasil. A gente sempre está falando aí, né, do endividamento do produtor rural, tem que cortar custo, né, cortar despesa, já que o plano safra aí está cada vez mais

criando dificuldades. Então, gente, tem que fazer a sua parte. Tem que estudar, tem que estar inteirado aí as novas tecnologias, senão você vai perder o bonde da história. E no campo, gente, a internet hoje é tão importante quanto o trator, viu? Porque ela ajuda o produtor a economizar tempo, reduz custos e ajuda você também a colher melhores resultados. E quer outra coisa melhor? Permite que o jovem continue trabalhando no campo aí com você. Vai na minha, vai na minha. Investe aí um tutuzinho aí para poder botar a internet na tua propriedade. Seja via fibra ótica, seja via satélite lá de Musk. É importante você procurar uma solução legal aí para você. Beleza? É o Minuto AgroJornal, pegando sempre uma beira, uma carona na boleia do Brasil Caminhoneiro. FM 77.5, 1040 kHz na M, pelas redes sociais. Olha o João Carreira e Capataz chegando com um prefácio e é pedido lá do Wilson Lima de Irati, no Paraná, ligadinho com a gente. Você pediu? A gente toca! Vai lá, Jesus!

Tá aí o João Carreira e Capataz com prefácio, atendendo o pedido do Wilson Lima, ligado com a gente lá pelos lados de Irati, no Paraná. Ah, Paranazão, velho! Aquele abraço pra todos vocês e tamo junto aí no Balaio do Gato, viu, gente? Olha, turma, quem passa dias e até semanas na estrada, sabe que a cabine do caminhão acaba se tornando a segunda casa, né? É igual o slogan que a gente tinha lá do Siga Bem Caminhoneiro, né? Sua casa fora de casa. E um dos itens, gente, que mais sofre com o uso diário é justamente o banco do motorista. Além dele garantir o conforto durante a tocada, um banco limpo, bem conservado, ajuda a preservar o caminhão e até valoriza o veículo na hora da venda, viu? Mas a limpeza de um banco, ele vai depender muito do tipo de revestimento, viu? Se você tiver no teu carga pesada aí um banco de tecido, a recomendação é usar apenas um pano úmido com água e sabão neutro. Você derrubou café? É, e refrigerante. Também derrubou um outro líquido? Então faz o seguinte, primeira coisa, limpe imediatamente. Porque quanto mais tempo a sujeira permanecer, maiores são as chances de aparecerem manchas difíceis de remover. Já se o seu veículo tem banco de couro, aí eles vão exigir um cuidado especial, viu? A limpeza também tem que ser feita com produtos neutros, mas o ideal, gente, é você fazer uma hidratação do couro a cada 6 meses, viu? Isso aí ajuda demais, evita o ressecamento, mantém o brilho e aumenta a durabilidade do revestimento. Outra dica importante é evitar deixar o caminhão exposto ao sol por longos períodos, viu? Já que o calor pode ressecar e até rachar o couro. Olha, que você pensa que tem garagem em todo lugar para pôr o caminhão? Eu sei, mas se achar uma sombrinha, bota o caminhão embaixo da sombra, ué. Oxe, há um jeito aí. E nos caminhões com bancos de revestimento, né, com bancos de acabamento misto, a recomendação é você combinar os dois cuidados, né? Limpar a parte de tecido e hidratar as áreas revestidas em couro, beleza? Uma outra alternativa bem legal que o pessoal recomenda é a impermeabilização dos bancos. Esse serviço, ele acaba criando ali uma camada de proteção que dificulta a absorção de líquidos e ajuda a evitar manchas. Mas toma cuidado, viu, gente? Isso aí não elimina a necessidade de você limpar o banco rapidamente quando um líquido qualquer derramar sobre ele aí, beleza? Então, turma, lembre-se que a cabine é o ambiente onde você passa boa parte do seu dia. Então, manter os bancos limpos e conservados significa mais conforto, mais higiene e uma viagem muito mais agradável para você. Legal? Vai dar uma limpadinha no banco aí no final de semana? É? Feriadão? Boa, aproveita, aproveita. Mas é para você fazer, viu? Não é para pedir para a patroa limpar o banco do caminhão, não, viu? Tô de olho em você. E olha quem tá chegando, é a mais moça bonita, Kate Martins, ao amanhecer. Vamos lá, Jesus!

0: Tá aí a Kate Martins ao amanhecer. Se você quiser conhecer mais o trabalho da Kate Martins, é só você colocar @katemartins8015 no Instagram, no YouTube, tá bom? @katemartins8015, vai lá, curta, comente, compartilhe e veja outros trabalhos aí que ela anda preparando aí, viu? Pra turma que gosta de uma moda chonada. É, Kate Martins, beijo grande aí pra você. Deixa um reco-reco nas costelas aí do nosso grande parceiro Osmar Zani, beleza? Vamos pro intervalo, Jesus? Toma água, cafezinho, cavalo? Na volta tem a nossa reza aqui no programa. Não vai longe não, que a pausa é rápida e eu volto já.
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0: Por que existe a família? Você já parou para pensar sobre qual é o objetivo da família? Afinal de contas, por que existe a família? Bom, se Deus, que é criador de todas as coisas, criou a necessidade da vida em família, é porque a família tem uma finalidade importante. E a gente vai encontrar a resposta nos ensinamentos do maior sábio de todos os tempos. Jesus, turma, recomendou que devemos amar o próximo como a nós mesmos. E assim, a família é essa escola onde podemos aprender a amar umas poucas pessoas para um dia amar uma humanidade inteira. Olha que legal! Escola onde a gente aprende a amar umas poucas pessoas para um dia amar uma humanidade inteira. Que bacana, né? E por essa razão, gente, Jesus distribuiu as pessoas nessas pequenas escolas chamadas lares para que a gente consiga aprender o amor ao próximo mais próximo. E é assim que em nossas múltiplas existências a gente vai aprendendo o amor. E aprende o amor nas suas diversas facetas, né? É o amor de mãe para um filho, de um filho para mãe, de um irmão para irmão, de um vô para o neto, do neto para o vô, do tio para o sobrinho, de um sobrinho para o tio, de um esposo para a esposa, e assim vai embora, né? E quando a gente consegue amar verdadeiramente um filho, por exemplo, nosso coração se enternece também pelos filhos alheios. Quando a gente desenvolve um profundo amor por uma avó ou pelos pais, pode reparar, aí toda vez que a gente cruza com um velhinho ou com uma velhinha, a gente sempre sente ali algum carinho, porque nos lembramos dos nossos queridos velhos. E assim, gente, os laços de afeto vão se tornando, aos poucos, vão se formando, né? Para que um dia a gente possa estender por toda a grande família humana. A gente pode constatar essa realidade no amor que nutrimos pelos amigos. É a turma, né, que não faz parte da nossa parentela corporal. Mas são pessoas com as quais nós temos laços sólidos de afeição. Então, gente, viver em família é um grande desafio. E ao mesmo tempo é um importante aprendizado, porque o convívio diário nos dá aquela oportunidade de limar as arestas com aqueles que porventura tenhamos alguma diferença, e é por essa razão então que existe a família, para que a gente aprenda a nos amar como verdadeiros irmãos, né? Como filhos de um mesmo Criador. E quando a gente olha a humanidade como uma grande família, né? Todas as barreiras que separam os povos acabam caindo por terra. Pois num país ou outro, numa outra raça, numa outra religião, pode estar alguém ali que de repente já foi o nosso parente consanguíneo, foi o nosso grande amigo numa existência passada. Então, gente, se você entender que tudo isso faz sentido, começa a ver as pessoas que cruzam seu caminho com outros olhos, viu? Olha essas pessoas com os olhos de quem entende e atende à recomendação do Cristo, que disse: ame o próximo como a si mesmo. Vamos pensar nisso? Legal, então. Vamos nesse momento, então, turma, colocar aqui as intenções particulares dos nossos ouvintes que participam conosco aqui pelas redes sociais, todos vocês. E você também que ouve a gente, mas não manda um recado, não tem problema não. Você tá no meio do nosso balaio do gato, como a gente costuma dizer. Vamos fazer o seguinte, todo mundo agora? Vamos pensar no nome daquela pessoa que tanto precisa das nossas orações. Se não tiver ninguém na tua mente, põe teu nome mesmo. Pega o teu nome, coloca no colo de Jesus e de Maria. Imagina eles dois estendendo seus braços aí, recebendo o seu pedido. Isso. E com muito carinho, gente, esse pedido que você está deixando com Jesus e com Maria vai ser entregue lá para o nosso Pai Celestial. E você vai ver. Na hora certa, no momento oportuno, você vai ter tua graça alcançada também, tá? Depois você compartilha aqui com a gente. A gente gosta de saber. Vamos rezar então, Jesus? Vamos lá então. Ave Maria, cheia de graça, o Senhor é convosco. Bendita sois vós entre as mulheres. Bendito é o fruto do vosso ventre, Jesus. Santa Maria, Mãe de Deus, rogai por nós, pecadores, agora e na hora da nossa morte. Amém. Pai nosso que estais no céu, santificado seja o vosso nome. Venha a nós o vosso reino. Seja feita a vossa vontade, assim na terra como no céu. O pão nosso de cada dia nos dai hoje. Perdoai-nos as nossas ofensas, assim como nós perdoamos a quem nos tem ofendido. E não nos deixeis cair em tentação, mas livrai-nos do mal. Amém. Que Nossa Senhora, Mãe de todas as glórias e graças, São José Operário, seu esposo, São Cristóvão, padroeiro dos viajantes e dos motoristas, nos abençoe e nos protejam por todos os dias de nossas vidas, que assim seja. Amém.

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1: De volta com o Brasil Caminhoneiro, gente. E a gente chega junto com aquela dica de manutenção. É a nossa sessão mão na graxa. Você sabia, parceiro, que a turbina é uma das grandes responsáveis pela força do seu caminhão? Pois é, gente, é a turbina que envia mais ar para o motor, aumentando a potência, aumentando o torque, principalmente nas subidas e com o bruto carregado. Mas atenção, viu, gente, que a vida útil da turbina vai depender principalmente da troca correta do óleo do motor. E eu explico por quê. Porque a turbina, gente, ela trabalha em condições extremas. A turbina, gente, gira dentro do motor a quase 190 mil rotações por minuto e suportando temperaturas que podem passar dos 800 graus. Cê tá doido? Olha, numa situação como essa, sem lubrificação adequada, o desgaste é rápido e o prejuízo pode ser grande, e bem grande. Por isso, parceiro, nunca deixe de trocar o óleo, nunca deixe de trocar os filtros, os prazos recomendados pelo fabricante. E outra coisa, completar o óleo não substitui a troca, porque com o tempo ele perde suas propriedades, acumula sujeira e pode formar uma borra que entope os canais de lubrificação e compromete a turbina e até o próprio motor. Outra dica importante, ó, presta atenção. Quando você ligar o caminhão, espere cerca de 30 segundos antes de sair, tá bom? Porque esse tempo permite que o óleo chegue até a turbina, beleza? E quando você parar depois de uma viagem, principalmente após subir uma serra ou rodar bastante tempo, também deixe o motor funcionando em marcha lenta por cerca de 30 segundos, 1 minuto, antes de você desligar o motor, tá bom? Porque aí a turbina vai perdendo velocidade, e numa velocidade mais baixa, sem a lubrificação, já que o motor vai estar desligado, o desgaste dela vai ser bem menor, tá bom? E esquece aquela velha mania de ficar acelerando o motor antes de virar a chave, viu, parceiro? Porque essa prática aí, ó, aumenta a temperatura da turbina e pode reduzir bastante a vida útil do conjunto. Outra dica simples aí, viu? Óleo de qualidade, gente. Bota um lubrificante bom aí, viu? Manutenção em dia, um pouquinho de paciência antes de sair e antes de desligar o caminhão fazem toda a diferença. E esses cuidados, gente, levam menos de 1 minuto e podem economizar milhares de reais em manutenção. Só para você ter uma ideia, gente, quando o motor do caminhão trabalha em torno de 2.000 rotações por minuto, a turbina ela pode chegar perto de 190 mil rotações. Por isso que ela exige tanto cuidado aí. Tá legal? Anotou? Então passa pra frente. Você não é baú pra guardar segredo. Legal? É isso aí, gente. Vamos de mais uma moda aí, Jesus. Dá tempo? Dá? Então vamos nós aí. Deixa eu ver quem tá chegando aqui. Aí, ó. Zezé de Camargo e Luciano, meu país. E é pedido. Vamos ouvir.

Tá aí o Zezé de Camargo e Luciano com o Meu País. E com essa moda bonita, a gente encerra essa edição do Brasil Caminhoneiro de hoje. Ah, mas não fique tristinho, não. Porque amanhã, eu e meu querido Luiz Jesus e toda a minha comitiva estaremos por cá. A partir das 5 horas da manhã, para aquele Brasil Caminhoneiro especial, né? Com o resumo das principais notícias do mundo do transporte e da logística. A gente faz aquela reflexão lá do Evangelho de domingo, beleza? E claro, com a sua participação aqui das nossas redes sociais. Legal? Feito? Combinado? Então tá bom, então. Muito obrigado a todos vocês que rodaram conosco nessa hora cheia. Cuidado nas estradas aí, viu, gente? Durante o feriado, muita gente indo ainda aproveitar aí o feriadão prolongado do dia 9 de julho aqui em São Paulo. Então, mesmo você que está vindo de outras regiões do estado, entrou aqui por São Paulo, vamos devagarzinho, que tá cheio de pé de breque aí, viu, gente? Vamos todo mundo ir e voltar com segurança, sem se envolver em acidente e sem problema nenhum. Legal? Beijo nas comadres, reco, reco nas costelas dos compadres e até amanhã, se Deus quiser, ele há de querer. Tchau, turma!

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1: E vai lá. Eu acho que eu vi o Pepone passando por ali, ó.

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2: Ótimo dia aos ouvintes da capital. Destaque para o trânsito nesta sexta-feira, pós-feriado. Trânsito relativamente tranquilo em São Paulo, os principais corredores funcionando muito bem. Agora o destaque para as rodovias que cortam o estado de São Paulo. A Régis Bittencourt tem trânsito carregado na chegada a São Paulo, entre Tapecerica da Serra até a passagem por Embu das Artes. Isso vai até o Rodoanel Mário Covas. Depois o caminho melhora, volta a ficar intenso no Largo do Taboão, seguindo assim até a passagem pelo metrô Vila Sônia. Depois o caminho é bom para Curitiba, a Régis está livre até o momento. 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
2: Manhã gelada de sexta-feira, 12 graus neste momento, mas devemos ter uma máxima de 25 até o final da tarde desta sexta-feira. Hoje não tem rodízio municipal de veículos, portanto, veículos com placas sinais 90 circulam normalmente no centro expandido de São Paulo, sem problema algum. Destaque agora para a zona leste de São Paulo. Radial Leste já tem trânsito intenso no sentido centro na passagem pelo metrô Guilherme Esperança até o metrô Vila Matilde. Depois, o caminho dá uma boa melhorada e vai assim até a ligação. No sentido bairro, a radial está livre. O mesmo ocorre com a Salim Faramaluf, livre nos dois sentidos até o momento. 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
2: Destaque agora para a Marginal Tietê, que já tem trânsito carregado no sentido rodovia Castelo Branco, logo depois ali da ponte Aricanduva, até a passagem pela ponte da Vila Maria. Teve ocorrência mais cedo por ali, isso vai dificultar a vida do motorista, que vai perder um pouquinho de tempo nesse trecho. No sentido contrário, nesse mesmo trecho, está livre ali a Marginal Tietê. Na aproximação do Cebolão, o motorista reduz a velocidade. Logo depois ali da rodovia Anhanguera, entre a rodovia Anhanguera e a ponte dos Remédios, tem uma ocorrência registrada por ali. No sentido Ayrton Senna, quem está na Marginal Tietê vai fazer um bom trajeto em toda a sua extensão. 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

dia! Bom dia, Brasil! Brasil! Bom dia, São Paulo! 7:02, começando Se Joga! Se Joga na sexta-feira, meu amor! Olha aí o Galo já cantando!

0: maravilhoso, bom dia maravilhosa.
1: Bom dia.
0: Bom dia. Tá chegando no trabalho? Tá chegando. Ah, e o feriado foi bom ontem? Ah, você tá emendando? Tá em casa. Ah, quem pode, pode.

0: feriado. Sextou.
1: Sexta-feira!
0: Graças a Deus, criança. Graças a Deus, menino. Você nem sabe o que é sexta-feira, né, criança? Mas eu sei, sexta-feira é boa, sexta-feira é gostosa. Bom dia pra esse maravilhoso.
2: Bom dia,
0: Reinaldo Alves.
2: Ei, Vini, bom dia, sextou. Pra um sextou na quarta, pra gente sextou hoje, né, Vini?
0: É verdade.
2: Se bem que faz tempo que eu não comemoro um sextou e você também não. A gente trabalha até de sábado, né? Então meu sextou é no sábado.
0: Mas é verdade, pra quem sextou, eu tinha esquecido disso.
2: Não é, menino? Mas a energia da sexta.
0: E você, sextou hoje? Você acha que sextou hoje,
2: não,
0: né?
2: Não sextou, não.
0: Não sextou?
2: Não sextou. Estamos juntos amanhã.
0: Eita! Então tá bom, então nós vamos sextar amanhã.
2: Mas é com muito prazer, viu?
0: É verdade.
2: Fica tranquilo, é com muito prazer.
0: Gente, adoro trabalhar. Você que tá conectado pelo FM 77.5, M1040, aquele bom dia com sabor de fim de semana, gostoso. Você que está ligado no aplicativo, na Alexa, aquele bom dia, mas aquele bom dia com sabor de fim de semana. É. E meu povo do YouTube, cadê você, YouTube? Carmen Maria aqui, bom dia. Jandira também, beijo. Priscila Artone. A Priscila, já estou em casa faz tempo. Ê, delícia! Zélia Oliveira também aqui conosco. Valdirene, bom dia, Vini, abençoado o dia a todos. Muitas bênçãos para todos nós nesse fim de semana. Gostosinho. Maria Quitéria, bom dia você. Vai compartilhando essa live bonitinha. Vai mandando para todo mundo aí que já estamos ao vivo. Ao vivo, não é gravado não, meu povo. Não é gravado não. Tá perdendo a hora? 7:05. Então, olha, se você tem que levantar, levanta, meu povo. Levanta. Porque já amanheceu o dia. Já tá gostosinho, tá? E você já sabe que hoje é dia 10. Hoje é 10, Reinaldo. 10.
2: Delícia. Pra muitos 10. É dia, sabe do quê?
0: Do quê?
2: Do quê? Ó o Pix caindo, ó.
0: Nossa, você me lembrou desse dia. Esse dia
2: é dia de cobrar as pessoas, Vini.
0: É verdade. E tem conta também que vence dia 10, sabia?
2: Eu tenho um monte de conta que vence dia 10. Por causa que essa história de quinto dia útil, antigamente era dia 5, né?
0: É.
2: Aí agora inventaram. Agora não, sempre teve, né? O quinto dia útil, as empresas e tal. E aí eu deixei tudo pro dia 10, pro dia 15.
0: É melhor.
2: É daqui pro fim que o dinheiro acaba.
0: Pois é. Gente, mas e você que levantou hoje aqui em São Paulo? Você que levantou em Minas Gerais, você que levantou no Rio Grande do Sul, você que levantou na Bahia, e aí, como que tá o tempo aí, hein, meu povo? Porque aqui em São Paulo, a previsão do tempo é essa. Gente, amanhã segue frio aqui em São Paulo, né? Pra quem levantou já cedinho aí, já sentiu aquela friaca, né? Nossa, eu já deixo o meu roupão do lado. Ah, tomei banho, tá? Para informação de todos vocês.
2: Tomou banho hoje?
0: Ah, tomei,
2: tá,
0: né?
2: Tá limpinho, tá cheiroso.
0: Tomei, acordei com vocês na minha cabeça. Falei, deixa eu ligar esse chuveiro, porque senão eu vou levar eles na minha cabeça, né? Aí tomei banho, Reinaldo.
2: Tu deixa o roupão do lado já?
0: O quê, meu amor? Nesse frio?
2: Vou contar uma curiosidade.
0: O quê?
2: Dona Beth dorme, ela coloca a calça que ela vai trabalhar embaixo da coberta.
0: Você não acredito.
2: No frio, ela coloca junto. Dorme
0: já fica quentinho.
2: Ela não dorme de roupa, ela dorme esquentando a calça.
0: Pronto, eu também... Tá certa, Dona Beth, eu gosto. Coloquei o roupão já, tem um móvel do lado da minha cama, coloquei o roupão porque eu falei assim, eu já levanto, já visto o roupão, vou pro banheiro, já ligo o chuveiro do celular, lembra disso, né?
2: Sim.
0: Aí... Já tá quentinho o banheiro, que eu vou fazer skincare, enfim. Aí eu tomo um banhozinho, já sai de novo ali no roupão e já vou trocar de roupa.
2: Quanto,
0: né,
2: tempo dura um banho matinal de Delacarte?
0: Ah, eu sou demorado no banheiro,
2: uns
0: sabia?
2: 20 minutos ou mais?
0: Por aí.
2: É mesmo?
0: Por aí.
2: Ah, tamo junto, então.
0: Eu
2: uns
0: gosto.
2: 15, 10 minutos também.
0: Olha, então amanhã, hoje, como você sabe, né, estamos falando muito fria, temperatura 13 graus.
2: É isso.
0: Tá, 13 graus e a máxima 22, minha gente. Você
2: sabe que então, tem bairro aí na Zona Sul que fez 11 graus hoje.
0: Meu pai.
2: 13 graus pra nós aqui, quem mora no centro, regiões mais centrais assim, 13 graus, mas assim, mais afastadinho, 11 graus de temperatura. Ah. Essa foi a média na cidade.
0: Gente, que
2: ainda bem
0: frio.
2: Que lá pra onde você mora não dava 11.
0: Ai, gente, eu sinto um frio que vocês não têm noção. Ai, é muito frio que eu sinto, né? E olha, fim de semana promete tempo firme, tá, gente?
2: Igual ontem, céu azul.
0: Isso, promete tempo firme e frio, lógico, nas primeiras horas da manhã e noite, tá bom? Então já fica aí a temperatura para você se programar para o seu fim de semana, tá? Mas
2: eu tava dando uma olhada no seu satélite.
0: Diga.
2: Aquele que você vê ali, diz que o sábado vai ser mais quentinho, né? Vai ser a máxima, assim, de 27 graus,
0: 26, por favor, 27. Né?
2: É, porque...
0: A gente precisa.
2: Só que de manhã, frio. Então, você que sai de manhã, você que volta tarde pra casa, frio.
0: E à noite também dá aquela esfriadinha básica, né? Agora, dá uma olhada no satélite aí, nosso. Parece que eu ouvi falar que domingo vai cair chuva, vai ter chuva domingo?
2: Por enquanto, não é previsão sábado, não, mas domingo pode ser que caiam chuvas isoladas.
0: É, né, gente? Então, olha, o nosso satélite está sobrevoando aqui a Rádio Capital e informando pra gente que domingo pode ter chuvas. Então não deixa pra lavar a roupa de sábado pra domingo, não. Tem que lavar de hoje pra amanhã, viu? Bota a máquina pra funcionar de hoje pra amanhã ou os braços, porque de sábado pra domingo pode dar ruim.
2: É no braço, o povo lava a roupa no braço. Tem um povo que lava a roupa na bacia ainda.
0: Sério?
2: E a vizinha, ela não usa, ela tem máquina, mas ela tipo, pega umas roupas assim, daquelas mais pesadas, né? Uhum. E eu vejo ela no quintalzinho, só aqui, ó, cheque. E lava bastante no braço, junta umas duas, três, bota o radinho lá ouvindo a capital e pau! Porque eu vou...
0: Né, mas você sabe que a roupa mais limpa é essa, né?
2: É, não, elas lavam bastante. Aquela que lava
0: no cheque do braço.
2: É, e muitas delas, elas não põem na máquina não, porque eu já reparei, né? Muitas elas já ensaboam, aí enxaguam e vai pro varal, porque o varal também dá pra ver da minha janela. Então, mas a mulherada forte,
0: braço Eita, forte. Povo do braço e da roupa aí, hein? Agora, depois do feriado de ontem, né, gente? Essa sexta-feira não é feriado, hein? Não vai se enganar aí, não, tá?
2: Achando, né?
0: Mas, isso não é novidade pra ninguém, né? Órgãos públicos estaduais e municipais adotam ponto facultativo, tá, Eita. Meu povo? Então, já no comércio e nas empresas privadas, o expediente depende de cada empregador, mas os órgãos públicos, eles são ponto facultativo.
2: Isso é uma coisa hoje, que não tá? muda, né? Porque ontem eu saí daqui e aí eu vi muito comércio aberto, principalmente naquela região ali do centro e da Santa Efigênia, que é onde eu passo, 25 de março, por exemplo, tinha muita loja aberta ontem, Vini.
0: Ah, tem gente. Feriado. Tem gente que quer vender, né? Agora, as principais notícias nesta manhã, para você que está acordando, né? Operação Mira, grupo investigado

0: por desmanche clandestino aqui em São Paulo, tá? A Polícia Civil realizou uma operação contra um grupo suspeito, gente, de atuar com desmanche clandestino de veículos, tá? No estado. A investigação apura o destino de peças retiradas de carros roubados e furtados, né? Isso só aumenta, né, meu povo? Olha, passa dias e dias e a gente vê pra onde... Na verdade, a gente não vê, né? Ficamos sabendo pra onde vai os carros que somem do nada. Aqueles que a gente trabalha pra ter, paga uma parcela cara e aí, de repente, né, você perde ele por vagabundos assim. E aí, a Polícia Civil está realizando essa operação pra tentar descobrir, né, essa quadrilha, né, gente? Essa quadrilha e os destinos aí dessas peças, né? Se são realmente retiradas desses carros roubados e furtados. Outra notícia que vem pra você também nessa manhã de sexta-feira é o PROCON de São Paulo, gente. Isso é muito importante pra você saber, né? O alerta para a diferença de preços de medicamento, tá? O PROCON de São Paulo divulgou um levantamento mostrando que um mesmo medicamento pode ter grande variação de preço entre farmácias. A orientação é pesquisar antes de comprar, tá? Eu fico pensando, né? Gente, tinha que ter uma lei rigorosa para fazer essa fiscalização. Se é um medicamento custa R$10 uma farmácia, como que ele pode custar R$18 em outra farmácia? Agora o papel de verificar onde tem um remédio mais barato é nosso. É nosso. Onde já se viu isso? A pessoa tá morrendo e ela ainda tem que procurar a farmácia que vende mais barato. Sempre estoura na gente. Eu nunca vi isso. Se o PROCON tá aí, meu amigo, o PROCON, meu querido, aquele beijo de preocupação com você. Porque quem tem que fiscalizar é você. E quem tem que ajustar o preço, notificar é você. Não é a gente que tem que procurar a farmácia mais barata. Fica a dica aí pra vocês, tá bom? Mas enquanto eles não fazem o papel deles, gente, vamos pesquisar. Vamos pesquisar, né? Porque, infelizmente, a gente sofre com isso no Brasil. E agora, gente, notícias dos famosos.
1: Essas são as que eu gosto.
0: Simone Mendes emociona fãs em show, gente. Ah, eu gosto da Simone Mendes. Gosto bastante. A cantora voltou a viralizar nas redes após um show e que interrompeu a apresentação para conversar com uma fã que passava por um momento difícil. O vídeo ganhou milhares de compartilhamento e elogios pela atitude da artista, né? Gente, eu acho tão grandioso...
1: Nobre
0: atitudes assim de artista, porque nós que estamos à frente do microfone, nós que estamos à frente das câmeras, né? Tudo bem, a gente se esforça, a gente trabalha dia a dia, a gente estuda, nós nos colocamos à disposição de empresas de comunicação, ela no caso de show, para levar entretenimento, mas quem movimenta a nossa carreira são vocês. São vocês que consomem, né, a nossa imagem, o nosso produto. Então, eu fico muito indignado quando um ator, uma atriz, um cantor, um radialista, enfim, um apresentador, ele não valoriza o ouvinte, não valoriza o telespectador, o fã, né? Então, quando a Simone ela traz isso, ela fala mais de quem ela é do que de uma atitude simples de ouvir, né, quem consome ela. Então, parabéns, Simone Mendes, né? Eu sempre gostei de você e eu gosto muito mais ainda agora sabendo dessa atitude tão linda, né, Reinaldo Alves?
1: É verdade, é o ser humano, né? O ser humano gerando empatia, gera empatia, gentileza gera gentileza. Se puder ajudar, ajude, independente de quem você for. Simone grandiosa.
0: Simone é grandiosa. 7:16. Eu quero aquele bom dia, meu povo. Ah, tá esquecendo de mim? E aquele bom dia maneiro pra gente fazer dessa sexta-feira uma sexta-feira gostosa. Eu já dei... Ó, tô há 16 minutos dando bom dia aqui pra vocês. E agora eu quero você.

0: Vocês, olha...
1: Eu imagino, você foi igual as histórias da tarde?
0: Foi, a gente recebeu essa história já uns 5, 6 dias e...
1: É inédita?
0: Não foi contada à tarde, não. Billy, história inédita pra vocês aqui. Cadê o meu bom dia?
1: Chegue mais, gente!
2: Bom dia! Sextou, né? Bom dia, Vini, seu lindo. Bom dia, Rei.
3: Bom dia!
2: Buenas. Ai, tô com preguiça hoje. Tá muito frio aqui em Bugaçu. Misericórdia. Mas bora lá, né? Já passamos pelo feriado. Agora é isso. Um beijinho a todos os ouvintes da Rádio Capital.
0: Um beijo.
2: Um bom final de semana.
0: Pra nós.
1: Essa aí é a Mônica Lafuente, que mandou uma foto do céu de lá, que já tá daquele jeito.
4: Bom dia, Vini, meu amor.
0: Bom dia, queridão.
4: Vini, tomou banho hoje de manhã?
0: Tomei, amor.
4: Eu tô saindo, ó. Nem me arrumei ainda. Hoje eu vou sair às 9, só pra ficar com vocês.
0: Ai,
4: beijo grande. Sextou. Sueli Pretinha.
0: Um beijo, maravilhosa.
1: Ó, a Maria Quitéria também já chegou. Kiki.
5: Bom dia, Vini. Bom dia, Reinaldo. Bom dia, Kiki. Toda a equipe. Bom dia, tio. Maria Quitéria. Gente, eu acordei hoje, era 20 para as 3 da manhã.
0: Meu pai, tá igual nós,
5: levantei,
0: Reinaldo.
1: Pois é.
5: Fui, lavei a louça, limpei a casa. 5 horas já tava subindo pra tomar banho. Cheguei aqui na Dona Rinha 7h05. Acabei de chegar, 7h05 eu cheguei aqui. Então, Vini, o frio tá uma delícia. Nossa, como eu gosto do frio. O frio pra mim é energia, o frio pra mim é... É tudo, gente. Na minha vida, frio pra mim é gostoso demais. Eu não uso blusa de frio. Estou aqui de vestidinho, de manguinha curta. De boa, sem sentir nada. Bom dia.
0: Bom dia, maravilhosa. Eu não vou dizer que eu não gosto do frio. Eu gosto do frio, sim. Mas que me dá energia, Maria Quitéria, não me dá energia, né?
1: Mas é só Maria Quitéria e João Ferreira que gosta desse frio. Não é possível, gente. Ó, tem gente aqui falando da vida dos outros, você acredita, gente?
0: Eu quero saber.
1: Aqui você não pode falar nada, velho.
6: Eita, povo que fica olhando as vizinhas lavar roupa. Eita, povo, hein?
7: Põe o carro, tira o carro.
1: Eu entendi o recado. Eu entendi o recado, mas assim... Eu não sou o único que fica vendo a vizinha lavar roupa, não, viu?
0: Não.
1: Não sou o único, não.
0: Quem é esse aí?
1: Esse aqui é o Ari. Oh. O Ari que mandou mensagem lá de Guapirama, no Paraná.
0: Ô, oh, Ari.
1: Com certeza ele tem uma vizinha também que dá uma olhadinha lá na hora que ela tá lavando roupa, na hora que ela tá estendendo roupa.
0: Ô, oh, Ari, um beijo. 7h20. Quero sua mensagem aqui no 983-345-777. Aproveitando pra você que tá aqui, mandar aquele beijo pra você que está no nosso YouTube. É, olha, Roberto tá aqui. Carmen Maria, Joelma, Maria das Graças, Adriana Leite, maravilhosa. Obrigado pelo carinho de vocês. A Fabi dos Anjos também está aqui.
1: Beijo, Fabi.
0: Né? Sua linda. Roberto Frisoni, também conosco aqui. Ah, Roberto, não acredito. Eu não acredito, Roberto. Mais um me lembrou da torta. Eu já tinha esquecido da torta de liquidificador e o Roberto colocou aqui
1: a torta
0: de liquidificador. Agora eu lembrei de novo da torta.
1: Uma tentação.
0: Ah,
1: e o problema é que o povo fala, mas não manda, né?
0: É.
1: Então, ao menos mandar a torta pra cá, né?
0: Bom dia.
1: Bom dia, menina.
2: Tá bom, Vini. Bom dia, meu amigo lindo, maravilhoso. Beijo, abraço pra todos.
0: Bom dia.
2: Então, Vini, sobre esse negócio aí de custo de medicamento, diferença de preço é muito grande. Quando meu filho passou por cirurgia, eu fui numa farmácia, o medicamento que ele ia tomar, R$500, não comprei. Dei uma desculpa que estava sem o cartão, ia pegar o cartão. Fui em outra, o mesmo medicamento, eu paguei R$200.
0: Tá.
2: Só não vou falar nome de nenhuma, porque eu não estou ganhando para isso.
0: Gente, pera lá, R$300 de diferença?
1: Mas tem, ó... Vou falar pra você, tem uma farmácia que anuncia no João aqui, que você sabe que é a Ultrafarm.

0: E a minha sogra, ela é cliente, já falei até pro seu Sidney. E ela vai, ela faz questão de mostrar os descontos, né? Eu, tipo, tem diferença, Vini, do que a minha sogra compra, que são remédios mais caros e tal. Tem diferença de R$600 de uma farmácia normal pra Ultrafarm. Então você tem que realmente dar uma pesquisada boa, bastante, e vai naquela que te agrada, tá? Porque não é, vai tomando qualquer remédio, o que passam. Tem remédio, tem farmácia que você vai, e aí você tem... Te passa um nome de um remédio, você vai lá, aí tem um atendente que sempre fala assim, olha, esse aí é muito caro, você não quer levar o genérico dele, que é mais em conta? Então você tem que contar com tudo isso, não vai no primeiro que você achar, não, que você leva mais caro sempre pra casa.
1: É fogo, né, gente? Eu nem vou entrar nesse assunto que me tira...
0: A paz.
1: A paz, né? Tem áudio chegando, vamos lá.
2: Bom dia, Vini, bom dia, aqui é Jesse de Amparo. Eu já levantei às 4 da manhã, rezei com o Frei Gilson, agora tô passando roupa, que eu sou faxineira, né? Uhum. Daqui a pouco já vou lá pra dentro limpar a casa também. Tenho um bom dia.
1: Bom dia, maravilhosa.
0: Tá logo cedo com o Frei Gilson, abençoado, hein?
3: Bom dia, Vini, bom dia, Rei. Hoje vai ser torta de frango com catupiry na janta. A de liquidificador. Roberto do ABC.
1: Ele fez questão, né, Roberto?
0: Fez, pra mandar o áudio pra espizinhar mesmo.
1: É, tá bom, Roberto. Tá bom.
4: Bom dia, Vini. Tudo bem? Bom Quem dia, está querido. Falando aqui é o seu amigo Leonardo Trevé.
0: Olha o Léo.
4: Nossa, hoje eu não vou trabalhar porque emendeu feriado hoje, né? E hoje foi feriado, vou descansar. Que mais tarde eu tenho coisas pra resolver também, né?
1: Uhum.
4: E é isso aí. Agora só vou trabalhar só.
0: Que beleza, hein, Léo?
4: Segunda-feira também, né? Mas é isso aí. Um bom dia pra você, bom fim de semana. Abraços, até logo.
1: Até logo, meu querido.
0: Léo,
1: até logo.
0: É o nosso ouvinte de todos os dias, né, Vini?
1: É verdade, o Léo é maravilhoso. Eu encontrei ele no metrô já.
0: Foi?
1: Foi.
0: Ele te reconheceu?
1: Reconheceu pela voz. Eu fui falar no celular, ele me reconheceu pela voz.
0: Olha só que danado. Josefina de Guarulhos já chegou.
5: Bom dia, Vini. Bom dia, Reinaldo. Bom dia a todos da capital, a todos que estão ouvindo. Todos ouvintes, um abraço a todos. Beijo, fica todos com Deus. É a Jô de Guarulhos.
1: Oi, Jô, maravilhosa.
0: Laurici também tá aqui.
6: Bom dia, Vini. Bom dia, Rei. Sou lá do Tabo da Serra.
0: Tá cansada, aqui, né?
6: Na rua pra pegar o segundo ônibus pra ir pro trabalho. Passei no mercado aqui, passei no sacolão, no açougue, pra levar a coisa pra minha patroa, pra fazer a comida pra deixar pro fim de semana, quero trabalhar amanhã. E ótima sexta-feira com Jesus, viu?
0: Amém.
6: Tô meio cansado que eu tô subindo aqui uma ladeira.
0: Dá pra ver.
6: Tudo de bom pra vocês aí, viu? Beijo.
1: Beijo, maravilhosa.
0: Tem um ouvinte chamado Natana aqui, ouvindo. Vini, bom dia. Ontem eu fui no teatro com os ingressos que ganhei da rádio. Muito obrigada, foi muito bom. E ela mandou fotos aqui da peça Esbom, é exumado, é isso?
1: É, que legal. Que legal, gostou, maravilhosa.
0: No Teatro Santo Agostinho, né?
1: Isso.
0: Dia das Irmãs, foi obviamente com a irmã dela, da nossa querida Natana, registrando presença aqui na peça. Tirou foto da atriz de Bolinha. Como é que é o nome da atriz que você trouxe aqui?
1: Gal Spitzer.
0: Tava lá com o seu pijama de bolinha. Ué, deve ser pijama isso aqui, porque tá de pantufa. Mas muito bacana, viu? E o elenco é muito, muito bom. É uma peça que realmente... acho que depois de... Na mesma linha ali de Trair e Coçar é Só Começar, que é lendária.
1: Isso.
0: Essa aí tá na mesma linha, assim, das minhas preferidas. Parabéns aí a todos. Os atores e atrizes. Ó, tem mais áudio, tá?
7: Bom dia, Vini. Bom dia, Reis. Aqui é Maria Auxiliadora de São Judas.
0: Ô, Auxiliadora.
7: Levantei, fiz um cafezinho. Agora eu vou preparar uma carne. Fazer uma carne louca. Que é o aniversário da minha filha. Torta.
0: Hoje?
7: Então, vou adiantar hoje, porque hoje eu tenho muita coisa pra fazer. Tenho dentista, tenho cardiologista. Então, vou deixar a carne cozida pra terminar de fazer amanhã. Fica com Deus aí, que Deus abençoe vocês. Tenha um ótimo final de semana. Eu amo vocês e amo a capital, viu? Já acordo ouvindo a capital. Um beijo, fica com Deus. Que Deus abençoe.
0: Delícia. Você gosta de carne louca?
1: Beijo. Oi?
0: Gosta de carne louca?
1: Amo carne louca. Amo carne louca. Ai, que delícia, mulher. Nossa, eu tô com uma fome hoje de manhã.
0: Comeu nada não, filho?
1: Não comi nada. Poxa. E vocês me falando, me lembrou da torta, falando de carne louca.
0: Nossa, um aniversário com carne louca é vida, né?
1: Nossa, me deixa louco.
0: Sabe uma outra coisa que faz tempo que eu não vejo em aniversário? Acho que tinha mais em casamento e hoje eu já não vejo mais.
1: O quê?
0: Eu acho que é aquele negócio de ponche, que é aquele vinho com umas maçãs. É
1: nunca
0: ponche,
1: tomei
0: você nunca
1: isso.
0: Tomou? Mas não. Você já viu?
1: Eu já ouvi falar.
0: Já ouviu falar?
1: É.
0: Faz tempo que eu não vejo. Tinha muito em casamento, festa de casamento, principalmente da família, na época que tinha aqueles bolos
1: era
0: de chumbinho.
1: Era gelado ou quente?
0: Ele era temperatura ambiente, não tinha gelo, não.
1: Uhum.
0: É, a última vez que eu tomei foi até numa festa de rádio, por incrível que pareça que tinha, ali no Butantã. Depois disso, mas faz uns 20 anos, depois disso nunca mais, cara. Nunca
1: mais. Nossa, nunca, eu já ouvi falar, mas eu nunca tomei. Nem sei o gosto que é.
0: É, não, eu queria, menor de idade não pode. A gente
1: ah,
0: toma
1: é alcoólico.
0: Menor de idade não dá. A gente tomava escondido, tá?
1: Ah, entendi.
0: Próximo.
8: Entendi. Bom dia, Vini. Bom dia, Reis. Sou Nalva de São Bernardo.
0: Bom dia! Olha só.
8: Amo o programa de vocês. E não se esquece, hoje é dia da pizza.
0: Hoje?
8: Vini, você é o máximo. Um abraço, fica com Deus. Bom programa aí pra vocês.
1: Um beijo, maravilhosa!
0: Eu não entendi. O povo tá atiçando a gente pela barriga, resolveram pegar no pé. Plena sexta-feira, falando das coisas
1: hoje
0: boas.
1: Hoje é dia da pizza?
0: Eu vou dar uma gugada aqui, mas se eu pulei essa
1: eu
0: data.
1: Já vou comer agora de manhã. Eu já vou pedir
0: mas
1: agora.
0: Mas tem pizza boa aqui?
1: Tem.
0: É?
1: Eu amo a pizza da Viana.
0: Ah, da Viana. É verdade, eu esqueço que tem
1: ó,
0: padaria.
1: Minha boca até salivou. E pizza de padaria é outra coisa, você já percebeu isso?
0: É diferente, né?
1: Eu não sei o que acontece, a pizza da padaria, ela tem um borogodó.
0: Menina, então diferente. Pega essa visão, porque hoje é dia da pizza mesmo, viu? Olha. Efemérides no programa, essa data que começou aqui em 1985, e hoje que movimenta o setor de promoção, então hoje tem muita promoção de pizza.
1: Pois é. Então hoje vai ser pizza lá em casa
0: com
1: também.
0: Com certeza, em casa
1: meu
0: também.
1: Meu irmão vai vir pra cá com a minha tia, minha mãe já tá em casa. Então nós vamos fazer a noite da pizza.
0: É, só que aí você baixa lá no app. É. Lá no app costuma ter bastante desconto, que eu lembro que o ano passado a gente pediu por causa da data também, que o Everaldo sempre trazia as datas e traz, né, as datas aqui. Aí eu peguei a visão, peguei a ref e peguei no aplicativo e chamei uma pizza lá e caiu metade do preço.
1: Mas vale a pena. Dia da pizza hoje, meu povo. Tu gosta de que pizza, hein?
0: Lá em casa é tradicional.
1: Eu gosto da calabresa.
0: Calabresa? Mas a calabresa é aquela que só tem a cebola em cima e a pimenta? Ou aquela calabresa que vai a cebola
1: mussarela.
0: E coberta com mussarela?
1: Gosto.
0: Essa que você gosta?
1: Na verdade, eu gosto de todas, mas a com mussarela e calabresa e cebola. Se tiver uma pimentinha, ela vira baiana. Eu gosto.
0: Que delícia.
1: Eu não gosto de pizza de frango com catupiry.
0: É, dependendo da onde é bom.
1: É, eu nunca gostei. Eu acho que pizza de frango não tem graça pra mim. Então, nunca gostei de frango catupiry. Mas, a de calabresa. Meu, eu amo uma calabresa, Reinaldo. Você não tem noção do que eu... Olha como eu amo uma calabresa.
0: Ah, eu imagino. Uma calabresa é sempre bom. Apimentada, melhor ainda.
1: Nossa, porque ela deixa saudade.
0: Ela deixa, né?
1: É, deixa.
0: Mas não é aquela pizza pra você comer sempre, né?
1: Não.
0: Come
1: não.
0: Hoje, daqui uns 3 meses, come de novo, né?
1: É verdade.
0: Pena que é de cofrinho, né? Ela vem toda picadinha,
1: toda
0: né?
1: Toda picadinha ou moidinha.
0: Ah, moidinha.
1: É dia da pizza, 7:30. A gente vai rapidinho pro intervalo e a gente já volta.
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6: Bom dia, Vini de la Carte. Bom dia, Reinaldo e todos os ouvintes
7: da
6: capital.
7: Bom dia.
6: Chego para falar de trânsito nesta sexta-feira. Pós-feriado, uma emenda de feriado, né? O trânsito relativamente tranquilo em São Paulo, mas alguns corredores já com problemas. Por exemplo, a Radial Leste tem trânsito carregado no sentido centro de São Paulo. Tem uma ocorrência um pouquinho antes ali do viaduto Engenheiro Alberto Badra. Trânsito ruim desde o metrô Guilhermina Esperança. Volta a ficar intenso na ligação. Para o bairro, quem está na Radial não vai enfrentar dificuldades. Tudo ok com o transporte público nesta manhã? E hoje não tem rodízio municipal de veículos, portanto, veículos com placas sinais 90 podem circular no centro expandido normalmente hoje em São Paulo. Rodízio válido apenas para fretados e pesados. 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
8: Bom dia, Vini, meu querido. Bom dia, Rei. Eu amo quando você faz aí a vez da Ângela. Que eu amo a Ângela, mas gosto muito de você também, viu, Vini?
7: Obrigado, meu amor, pizza, maravilhosa.
8: Né? Mas eu não como pizza, né? Poucas pessoas que não comem pizza. Só eu não como pizza. Por conta do colesterol, né? E também não gosto de massa, não sou chegada à massa, né? E na minha igreja amanhã, aqui na minha comunidade, vai ter festa julina. Vem pra cá, Vim.
7: Que beleza.
8: Vai ter todos os pratos típicos das festas juninas.
7: Eu né? só
8: eu vou fazer chá de amendoim.
7: Eu já ia falar isso.
8: Meu chá de amendoim.
7: Eu só
8: já levei aí, você... Anazinho,
7: eu
8: também, lembro. Já levei na rádio.
7: Eu
8: você
7: lembro.
8: Experimentou, né?
7: Já.
8: Uma garrafa de 5 é litros. Bom? E a minha amiga incrível. Vai fazer outra garrafa de 5 litros. Vai ser 10 litros de chá de amendoim.
7: Amiga, vem manda pra cá, mim um litro. Povo. Manda
8: amanhã,
7: um litro pra mim.
8: A partir das 17 horas vai até as 23 horas.
7: Olha,
8: beijo pra todos.
7: Beijo, tchau, maravilhosa.
8: Tchau, é a Marlene da Nana Zete.
7: É a Marlene da Nana Zete. Como eu não lembro? Como não lembrar? Meu amor, esse chá de amendoim foi o primeiro e único que eu tomei na vida. É impossível não lembrar. Gente, eu não sabia o que era chá de amendoim, até a Marlene trazer aqui pra gente.
9: É bom mesmo.
7: Gente, essa mulher é incrível fazendo chá de amendoim. Amiga, 10 litros, manda um litro pra mim aqui, amor. Você manda 9 pra lá e um pra cá.
9: Mas o que nele é tão bom?
7: Ai, tudo, Reinaldo. Ai, eu não sei explicar. Sabe quando você experimenta algo que você fala, meu Deus, isso daqui é divino? Chá de amendoim da Marlene é divino.
9: Coisa boa,
7: amiga. Ai, você toma que... Eu não sei, não dá pra explicar. 7h35 tem mensagem chegando.
9: Tem, na verdade tem algumas fotos, porque as pessoas foram na peça de teatro, então vou registrar mais um aqui. Bom dia, eu também fui na peça de quarto, muito engraçada, atores maravilhosos. Deixa eu ver quem mandou essa foto aqui, é a Priscila Artone. A nossa querida Priscila, lá da Vila Brasilina. Tem mais uma foto aqui, espero que eu não tenha perdido, né? As pessoas foram assistir Ex Bom, Ex Umado. Tá aqui a nossa querida Zelândia de Guaianazes, também mandou foto. E as pessoas gostaram, porque a gente fica tão feliz quando a gente dá alguma coisa, as pessoas vão, né, Vini?
7: É verdade, é verdade.
9: Muito bom, muito bom.
7: Obrigado,
9: mas tem áudio aqui chegando da Lucia Helena e a Cida da Vila dos Idosos também sempre aqui com a gente.
7: Um beijo.
10: A pizza eu gosto de toda. A portuguesa, calabresa, frango com catupiry, de palmito, de escarola. Só não gosto é de... Como é que se diz? Aqui tem cogumelo.
7: Champignon.
10: Não posso com cogumelo. Mas mesmo assim, eu tiro o cogumelo quando meu irmão pede pizza lá quando é no Brasília. E também cebola. Eu tiro a cebola e dou a cebola tudo pra ele.
7: É, lá em casa é assim também. Eu amo cebola. Aí o povo que não gosta tira toda a cebola e me dá a cebola.
9: É mesmo. Mas eu tenho uma curiosidade sobre a cebola, por exemplo. Eu não gosto da cebola crua, aquela da calabresa, que vem em cima. Só que a cozida e a frita eu como.
7: Sério?
9: É só crua que não desce.
7: Ah, eu amo de qualquer jeito. Eu como cebola crua que nem maçã, assim,
9: nhaque. Comi uma cebola aqui num restaurante. Esse que o Everaldo foi esses dias, australiano, aquela lá é boa. Aquela lá é gostosa, é uma cebola diferenciada lá.
7: Ah, eu sei, mas é gordurosa pra mim.
9: É gordurosa?
7: Agora. Eu sei qual que você tá falando.
9: Sabe, né? Um cebolão,
7: ela,
9: né?
7: Ela antigamente conseguia comer, é muito boa mesmo. Hoje eu não consigo mais, mas ela é empanada, gostosa. Nossa,
9: não fala.
0: Bom dia, Vim. Bom dia. E Everaldo, bom dia a todos da Rádio Capital. Eu não trabalho não, sou aposentado, porque deitado, mas ficou vocês todo o dia inteiro, viu? E aqui eu vou tomar uma canelinha já. Vou tomar uma pinga canelinha que tem aqui. Já. Suave.
11: Falei.
0: Um abraço, vindo, amo você, José Ferreira de Meira, do Riacho Grande.
7: Ô, José Ferreira, é isso, cada um se esquenta como pode.
9: Sexta-feira, né?
11: Uma canelinha muito boa.
9: Ó, vou recomendar também pro seu Zé. Tem uma cachaça, é um pouco cara, mas a gente vale cada gole. Chama Santa Dose. Você encontra nos mercados, assim, costuma. Eu falo que é caro, pra mim é caro. Deve custar uns R$60 uma garrafa. É, ela tá ali, pau a pau com a canelinha. É, pinga com mel, vale a pena. Você pode chamar Santa Dose aí, de preferência geladinha. Eu sei que vocês gostam da quentinha. Deixa sair pro verão, seu Zé. Santa Dose, compra, recomendo, hein?
7: Olha aí, Reinaldo
11: sabe. De cachaça, eu entendo, Zé.
7: E eu só dou o birucutico, né?
9: Ah, o birucutico é bom.
7: É, eu indico o birucutico, né?
9: Aquele birucutico que rola aqui, que é da Mari?
7: É aquele é bom, que rola aqui, exatamente. O birucutico, gente, olha, quem experimenta o birucutico uma vez, quer birucutico toda vez.
9: Tu sabe
7: o
9: que
7: o nosso seu Zé aqui, por exemplo, bicho, gosta do birucutico.
9: Tu sabe que eu não vim na festa junina porque eu tive um aniversário pra ir. Mas quando eu cheguei aqui no dia seguinte, eu abri a geladeira pra guardar um negócio lá, e que eu abri... Eu confesso pra você que eu quase fiz uma besteira.
7: Quase deu uma biricuticada?
9: Quase. Eu só não dei uma biricuticada porque eu precisava trabalhar. Aquele dia eu estava solo. Porque se eu tivesse acompanhado, você vai me desculpar, mas eu tinha dado uma biricuticada. Aquilo é muito bom, né,
7: Vini? É gostoso. Gente, são 7h39. Eu falei aqui no início da semana que eu ia dar uma palhinha pra vocês de um quadro que faz muito sucesso na parte da tarde, que é o Cala a Boca Magda, né? Um quadro onde a gente recebe histórias dos nossos ouvintes, de vocês mesmo, para ser contadas aqui. E vocês darem o palpite, né? Então, a gente conta a história de alguém que nos mandou e vocês que estão do outro lado mandam aquele palpite sem papas na língua. Então, para vocês conhecerem um pouquinho, né, desse quadro que acontece todo de segunda a sexta, não chega para cá, às 16 horas comigo, você vai, né, receber esse gostinho,
9: esse mimo
7: aqui pela manhã. Toda sexta-feira, enquanto eu estiver aqui, eu vou trazer um Cala a Boca Magda. Então, está no ar, Cala a Boca Magda! 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

Olha só, a história de hoje. Vini, eu nunca imaginei que um dia eu fosse escrever para vocês. Eu sempre ouço, dou meu palpite, mas eu não consigo mais carregar isso sozinha. Eu sou aqui da Zona Norte de São Paulo. Eu peço que você não divulgue meu nome. Eu tenho 22 anos de casamento. Construí uma família linda, Vini. Tenho um casal de filhos. Já são adultos. Só que faz alguns anos, mais preciso, 3 anos, que o meu marido mudou completamente. Sabe quando ele sempre foi cuidadoso, amoroso, ajudava nas afazeres de casa, sempre me elogiando. Eu não poderia fazer as unhas que ele já estava elogiando a cor do esmalte. E desse tempo pra cá ele nem olha mais, não olha, não sabe. Esses dias eu cortei o cabelo e ele nem falou nada. Ele ficou bem frio comigo, Vini. Não me procura mais, não conversa. Sabe, parece que a pessoa tá bem distante de tudo e principalmente de você? Pois é, meu marido tá assim comigo. E outra coisa que começou a me chamar muita atenção são as viagens de trabalho. Toda hora aparece uma. Ele sai de casa dizendo que vai resolver serviço e fica 3, 4 dias fora, sempre com uma desculpa. Eu mando mensagem no WhatsApp, responde depois de 3, 4 horas, monossilábico. Tá tudo bem, estou trabalhando, não consigo falar. Eu comecei a desconfiar, e aqui eu quero me abrir com vocês, que ele pudesse ter outra mulher. Mas com o tempo, essa desconfiança virou uma coisa muito pior. Eu comecei a pensar, será que ele tem outra família? Não é possível. Viaja, fica 1, 2, 3, 4 dias assim, ele tem outra família. Eu não acredito, eu não tô acreditando que eu vou passar por isso. Eu guardo isso dentro de mim, é uma dor, sabe? Porque eu não sei, tem algo que me bloqueia, eu não consigo falar com ele sobre esse assunto. Eu só aceito, mas isso me dói, mas me dói tanto. A única pessoa que sabia de tudo, sabe? Tem uma pessoa que eu consigo contar, porque a gente sempre foi muito próximas. É a minha irmã, que mora lá em Campinas. Eu sempre ligava pra ela chorando e ela dizia: calma, menina, calma, coisa da sua cabeça. Calma, não faz nenhuma loucura, não, espera. Tenta averiguar se é isso mesmo. Não vai estragar seu casamento de tempos. Olha aí, você tem filhos. Casamento lindo. Você precisa ter certeza antes de acusar alguém. Sabe, eram essas conversas com a minha irmã que me acalmava. Mas toda vez que ele viajava, aquela angústia batia no meu coração, pensando, sabe quando sua cabeça cria algo que talvez nem exista? Eu ficava pensando dele chegando, dormindo com a mulher numa cama, levantando, tomando café, tudo que ele fazia comigo e não faz mais. Eu fiquei tão bitolada, que esses dias eu resolvi passar alguns dias na casa da minha irmã lá de Campinas pra esfriar a cabeça. Pensei que ficar perto da família era a melhor coisa pra mim em alguns momentos. Meus filhos, eu não posso falar isso pros meus filhos. O menino é muito apegado com o pai.
Só que essa viagem para Campinas aconteceu uma coisa que acabou comigo. Acabou. No terceiro dia, gente, no terceiro dia, eu estava lá com a minha irmã, ela saiu para trabalhar. E eu resolvi dar uma organizada no quarto dela. E quando eu fui limpar embaixo da cama, eu encontrei uma caixa. Eu não sei porque algo me dizia, eu não sou curiosa, mas eu abri a caixa e lá dentro estavam duas cuecas e uma camisa. E sabe de quem? Do meu marido! Do meu marido! Eu conheci na hora, eu conheci! Era uma camisa que eu mesmo dei de presente! Gente, as minhas pernas tremeram. O meu coração disparou. Eu fechei a caixa do jeito que estava. Eu não consegui perguntar nada pra minha irmã. Na verdade, eu não consegui nem olhar na cara dela. Inventei qualquer desculpa, fiz as malas e voltei pra São Paulo. Agora, Vini, eu não paro de pensar nisso, sabe? Será que meu marido está me traindo com a minha própria irmã? Será que aquelas viagens de trabalho eram, na verdade, para casa dela? Coisas na minha cabeça não passam. Será que existe alguma explicação que ainda eu não consigo enxergar? Será que eu tô maluca? Literalmente, eu estou desesperada. Eu não durmo, não como. E eu não sei em quem confiar. Eu só tô pedindo uma ajuda pra saber o que eu faço. Se eu confronto meu marido, confronto a minha irmã, ou eu tento descobrir a verdade antes de destruir a minha família. Cala a boca, máquina.

Sabe, quando a gente recebeu essa história e eu fui escolher agora pra contar hoje de manhã, eu fiquei pensando, né? Caramba, eu não ia conseguir. Olha, eu tô me abrindo com vocês. Eu não ia conseguir segurar essa história. Ou eu já tinha... Olha, bem sincero, eu não posso falar literalmente o que eu penso aqui, mas vocês podem. Mas assim, o que eu posso falar é que eu acho que eu não ia pensar duas vezes, gente. Eu não ia querer saber se é verdade, se não é verdade. Primeiro, uma caixa com duas cuecas e uma camisa do meu marido na casa da minha irmã, não, pra mim não tem explicação. Não existe explicação pra isso. Eu ia arregaçar os dois. Eu me conheço. Eu me conheço. Eu não ia querer saber a explicação. Essa mulher tá calada. Essa mulher tá aguentando essa dúvida sozinha. São 3 anos e agora ela vai na casa da irmã desabafar. E quando chega lá, pega duas cuecas e uma camisa do marido escondida.

0: 98334-5777. Bota a boca no trambone que eu quero ouvir você aqui no Cala a Boca Magra de hoje.
1: Bom dia, Vini. Ô, Vini, ela não tem que procurar provas pra destruir a família. Ele já destruiu a família. E a irmã dela, se for verídico e comprovado, a irmã dela já destruiu. Só que na hora que ela achou, ela devia ter estendido em cima da cama as peças de roupa, as blusas e a cueca. Pra quando a irmã dela chegasse, vesse, ela ia sentir no rosto da irmã dela o impacto da verdade ou não. Que pilantra, hein, Vini? Essa irmã dela merece uma massagem de 2 horas.
0: Um beijo, meu amor. Pois é, minha gente. Merece. Eu daria, eu já tinha dado a massagem.
2: Ah, coitada, né, Vini? Não, tá maluca, não, é isso mesmo. O que que ia tá fazendo a camisa e o cueca? Lá. Ai, meu Deus. Deu um rumo pra sua vida. Mas conversa com ela e conversa com ele. Não deixa isso na sua cabeça, não, amiga.
0: Um beijo, maravilhosa.
3: Hein? Que pouca vergonha. Eu sou muito calma, mas eu não sei o que eu faria, não. Eu já enfiava a cueca dentro da boca dela, já puxava os cabelos dela, já olha, é muita safadeza, né? Não? Nossa, que safadeza. Você tá debaixo da cama, duas coisas é, ou ela é amante dele, ou ela tá fazendo alguma coisa contra ela, duas coisas. Você sabe o que que é outra coisa, né? Beijo, Vini. Vê minha mensagem, Reinaldo.
0: Um beijo, um beijo. Olha, eu vou dizer que... Reinaldo Alves, sua opinião.
4: Ah, é pau, né? Imagina.
0: Contra literalmente é pau.
4: Literalmente, dos dois lados. É o que ela levou e o que vai levar, né? Porque, mas assim, quem nunca, né, Vini? Quem nunca? Quem nunca? Mas eu não sei se dá pra perdoar, não, uma traição dessa. Você achar roupa íntima... Não sei o que é pior, você ir achar cueca embaixo da cama, calcinha embaixo da cama, assim, cada caso é um caso, ou você chegar e ver, de via de fato, a coisa acontecendo. Porque tem mulher que já passou por isso. Tem um monte de ouvinte nossa aqui que já passou por isso, com certeza. Chegou em casa e viu um marido lá em cima da outra.
0: Olha, o quê?
4: O quê? O quê? Você não sabe da missa um terço.
0: Olha...
4: Quem nunca teve a cabeça pesada?
0: E eu vou te falar uma coisa, gente. Irmã?
4: É pior, né? É pior.
0: 983-645-777.
4: Rosa?
5: Bom dia, Vini. Eu já passei por isso. Aí, tem fumaça, tem fogo. O que que ela tá esperando mais, Vini? Pra... Só que ela perdeu as provas. Ela devia ter pegado a camisa, ter mostrado na hora, Vini. Passei por isso, não com minha irmã, claro, né? Uma irmã muito canalha fazer isso com a outra. Mas com amante, sabe? Porque não é outra família, é o amante. Família que eles têm em casa.
0: Um beijo. Gente, olha, nem vamos falar de traição, né? Nem vamos falar de traição, porque todo mundo sabe que traição não é certo. Mas vamos lá. A gente tá falando que aqui em São Paulo, falei ontem, temos mais de 12 milhões de habitantes. E ele escolheu trair a mulher dele com a irmã lá de Campinas. Gente, essa mulher tá com essas roupas lá embaixo pra quê? Pra quê? Gente, ninguém, nem cunhada, ninguém tem roupa do seu marido, não tem roupa da sua esposa escondido. Ah, me poupe. E essa cunhada, e essa irmã dela? Bem vagaba, né?
4: Olha, tem aqui um...
6: Bom dia, Vini. Bom dia, galera da capital. Galera, na boa, né? Vocês são maldosos. Eu sou amigo desse cara. É mágico. Ele é mágico. Ele estava fazendo curso comigo de como transportar as coisas. E ele fez o teste com essas roupas. É isso. Ah, vocês ficam aí pensando maldade.
4: É uma justificativa, né, Vini?
0: Por acaso tem algum comercial, algum break?
4: Tem,
0: agora?
4: Tem. Você quer depois voltar depois?
0: Eu quero ir pro break, por favor. A gente volta já.
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13: Sol mostrando a cara e a temperatura vai dando aquela melhorada, viu? Tava bem frio agora de manhã. Destaque para a chegada a São Paulo pela rodovia Raposo Tavares, tem uma ocorrência na passagem pela Avenida Escola Politécnica. O trânsito é ruim desde o quilômetro 19 e vai assim até o quilômetro 16. Depois melhora, volta a ficar intenso ali nas proximidades da Marginal Pinheiros. Avenida Eliseu de Almeida é opção. Regis Bittencourt continua ruim entre Tapecerica da Serra até Embu das Artes. Agora tem ocorrência também em Tapecerica da Serra, mais cedo a ocorrência era lá em Embu das Artes. 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

0: Cala a boca, Magda, no ar.
1: Bom dia, Vini.
0: Bom
1: Gostaria que não
0: dia.
1: falasse meu nome. Vini, aconteceu isso na minha família.
0: Oi?
1: Ah, uma pessoa ficou com o próprio cunhado. Eles são casados até hoje há 35 anos. No final das contas, as duas irmãs se dão bem
0: Ah, não.
1: da minha família. Não vou falar os nomes.
0: Ah, não.
1: E moram em Itaquera.
0: Meu
1: E
0: amor.
1: se dão bem as duas irmãs hoje. No começo não se dão, não. Foi uma briga danada, mas hoje se dão bem. E ela é casada com o cunhado até hoje. É feliz? Não sei. Dizer que eu concordo? Não, não concordo. Mas tem que aceitar, né? Fazer o quê? Paciência. Gostaria que não
0: Meta.
1: falasse meu nome. Beijo.
0: Beijo.
2: Nobre.
0: Ah, não, gente, desculpa. Olha, não tem o que fazer, né? Se a irmã é tão vagaba assim, né? E pegou tal, não tem o que fazer. Você vai matar? Não, né? É, agora, aceitar e conviver junto, eu não tenho essa evolução, Reinaldo.
2: Mas
0: Eu
2: o cristão
0: não
2: não tem
0: tenho.
2: que perdoar?
0: Ah, mas então não vou ser cristão. Então, eu sou. Você sabe que eu sou transparente,
2: Sim,
0: Reinaldo.
2: sim.
0: Eu não tenho essa evolução. Para
2: Por
0: mim
2: quê?
0: já é assim, fora da evolução humana,
2: Que
0: isso.
2: quando acontece uma coisa dessa, você risca duas pessoas da sua vida. Tu vai
0: Exatamente.
2: perder tua irmã e tu vai perder teu marido.
0: Para
2: E
0: sempre.
2: muitas vezes tu vai desmanchar uma família. Então muitas vezes a mulher, principalmente, o homem também. Não, o homem não pensa. O homem só pensa, né?
0: É.
2: É, a mulher pensa assim: puxa, mas vou desfazer meu casamento, vou acabar com a minha família. Né? A mulher tem esse lado família. O homem é vagabundo mesmo.
0: Agora, o pior nessa história da nossa ouvinte aqui, que mandou a história pro Cala a Boca Magda, o pior é ela estar convivendo com tudo isso e não falar nada. Eu não conseguiria, Reinaldo, eu não conseguiria ficar com isso entalado, convivendo com o cara, com meu marido, e continuando ali a convivência, por mais que eu não estaria morando com a minha irmã, mas sabe, eu não conseguiria, gente,
2: Tu
0: eu
2: acha
0: não
2: que não tem
0: conseguiria.
2: mulher que faz isso, que sabe que o marido mete
0: Ah, eu
2: gaia na
0: acho.
2: cabeça
0: Eu sei,
2: e tá com o
0: Reinaldo.
2: cara e vive com o cara? É mais comum e normal do que a gente
0: Nossa, meu
2: imagina.
0: Deus do céu, já tá me dando uma aflição aqui, ó.
2: Tem mais opinião. E tem um homem também que é vítima da traição.
3: Bom dia, Vini. Tudo bom, Reinaldo?
0: Oi, meu
3: Sim.
0: querido.
3: A todos da rádio. Que eu pego o jogo um,
2: Opa.
3: passei por isso, sim. Eu era casado de novo. Eu era até policial militar na época.
2: Eita, eu dava uns
3: Acho
2: tiros.
3: que pensaram que eu ia chegar cedo. Cheguei. Eu vi o barulho, peguei e deixei terminar. Deixei terminar. Quando terminou, bonitinho, fiz os dois sair correndo pelado pela rua, no bairro chamado Jardim Brasil.
2: Nossa.
3: Tá?
4: Ninguém, nem cunhada, ninguém
3: Sumiram. A última notícia que eu
4: não tem
3: tive
4: roupa da sua
3: foi
4: esposa,
3: uma.
4: tá escondido.
3: Não tive. Porque não quero saber. Traição é a pior coisa que tem. Não tá bem? Não falta homem no mundo, não falta mulher no mundo, não falta homem. É só procurar. Muita luz pra vocês.
0: Um beijo. Não,
2: Você se
0: pera.
2: liga, meu?
0: Deixa eu compreender. Bota de novo o áudio.
2: Eu vou colocar. O homem, você não acredita? O homem era policial militar. É isso
0: Cara,
2: que eu entendi.
0: existe gente na vida, o Reinaldo, antes de você pôr, existe gente na vida evoluído, cara. Existe gente evoluído.
2: Tu com uma arma no coldre, policial militar. A mulher, pelo que eu entendi, mas como que uma mulher, sabendo que o cara é policial, vai lá e pra outro?
0: E ele ouviu.
2: Meu Deus, você é louco. Vou colocar aqui pra você.
3: Bom dia, Vini. Tudo bom, Reinaldo? A todos da rádio. Que eu pego o jogo um,
2: Vai,
3: passei
2: Augusto.
3: por isso, sim. Eu era casado de novo. Eu era até policial militar na época. Acho que pensaram que eu ia chegar cedo. Cheguei. Eu vi o barulho, peguei e deixei terminar. Deixei terminar. Quando terminou, bonitinho, fiz os dois sair correndo pelado pela rua, no bairro chamado Jardim Brasil. Tá? Sumiram. A
4: Seu
3: última
4: marido,
3: notícia que eu
4: não tem
3: tive
4: roupa da sua
3: foi
4: esposa,
3: uma.
4: tá
3: Não
4: escondido.
3: tive. Porque não quero saber. Traição é a pior coisa que tem. Não tá bem? Não falta homem no mundo. Não falta mulher no mundo. Não falta homem. É só procurar. Muita luz pra vocês.
2: Amém.
0: Cara, você tem a minha admiração. São poucas pessoas que eu admiro no mundo. você entrou na lista. Porque eu, Vini de la Carte, 42 anos online, não tenho esta evolução. Pois é. Não. O cara ouviu o barulho, ele esperou terminar e ele só mandou correr.
2: Pelado.
0: Por favor, né? Olha...
2: E hoje é casado com a Bruna.
0: Tá me dando até um negócio aqui, ó.
2: Calma. Eu coloco um áudio pra separar aqui, pra você se recompor. Casado com a Bruna e é feliz. Então, quer dizer, não é sempre que a gente tem que arrastar corrente, né? Pro resto da vida. Tem gente que passa por uma situação dessa e aí se acaba em análise, terapia, psiquiatra, porque a vida da pessoa acaba também. Mas como o pai Augusto resolveu, através da religião, seguir a sua vida.
0: Nossa, eu vou até na casa dele, porque, gente, uma evolução dessa só pode ser espiritual mesmo.
2: E vai ajudar bastante.
5: Bom dia, Rini, Adalvo, Três Corações.
2: Não,
5: coragem, amiga. Simplesmente falar a verdade. Eles já se sujaram e você sai limpa disso. Segue a sua vida, encontrando novo amor. Esse antigo acabou. Ponto final. É pouca conversa. É só expor a verdade e seguir sua vida num amor limpo, puro e fiel. Esse não tem mais. Eles já se sujaram e deixa eles se lambuzar cada vez mais na sujeira e você sai limpa nessa aí. Segue a sua vida com coragem, com Deus na frente. Um novo amor surgirá. Você vai ver. Fica com Deus a todos. 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
0: Um beijo, maravilhosa.
2: Tem mais áudio aqui, Vini.
6: Bom dia, Rádio Capital. Bom dia, Vini.
0: Bom Ei. Dia, meu amor.
6: Nossa, que decepção. Vini. Puxa, não tem muito o que a gente falar. Coisa assim gravíssima. Essa amiga aí, que falou há pouco, ela tá certa mesmo. Só faltou ela deixar a caixa em cima da cama aberta. Ai, que decepção com a família. Que decepção. Mas eu acho que não tem muita dúvida, não. Não tem dúvidas. Ah, meu conforto para essa amiga. Meu conforto. Um abraço para vocês. Sou Fátima.
0: Oi, Fátima, maravilhosa. É isso, Fátima. Sabe por quê? Eu vou até debruçar aqui, ó. Gente, vamos lá. Vamos conversar aqui a real. Desde que o mundo é mundo, a traição existe. Tô errado, Reinaldo?
2: Não.
0: Então tá. A traição existe. Então todo mundo que entra no relacionamento não entra pra ser traído ou pra trair. Mas se você falar pra mim que você não está, não digo preparado, mas que você, se um dia isso acontecer, você vai ter que tomar uma providência, seja positiva ou negativa, todo mundo pode passar por um cenário desse. Todo mundo, todo casal, gente. Para, hein, se você achar que não. Porque o ser humano, desde que o mundo é mundo, também é falho.
2: Sim.
0: Agora, você escolher trair quem você escolheu viver do lado desta pessoa, seja homem ou mulher, ou homem com homem, mulher com mulher, enfim, gato com gato, cachorro com cachorro. Se você escolher trair essa pessoa, gente, não vamos com hipocrisia aqui não, tá? Você vai escolher trair com a irmã, com o irmão, com a mãe, com o pai, da mesma família? Isso pra mim só tem um nome: doença. A pessoa só pode... Olha, eu nem sei como que pode dar de nomenclatura pra uma atitude dessa.
2: Mal-caratismo, Não é doença, isso aí a pessoa é mau caráter mesmo. Se você tem uma pessoa que vive, né, com você, e de repente vem uma prima, uma sobrinha, né, sobrinho, né, já tem casos, inclusive, que eu já peguei aqui, da madrasta, que, por exemplo, ela tá com cara e de repente ela começa a sair com o enteado. O marido sai e ela tem lá o enteado como consolo. Então, quando chega nesse nível, é o nível mais baixo do ser humano, é mau caratismo, Vini. Não é doença,
0: outra,
2: não, se vergonhice.
0: E outra, o cara... Gente, eu nem vou ficar falando de gênero aqui. Ah, porque o homem, a gente sabe que a maior porcentagem de traição vem do homem. A gente sabe porque o homem, bandido, ele ele não tem aquela coisa de sentimento que a mulher tem. Mas também existe caso ao contrário, que a gente acabou de ouvir aqui. Mas a própria irmã? A cunhada? Ah, não, gente. E agora, ponto. A cunhada. Vamos falar da irmã? Vamos falar da irmã um pouquinho? Vamos, porque ela merece ser colocada em pauta. A irmã se deixar se envolver com o marido da irmã dela de sangue, que conviveu com ela desde o nascimento, que tem vínculo de sangue. Ô, meu povo, o mundo acabou, a gente esqueceu de subir, ou é a vergonha na cara que tá faltando nas pessoas? Porque pra mim isso é vergonha na cara. Nem uma bela massagem... Ai, até bati dente com dente aqui, ó. Nem uma massagem, Sueli, resolve pra pessoa que tem vergonha na cara. Porque, gente, essa irmã, olha, o mundo acabou, Reinaldo.
2: É, acabou mesmo. E a Joelma passou um negócio aqui, que é bem curioso, que casos assim acontecem em todos os lugares, e aconteceu em Alagoas, né? O filho pegou o pai com uma outra mulher e foi lá e deu uma coça nos dois, e a mãe estava trabalhando, o menino ficou revoltado. Então, às vezes, quando você chega nesse momento, nesse estado de que envolve, por exemplo, família, a ponto de um filho pegar o pai com uma outra vagabunda, uma outra piriguete na cama, e pegou ali em vias de fato, viu, Vini? É, em vias de fato.
0: Ai, que coisa horrorosa.
2: Imagina o próprio filho chegar em casa e pegar. Mas isso acontece nas melhores famílias, infelizmente. Olha,
7: bom dia, Vini. Bom dia, Rei.
0: Bom
7: tudo
0: dia.
7: Tudo com vocês?
0: Tudo, meu amor.
7: Não irei dizer meu nome.
0: Tá.
7: Só irei falar a cidade. Sou de Atibaia. Eu tive um relacionamento de 5 anos. E nesse relacionamento tive um fruto de um menino. Peguei o pai do meu filho na cama com outra mulher. Eu tive a dignidade de virar as costas e sair andando. E não olhei para trás. Tenho contato com ele? Não, não tenho contato com o pai do meu filho. Mas perdoei. Perdoei, mas ele lá e eu cá. Não temos mais vínculo nenhum. Tá, meu filho já é grande, graças a Deus, consegui criar sozinha. Sou uma mãe guerreira, mas é isso. E eu passei por isso.
0: Um beijo maravilhosa e parabéns, né? Porque isso só nos ensina a como diferenciar a gente que não presta da vida da gente. É, muita gente aqui no YouTube palpitando também, né? A Aninha disse assim, ó, ela tem que ir na casa da irmã, levar o marido, pedir licença, pegar a caixa, pôr na mesa e falar, quem vai dar a desculpa primeiro? Quem vai dar a desculpa primeiro aqui dessa caixa aqui? A Aninha disse que ela tem que fazer isso. A Olivia falou, Vini, e minha vizinha que o marido vai embora com a própria filha, com a Bish. Mulher? Como assim? Pera. Ai, Olivia, eu nem vou entender isso aqui. Como assim? Oi? Explica melhor, Olivia, pra gente. Muita gente dando aqui, ó. Deixa eu ver. Pois é, é isso mesmo.
2: Foi embora com a filha e com a outra, é isso?
0: A Roseli escreveu aqui: foi a vizinha, muito amiga dentro da casa do meu filho, e traiu todos com uma cara de pau. Fez ele separar da minha nora com 4 filhos e ainda acha que ela é a boazinha. Meu é sempre Deus. Assim, né? A Rose que escreveu aqui pra nós no YouTube. Tem muita gente dando palpite aqui, é isso, gente. É que o povo tá tão revoltado que tem coisa que eu não consigo nem ler.
2: É verdade. Né?
0: A Carmen tá dando parabéns pro pai lá que mandou

0: E eu não aceito, não. Eu tô certo, eu concordo aí com o policial, o rapaz que falou aí. Eu acho que tem que jogar na rua mesmo. Pegou pelado lá, transando, joga na rua esses vagabundos. Porque não dá pra aceitar, né? Uma traição dessa. Beijo, Vini. Aqui é a Val do Guarapiranga. Um cheiro.
1: Oi,
0: Um
1: Val,
0: bom dia pra nós.
1: maravilhosa. Bom dia,
2: Já
1: gata.
2: imaginou a cena, Jordão, pelado na rua, andando os dois? Nossa, humilhação, né?
1: Nossa, seria. Tinha que passar essa humilhação mesmo, né?
2: Tinha, tem jeito não.
3: Vini, Reinaldo, bom dia.
1: Bom dia.
3: Vini, eu se fosse ela, eu sou de escorpião.
1: Pois
3: Eu
1: igual
3: sou
1: a mim.
3: tinhosa.
1: Igual a mim.
3: Eu iria tirar essa caixa, deixar em cima, fazer a limpeza como ela disse que foi fazer, deixar essa caixa em cima da cama e depois perguntar para a irmã como assim nada tivesse acontecido. O que que essa caixa está fazendo embaixo da cama? Eu deixei aqui, não sei se é alguma coisa sua, sabe? Ou quando ele dizia que iria viajar, eu passava a mão em mim e ia para lá viajar lá, ia lá fazer visita para minha irmã, sem ele saber. Sabe, para você ter realmente uma prova concreta para você passar isso para os teus filhos. Ou se você está 3 anos, minha amiga, nessa situação, é que você está acomodada. Porque uma pessoa que tem brilho não vai ficar aturando uma situação dessa. Um homem te humilhando dentro da sua própria casa, amiga, acorda para a vida, né? É Dalva da Vila Ré.
1: Um beijo,
2: Tem uma
1: Dalva.
2: mensagem de texto que chegou aqui. Bom dia, Vini. Meu namorado me traiu com a faxineira dele. Você acredita? Como não falou se podia falar nome, eu prefiro deixa pra lá. Mas acontece. Acontece com a faxineira também.
4: Vini, bom dia, Ivê.
1: Bom
4: Sou Maria.
1: dia.
4: Meu nome é Maria, sou faxineira, diarista. Hoje aqui na Consolação. Eu tenho um casamento de 42 anos. Mas quando meu casamento estava com 12 anos, 13 anos, tivemos uma situação bem difícil. O meu esposo, a gente resolveu ir morar na cidade onde nascemos, lá na Paraíba. E o emprego lá não foi legal e ele teve que vir para São Paulo. Então ele voltava para casa a cada 6 meses. Na época já tínhamos nossos 3 filhos. E o irmão dele foi me encantar dentro da minha casa. Veio falar para mim que meu marido não prestava, que meu marido tinha tido a coragem de deixar a gente lá para vir trabalhar, para dar um conforto para a gente e que eu fosse viver a minha vida. Como que eu, numa cidade que nem João Pessoa, ficar feriado dentro de casa, e que eu tinha que ver minha vida que tinha assim de pessoas interessadas em mim. E eu falei para ele que eu não era uma mercadoria. E isso causou grande transtorno na nossa família, porque eu declarei que ele tinha ido cantar dentro da minha casa, me encantar. Então, cada um, né? Amiga, faz a tua vida.
1: Tá vendo? Esta mulher que acabou de nos falar, você viu a atitude diferenciada? Pode ser que esse cara aí, o da história aqui, Cafajeste, tenha ido lá em Campinas, na casa da cunhada, e cantado ela. Se ela fosse um ser humano de verdade, ela ia falar assim: Epa! PPO! Para aí, meu amor! Tu é casado com a minha irmã e tá vindo aqui fazer o quê? Chispa. Chispe, nunca mais passe nem na rua. Mas o que ela fez? Mandou entrar, né? Literalmente mandou ele entrar. Reinaldo Alves.
5: Bom dia, Vini,
1: Bom
5: todo esse
1: dia.
5: povo maravilhoso da Rádio Capital. Tô ligadinha sempre. O rádio é meu companheiro. Ô Vini, aconteceu isso na minha família, tá? O meu irmão foi trabalhar. Quando ele voltou, ele encontrou um cara ficando em cima da cama com a mulher dele. Depois o filho dele um dia foi passear morava na cidade, foi passear na roça, viu. No meio do mato, a mãe dele, o homem em cima dela, né? Aí ele falou assim, como que a senhora quer que eu goste da minha mãe? Eu encontrei minha mãe traindo o meu pai. Falei, nossa, tudo isso? Ele falou, tudo isso, tia. E minha mãe é uma verdadeira puta. Aí eu falei, meu Deus do céu. Então meu irmão sempre fala comigo, quando encontra comigo até hoje, né? Que ela refez a vida dela, né? E ele agora tem uma mulher também e fala comigo,

0: eu deveria ter matado ela para limpar a minha honra. Falei, não, se você tivesse matado ela, você estaria preso até hoje, tá? Então vamos esquecer, tá? E eu te falar, acabou com a minha família, tá? Romilda do Jardim Miriam.
1: Você viu que coisa, Vi?
2: Gente, você vê histórias. O Cala a Boca Magda, todo mundo me pergunta, por que esse quadro faz tanto sucesso à tarde, né? Esse quadro cresce a cada vez, o pessoal sente falta quando eu não tô pra contar. Porque são as histórias que chegam pra gente, a gente conta. Mas, gente, é o mínimo. É o mínimo, Reinaldo, do que acontece todos os dias na casa de um ser humano, na família de um ser humano. A gente acha que não. Ah, mas isso nunca aconteceu na minha família. Mas tem mais 10 famílias ao seu lado que pode estar acontecendo.
1: Você pode ter certeza que isso acontece na casa de muita gente, viu? De muita gente. E tem áudio chegando aqui.
3: Bom dia, Ivê. Meu nome é Maria, sou faxineira, diarista. Hoje aqui na Consolação. Eu tenho um casamento de 42 anos. Mas quando o meu casamento estava com 12 anos, 13 anos, tivemos uma situação bem difícil. O meu esposo, a gente resolveu ir morar na cidade onde nascemos, lá na Paraíba. E o emprego lá não foi legal e ele teve que vir para São Paulo. Então ele voltava para casa a cada 6 meses. Na época já tínhamos nossos 3 filhos. E o irmão dele foi me encantar dentro da minha casa. Veio falar para mim que meu marido não prestava, que meu marido tinha tido a coragem de deixar a gente lá para vir trabalhar, para dar um conforto para gente e que eu fosse viver a minha vida.
2: É essa daí que falou.
3: Como que
2: com a gente.
3: Numa cidade que nem João Pessoa ficar criado dentro de casa.
2: Gente, aí, ó, tá vendo? Essa mulher, ela foi lá e cortou, falou não. E sabe o que pode acontecer também? Eu já vi casos do parceiro não acreditar. Não acreditar e confiar ainda na pessoa. Gente, olha, é
1: difícil,
2: fogo.
1: Viu, Vi?
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4: 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A gente tá aí trabalhando, tá na correria, né? Você pergunta para as pessoas, tô na correria, tô correndo, tô aí trabalhar, tô cuidando de casa, família, filho, neto. Ô, gente, mas e você? Qual é a parte que entra você, né? Como uma pessoa, como um ser humano, porque a gente cuida para cuidar de tudo. E de nós, quem cuida, infelizmente, tem uma notícia para te dar. 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
2: 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Tem depoimento, nós vamos ouvir agora.
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9: Bom dia, meus queridos.
0: Bom
9: Aliás,
0: dia.
9: Ótimo dia.
0: Ótimo.
9: Olha, dia. Infelizmente, isso é mais comum do que a gente imagina. Mas, olha, da parte dos dois é mau caratismo. Porque o que um não quer, dois não faz, né? Então, é a parte dos dois mau caratismo. Já vi isso em família, já vi isso com amigos. E isso, olha, a minha paz é que está escrito na página do livro deles, da vida deles. Então, não tem como apagar. Eles vão ter que se haver com Deus. A vida cobra lá no final do livro o resultado, né? Então, deixa eles. Cada um segue sua vida. Sinal que não era para eles, né? Gente boa, fica com gente boa. Um beijo.
0: Um beijo, maravilhosa. É isso aí.
10: Bom dia, rei. Bom dia.
0: Bom dia.
10: Vini.
0: Bom dia.
10: Amor da minha vida.
0: Bom dia, maravilhosa.
10: Vini, sabe por que ela, a irmã dela... Falou pra ela assim, não vai coisa sua vida não, não vai estragar a sua vida não, a vida dos seus filhos, não sei o quê. É porque amante não lava cueca. Eu, se fosse ela, já tinha dado um pontapé na bunda faz é tempo. Eu me separei com 3 crianças pequenas, mas eu me separei por quê? Por causa de chifre. E tô bem, até hoje, sem ninguém. Isso já aconteceu, já tem 25 anos. E não me arrependo jamais de me ter me separado de um homem que me batia, que me traía. Sou Marlene de Interlagos. Obrigada.
0: Um beijo, Marlene. É isso aí. A gente não tem que aceitar o que não é nosso e o que não pertence a nós. Tem que dar um ponto final. Sei que às vezes é difícil, né? Às vezes a gente fala assim, ah, quem tá de fora é fácil falar. Mas quem tá de dentro também tem que entender que tem coisa que não é pra gente, tem gente que não é pra gente, né? Tem situações que não é pra gente, e então a gente tem que puxar do fundo do poço, né, do fundo da alma, uma força que não existe pra gente conseguir dar um chega pra lá. E sabe por quê, gente? Isso só vai piorar. Vocês estão achando que a irmã vai pedir desculpa, o marido vai pedir desculpa e vai virar um melhor relacionamento que ela... Não vai! Cada dia mais que ela aceita, ela tá aceitando é ser prejudicada. Ela não tá aceitando o relacionamento dos dois. Ela tá se aceitando ser prejudicada. Ela tá aceitando ser diminuída. Ela está aceitando ser privada da felicidade. 98334-5777.
11: Mais gente aqui.
12: Oi, Vino, oi, Reinaldo.
0: Oi, meu amor. Dário,
12: capital, bom dia. Bom, uma sexta abençoada para todos nós. Ah, eu tive uma experiência dessa. O meu marido falava que ele estava trabalhando com que era amiga de trabalho. Quando eu fui ver, era amante dele. Todo mundo sabia, menos eu. Aí quando ela veio, a gente quase matou ela aqui dentro. Mas aí ela saiu correndo. Aí ele nunca mais arrumou ninguém. Aí ficamos. Meu filho era pequeno, meu filho está com 34 anos. Tem 1 ano e 5 meses que eu perdi meu marido. Aí nós seguimos em frente. Mas acontece. Eu conheço muitas pessoas desse jeito aí. São pessoas sem caráter. Tem que pegar ela e dar um pau.
0: Pau!
12: Ela é muito descarada fazer isso com a própria irmã. Meu Deus. A gente tem que ficar sempre atenta. tá bom? Sou a Maria, daqui do Jardim Santa Maria, manda um alô pra mim, eu amo vocês.
0: Ô Maria, do bairro de Santa Maria, um beijo pra você. Gente, 8h37, pra quem chegou agora, o que que acontece? Gente, eu tô trazendo o Cala a Boca Magda, que é um quadro da tarde do Chega Pra Cá, de muito sucesso, que as pessoas adoram quando eu trago as histórias que vocês mesmo mandam aqui pra gente através do e-mail calabocamagda@capitalcomvocê.com.br. E neste caso, quem nos escreve é uma amiga que mora aqui na Zona Norte. Ela pediu pra não se identificar. E ela é casada já há 22 anos, casal de filhos. E há 3 anos que o marido vem mudando o comportamento com ela, né? Mudando aqui. E ela disse, e ela conta ainda, que ela sempre teve um relacionamento amoroso muito bom. Mas, de 3 anos pra cá, aquele carinho, aquela cumplicidade, acabou. Literalmente acabou. E o marido começou a ter uma atitude diferente com ela. E principalmente umas saídas prolongadas a trabalho. De 3 dias, 4 dias, sabe? Sempre dizendo que estava resolvendo problemas, resolvendo o trabalho. Deixou de elogiá-la, deixou de tratá-la como esposa. E ela muito angustiada, levando isso sozinho por 3 anos. A única parceira que ela conseguia, né, contar, desabafar, era a irmã mais nova que mora aqui em Campinas. Foi até que ela, muito conturbada da mente com esse relacionamento dela, ela vai passar uns dias na casa da irmã. A irmã sai para trabalhar e ela vai limpar a casa. E toda irmã, todo irmão faz isso quando tá na casa do outro, né? Vai dar aquela forcinha na faxina. E ela me acha uma caixa debaixo da cama da irmã, e dentro dessa... Ela sabe aquela intuição que mulher tem? Ela vai e abre a caixa. O que tem dentro da caixa, Reinaldo?
4: Cuecas.
0: 2 cuecas e camisa. Uma camisa do marido! Do marido dela! E a camisa ela mesma que deu, ela lembrou na hora, falou, isso aqui é do meu marido. Isso aqui é do meu marido, essas cuecas são dele. O que ele tá fazendo aqui dentro dessa caixa?
4: Pior canalice.
0: O que que tá fazendo? Gente, me ajuda, o que que é isso? E foi quando ela ligou os pontos que realmente o marido tá traindo ela, mas traindo com a própria irmã, gente. Que apunhalada dupla, sabe? Ao quadrado. E foi quando ela deixou a caixa do jeitinho que tava, voltou pra debaixo da cama, arrumou as malas e foi embora. E ela vive, o pior de tudo, que ela vive com essa questão dentro dela. Ela vive com essa questão dentro dela até hoje, por isso que ela escreve pro Cala a Boca Magda, questionando o que ela faz. Porque ela não consegue se libertar desse monstro e confrontar o marido, confrontar a irmã. Ela não consegue. Ela tá presa nessa situação, só ela. O que ela faz? São 8 horas e 40 minutos. 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
4: Eu sou Adilson, moro aqui na Pereira, Santo Amaro, passei na Patrícia, estava com problema com um pesadelo e já estava já um ano que eu estava com esse problema. Não conseguia nem dormir, com medo. Eu liguei para a Patrícia, segui as orientações dela e hoje estou podendo dormir bem, graças a Deus. Vocês que têm problema na família, você que tem problema com você mesmo, liga para a Patrícia. Vocês vão gostar, vocês vão sair de lá feliz, eu garanto.
0: Olha só que depoimento incrível, né? Assim como o Carlos Alberto, que nos escreveu aqui e disse: olha, eu e minha filha havia acabado de se formar, minha filha havia acabado de se formar na faculdade, no curso de Relações Internacionais, porém ela estava com dificuldade de arrumar emprego nessa área. Ela fazia várias entrevistas, mas não era contratada. Percebi que ela estava ficando triste e frustrada, frustrada a cada não que ela recebia. Quando ela recebeu uma ligação para participar de um processo seletivo de uma grande empresa, reparei que ao mesmo tempo que ela estava feliz, ela também estava preocupada e ansiosa para esse processo. Aí eu lembrei que um grande amigo meu falou que estava indo na Patrícia, também por motivos profissionais. Marquei uma consulta e minha filha também ficou com vontade de ir comigo. Foi uma experiência incrível e a Patrícia falou para minha filha ficar tranquila e mostrar na entrevista que ela era de verdade, educada, esforçada, responsável, falou sobre ser humana e verdadeira. Minha filha foi para a entrevista e voltou muito satisfeita e falou que havia ido bem. Mas, como das outras vezes, pediram para ela aguardar que entrariam em contato e depois de 2 dias ela recebeu uma ligação informando que ela havia conseguido o emprego. E depois de algum tempo trabalhando na empresa, minha filha perguntou para a gerente por que ela havia a escolhido para a vaga. E a gerente respondeu que procurava alguém com qualidades humanas, como educação, responsabilidade, pois o trabalho era ensinaria. Mas a educação e responsabilidade tem que vir de casa. Lembrei da Patrícia na hora e do que ela havia me falado. Muito obrigado por tudo, Patrícia, e pela Rádio Capital que anuncia a Patrícia para nós. 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
4: Atualizando o trânsito para os ouvintes da capital. Problemas na chegada a São Paulo, ainda pela rodovia Regis Bittencourt. Motorista reduz a velocidade entre Itapecerica da Serra até Embu das Artes. Tem ocorrência registrada por ali. Esse trânsito vai intenso até o Rodoanel Mário Covas. Volta a ficar intenso no Largo do Taboão e segue com trechos de intensidade pela Avenida Professor Francisco Morato até o metrô Vila Sônia. Depois, o caminho é bom para Curitiba. A Regis Bittencourt funciona muito bem. Em São Paulo, tudo ok com o transporte público. 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
7: Bom dia, Vini. Bom dia, Rei.
8: Bom dia, maravilhosa.
7: Nossa, Vini, eu vivi isso na minha família. Com os meus pais. Minha mãe tinha 37 anos na época. Hoje ela vai fazer 69 anos em agosto. O meu pai deixou ela e ela chegou a pegar mesmo lá na minha terra, lá no Piauí. O meu pai com essa minha madrasta hoje, né? Que era a melhor amiga da minha mãe, mulher do primo da minha mãe. Era de dentro de casa mesmo. Minha mãe hoje tem uma depressão terrível por conta disso. Olha, não é fácil não. É muito triste. Beijo, amo vocês, Ivani de Itaquera.
8: Um beijo, Ivani.
9: Ô, Vini, se eu falar pra você que tem caso assim na minha família, eu não vou falar o nome das pessoas, mas minha tia tinha uma amiga, que era uma irmã pra ela, via dentro de casa. E aí, o companheiro na época dela dando uns perdidos, mesmo esquema aí, ó. Ah, eu vou trabalhar. Aí armou até uma viagem pro Chile uma vez, com uma semana fora. Até depois que minha tia descobriu que o Chile, na verdade, era num bairro vizinho, numa cidade vizinha, lá em São Roque. Deu um pau na família. E aí a despeitada chegou. Você acha que seu marido comprou esse carro para passear com você? Ele, enquanto você tava aí trabalhando, cuidando dos seus filhos, é comigo que ele tava e batia no peito. Minha tia quebrou o carro inteiro num bloco, tava tendo uma construção na frente de casa. Tinha bloco, tinha areia, tinha pedra. Minha tia quebrou o carro inteiro do meu tio no bloco. Isso acontece, filho. Isso acontece.
8: Meu pai eterno.
10: Bom dia, Vini. Bom dia, Rei.
9: Bom dia.
10: Bom dia, ouvintes da capital. O Vini aconteceu na minha família com meu irmão.
9: Aí, ó.
10: Meu irmão foi trabalhar. Aí, por um acaso, deu um estalo nele. Ele resolveu voltar para casa, para trás. Pegar não sei o quê, que ele tinha esquecido. E ele trabalhava à noite. Quando chegou lá, tava a minha cunhada na cama, nua, fazendo foto de nudez.
9: Eita,
10: no celular para meu primo. Você acredita? Ela traiu o meu irmão com o meu primo. E hoje estão separados, já tem 9 anos. Ele divorciou e tá com outra mulher já, meu irmão. Graças a Deus tá bem. E é isso aí. Um abraço da sua ouvinte, Angélica de Poá.
8: Um beijo, Angélica. Um beijo, pessoal de Poá. Audiência maravilhosa.
9: Não basta atrair, tem que fazer os nudes.
11: Ai, gente, isso é mais comum do que vocês pensam, viu? Eu tenho uma pessoa muito próxima, vizinha minha, que ela é casada e a irmã dela tem uma filha com o marido dela.
9: Eita.
11: Porém, ela não tem raiva da irmã. Ela tem raiva da filha, da inocente que nasceu, que é uma vítima. Simples assim.
8: Gente, olha, eu tô aprendendo tanta coisa com esse cala-boca magra que eu tô passado.
9: Ô Vini, tem uma opinião da Leila da Vila Zate, ela faz um questionamento.
8: Uhum.
9: A mulher chegou a pegar ou só viu as coisas? Embaixo da cama.
8: Só viu.
9: Nunca pegou nada.
8: Pelo que ela escreveu, não.
9: Porque a Leila, Diz que já aconteceu algo parecido com ela, de encontrar uma peça do noivo dela na casa de uma amiga, no caso, né? Só que era pra fazer um ritual, fazia
8: parte... Macumba.
9: Exatamente, macumba. Era pra fazer macumba. Até ela fala que... E na época ela pensou em terminar o relacionamento, mas aí ela conversou com uma outra amiga e a amiga falou assim, mas escuta, nossa, mas ele gosta tanto de você, vocês estão tão felizes e tal. É, mas o nosso relacionamento tá indo mal, tá degringolando, tal, que não sei o que lá, ele já não me trata mais igual antes. Tava falando até em adiar o noivado, que iam casar e tal. E aí no final das contas... Uma outra chegou e falou assim, ó, abre o olho que ela tá, na verdade, é de olho nele. Ela já procurou uma, não vou falar macumbeira, mas uma mulher que faz trabalho e ela falou com todas as letras que enquanto ela não tirar o seu noivo da sua vida e levar pra dela, ela não sossega. E foi aí que ela resolveu salvar o relacionamento e tá com ele até hoje. É a Leila lá da Vila Zate. Já casou, tem filhos.
8: Ela mandou áudio pra nós?
9: Não, não mandou.
8: Ah, ela escreveu?
9: Só escreveu. Nossa, mas isso acontece em vários lugares, acontece. Em várias famílias.
5: Bom dia, Vini, bom dia. Gente, olha, traição, eu acho que é a pior coisa que existe, é a pior, tá? Não, tá bom, vamos conversar, vamos separar. Podemos até voltar depois, mas trair é uma coisa muito ruim. E quando as pessoas resolvem ficar, nunca mais é a mesma coisa. É bem complicado reconstruir algo que quebrou.
8: Uhum.
5: Que é a confiança, que é a admiração. Então, assim, acredito que muitas pessoas às vezes fiquem por duas coisas. Ou dependência emocional ou dependência financeira. Mas a gente tem que pôr que isso vale a pena. E aí, ela foi traída duas vezes, pelo marido e pela irmã. Ah, não. Desculpa aí, mas eu não ficaria quieta, não. Um beijo, Vivian Renata.
8: Um beijo, Vivian, maravilhosa.
9: Tem mais opinião chegando aqui.
12: Vini, bom dia, tudo bem?
8: Bom dia.
12: Elisângela. É, ó, com a minha mãe aconteceu a mesma coisa. É, meu pai mesmo avisava esse negócio de ter amigo dentro de casa, não ficar trocando figurinha, e acabou acontecendo. Só que assim, a mais prejudicada foi ela, que ela deixou de viver a vida dela, porque ela entregou a vida dela pro meu pai, e hoje ela, a gente olha assim, vê que ela é deprimida, mas é histórias que vai virar gerações e gerações e sempre vai ter esse tipo de história, sabe? Traições com amigo, pessoas dentro de casa que são piores que, né, que comem no seu prato. Mas é aquilo. Eles mesmos me ensinaram não colocar amigos dentro de casa. Então, a minha casa, me casa, fora é fora. Porque hoje em dia a gente não pode confiar nem na gente mesmo. Um beijo, viu? É Elisângela do Vaz de Lima.
8: Um beijo, tchau. Um beijo maravilhosa. Tem mais espaço para um áudio,
9: Rei? O quê? Se pudesse, ficava aqui até...
13: Nossa, bom dia, Vini. Bom dia, Arnaldo.
9: Bom dia.
13: Nossa, isso acontece nas melhores famílias. Aliás, família riquíssima. Eu trabalhava numa casa. E não foi a mulher que quebrou o carro, não. Foi a própria filha que quebrou o carro... do pai todinho, porque o pai estava como amante.
9: Tá vendo?
13: Quebrou mesmo, ela destruiu o carro do pai. Família mais rica, riquíssima, morava aí no Ministro. Na Ministro aí, Azevedo aí na Paulista. Eu trabalhava lá. Menina, vocês nem imaginam o que a filha dele fez no carro dele.
8: E como
13: o carro
8: foi?
13: Da amante. Mas ele continua com ela até hoje.
8: É, pois é.
13: Largou a mulher e ficou com ela. Hoje está casado, tem dois filhos. Beijo. Eu não trabalho mais lá.
8: Um beijo.
13: Saí. Mas trabalhava lá com eles. Beijo, Vini. Te amo, Vini. Te
8: beijo.
13: Amo,
8: beijo. Um beijo, maravilhosa. E esse foi o Cala a Boca Magra de hoje. Espero que essa amiga... esteja nos ouvindo, né? E através de várias opiniões aqui, vários palpites, sem papas na língua, ela possa tomar uma decisão cabível, necessária e o melhor de tudo. Que ela tome uma decisão por ela. né? Por ela, para ela, porque acima de qualquer coisa, gente, até de um amor de relacionamento, a gente tem que ter o nosso amor próprio. Porque se a gente não se amar, não tem como a gente amar qualquer outra pessoa, né? E permitir situações como essa não se amar. Então, se ame. Se ame em primeiro lugar. Essa é a frase de vida, tá? Se ame, se permita viver, se permita se amar, porque se a gente não se amar, é impossível, é impossível. Quem fala, não, você tá errado. É impossível você amar outro alguém, seja ele qual for, ou ela. Então, não se permita viver essa situação, tá bom? Esse foi o Cala a

0: semana que vem estaremos de volta aqui, porque a nossa maravilhosa Angela Matos continua em Jussiap. Gente, ela postou ontem, Rei,
1: de novo,
0: um vídeo com o João, assim, num quintal maravilhoso de terra, sabe? Eu falei, olha...
1: Criança raiz, né?
0: É,
1: criança raiz.
0: E um cenário incrível de interior maravilhoso, né? Gente, muito obrigado. Que o fim de semana de vocês seja um abençoado de muito axé, de muita paz, de muito amor, de muito carinho. Rei, muito obrigado por essa semana.
1: Semana maravilhosa, abençoada. Parabéns pelo Cala Boca Magra, tá, pela semana.
0: É
1: as
0: verdade.
1: Pessoas participando em peso. Tamo junto aqui, viu?
0: Eu volto às 11 horas no Altos Papos, porque agora ele já está aqui, João
2: Vinão
0: Ferreira.
2: E aí, Vinão, pelo nosso amor, pela nossa amizade, eu queria te fazer uma pergunta.
0: Diga.
2: Eu tô com crise de localização. Que dia é hoje da semana?
0: Sexta-feira.
2: Com certeza? Porque domingo, depois do jogo, ficou com cara de segunda.
0: É verdade.
2: Quarta ficou com cara de sexta. Ontem tava com cara de domingo. Aí hoje eu falei, meu Deus do céu, será que eu preciso ir à rádio hoje? Que dia da semana é hoje? Não fica meio esquisito, né?
0: Mas,
2: o Brasil eliminado. A ressaca, o feriado,
0: e
2: né, Vinão?
0: A França levou ontem, hein?
2: Hã?
0: A França
2: Cê
0: levou
2: viu?
0: Ontem.
2: Não, e administrando. 2-0, assim, só pra garantir o resultado. E, Vinão, eu queria te dar um parabéns. Porque você tem um olho clínico. Hoje, a nossa amada Lívia Almeida, ela tá brilhando já na televisão. Você foi quem trouxe pra gente a vitória, o Pedro... Né? Acho que o Pedro vai fazer muito sucesso também no rádio, como narrador esportivo. E ontem eu tive uma grande alegria. Eu queria dar parabéns à Tule, porque ontem ela deu um show no programa do Lincoln. Tule, você não tem noção da alegria, do orgulho que eu senti de você ontem. Porque o Lincoln ontem estava sem convidado e ele fez o programa e a Tule apresentou junto com ele.
0: É verdade.
2: Mas dando um show de informação, um show de carisma, de simpatia. Então parabéns, Vinão. Eu só fico chateado de você não ter me descoberto.
0: Imagina.
2: Mas quando eu tenho 30 anos a mais que você...
1: emocionada aqui, João. Presta atenção, Tule, nessa cena.
2: Você não tem noção. Eu fico emocionado também.
0: Eu também fico emocionado por ter descoberto vocês na minha vida e vocês me dado o prazer de poder compartilhar e compactuar com a grande experiência que vocês têm, né? Mas...
2: Eu vou completar 40 anos de carreira e você vai me ajudar a fazer a comemoração em dezembro, hein? Dia 2 de dezembro. Então, Tule, parabéns, Tule. Ontem eu senti um orgulho de você, uma admiração pelo seu trabalho. Você pega o programa de ontem, ouça do início ao fim, para você ter a noção exata do quanto você arrebentou. Parabéns.
1: Muito bem. E para quem não assistiu, não ouviu ontem... Agora, sábado, amanhã, 5 da tarde, você pode ouvir tudo isso que o João tá falando.
0: É verdade. Amanhã, às 18 tem... Não, hoje, às 18 tem o Capital Divas. O Capital...
2: Disco.
0: Com a Tule.
1: É. Mas esse programa é emocionante,
0: é
1: amanhã, às 5 da tarde.
0: Parabéns, Tule. É verdade, tem reprise, você tem razão.
2: Tem do Rogerinho, né?
0: Tem do Rogerinho.
2: Você volta às 11 da manhã?
0: Volto às 11 da manhã, né? Obrigado, João. O João tá chegando com Tamo
1: Chegou
0: Junto.
1: Chegou chegando, hein, João? Chegou fazendo uma menina chorar aqui, João.
2: Eu quero avisar que segunda-feira você faz o Tamo Junto,
0: faço,
2: né?
0: Faz o Tamo Junto, é isso
2: eu
0: mesmo.
2: Eu vou pro Rio pro aniversário da minha irmã.
1: De férias também, amigo.
2: Não, só um dia só. É que o aniversário da minha irmã é domingo à tarde. E eu não sei, eu não consigo dirigir à noite por causa da minha visão. E esse maravilhoso Vinão amado falou, pode ir
1: pra... toda obra, amigo.
2: Hã? Não. Aí o Vinão vai estar no Se Joga, no Tamo Junto e a Nani volta, né?
0: A Nani
2: e
0: volta.
2: E a Vitória também.
0: Também.
2: Então hoje é a despedida da Tule nesse horário?
0: Isso, exatamente.
2: Ah, Tulinha, um beijo pra você. Vai perder o café da manhã de segunda, hein? Porque segunda quem traz o café da manhã é o Everaldo.
0: É verdade.
2: Sabe como é que chama o café dele?
0: Como?
2: Oxigênio.
0: Oxigênio.
2: Tá no ar, mas ninguém vê.
0: Fique agora com Tamo Junto. Beijo, Vini. Tchau e...
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2: Alô, alô, Brasil. Alô, Brasil! Alô, minha família brasileira! Bom dia! Manhã gostosa de sexta, ó, segundo Vinão, hoje é sexta, mas essa semana foi uma das mais loucas da história, porque quando acabou o jogo do Brasil no domingo, era uma ressaca de segunda-feira. Quarta-feira, cara de feriado, véspera de feriado é sexta. Ontem, a cidade estava um deserto, falei, é domingo. Obrigado, Vinão. E hoje, sexta-feira, 10 de julho até aqui, o Vinão se jogou. O Se Joga com a Ângela Matos, que postou fotos. Quem quiser entra lá no Instagram da Ângela, aproveitando o parque aquático em Jussiape, tirando a barriga da miséria. Tá tudo bem aí com você? Foi boa semana? Já tá animado pro final de semana? Tem alguma programação especial? Eu vou lá na minha terra, vou lá, né, visitar minha família, um aniversário da minha irmã Silvia, que completa 60 anos de idade. Né? A Ângela, que é casada com o Sérgio, é a mais velha. Eu sou o segundo. Meu irmão Rogério é o terceiro. E a Silvia é a caçula, já com 60 anos de idade. Como diria Fiore Gigliotti, tempo passa, torcida brasileira. Alô, EV, bom dia, boa sexta, EV.
9: Bom dia, João Ferreira. Excelente sexta-feira para você, João. Alô, Tuli, muito bom dia. Reinaldo Alves, quem tá mais por aqui? O Vini foi tomar um cafezinho aqui também no Pereira. Pois é, estamos chegando. Bom dia para você,
2: Vini,
9: que tá ligado.
2: O Vini frequenta o bumbum de fora, duvido. Ô,
9: rapaz, direto.
2: Não, duvido.
9: Amanhã você vai encontrar ele e toda a equipe aqui da Janaína, o pessoal, tudo tomando um cafezinho aqui do lado, aqui no Pereira.
2: O Vini só frequenta a padaria Viana.
9: Também. Mas quando ele tá na correria, ele corre aqui do lado, bem rapidinho ali. João Ferreira, estamos chegando sexta-feira, o sol gostoso, mas de madrugada tava frio, rapaz, quando eu acordei.
2: Você achou que tava frio?
9: Eu achei que tava bem frio.
2: Eu liguei o ventilador.
9: Ah, então você procura o médico, você vai pro PS daqui a pouquinho.
2: Não, liguei, pra lá, juro por Deus, eu liguei o ventilador e fui desligar. Hoje era por volta de 6 da manhã, quando tocou lá o despertador. É. Né? Ontem me bateu uma insônia por volta de 10h30 da noite.
9: Sim.
2: Aí só fui pegar no sono, 00h30, quase 1 hora. Aí consegui dormir até 6 horas.
9: Eu acho que eu fui dormir essa noite, era 20 para as 9, 8h30, alguma coisa assim.
2: E foi até que horas?
9: Fui até 4h30 da manhã.
2: Assistiu o jogo da França, não?
9: Não, 5 horas da manhã acordei. Não assisti.
2: Ah, que bom. Não assisti. Perguntei porque assim, você não viu nenhum jogo do Brasil, só faltava ver o da França, né?
9: Na verdade, acho que ontem a gente nem ligou a televisão ontem. Não tô lembrado.
2: Não ligou pra nada?
9: Tem dia que a gente nem liga a televisão.
2: Que isso?
9: É sério, é.
2: E o que vocês fazem em casa? Joga dominó?
9: A minha filha fica tocando lá o órgão dela, às vezes, quando chega do serviço, tá trabalhando agora. Minha esposa ali fica ouvindo ali o hino da igreja, alguma coisa. Tá de férias agora minha esposa, né? E eu chego, vou dormir, dou uma olhada no celular, depois vou deitar um pouquinho à tarde, assim.
2: Você deu parabéns a Tuli?
9: Por quê?
2: Aniversário da Tuli.
9: Ah, é?
2: Parabéns, Tuli.
9: Hoje.
2: Muitos anos de vida, que Deus te abençoe. Né?
9: Você sabia que o João ele tem um parentesco com o seu Gepeto?
2: Ó, quero ver agora, vou te dar uma chance de você mostrar que é irmão dos seus irmãos. A Tuli faz aniversário na véspera de um irmão seu.
9: Ah, então ela faz em fevereiro.
2: Não. É, tem um irmão seu que faz em determinado dia e ela faz um dia antes. Ah lá, tá confirmando, ó.
9: Então não é meu irmão.
2: É, não é?
9: Não é, então é, não é. Boa. Meus irmãos fazem em fevereiro.
2: Esse seu irmão faz aniversário dia 13 de janeiro. 13 de janeiro. E a Tuli faz um dia antes, 12 de janeiro.
9: Então, então é primo, não é irmão.
2: Como chama seu irmão que nasceu em 13 de janeiro?
9: Não tô lembrado.
2: Então não é irmão. Não. Quem? É primo.
9: Ah, não. Então não. É meu primo, meu amigo, meu irmão.
2: É um conhecido.
9: O Reinaldo. Ei,
2: você, a partir de hoje, é apenas um conhecido do bebê.
9: Não, eu tava achando que era outra pessoa, bem distante.
2: Mas o rei a partir de agora é bem distante.
9: É meu irmão do coração, gente, pelo amor de Deus.
2: Não é, senão você saberia que é.
9: Eu tenho três, são três cidades que eu amo: Lins, Guarulhos e São Roque.
2: Alô, tio!
9: Lins, Guarulhos e São Roque,
2: eu amo essas três cidades.
9: Eu amo essas cidades.
2: Tá difícil agora consertar, você tem um programa todo pra... A frase que abre o nosso programa de hoje... Dever de casa para ser feliz. O pensamento tem poder. Pensamentos ruins atraem coisas negativas. Pensamentos positivos atraem coisas magníficas. Tamo junto!
9: Ô rei, tamo junto, meu irmão.
2: Ô Tuli, chama o rei lá, por favor.
9: Chama o meu mano lá, vai. Ai, rei, depois nós vamos tomar aquele cafezinho caprichado lá na Viana.

0: Você não tava ouvindo, não?
1: Eu ouvi meu nome. Eu não ouvi o que o Everaldo falou.
0: Não, eu falei, a tua ele faz aniversário?
1: Isso eu ouvi.
0: Não, aí ele falou assim, só pode ser em fevereiro. Eu não tenho nenhum irmão que faça aniversário que não seja em fevereiro. Eu falei, 13 de janeiro. Você tem um irmão que faz 13 de janeiro, a tua ele faz 12. Aí ele falou, quem? Aí a Túlio falou, o Reinaldo. Ah, esse não é meu irmão, é um conhecido.
1: Pois é. Você, o que você espera? O que você espera do cara que não assiste televisão e fica assistindo, ouvindo órgão, velho?
0: É.
1: Desculpa, irmão. Ainda bem que é da filha.
0: Olha, guarde isso pra... Ô, Rei, a partir de hoje você é um conhecido, hein?
1: É, eu sei, mas já ouvi isso da boca dele.
0: Ah, não foi a primeira vez?
1: Não, já tô acostumado já.
0: Então, 13 de janeiro eu vou falar, EV, hoje é aniversário de um conhecido nosso.
1: Aí você fala que tem de uma conhecida também, dia 12, tá bom?
0: Valeu, Rei!
2: O João exagerou, Rei, não é assim, não. Ele é que nem aquele neto do filho do Gepeto lá, o neto do Gepeto.
0: Bom dia ao papai e à mamãe. Bom dia ao vovô e à vovó. Bom dia, garotada.
3: Bom dia, Joãozinho.
4: Bom dia, João Ferreira.
0: Oi, pessoal. Bom dia, as crianças. Bom dia, bom dia, bom dia. Alô, alô, criançada, bom dia ao Quinteto Fantástico, comandado pelo Chicote de Ouro. Ô, EV, tem notícia? Tem notícia do nosso Marajá, tio Amauri?
2: Tá por aqui hoje, rapaz. Tá por
0: ele
2: aqui.
0: Veio?
2: É, você viu aqui no estacionamento?
0: Eu não fui, eu vim de metrô.
2: O carro aqui perto onde fica aqui o gerador da rádio, aqui no fundo.
0: Ah, eu não vi.
2: Tem um carro e um... como chama aquele? Uma carretinha que puxa um jet ski. Tá estacionado aqui do lado aqui.
0: Ele veio hoje?
2: Veio, rapaz. Veio, até o rapaz vai mexer no motor do jet ski aqui hoje.
0: Meu Deus do céu! Tio Maurício, olha, veja o que é a vida. Ele tava em Riviera de São Lourenço com seu jet ski. Aí houve um problema com o jet ski, precisou trazer para uma manutenção. Aí trouxe aqui pra rádio, faz, e vai voltar pra lá hoje ainda, EV?
2: Ah, pelo jeito, vai vir fazer uma manutenção mecânica de jet ski, daqui a pouco ele tá voltando.
0: Esse sabe viver, esse nada como ter o boi na sombra. Padre Juarez do meu coração, bom dia!
5: 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Bom dia, João Ferreira, daqui a pouco a gente tá junto, hein? Daqui a pouco aqui no Tamo Junto.
0: Combinado, padre. Hoje é sexta, né, Vê?
2: Sexta-feira,
0: dia
2: lembrando...
0: Dia do Evangelho, hein, de domingo.
2: É, exatamente. Daqui a pouquinho o padre Juarez ao vivo na capital. Ó, estamos ao vivo. Lembrando que não tem rodízio municipal,
0: bem
2: tá
0: lembrado,
2: bom?
0: Lembrado, Vê.
2: Não
0: bem
2: tem,
0: lembrado.
2: Então vem passear aqui. Você que é de fora, vem dar um rolê aqui em São Paulo. Tá tudo liberado. O trânsito tá tranquilo, viu, João?
0: Venha tranquilo, tranquilo, tranquilo. Né? Porque tá uma maravilha. Vê, sabe quem tá mandando um beijo pra mim, pra você, pra Tuli?
2: Quem?
0: A nossa Railda Ribeiro.
2: Olá, Railda, um beijo.
0: Bom dia, João. Bom dia, Evê. Bom dia, Tuli. Preparando cuscuz pro café. E tem um bolo de maracujá comprado em uma casa de bolos. Olha que delícia.
2: Nossa.
0: Bolo de maracujá. Eu sou muito fã de maracujá. Deve ser aquele bolo bem gostoso, bem azedinho, né, Evê?
2: Como se tivesse aquela sementinha em cima, assim, sabe? Tem um... Ah, que delícia. Hoje eu comi um bolo de mandioca aqui no Lindomar Deputado. Uma delícia também.
0: Lindomar Deputado?
2: É. Aqui do lado, aqui.
0: Não, mas por que que chama deputado?
2: Aqui ele é assim com umas autoridades aí, viu?
0: É verdade?
2: É, o cara aqui.
0: O Lindomar eu não conheço. Eu conheço a esposa dele, que fica ali na saída
2: Maria,
0: do metrô.
2: É. Sim.
0: E a filha, que fica do outro lado da rua.
2: A Vitória.
0: Chama Vitória?
2: É, a Vitória. Uma chama Vitória, a outra não.
0: Não, Vitória é a filha da deusa aqui, Tapioca da Vitória.
2: Mas é a Vitória também ali.
0: Você conhece a família toda?
2: Ah, conheço todo mundo, hein? E acho que final de semana, daqui uns 15 dias, eu vou dar um pulo lá no apartamento dele, lá na praia. Vou lá comer um churrasquinho.
0: Olha, alô Lindomar, deputado, colado com as autoridades, 914. Vem aí a enquete do João para você participar e eu adoro te ouvir. Segunda-feira, a volta da Vitória Almeida. Vi que vem aí segunda-feira. Tuli, mais uma vez, muito obrigado de coração. Evê, tava dando aqui parabéns a Tuli, porque ontem ela arrebentou no programa do Lincoln.
2: É verdade, eu tava ouvindo um trechinho.
0: Né? E amanhã, 5 da tarde, tem reapresentação do programa do Lincoln. Um abraço ao Lincoln, um abraço ao Pietro, ao Alberto Miranda. E ontem foi a primeira vez, desde que o Lincoln estreou, que ele não tinha um entrevistado aqui no estúdio. Então foi um programa diferente. E a Tuli arrebentou a boca do balão, Evê.
2: Que legal, né? Parabéns, viu, Tuli?
0: Parabéns mesmo. E esse olho clínico do Vini pra descobrir talento, né?
2: É, parabéns também ao Vini, muito bom.
0: Porque a Lívia tá arrebentando na TV Assembleia.
2: Parabéns, Lívia, também. Já, né, passou aqui na Rádio Capital, fez um grande sucesso, agora tá em outros trabalhos, outro ramo, tá na
0: televisão,
2: né?
0: Cresceu, né? Tá na televisão.
2: Tá na IPTV lá, na
0: televisão. E ela vai trabalhar na TV Globo de Ribeirão Preto ainda.
2: Se Deus quiser.
0: Outro grande talento é o Pedro Casagrande.
2: Também, destacando
0: Pedro bastante. É muito bom. É bom como comunicador, narra futebol pra caramba, conhece esporte. A Vitória brilha aqui com a gente como produtora, coordenadora, né? A Vitória hoje, ela tem um trabalho mais na retaguarda, mas ela faz o sábado com o Raul e dá um show aqui, não é bom demais. Eu só tenho saudade do Lucão. Por onde anda o Lucão?
2: O Lucão e seus gatos, né?
0: Lucão, não, a Vitória acho que tem mais gato que ele, né?
2: Ah, não.
0: Lucão ele tinha 20, a Vitória tem 40.
2: É, agora ela mudou, não tá com os gatos, né? Parece.
0: Ela ah,
2: não,
0: é?
2: Não levou os gatos. Então o Lucão acho que agora tem mais.
0: E Jotinha?
2: Jotinha deu, sumiu.
0: Jotinha desapareceu, né?
2: É, sumiu do mapa.
0: A Túlio não conheceu o Jotinha, não, né?
2: Não, não teve essa sorte, não.
0: Jotinha, conhecer. Saudoso filho de Tim Maia.
2: Pois é.
0: Não é?
2: Agora, João, agora quem tem história pra contar, e você sabe muito bem disso, Carlos Malho.
0: Tem mesmo?
2: Nossa.
0: Carlos Malho? Então daqui a pouco, por volta de 11h30 da manhã, Carlos Malho contando as suas histórias no YouTube.
2: Ele já tá aqui.
0: Né, porque agora ele vem falar do que aconteceu ontem na Ultra Farma. 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
2: Você tem mesmo coragem de falar a sua opinião?
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1: Eu queria muito, eu adoro as opiniões masculinas, mas hoje eu queria muito ouvir também as mulheres, pelo seguinte, né? O Brasil vive a maior onda de violência contra a mulher que esse país já viu. Se teve uma outra antes, a gente não tomou conhecimento, não foi divulgado. Mas hoje, tudo que acontece com a mulher sai na imprensa. E a Assembleia do Rio de Janeiro aprovou, Evê, a tornozeleira rosa para o homem que cometer crime contra a mulher. Há uma corrente no Rio de Janeiro defendendo, né? A mulher está na rua, viu um homem com tornozeleira rosa... já sabe que ele pode representar um perigo para ela. Só que uma corrente diz que isso é um deboche. Tornozeleira é tornozeleira para qualquer crime. Então, se a pessoa está usando uma tornozeleira, você já vai saber que precisa ter um cuidado com aquela pessoa. Alguma coisa ela fez para estar usando aquela tornozeleira e receber o benefício da liberdade, mas com, né, o rastreio eletrônico. Então eu queria saber do nosso quadro.

0: Quarto apresentador, você, principalmente as mulheres, você acha que uma tornozeleira rosa, como vai usar o Rio de Janeiro, para quem cometeu um crime contra a mulher, representa um alerta para a mulher tomar cuidado com aquela pessoa? Ou você acha que tornozeleira é tornozeleira e tem que ser a mesma para qualquer tipo de crime? Eu tenho um pensamento, né? Lamentavelmente, a tornozeleira pode ser coberta. Porque você pode usar a tornozeleira, o importante é que a polícia e a justiça saibam onde você está. Então esse é o objetivo da tornozeleira. Com ela ligada, né, a justiça sabe onde você está. Mas você pode colocar uma calça comprida, você pode esconder, né? Então eu não sei, sinceramente, Evê, eu fiquei na dúvida e vou, no final do programa de hoje, eu vou tirar uma conclusão. Se a mulher, por isso que eu queria muito ouvir as mulheres, né? Uma tornozeleira rosa mostrando que aquela pessoa fez uma violência contra a mulher, seria um alerta para você? Ficaria melhor para você se manter afastada daquela pessoa? Ou você acha bobagem? Já tem uma opinião, Evê?
1: Ô João Ferreira, eu acho que vai mais diferenciar a questão do crime que a pessoa cometeu.
0: Então, é pra quem cometeu crime contra a mulher.
1: É, vê uma tornozeleira ali, rosa, é isso? Essa cor rosa?
0: A rosa é pra quem cometer crime contra a mulher.
1: Aí a pessoa de longe já vê e fala, ih, é agressor de mulher. Já agrediu mulher, né? Então vamos tomar cuidado. Apesar que uma vez eu tava aqui no trem, na região do Brás, o trem seguiu o sentido Guarulhos, aí acho que foi no Tatuapé, entrou um rapaz com a bermuda de chinelo e tava com a... O trem tava um pouco lotado.
0: A tornozeleira.
1: Entrou com uma dessa daí, né?
0: Tem gente que usa como adereço, você sabia, né?
1: Eu não sabia.
0: Pessoa compra...
1: Sério?
0: Compra só pra usar, mas não cometeu crime nenhum. É só pra fazer graça.
1: Não, tô fora. Aí, que acontece? Entrou esse rapaz de bermuda, chinelo, uma mochila. Eu não sei se tava de saidinha, alguma coisa parecida. Entrou lá. No que ele entrou, as pessoas que reparou já foi saindo de perto. Você acredita, João?
0: Eu acredito, eu faria a mesma coisa,
1: velho. Eu também faria a mesma coisa. Deixa eu evitar sair, dar uma afastada aqui, porque você não sabe qual crime que a pessoa cometeu. Eu acho que dependendo do crime, eu nem colocaria a tornozeleira na pessoa. Eu já mantinha preso. Porque tem crime que eu vou te falar,
0: pessoal. É que lamentavelmente tem essa progressão de pena. Depois de um tempo que você cumpre a pena, você pode... O próprio Bolsonaro tá em casa com tornozeleira.
1: É, pois é. Agora...
0: Até porque ele tem... problema de saúde, né?
1: Mas tem casos, João, será que a pessoa agride uma mulher, né? A esposa, uma mulher, ele vai pra delegacia e sai com... E antes, ele não vai preso? Já sai com esse negócio também, às vezes?
0: Eu espero que não, né?
1: Então, o certo é ele ser preso. Não é possível que ele vai sair com esse... Tudo bem que tem esse negócio da progressão de pena, essas coisas aí. Mas eu não sou... Sei lá, rapaz. Se eu ver o cara usando isso daí, eu já me afasto já. Mas eu não sei se resolve também, João.
0: Ó, vou perguntar, Tuli, vem pra cá, Tuli, por favor, você que é mulher, você que é mulher, o Rio de Janeiro aprovou tornozeleira rosa. Você que é mulher, vendo um homem com uma tornozeleira rosa, você já vai saber que ele cometeu um crime contra uma mulher. Você acha que isso ajuda as mulheres, é um alerta, ou você acha que é indiferente?
2: É indiferente, bom dia.
0: Bom dia, Tuli.
2: Ouvintes da Rádio Capital do Tamo Junto, bom dia, João. E o EV maravilhoso. João, eu acho que isso é um deboche
0: para
2: a sociedade. Para começo de papo, eu acho que tornozeleira não deveria nem existir.
0: A pessoa tem que ficar presa.
2: Tem que ficar presa. Por que que acontece? Eu não sei de onde que colocam, tiraram isso, de que, ai, como se fosse uma medida protetiva, porque só está sinalizando na cara da sociedade que aquilo que podem fazer o que quiser, e independente da sua ação, você vai só colocar uma tornozeleira, mas isso não vai inibir da pessoa a fazer novamente. Porque se isso funcionasse, a medida própria, a medida preventiva, ela própria já funcionaria, porque não é nem para chegar perto.
0: Mas me diga uma coisa... Com a sua visão feminina, você está no Rio de Janeiro, você é mulher, você vê uma pessoa com tornozeleira rosa, você já sabe que aquela pessoa fez um mal para uma mulher. Te daria medo, não?
2: Eu acho que me daria mais indignação do que medo.
0: Mais indignação?
2: Lógico, porque eu sei que
0: aquela pessoa... Você ficaria com mais raiva do que medo.
2: Exatamente, mais raiva do que medo.
0: Saber que ele maltratou uma mulher.
2: Exato, por saber que ele maltratou uma mulher, está solto, e aquela tornozeleira rosa está sinalizando que ele é um homem perigoso. Por que que ele está solto? Depois o medo vem. Eu acho que a indignação vem antes do medo. mulher.
0: É, se ele tá com tornozeleira rosa, porque é perigoso pras
2: mulheres.
0: Porque
2: é perigoso. Então, acho assim, primeiro, literalmente, primeiro dá a indignação, depois vem o medo. Opa, realmente, eu tenho que ficar longe.
0: Então, mas você é contra,
2: eu sou contra
0: a tornozeleira rosa?
2: Qualquer tornozeleira. Ah. A rosa, principalmente. Piorou. Piorou. Então, quer dizer que a preta é mediana e a rosa, ai, machucou em mulher? Não, não é assim.
0: Eu, como homem, eu fiquei confuso se eu era contra ou a favor. Então, eu acabei de ouvir sua opinião. Vamos ouvir muita gente durante o programa e no final de semana, no final do programa, vamos entender se o Rio de Janeiro fez uma coisa que pode ser usada em todo o Brasil ou que o Rio de Janeiro fez é bobagem, Vê!
3: Bom dia, João. Eu acho que isso aí, acho não, eu tenho certeza. Essa tornozeleira vai até identificar melhor as mulheres, né? Porque muitas mulheres, mesmo com tornozeleira, ainda entra no relacionamento, né? Mas a rosa
0: tá
3: já vai identificar que é contra a pessoa delas, porque eu fui vítima de uma violência, né? Do meu ex-marido. Quase ocorreu feminicídio. Não ocorreu, mas eu tenho um filho deficiente por causa desse problema. Porque ele e a amante dele deu uma surra em nós dois. E hoje
0: meu
3: filho
0: pai
3: tem deficiência grave. E não teve a punição correta. Só isso.
0: Tá vendo? Você vê, Túlio, como é que são as coisas. Essa amiga, ela foi vítima de uma violência, de uma agressão. E ela diz que a tornozeleira rosa... Tem mulher que entra em relacionamento com o homem que usa a tornozeleira. O homem usa a tornozeleira e tem mulher que entra em relacionamento com ele. Sendo rosa, ela já vai saber que ali é uma furada. Então você vê que a gente vai ouvindo várias opiniões, né? Pensamento. Já ouvi a Túlia, ouvi essa amiga e quero ouvir você, né? Diz o EV fez ali que já tem muita mensagem e por isso a sua voz é sempre a mais importante do Tamo Junto.
4: Oi, João.
0: Oi, amor.
4: Oi, Geraldo. Eu acho que isso aí não vai mudar nada. Quantas histórias a gente escuta falar que homens matam mulheres e tem aquela grande repercussão, recebem cartas de mulheres que deveriam ficar indignadas e eles lá dentro recebem carta, um pedido de namoro, querendo fazer visita íntima. Eu acho que isso aí não funciona nada, não muda nada. Tem que mudar a cabeça das pessoas.
0: Olha, até agora, 3 participações femininas e pensamentos completamente diferentes. A Tuli tem um, a nossa primeira amiga do áudio tem outro, essa já tem outro diferente. É um assunto polêmico. Né? Porque quem vai lançar isso é o Rio de Janeiro. Primeiro lugar, primeiro estado da federação é o Rio de Janeiro. Se der certo, quem sabe o Brasil inteiro adota. Mas se der errado, né, deixa pra lá, ninguém vai querer copiar. 9h32, continue participando. Voltamos já já, até às 11h, até Altos Papos. Eu, EV, Túlio e você, tamo junto!
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6: Bom dia, tamo junto.
2: Bom
6: Eu
2: dia, amor.
6: Eu acho que tô na zagueira, não vira nada. Eu acho que ia colocar uma coleira eletrônica no pescoço para saber, para eles terem vergonha.
2: É uma ideia.
6: Isso não muda nada, nem tornozeleira, nem pescoceira. Mas eu devia colocar no pescoço e fazer cumprir a pena, sim. Eu não acho certo, não muda nada. Mas para fazer vergonha para eles, eu preferia colocar uma...
2: Adorei a ideia.
6: Uma coleira eletrônica no pescoço deles. Seria o melhor, né? Para todo mundo ver. Porque o pé todo mundo esconde. O pescoço não tem como todo mundo usar cachecol nesse calor, né? Maria de Moema, beijo.
2: Maria, adorei. Você veja como é importante ouvir vocês. Por que não? Por que não uma coleira? Já que a pessoa cometeu um crime e a sociedade precisa saber, e levando em conta que ela pode cobrir a tornozeleira, adorei a ideia da Maria. E uma pergunta agora, né? A nossa querida Isabel acabou de mandar uma mensagem para mim. João, será que as pessoas acham que pelo fato do homem saber... Porque a Isabel fez uma leitura interessante, quer ver? Homem que bate em mulher, que agride mulher, ele é machista. E normalmente é um homem que dificilmente vai usar a cor rosa. Aquele cara que fala que é machista... dificilmente usa rosa. Eu particularmente tenho uma blusa rosa que eu amo de paixão, super linda, elegante. Então a Isabel fala: João, será que o homem, sabendo que vai usar uma tornozeleira rosa, que ele, machista, odeia a cor, faria com que ele tomasse cuidados e de repente não fizesse agressão? Será, Evê?
7: Eu tenho minhas dúvidas, viu?
2: O cara que é violento é violento em qualquer cor. Nem lembrar que vai usar tornozeleira rosa.
7: Só,
2: né?
7: Que ele é violento, né? Ele comete um crime, né? Ele vai lá, bate na mulher, né? Na esposa, ou bate em outra mulher, assim, por exemplo, uma vizinha. Ele bate, ele comete um crime, ele mata. Só que ele mata, ele bate e foge, né? Não, ele não espera a polícia chegar. O sem vergonha, ele não espera.
2: Ele vai embora,
7: ele foge, ele é covarde. Esse é o problema. Não que se ele esperasse, mas... Não, comete o crime e some do mapa o covardão, né? Geralmente é assim, é revoltante, João. Se você abrir aqui a notícias assim, João, o site, vários sites aqui, toda hora tem esses tipos de crime, cara.
2: Todo dia, todo momento.
7: Em qualquer lugar do Brasil, pô. Que absurdo. Tem mais um áudio aqui, enquanto a gente faz contato com o Everton.
8: Oi, João. Bom dia.
2: Bom dia, amor.
8: Meu ponto de vista é brasileira. Rosa, amarelo ou verde não vai mudar nada. Eu acredito que o que tem que mudar é cortar o pé dele. Corta, que aí ele vai ter isso pro resto da vida. Cada vez que ele olhar, ele vai lembrar que não pode atacar a mulher. Tem que cortar sem dó. Corta e costura. Deixa ele cego das genitais, que ele vai tomar vergonha na cara. Beijo a todos vocês. Reni de Adema.
2: Beijo, meu amor. Olha que assunto polêmico esse que o Rio de Janeiro, a Assembleia Legislativa do Rio, está trazendo. Já ouvimos várias opiniões e pensamentos diferentes. A Railda está em festa. Hoje é aniversário do Seu Rock lá em Ipirá, na Bahia. Seu Rock é o paizinho da Railda. Parabéns, Seu Rock. Seu Rock, o nome dele é Seu Rock, mas ele adora um sertanejo. Sertanejo é um pagode. Viva o Seu Rock! E sobre a enquete, Railda diz: não adianta mudar a cor de tornozeleira. Tem que manter preso e pronto para a segurança de todas as mulheres. 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
12: Oi, João, bom dia, oi, Vê.
2: Bom dia.
12: Pra mim isso é uma bobagem, tá? Se eu vejo uma pessoa com uma tornozeleira eletrônica, seja verde, amarela, rosa, eu nem quero contato, aproximação. Então, pra mim, o fato de ser rosa é só pra, como o Atuli falou, pra ser mais indignada por ele ter feito mal a uma mulher, né? Então, pra mim, independente da cor, tendo tornozeleira, não me envolveria, não teria nenhum tipo de contato. E você falou que dá pra esconder. Talvez no primeiro momento, né, no primeiro encontro, se tiver com uma calça jeans, dá pra esconder. Mas a partir do momento se eu descobrisse, já não tinha como, ô João. Não faz parte dos meus valores e princípios, tá bom? Um beijo, ótima sexta e um ótimo final de semana. Fiquem com Deus.
2: Um beijo pra você. Olha, muito obrigado. O EV tá fazendo sinal ali que não para de chegar.
7: Nossa,
2: mensagem.
7: Um monte de áudio.
2: Né? E eu confesso também que eu não me lembro de ter visto alguém com tornozeleira na rua. Palavra de honra, eu nunca vi. O EV disse que encontrou no metrô, no trem, e se afastou. Todas as pessoas ficaram receosas de uma aproximação com essa pessoa. Mas teve uma amiga aqui hoje que trouxe uma informação que a gente tem que levar em consideração. Ela falou, tem mulher que se envolve com homem que tem tornozeleira.
7: Gosta.
2: Né? E aí, se a tornozeleira for rosa, essa mulher que tem atração por homem com tornozeleira, já vai saber, eu vou estar me envolvendo com uma pessoa que agride mulheres. Então foi quem ela defendeu a tornozeleira rosa para mulheres que têm relação com homem que usa tornozeleira. Rapaz, mas eu acho que deve ser um número pequeno.
7: Ah, bem pequeno, inacreditável, né? Mas existe. Depois que o maníaco do parque recebeu
2: Vai sair e vai casar.
7: Várias cartas aí na época.
2: De amor,
7: De amor, de pretendentes aí, de mulheres querendo namorar, casar com ele. Pelo amor de Deus, esse mundo tá virando de ponta cabeça.
2: Oi, Evê. Oi. Você tava me lembrando aqui durante o intervalo que hoje é dia da pizza.
7: Dia da pizza.
2: Eu tinha esquecido dia completamente mundial. E hoje à noite eu vou comer uma pizza. Né? A nossa pizza é melhor do que a pizza italiana. Você gosta de pizza? Vai comemorar. Eu queria mandar um beijo pra Dona Joana. Ela tem uma pizzaria em São Caetano chamada Refúgio, na rua José Benedetti. E é uma pizzaria que ela é frequentada por muitos pescadores, Evê. Porque ela tem pizzas que ninguém faz em nenhum outro lugar com frutos do mar. Tem uma pizza de tilápia que você tem que comer de joelho de tão gostosa. Pizza de camarão, pizza de atum, né? É maravilhosa. Pizza de polvo, né? Dona Joana, um beijo no seu coração. Hoje, com certeza, uma sexta-feira, dia da pizza, casa cheia. E ela é, para meu orgulho, ouvinte do Tamo Junto e deve estar ligada na Rádio Capital agora. Viva o dia da pizza, Evê!
7: Viva! E hoje eu também, logo mais à noite, né? A Tuli também falou que vai comprar. Eu vou comprar uma pizza hoje. Talvez eu compre hoje. Minha filha tava falando que ela tá com vontade de comer pizza de brócolis com bacon.
2: É brócolis isso. Com bacon? Ah,
7: uma delícia. Eu já comi uma vez ou duas vezes, uma delícia. Então hoje a gente vai comprar uma pizza, tem uma pizzaria muito bacana. Pizzaria, acho que é a SAF Pizzaria lá no Bela Vista, em Guarulhos. Acho que eu vou comprar hoje uma pizza, logo mais à noite.
2: Eu vou comprar hoje, me deu desejo agora. Eu tenho um cupom de desconto de uma pizzaria perto da minha casa. Então vai ficar um preço bem, bem razoável. Sabe do quê?
7: Do quê?
2: Camarão com catupiry.
7: Rapaz, eu só fico com o camarão. Não, com o catupiry, eu não gosto de camarão.
2: Que isso?
7: Eu não gosto de camarão. Não, não dá. Camarão, pizza de camarão, de frango, essas coisas, eu não sou chegado, rapaz. Não adianta.
2: Não, foi bom eu falar isso aqui no ar agora.
7: Por quê? Porque
2: eu tô preparando um almoço lá em casa, um risoto de camarão, e ia convidar você. Então vai levar a Tule, vou levar o rei.
7: Não, né? Compra outro sabor pra mim, por favor.
2: Não, risoto não é sabor.
7: Prepara outra coisa pra mim lá, sei lá, sem
2: miojo,
7: camarão.
2: Miojo.
7: Não, miojo não. Eita, nós. Você gosta de pizza também, né, Tule?
2: Diga lá, Tule.
13: Amo pizza, amo. Toda sexta-feira, quando eu posso, eu pego uma pizza e meu filho fala, você só come pizza?
2: Qual é sexta? Domingo não?
13: Toda, assim, eu já pego uma grande...
2: O dia da pizza é domingo à noite, né?
13: Pra mim é de sexta, na verdade. Não tem dia, na verdade. Mas sabe uma pizza que eu comi, que nunca saiu da minha cabeça? Foi a melhor pizza que eu já comi na minha vida. Pizza de alho negro.
2: Tô fora também.
13: É uma delícia, João.
2: Eu pizza hoje de alho vou negro. De pizza de camarão com catupiry.
13: Não, eu gosto da simples.
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2: 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Como é que eu vou fazer para esperar até 4 horas para comprar uma pizza? Fica tarde.
7: É.
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2: Também tô fora, batata frita também tô fora.
7: Ô João, é gostoso, vem com batata frita em cima.
2: Em cima da pizza?
7: Ah, uma delícia, os ouvintes vão mandar mensagem daqui a pouquinho falando que conhece essa pizza. E também teve uma, eu não sei se ainda tem essa pizzaria, uma franquia, uma rede, acho que até americana, que tinha de pão de alho.
2: É a Hut, não?
7: Não, acho que é a outra.
2: Porque aquela eu não gosto daquela massa, não. Eu acho muito grossa.
7: Dominou.
2: Eu gosto mais de massa
7: fina. Como chama? Domino's.
2: Ah, tem ainda, Domino's.
7: Pão de alho. Acho que eu comi lá uma vez, gostosa,
2: pizza,
7: hein?
2: Pizza de pão de alho?
7: É, pizza sabor pão de alho. Gente, ó, pizza com batata frita. Quem já comeu? Manda mensagem aqui pra mim. Batata frita. Eita,
2: e
7: que delícia.
2: E continue participando aqui da nossa enquete. Rio de Janeiro vai lançar a tornozeleira rosa pra quem cometeu violência contra a mulher. Você acha que vai funcionar? A mulher que vira um homem usando uma tornozeleira rosa vai saber que representa perigo para ela e vai ficar distante? Não vai mudar nada, né? Você é contra a tornozeleira? Deveria ficar preso? Dê sua opinião, porque se der certo no Rio, o Brasil vai copiar. Se der errado, vai ficar só no Rio de Janeiro.
7: Tem mais áudio aqui na capital.
14: Bom dia, João. Bom dia,
2: Bom Everaldo, dia, amor.
14: Bom dia. Jaguaré. João, é triste bater numa mulher. É uma coisa, uma covardia. Mas eu tô, no momento, eu não tô nem sabendo o que que é pior. Se é bater em mulher ou bater numa criança. Igual aquele desgraçado deu um chute numa menina de 3 anos. Não sei se vocês viram. A criança que tava cansada de andar, queria colo e ele deu um chute. Beijos, Lídia de Jaguaré.
2: Lídia, deixa eu falar pra você uma coisa. Nós tivemos não só esse fato... Esse fato que você está falando aconteceu em Francisco Beltrão, no interior do Paraná. Eu conheço o Francisco Beltrão por acaso, né? Uma vez a Ultra Farma patrocinou o concurso de Miss Beltrão para disputar o Miss Paraná e eu fui para lá apresentar. Tem um clube maravilhoso em Francisco Beltrão, é uma cidade deliciosa, um povo extremamente acolhedor. Conheço Francisco Beltrão, terra do meu grande amigo Romiel. E esse homem, né? Esse homem, a sorte é que teve uma testemunha. A testemunha, que estava numa academia, viu quando ele deu um chute no rosto da criança, da menina de 3 anos, e ela caiu na calçada. E aí, com as imagens de segurança, pôde mostrar o que ele tinha feito e a mãe decidiu fazer um boletim de ocorrência e ele está preso. Isso lá em Francisco Beltrão, né? Francisco Beltrão. Agora, tem um detalhe. O delegado já disse que muito provavelmente ele fez isso outras vezes com essa menina, outras vezes, e também com o enteado de 5 anos. Então que esse vagabundo apodreça na cadeia. Mas aconteceu um fato ainda pior. Esse já é abominável, abominável, né? O pai que tem coragem de dar um chute no rosto da filha. Mas no interior do Rio Grande do Sul, um religioso lá, um líder religioso americano, que há 9 anos mora no Brasil, matou o filho de 3 anos. Sabe por quê, Vê?
7: Por quê, João?
2: Porque o filho não respondeu o bom dia dele.
7: Brincadeira.
2: Ele deu bom dia pro filho.
7: Por causa disso?
2: O filho não respondeu e ele espancou e matou o filho de 3 anos de idade no Rio Grande do Sul. Então a Lídia está coberta de razão. A gente não pode aceitar nenhum tipo de violência. Contra a mulher é abominável, é covardia. Contra a criança tinha que ser prisão perpétua. Como é que você mata? Você tem coragem de matar seu filho de 3 anos? Porque não deu bom dia, não respondeu bom dia. E a mãe está presa também. A mãe está presa também por não ter feito nada, por ter ficado na dela.
7: Tem que responder, tem que responder também.
2: Né? A mãe também está presa, isso no Rio Grande do Sul. E esse vagabundo de Beltrão, no interior do Paraná...
7: Esse eu vi também.
2: Eu, quando vi aquela imagem, eu falo para vocês. Eu sou uma pessoa muito emotiva, mas muito... Eu vou às lágrimas por qualquer coisa, qualquer coisa. Quando eu vi aquela criança, um anjo, cair de costas e bater com a cabeça na calçada, como não chorar? Como não se emocionar? Então, eu tenho para mim que esse que matou o filho porque não respondeu ao bom dia, esse vai ter vida curta. Vai ter vida curta porque quando ele chegar na cadeia e os presos souberem, olha, ele tá aqui, sabe por quê? Porque ele matou o filho de 3 anos. Diga aí, Vê.
7: Olha lá, na imagem na TV lá, no momento, a gente só tirou o print assim, mas foi nesse momento aí.
2: Voltando do supermercado, né? Voltando do supermercado.
7: Segundo a Túlio, já tá solto.
2: Tá solto?
7: Tá solto e fugiu. Prestou depoimento.
2: Ah, não é possível, tá solto?
7: Eu também não acredito, eu não tô falando que você tá mentindo, Túlio, mas não acredito nisso, gente.
2: Não, se tá solto é um absurdo.
7: Não, não pode ser, gente.
2: Né? Sabe qual pode ser o argumento? Que não foi preso em flagrante. Né? Aqui no Brasil tem uma lei, se você não é preso em flagrante,
7: mais prova do
2: aí
7: que
2: você
7: isso?
2: Pode responder em liberdade. Né? Aí eu pergunto para você, por que os deputados e senadores não sentam em Brasília para mudanças de leis? Não sentam. Só sentam pensando em benefício próprio. Né? Então não foi preso em flagrante, deu um chute numa criança e, segundo a Túlio, já está solto e vai responder o processo em liberdade e já fugiu. Né? Então esse que matou o filho porque não deu bom dia... Na minha opinião, vai ter vida curta. E esse que deu um chute na filhinha de 3 anos vai ser preso e na cadeia vai virar namoradinha dos presos. 9h57, quero falar... Você pode mandar mensagem sobre tudo que acontece aqui, hein? A nossa enquete. Mais uma vez, muito obrigado às mulheres, né? Tá terminando a primeira hora do nosso programa e até aqui, né? Eu não tinha nenhuma... posição firmada até o início do programa. Mas por tudo que eu ouvi até agora de muitas mulheres no ar, a tornozeleira rosa não vai resolver o problema da violência contra a mulher. Então, pelo menos até aqui, pode ser que até às 11 eu mude de opinião, mas a tornozeleira rosa não vai adiantar nada. E pode falar de pizza, pode falar do caso da criança de Beltrão, do menino que não deu bom dia. Você fala o que você tiver vontade, porque a sua voz aqui é sempre a mais importante do Tamo Junto. 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
18: Muito bom dia, João Ferreira. Bom dia, Everaldo. Bom dia a todos os ouvintes da capital. Tudo bem com vocês? Sexta-feira, emenda de feriado, trânsito mais ou menos tranquilo em São Paulo hoje, João Ferreira. Só que não, viu? Que a Marginal Tietê tem trânsito carregado no sentido rodovia Castelo Branco. Desde o trecho final da Ayrton Senna até a passagem pela ponte da Vila Maria, teve uma ocorrência policial nesta madrugada. Isso impacta o trânsito, tanto quem chega pela rodovia Ayrton Senna quanto pela Dutra. O trânsito carregado também desde a Fernão Dias até o acesso à Marginal. Seguindo pela Marginal, o trânsito volta a ficar ruim na ponte da Freguesia e segue assim até o acesso à rodovia dos Bandeirantes. No sentido Ayrton Senna, quem está na Marginal Tietê reduz a velocidade do Cebolão até a ponte Piqueri. 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
3: Nossa, João, ontem à noite, eu e as minhas filhas, meu genro, minhas netas, a gente comeu pizza. Pizza de calabresa, com queijo, uma delícia, uma portuguesa. E a outra foi somente de mussarela. Uma delícia, João. Legal, né? Severina de Santo André. Beijão, viu? Amo
4: beijo.
3: Vocês.
4: Então ela já começou a comemorar ontem, né, Vê?
5: Ah, já começou ontem já. Pizza, hein? Que delícia, hein? Pizza hoje, sexta-feira, sextou com pizza. Dia Mundial da Pizza.
4: Oi, Vê. Ontem, deixa eu mandar um grande beijo, né? Pra uma pessoa muito querida que me mandou uma música. Alô, Francine de la Guardia! A Fran me mandou aquela música do Geninho e da Mariana.
5: Ah, que você gostou.
4: O peão todo tatuado.
5: Sei, sei.
4: Né? Ah. Ô, Fran, você sabe que a sua música rendeu, né? Nós colocamos a música no ar e o Reinaldo Alves, que adora cantar essa música no karaokê, né? O rei vai pra karaokê e procura sempre cantar essa música, ele lembrou que o Daniel também gravou essa música.
5: Isso.
4: E aí, deixa eu ver se eu acho aqui. Eu vou colocar aqui no microfone uma fala. Eu mandei uma mensagem pro Daniel.
5: Ah, mandou?
4: Mandei uma mensagem no WhatsApp do Daniel.
5: Sei.
4: Falando, Daniel, pô, você é um cara que a vida toda cantou Adoro Amar Você, Quando o Coração da Gente Se Apaixona. Como é que chama aquela lá do Stefano, Donato e Stefano lá? Estou Apaixonado.
5: É, de 1996, é. Estourou.
4: Como é que você grava... Aí sabe o que ele vai falar aqui? Que ele teve muitas reações. Algumas detonando o Daniel por estar cantando modinha. E outras gostaram. Então eu vou colocar aqui a fala do Daniel para vocês ouvirem. Eu falei para ele, que história é essa de você cantando, né? Todo peão, como é que é peão todo tatuado? Olha o Daniel.
6: Meu irmão, como é que você tá? Tudo jóia? Desculpa a demora para responder, viu? Em casa estamos todos bem, inclusive tô aqui. Tô aqui em casa hoje. A Aline faz aniversário semana que vem, né? Dia 15. É, o lance dessa música, o que acontece? É, ela teve no programa, né? E eu fiz uma palhinha com ela lá, uma brincadeira com ela lá. E viralizou aí a história com altos e baixos, né? É, tá cantando modinha, não sei o quê. Outros falam bem, outros não falam. É aquilo que é normal, tá dentro da normalidade. É, mas se você quiser tocar aí, pô, toca a menina aí, que a menina merece.
4: Tá aí.
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4: Ô, rei, como é que você descobriu que tinha viralizado? Que eu não sabia. O Daniel falou que essa música dele cantando com ela viralizou com milhões de visualizações. Como é que você descobriu isso?
8: É exatamente por ter viralizado. Quando viraliza, é uma coisa que chega...
4: Mas pra mim não tinha aparecido, não.
8: É, né, que o meu conteúdo, meu algoritmo me recomenda coisas aleatórias. Como, por exemplo, a moça. Como eu sigo o Daniel, e eu vejo bastante coisa dele, porque eu gosto muito das músicas do Daniel, não essa, mas...
4: Não, essa aí é...
8: Aí chegou pra mim. Aí quando chegou, eu comecei a ver, tipo Haaland, sabe? Começa a chegar vários Haaland. De tudo quanto é canto.
4: O atacante da Noruega lá na propaganda da Shopee.
8: Exatamente. E vai chegando, e assim chegou o Daniel. Mas no caso, eu já sabia do tal fit, porque, meu, isso aí tem o quê? 56 bilhões? Milhões de visualizações.
4: Esse Daniel cantando com ela?
8: Não, só a moça. Sem o Daniel. Imagina com o Daniel.
4: Ah, só ela?
8: É que a gente tá fora de uma coisa... Que é o hit, né? A gente não tá acompanhando. O Spotify dita muita, né, música ultimamente. Aquele papel do rádio hoje é do Spotify e do YouTube. Então, a gente não acompanha mais essa evolução das músicas. Então, mas é fácil entender o sucesso, porque assim como nós já fomos jovens, são músicas para jovens. E acho que não tem como lutar contra o sistema. Por isso que as rádios que hoje em dia são as rádios jovens, elas têm essa audiência por causa disso aí. Elas acompanham. Não adianta a gente querer agradar o jovem, que nós não vamos conseguir, entendeu?
4: Tem, eu vou contar uma coisa pra vocês, Rei. Talvez pro EV, talvez seja uma surpresa pro EV e talvez seja uma surpresa pra Tule. Ô EV, você sabia que eu me considero um grande amigo do Daniel. Mas a minha amizade com o Daniel não chega aos pés de uma pessoa que vocês dois conhecem.
8: Ixi.
4: Que quando o Daniel não pode fazer um show, digamos que o Daniel tenha perdido a voz, o Daniel vai pra frente do palco
8: e ele pega.
4: E essa pessoa fica atrás da cortina cantando as músicas do Daniel. Tem ideia de quem seja, Vê? Tem ideia de quem seja, Túlio? Tá do lado de vocês. Quando o Daniel não pode cantar, digamos que o Daniel tenha tido uma laringite. Daniel não vai poder cantar naquela noite, mas ele precisa ir ao show. Reinaldo Alves fica atrás, né? Atrás.
8: Faz uma coisa dessa.
4: Eu vou pedir pro EV, coloca o Daniel cantando uma música de sucesso dele. E aí, de repente, você corta pro Rei dar sequência. E queria saber se o nosso quarto apresentador vê alguma diferença de voz.
8: Tem isso agora? Ó, tem uma música que você gosta muito do Daniel, e eu gosto também. Aquela... Nananana, acordei com você na cabeça. Bota aí.
4: Ah, tá. Hoje cedo... João Paulo e Daniel.
8: João Paulo e Daniel. Poxa, pode ser do Daniel também, não tem problema, não.
4: São 10 e 12, vamos lá. Qualquer uma. Né? Já, já. Tem Padre Juarez e o Evangelho de Domingo às 11.
8: Só dá você
4: na Altos vida, papos não. Com o Vinão Amado.
8: Pode ser essa aí, pode ser.
4: Gente... Isso é uma revelação, talvez pouca gente soubesse.
8: Para, João,
4: que para. Reinaldo faz a voz do Daniel quando o Daniel claro precisa gravar vinhetas.
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4: Daniel e Daniel.
8: Não tem como.
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8: É assim que você quer, João?
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8: E o grave, você viu, né?
4: Parabéns,
9: me pegou.
4: Você em casa conseguiu distinguir quem era o Daniel e quem era... A Tule tá batendo palmas ali de pé pro Rei.
8: É, pois é.
4: Parabéns, Rei.
8: Eu até acho que... eu tô impressionado.
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4: É ou não é o Daniel? O que, que você achou, Evê? Dê sua opinião sincera.
8: Né? Evê, ela não tem nem voz.
4: Pra você foi uma surpresa, Evê, saber que o Rei é stand-by da voz do Daniel?
5: Ué, praticamente igual, viu? Rapaz do céu, viu? Ah, eu também, ó. Fica vendo, ó. Eu adoro amar você.
4: Estamos ouvindo. Estamos ouvindo Daniel e Solimões.
5: Ao vivo, vamos Daniel tocar Solimões o programa aqui, viu?
4: Na Rádio Capital. Vocês são.
5: Depois
4: você
5: faz esse recorte, manda pro Daniel. Aí acabou sua amizade, João, com o Daniel.
4: É. Pega tudo que aconteceu aqui agora, manda pra ele na. Pra ele assistir e nunca mais na vida ele vai querer falar comigo.
8: Vai te bloquear, João.
4: Mande seu áudio pra cá. É sexta-feira, é alegria. Por isso, tamo junto. Faz tão bem a você. Tudo pode acontecer.
5: Ah, agora será se a Dani sabe cantar essa música?
4: Dani. Bom dia, Dani.
10: Oi, João. Bom dia.
4: Dani, você sabia dessa revelação? Que quando o cantor Daniel não pode cantar, o Reinaldo faz a voz dele no show?
10: Ah, não sabia disso não. Será?
4: Não, e ele deu uma palhinha aqui agora, né?
10: Sim.
4: Aí eu até falei, aí até o Everaldo falou, pega esse recorte, manda no WhatsApp do Daniel que ele vai te bloquear, né? Por ter revelado o segredo. Mas é que é impressionante, você não sabe quem é um, quem é outro, Dani.
10: Olha, eu preciso ouvir isso aí para tirar as minhas conclusões, hein?
4: Ô, Dani, antes da gente falar, né, dessa maravilha que é a semente de uva, eu considero você uma pessoa muito inteligente. Muito, muito inteligente. E hoje a nossa enquete, o Rio de Janeiro, aprovou, tornozeleira rosa para homem que agrediu mulher. Então, quem agrediu mulher vai usar tornozeleira rosa. E a proposta do deputado que trouxe a lei é que com tornozeleira rosa, a mulher vai saber... que aquele homem é perigoso para ela e vai ficar afastada. Você acha que funciona? Não adianta, né? Tornozeleira, o ideal é ficar preso. Adianta uma tornozeleira rosa para alertar as mulheres, na sua opinião, Dani?
11: Ah, eu acho que é bacana, eu acho que é uma ideia interessante, porque aí vai na responsabilidade da mulher, vai por conta e risco, porque realmente não tá estampado na cara, né, logo de cara que a pessoa ela é boa ou má, você vai conhecendo no decorrer do caminho. Mas se você já olha, se é uma mulher que ela já é precavida, na hora que ela vê, ela não vai nem se interessar. Ela vai sair longe, o cara pode ter até uma lábia boa, mas ela já vai ver que alguma coisa tá errada. Então ela tem a opção de continuar a dar uma oportunidade, de pagar pra ver, ou de sair fora. Mas eu acho interessante, embora dá pra esconder, mas não dá pra esconder sempre. Eu achei uma iniciativa interessante, viu, João?
4: Dani, eu adoro te ouvir. Palavra assim, toda vez que tem uma enquete como essa, que é polêmica, falo, vou perguntar pra Dani, que sempre vem coisa boa. Parabéns, parabéns. E por falar em coisa boa, semente de uva é coisa maravilhosa, né, Dani?
11: É coisa maravilhosa, João. Eu fico muito feliz de... Porque, assim, meio tantas notícias que são boas, não muito boas, ruins, a gente tem a notícia de cuidar da saúde e a oportunidade, cada dia que nasce, de fazer as coisas diferente. A gente não pode desanimar, sabe? Eu sempre brinco que um dia você não ficar bem, um dia você ficar com aquele pijama, meio que na deprê, um dia, marque isso na sua vida, dois não. No segundo, você já se levanta e fala, peraí, vou cuidar de mim. Cuidar da saúde emocional, cuidar do físico, cuidar da imunidade. Estamos só começando o inverno. Às vezes vem esse solzinho que engana um pouquinho, mas estamos no inverno. E aí problemas, doenças respiratórias, se aproveitam de uma imunidade baixa. E aí você fica com gripe, a garganta arranhando, daqui a pouco está no anti-inflamatório. E a gente sabe o perigo dos anti-inflamatórios, traz consequências, sim, efeitos colaterais, sobrecarrega os rins. E aí antibiótico e por aí vai. 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

0: tirou um remédio já.
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2: Caramba, que perigo que ela corria com essa diabetes, hein, Dani?
3: Perigo. Diabetes, eu falo que ela é muito silenciosa, ela é muito sorrateira. A gente tem que estar com ela ali extremamente controlada, porque ela é muito perigosa. Não se brinca com diabetes, João.
2: Promoção, Dani!
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0: Oi, João, bom dia!
1: Bom dia!
0: Todos da Rádio Capital, eu sou a Maria, daqui do Jardim Santa Maria. João, dá uma verificada aí, João, comenta com o povo, que a minha conta de luz vem 625,05, João.
1: Meu pai!
0: Um relógio só, João. Vê que aumento foi esse aí pra nós. Obrigada.
1: Ô, Evê, você lembra que eu comentei aqui outro dia que de todas as despesas mensais que eu tenho, atualmente a minha despesa maior, a que mais encareceu, foi a de luz. Comentei que você lembra disso?
2: Comentou esses dias, isso.
1: Né? Eu, no meu caso, eu tenho muita reclamação aqui, muita reclamação com relação a Sabesp. Mas eu não sei exatamente qual é o meu consumo de água, porque no prédio que eu moro é uma conta só. Quem Sim. paga a conta de água é o condomínio. Então eu não sei qual é o meu consumo de água, qual seria o valor da minha conta. O que a síndica fala é que a conta vem muito alta e pede para todos os moradores economizarem água. Agora, com relação à conta de luz, sinceramente eu não sei o que está acontecendo. Eu estou apavorado. Esse mês teve um reajuste de 10%. Eu tô morrendo de medo do valor da minha conta de luz no mês que vem, né?
2: Eu tô olhando aqui, João, no meu aplicativo da empresa lá, minha empresa lá de energia em Guarulhos, chama EDP, tá variando, 119, 113, esse mês agora, vai vencer dia 22 agora do 7, 103. Mas, rapaz, eu pagava até esses dias aí, sempre que é baixo o valor, apartamento pequeno, tudo, eu pagava até esses dias aí, 89 esses dias. E acho que de uns 4, 5 meses pra cá, 119, 113, só, pelo valor subiu um pouquinho.
1: Não, 89?
2: É, esses dias
1: a televisão você já avisou que não liga.
2: Eu quase não.
1: Geladeira, você liga quanto?

0: horas por dia
1: não, geladeira. A geladeira ligada direto. A geladeira ligada direto.
0: O que, mas... que tem na sua casa? Que... Chuveiro elétrico, não?
1: Não, é a aquecedor.
0: Aquecedor a gás.
1: A gás, é.
0: É? É. Gente...
1: O chuveiro é vilão, hein, gente? É? O chuveiro é vilão, hein? E, não, tem... Mas... Oh, e tem sido muito frio, mas mesmo assim eu vi aqui a notícia na internet, a conta de luz sobe mais do que a inflação.
0: Não, eu tô apavorado. Não,
1: é um absurdo mesmo.
0: Ela, essa amiga aí, se ela recebeu R$625... Imagina, o meu, se não vier igual a isso, vai vir muito mais.
1: Meu pai, né? Lá no interior, tudo bem que ele tem um comércio pequeno, duas portinhas, assim, um barzinho, ele tá pagando R$790, cara.
0: Não, mas mês. Até que pra um comércio não tá pagando caro.
1: Dois,
0: porque três, ali freezer. Tem que ficar ligado geladeira e freezer
1: o dia inteiro. Mas mesmo assim, R$800 pros dias de hoje de faturamento, coitado, que ele não, fatura.
0: O Pereirão aqui paga R$2.000 de luz.
1: R$2.000?
0: R$2.000 de luz, né?
1: É muito dinheiro.
0: Deixa eu mandar aqui, né, hoje... Quero mandar um grande beijo, 10h24, tamo junto aqui na Rádio Capital. Hoje é aniversário de um dos maiores nomes da fonoaudiologia no planeta, minha amada Mara Belal. Mara, aí, aplausos meus, do EV, da Tule, de quem nos ouve agora, né? A Mara é referência internacional e além de ser uma pessoa incrível, ela tem um gesto que me enche de alegria e de orgulho. Ela faz um curso de pós-graduação para quem já é formado em fono. E uma etapa desse curso é acompanhar o trabalho de quem usa a voz profissionalmente. E há muitos e muitos anos, a Mara escolhe aqui o meu trabalho, o nosso programa, para trazer a turma ao estúdio, como aconteceu no ano passado. Mara, te desejo de coração tudo que Deus puder te proporcionar de melhor. Gosto demais de você, muito, muito, muito. Tenho uma gratidão, um orgulho de ser seu amigo, né? De ter você como minha fono e que a gente possa ter muitos e muitos anos de convívio, de amizade. Feliz aniversário, tamo junto hoje. É pra você, Mara Belal. Lembra dela, Ivê, quando ela veio aqui?
1: Lembro dela. Parabéns,
0: viu, Mara? Trouxe a turma aqui pra assistir.
1: Lembro dela.
0: 30 alunos, né?
1: Que beleza, hein? Saudade dos alunos aqui na capital.
0: Daqui a pouquinho, por volta aí, daqui a 15 minutinhos aproximadamente... Daqui a 15 minutos aproximadamente, o nosso Padre Juarez, né? Trazendo o Evangelho de domingo e respondendo a sua pergunta. Mas agora, nosso Everton está na linha. Meu último encontro com o Everton essa semana. Então preste muita atenção. Há uma previsão de cair a temperatura no final de semana. E eu aprendi duas coisas que eu aprendi com o Everton: que você usando o remédio, você tem que usar por um tempo, senão vai acabar. 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E outra coisa que eu aprendi, quando cai muito a temperatura, quem tem uma dor, no frio, essa temperatura, essa dor dispara de intensidade. 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Lembrando que estamos no inverno, né, Everton?
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7: João Ferreira, chegada a São Paulo pela rodovia dos Bandeirantes, o motorista tira o pé do acelerador desde o quilômetro 17. Tem ocorrência no 15 e trânsito intenso ali no 12 também. Então o trânsito vai ruim até o acesso à Marginal Tietê. A rodovia Anhanguera é a melhor opção. Para Campinas interior, essas duas rodovias funcionam bem. A Castelo Branco tem trânsito ruim também. Desde o quilômetro 18 até o acesso ao Cebolão, tem uma ocorrência registrada no 16. Isso vai dificultar um pouquinho a vida do motorista na chegada a São Paulo. 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
16: Bom dia, João, bom dia,
0: Vê, bom dia,
16: Rei, Turi. Ai, eu queria saber o que acontece com a EDP de Guarulhos, com a EDP de Itaquá, pelo amor de Deus. A conta de luz minha, somos três pessoas em casa, só eu fico em casa o dia inteiro, porque o marido e o filho trabalham. Não uso nada de elétrico, a não ser a geladeira. Até o forno elétrico que eu tinha, eu tirei e coloquei um fogão a gás. 700, 600 conto de luz.
1: Meu Deus.
16: Depois que fizeram uma renovação na fiação aqui, que eles colocaram... Não, o rapaz não passa mais para fazer a medida. Eles já fazem de lá mesmo, entendeu? Se tiver cortado, também já corta de lá. Meu Deus do céu, tá todo mundo lascado aqui em Itaquá. Minha filha mora sozinha com o marido. R$400, não tem nada dentro de casa, só a máquina de lavar. A minha vem 700, 600. Só do EV que vem R$100. Vou mudar para Guarulhos agora. Dalila de Itaquá.
0: Não, o Túlio.
1: Pessoal revoltado mesmo.
0: Ô, Túlio, tem uma denúncia aqui. Eu vou até pedir para você depois conferir para ver que eu não estou inventando. Eu recebi um e-mail, né, dizendo assim: não é possível que o Everaldo pague esse valor. Só tem uma explicação para ele pagar esse valor. Ou ele não tem nada que consuma eletricidade em casa, ou algo irregular. Sabe quem escreveu? Doutor Solga. Conhece o doutor Solga?
1: Que doutor é esse?
0: Doutor Solga é advogado. Doutor Sol Gato na Luz.
1: não é, João. Mas eu não entendo. Em casa é tudo LED.
0: Doutor Solga é advogado do consumidor. Doutor Solga, e o sobrenome dele, né, é Tô na Luz. Conhece o doutor Sol Gato na Luz?
1: Não.
0: Ele falou que é a única explicação. João, ou você não tem nada elétrico em
1: que
0: casa...
1: Que lâmpada que você tem na sua casa? Aquelas antigas ainda? Amarelas.
0: EV, entraram aqui mais de 4 mil ouvintes reclamando do valor da conta de luz e você paga 89.
1: Não.
0: A Túlio falou que a dela é um
1: não,
0: assalto.
1: Não, agora foi pra... Não, peraí. Eu já paguei 89 há uns 6 meses atrás, eu acho. Agora subiu, foi pra 103. Foi pra 103 a minha. Esse mês agora, do dia 22/7, vence a do mês de julho, R$103. Subiu. Eu também achei um absurdo. Subiu.
0: Olha, o Reinaldo acabou de receber uma ligação de uma pessoa da... Como é que chama a empresa lá? EDP?
17: Eu quero fazer... Sabe o que, que eu acho? De duas uma. Eu não acho. Pelo homem que ele não faria... Não é do escritório do Dr. Solga.
0: Você coloca a mão no fogo pelo EV com relação... Então,
17: referente ao Dr. Solga, sim, eu coloco. Mas eu acho que ele vive que nem os Amishes. É Amish que fala, né? Que não tem eletricidade em casa.
0: Não, a última vez...
17: Sabe a cultura Amish? Eles não têm nada de eletricidade em casa.
0: A última vez que o EV ligou a televisão em casa, Tuli, Roberto Marinho estava inaugurando a Rede Globo de televisão.
1: Não, a televisão também não puxa.
0: Casa do EV nada puxa.
1: Não puxa energia LED, João, não gasta quase nada.
0: Ô, Rei, mais de 600 ouvintes reclamaram aqui.
1: Não gasta.
0: Gente,
1: você paga quanto, Rei?
0: Da mesma concessionária do EV, Rei.
1: Se eu pago 350, 400 reais de luz.
0: Que é caro.
1: Eu acho caro.
0: E vai aumentar 10% esse mês, hein?
1: Eu vou perguntar pro Everaldo já como é que faz pra ter essa brecha da tarifa social que eu não tô sabendo fazer.
0: Você ouviu a participação do Dr. Solga?
1: Eu ouvi.
0: Dr. Solgato na luz?
1: Solgato. Everaldo. Tem duas coisas que o Everaldo paga barato que eu não consigo entender. Ó, três, aliás. Eu já tô manjando ele faz tempo. É luz, viagem pra Lins de ônibus, que ele vai pra Lins por 40 reais, todo mundo sabe quanto custa uma passagem, e aluguel de carro. Ele e o tio Amauri aluga carro por um preço que eu nunca consegui.
0: É mistério.
1: É mistério.
0: Rei, antes que eu esqueça, antes que chegue o padre Juarez, a Ângela Matos, uma das pessoas que a Ângela Matos mais ama na vida é a Virgínia Fonseca. E eu nunca consegui gostar dessa mulher, nunca. E agora o Ministério Público pede que ela pague uma indenização de 120 milhões de reais, Rei e EV.
1: Pra quem?
0: Não, por prejuízos que ela causou, induzindo pessoas a jogarem em bets irregulares durante a
1: justo,
0: Copa.
1: Justo, justo.
0: Né?
1: É.
0: Então, eu, de coração, eu nunca consegui ver uma virtude nessa mulher. E agora ela arruinou a vida de milhares de pessoas, né, estimulando a apostar numa plataforma irregular. Né? Então, tomara que ela pague e que um dia ela vai ter que acertar contas com a consciência dela sobre o mal que faz para tanta gente.
1: Agora, João Ferreira, o padre Juarez já está na linha aqui. Mas, ó, uma dica que eu vou dar. Você vai tomar banho, às vezes reclama da conta de energia, que tá caro, tá um absurdo mesmo. Mas o Reinaldo mesmo tava falando hoje, junto com o Vini, que ele toma, fica meia hora no chuveiro. A energia vai embora, a água vai embora, gente.
0: Chama o padre Juarez que a gente vai pedir uma bênção pra sua conta de luz.
1: Cinco minutos do meu banho. 5 minutos no máximo.
0: Padre Juarez.

0: Padre Juarez, meu irmão, bom dia!
1: Bom dia, João Ferreira, bom dia pra você, bom dia pra todos, Deus nos abençoe nesta manhã.
0: Descobrimos hoje um quarto apresentador diferente, padre.
1: Ah, é? É,
0: hoje recebemos aqui, agora há pouco, uma avalanche de reclamações com relação ao valor de conta de luz que disparou. Aí nós temos aqui o Everaldo, que diz que a conta de luz na casa dele, quando vem muito alta, vem R$100. Aí sabe quem entrou em contato com a gente para explicar a conta do Everaldo, padre?
1: Quem?
0: Doutor Solga. Doutor Solgato na luz.
1: Oi, Everaldo, fala pra gente onde que você paga R$100 aí.
2: Ô, padre,
1: que
2: a gente quer.
0: Só ele, padre.
2: Ô, padre Juarez, eu acabei de falar aqui. O Reinaldo, hoje, com o Vini de manhã no programa Nas Férias da Ângela, falou que meia hora no chuveiro. Gente, não pode, tem que economizar água e luz, gente.
1: Ele que é o culpado desse aquecimento global, então,
0: né? Pois é. Meia hora é demais, né, padre?
2: Eu vou dar uma dica, 5 minutos no máximo, gente.
0: Não, mas R$100, a gente, segunda-feira, eu vou fazer uma denúncia, vou pedir uma investigação na sua casa, vê? Né, padre? Evangelho de domingo, a gente sempre abre a sexta com o Evangelho.
1: Ah, o Evangelho de Domingo, lembrando aqui, ó, é o 15º do 15º domingo do tempo comum, viu? E a gente precisa. Quando eu falo 15º, 14º, é a contagem que vai fazendo das semanas, né, na igreja. Então, mas não precisa também saber disso, que isso não é importante também. O importante é lembrar que o evangelho desse domingo agora, né, desse 15º domingo do tempo comum, né, é um evangelho muito bonito, de Mateus capítulo 13, viu, gente? Mateus capítulo 13, de 1 a 23. É um evangelho um pouco extenso, né, não é um evangelho curtinho, não, mas Jesus está na região do Mar da Galileia, né, no Mar da Galileia, muita gente fica reunida em volta dele, né, e ele começa a falar com a multidão, né, e começa a usar parábolas. E a parábola que Jesus usa é a parábola do semeador. É muito interessante, porque Jesus fala, dá vários exemplos de um semeador que semeia, vai semeando, então uma parte da semente cai na beira do caminho, os pássaros comem, depois outra semente cai num terreno onde tinha muita pedra, não havia muita terra, a semente brotou e logo depois ela secou, né? E depois Jesus fala que o semeador, ele semeou nos espinhos, né? E o espinho sufocou a semente. E a outra semente caiu na terra boa que produziu. Isso é muito claro, é muito interessante, porque os apóstolos pedem a Jesus, explica pra gente por que que é isso. Jesus falou, ó, o negócio é o seguinte, a semente que cai no terreno pedregoso, cheio de pedra, é o coração seco, o coração que não quer aceitar a palavra de Deus. A semente é a palavra de Deus, né? A semente é a palavra de Deus. O semente que cai no lugar que não tem muita profundidade é aquela pessoa que leva a vida no oba-oba, né? Ah, tem a fé, tem a religião, como se fosse uma coisa muito superficial. Então, a palavra de Deus não cria raízes ali, né? Outra coisa é quando a semente cai nos pinheiros, é a pessoa que deixa sufocar a palavra de Deus, a sua fé, a sua religião, sua vida de espiritualidade, com um monte de outras coisas. Mas sabe uma coisa que me causa me causa espécie quando Jesus indica essa parábola, João? É o seguinte, que o semeador sabe que ele está semeando no terreno pedregoso, sabe que ele está semeando no terreno de espinho, sabe que ele está semeando no terreno que não tem muita profundidade, mas este semeador é teimoso. Ele semeia. Ele semeia porque ele sabe, quem sabe se essa semente dá fruto. Eu digo isso porque é o seguinte, a gente deve sempre fazer o bem, não importando. Não importando. A gente sempre deve levar Jesus, não importando se a pessoa vai escutar, não vai escutar, se vai fazer isso, se vai fazer com a palavra de Deus isso, aquilo. O que a gente tem que fazer é semear. Semear o bem, semear a verdade, semear a justiça, semear a palavra de Deus. Não importa, gente. Se a gente ficar pensando, a gente não faz nada de bom. Se você fala assim, ah, para que que eu vou perder tempo com essa pessoa? Ela não vai produzir nada, ela não vai ser melhor. Não, não, não importa. Faça, semeie, semeie bondade, semeie justiça, semeie amor. Não é problema seu querer colher. A sua missão, né, o seu propósito é semear, gente. Então, tem gente, muita gente que fala que não é bom, porque ninguém é bom. Ora, não importa, seja bom você. Você vai fazer um mundo diferente. Tem gente que às vezes não é justo, porque fala, ah, todo mundo rouba, todo mundo faz isso. Não, não é assim. Semeie justiça. Porque se pode ser que ela brote. Tem que ser como esse semeador teimoso. Tem que ser como esse semeador teimoso. Ele sabe que a semente é boa. Ele sabe que essa semente pode produzir frutos. Mas não importa se ele vai colher ou não. Ele tem que semear. Tem que semear. E sabe, a gente na vida, a gente tem que fazer sem pensar em colher alguma coisa, né? Faz pelos outros, semeia bondade, semeia justiça, semeia paz, vai fazendo pelos outros. Existe um ditado lá no Oriente, um ditado oriental, né? Lá eles têm uma, né, uma planta chamada tamareira, a tâmara, né, que dá o fruto da tâmara. Né? A tamareira, ela leva 90 anos para dar fruto. Quando você planta a tamareira, então existe um ditado que diz assim, ó, quem planta tâmaras não colhe tâmaras, ou seja, você vai plantar e não vai se preocupar em colher. Plante para os outros, para que os outros colham.
0: Né? E virou um ditado popular, né? O que a gente planta, a gente colhe, né, padre?
1: Na verdade. Agora, tem muita. A gente precisa lembrar que muitas coisas que a gente vai plantar, a gente não vai colher, porque é o seguinte, a gente não vai ver. Mas se a gente não vai colher, a gente não vai plantar, então? Não, então eu vou plantar. Plante a justiça, plante coisas boas.
0: Valores, né? Positivos.
1: Valores, né? Seus netos vão conseguir ver isso, seus filhos conseguirão ver isso. Às vezes você não vai conseguir, mas mesmo assim plante.
0: Padre, eu confesso ao senhor que é a primeira vez que eu vejo essa pergunta aqui. A gente já fez muita pergunta repetida, né? Nunca vi o padre, né, se incomodar de perguntar, de responder uma pergunta que já foi feita, mas essa, pelo menos no tempo que eu estou aqui, é a primeira vez. A Dalva quer saber o seguinte, ela viu que o Vaticano é um país e que o Papa é o chefe de Estado do Vaticano, como qualquer presidente da República, é tratado como chefe de Estado. Né? Se uma mulher der à luz numa emergência na Praça São Pedro, ela pode reivindicar a cidadania vaticanês para essa criança, padre?
1: Pode sim. Existe cidadãos...
0: Essa pergunta eu nunca tinha visto aqui no programa.
1: É interessante. Existe cidadania vaticana, claro. Cidadania vaticana porque, na verdade, o Vaticano é um país reconhecido por todos os países. Importante lembrar que o Vaticano ele é reconhecido por mais países do que muitos países que tem por aí que não são reconhecidos. O Vaticano hoje possui por volta de cidadãos do Vaticano por volta de 800. Não chega a mil, viu, João? Não chega a mil, né? Não chega a mil, mas tem uns 800. E essa cidadania é por nascimento, né? Aliás, por nascimento. Ela não acontece, às vezes, por nascimento, né? Mas os 800 hoje, né? Os 800 hoje, 800 não chega a mil, mas ela acontece justamente por causa ou do trabalho, da sua função que você exerce ali, né? Normalmente são os diplomatas da Santa Sé, que eles precisam ter cidadania, né? Cidadania para que eles possam representar o país fora, né? Geralmente os cardeais, né, têm essa cidadania do Vaticano. Pessoas que geralmente vivem ali, né? A Guarda Suíça, né? A Guarda Suíça, né? Normalmente eles são cidadãos do Vaticano, porque eles são um exército, né? Exército do Vaticano.
0: Sabe o que eu achei interessante na pergunta da Dalva? É que assim, eu imagino que no Vaticano não deva ter maternidade. Mas uma mulher não, pode não dar luz a qualquer momento, né?
1: Agora, só vou uma coisa prática. Se uma mulher começa a dar luz ali, a da Luz ali, ela vai ser levada imediatamente para um hospital, né?
0: Ah,
1: para o hospital. Então ela vai dar luz na Itália. Então, por Entendi. Exemplo.
0: É por isso que é legal você explicar, é.
1: É, porque, por exemplo, a praça. Quem vai ao Vaticano, você vai perceber ali. Você vai pela Via della Conciliazione, né? Que é uma rua comprida, que lá no fundo você vê a Basílica de São Pedro. Aí, quando você chega mais ou menos no final dessa rua, tem uns marcozinhos assim que marca o limite do país. Marca o limite do país. Então, se você está na Via della Conciliazione, você está fora, você está na Itália. Se você dá um passo para dentro, você está no Vaticano. Então, eu acredito que se alguém começa a dar a luz, ela vai ser levada imediatamente. Ali logo ali, tem muitos lugares. Então, ela vai dar a luz. Mas vamos supor que não deu tempo, que deu uma hipótese, né? Não deu tempo, não saiu, a mulher passou mal. Aí é o cidadão vaticano, cidadão
0: Vaticanês, né?
1: Vaticano, lembrando que o Vaticano é uma cidade-estado, né? É ao mesmo tempo que é uma cidade, ela é um estado, um país, né? E ela tem leis próprias, tem a única coisa, a moeda que é usada no Vaticano é uma moeda usada na Europa toda, que é o euro, mas ela tem um exército, né? Tem os ministérios, né? Tem tem o primeiro-ministro, que é lá também, que é geralmente é o chefe, o secretário de Estado, né? O secretário de Estado. E o Papa, que é o chefe, que é um monarca. O Papa é um monarca, né? Ele administra tudo como um monarca, né?
0: Por tudo que o senhor fala, né, sobre isso, eu acho que independente do lado religioso, deve ser um lugar fascinante para conhecer, né, padre?
1: É muito bonito de conhecer o Vaticano, porque, assim, só para que a gente entenda a história, né, a gente fala assim, mas por que que o Vaticano é um Estado? Na verdade, Roma, na cidade de Roma toda, fazia parte dos estados pontifícios, pertencia à igreja. Foi feito um tratado, assinado um tratado, chamado Tratado de Latrão, com Mussolini, né, o Mussolini, e a igreja praticamente doou todos os estados pontifícios para a Itália e permaneceu somente com aquele território. Com aquele território. Então, né, somente com aquele território dentro da cidade de Roma. Mas Roma toda era. Se você for a Roma, né, quem for a Roma, existe prédios que ainda constituem. Se você passar perto dos prédios, você vai ver uma bandeira do Vaticano. Esses prédios que têm a bandeira do Vaticano ainda pertencem ao Vaticano, né? Mesmo estando fora ali daquele perímetro do Vaticano, eles pertencem como território do Vaticano, né? Então tem vários prédios espalhados por Roma que pertencem ao Vaticano, né? Ao Vaticano. E é bonito porque ali no Vaticano tem um complexo, né, de museus, das igrejas, de tudo isso.
0: Né? Sua próxima ida eu vou junto.
1: Isso mesmo. O Vaticano, só para lembrar, ele foi construído sobre um cemitério, né? O Vaticano era um cemitério. Cemitério onde eram sepultados os cristãos. Porque os cristãos eram sepultados fora da cidade de Roma. Né? Roma era uma cidade murada, né? Então, fora da cidade de Roma, os cristãos eram... Então, o Vaticano foi construído sobre um cemitério. Sobre um cemitério.
0: Vamos rezar, então?
1: Vamos rezar. Tem alguns nomes para a gente lembrar, senão a gente lembra
0: desse momento. Tem a Camila Ciútil, tem a nossa querida Wanda Martins, tem a Maria Lúcia Alonso, tem a Carmelita, que está nos ouvindo no Paraná. O seu Roque faz aniversário na Bahia. São nomes que, nesse momento, rezam com a gente, padre.
1: Reza com a gente nessa certeza do amor e nessa certeza que Deus é fiel, escuta os pedidos que nós fazemos. Maria passa na frente e vai abrindo estradas, portas e portões. Maria passa na frente e leva todos os filhos sob a sua proteção. Maria passa na frente e resolve aquilo que somos incapazes de resolver. Maria passa na frente e cuida de tudo aquilo que não está ao nosso alcance. Maria passa na frente e vai acalmando, serenando e amansando os corações. Maria passa na frente e acaba com ódio, com rancor e com as mágoas. Maria passa na frente, tira teus filhos da perdição. Maria passa na frente, cuida, ajuda e protege a todos os teus filhos. Maria passa na frente, conduza, leva, ajuda e cura os filhos que tanto precisam de ti. Ninguém pode dizer que foi decepcionado depois de ter te chamado e invocado. Só tu, com o poder do teu filho, podes resolver as coisas difíceis e impossíveis. Amém. Abençoa, Deus Todo-Poderoso, a nossa família, a nossa casa, os objetos de devoção que apresentamos diante de ti, mas abençoa, sobretudo, Senhor, os enfermos, para que encontrem em ti a esperança, a paz e a misericórdia. Abençoa esta água em nome do Pai e do Filho e do Espírito Santo. Amém. Pai nosso que estais no céu, santificado seja o vosso nome. Venha a nós o vosso reino. Seja feita a vossa vontade, assim na terra como no céu.
0: O pão nosso de cada dia nos dai hoje. Perdoai-nos as nossas ofensas, assim como nós perdoamos a quem nos tem ofendido. E não nos deixeis cair em tentação, mas livrai-nos do mal. Amém.
1: Ave Maria, cheia de graça, o Senhor é convosco. Bendita sois vós entre as mulheres e bendito é o fruto de vosso ventre, Jesus.
0: Santa Maria, Mãe de Deus, rogai por nós, pecadores, agora e na hora da nossa morte. Amém.
3: Médico dos médicos, cura minha dor.
0: E assim terminamos mais uma semana, né? Graças a Deus e a Nossa Senhora. Padre, e o nosso querido Deilson diz assim: João, é impressionante, o padre Juarez é absolutamente completo. Conhecemos hoje mais uma qualidade, Juarez Tour. Demos uma volta, fomos ao Vaticano sem sair de casa.
1: Tem uma visita virtual do Vaticano lá no site deles, pode entrar lá.
0: Ah, é? Opa!
1: Tem.
0: Na segunda... Segunda a gente se encontra, né?
1: Se Deus quiser, Deus abençoe a todos.
0: Final de semana maravilhoso para o nosso amado Padre Juarez. Deilson, você tem razão, ele é completo e fundamental. Evê, bom final de semana. Camila Ciútil pediu para você passar o contato que você tem lá, porque a conta dela tá altíssima e ela é sua vizinha de bairro lá em Guarulhos.
2: Quem é? A Camila?
0: Camila Ciútil, é.
2: Ai, ai, ai, viu? Deu o que falar, hein, gente? Vamos economizar energia e água. Já tá um absurdo, tá muito caro.
0: E quem quiser, eu vou passar o contato do Dr. Solga.
2: Quem quiser me seguir, ó, lá no Instagram ou Facebook, Everaldo Silva Radialista. João Ferreira, é João Ferreira Radialista também?
0: É João Ferreira Radialista, mas eu sou devagar pra caramba com rede social.
2: Ah, mas manda lá, final de semana o João vai dar uma olhada,
0: João Ferreira,
2: né?
0: Radialista, acho que a última postagem que eu fiz foi no aniversário de 15 anos da Cassinha.
2: Rapaz, então já vai fazer já 7 anos, né? Pelo amor de Deus. Um abraço, João.
0: Tuli, muito obrigado por tudo, Tuli. Na segunda-feira, Vitória Almeida estará de volta. A Tuli deu um show aqui, foi uma alegria. E na segunda-feira, o Tamo Junto com o Vinão. O Vinão tá no Se Joga, a Ângela só volta dia 27. Né? Eu vou ao Rio esse final de semana para uma festa.
2: Boa
0: da
2: viagem.
0: Minha... Obrigado, Evê. Obrigado, Tuli. Na terça-feira eu tô de volta, se Deus quiser.
2: Segunda-feira, folga então, né, João?
0: Não, folga não.
2: É, vai tá fora da rádio, mas vai tá
0: não, licença, viajando. Tô atestado, que folga.
2: Atestado?
0: Atestado,
2: atestado tour,
0: tô
2: né?
0: Com que atestado tour? Tô com um problema delicado de saúde.
2: Ah, é?
0: Já um atestado assinado pelo Dr. Jacinto Leite quando eu te levei lá.
2: Um abraço, né? Boa viagem, viu, João?
0: Bom final de semana pra você, nossa bom quarta dia! Voz, a mais importante, a mais inteligente. Que semana deliciosa. Vem aí Altos Papos com todos os seus convidados e atrações. Tchau, pessoal.

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1: Começando Altos Papos. Bom dia pra você que está ligadinho aqui no FM 77.5. Bom dia pra você que está no AM1040, capital com você. Que delícia, sextou, meu povo. É isso mesmo, Altos Papos no ar. E é claro, você que está aí do outro lado, nos ouvindo, nos assistindo, vai participar todo dia uma entrevista incrível aqui, papos maravilhosos, né? E sempre aquele bom dia pra esse país que eu amo. Bom dia, Brasil!
2: Brasil!
1: Bom dia, Brasil!
2: Brasil!
1: Bom dia, Brasil! Sextou, sextou, com sabor de feriado. É, você que já estava, né, desde ontem aí no seu feriado. Vai emendar? Que delícia, né? Eu não, tô desde ontem fazendo programa pra vocês, mas é claro que com muito carinho, muito amor nos conectando. E nessa manhã não vai ser diferente. Quero muito a participação de vocês aqui no 98334-5777. 2 horas de muitas participações, de muito conteúdo feito pra você. E olha só, eu quero saber nesta manhã o que temos na caixa misteriosa. Bom dia, Everaldo Silva!
3: Bom dia, Vini! Bom dia pra você ligado aqui na Rádio Capital de São Paulo, em 11:08.
1: É verdade. Caixa misteriosa. Eu vou dar 2 dicas pra vocês que estão nos ouvindo, estão nos assistindo. E vocês já podem começar a dar o seu palpite aqui, tá? Vamos lá. Primeira dica. Posso viajar mais do que quem me carrega. Posso viajar mais do que quem me carrega. O que temos na caixa misteriosa?
3: Mais uma dica, Vini, tá difícil.
1: Boa. Quem tenta me copiar nem sempre consegue o mesmo resultado. Quem tenta me copiar nem sempre consegue o mesmo resultado.
3: Acho que já sei.
1: Já sabe, Beraldo?
3: Em dúvida de alguns. Vamos ver aí.
1: Olha só, toda sexta-feira a gente recebe ele aqui trazendo pautas incríveis desse mundo que eu amo, desse mundo que eu sou apaixonado. E é claro que eu sempre vou lembrar dos meus filhos de 4 patas, Azeitona e Tomate. Então, gente, está no ar tudo sobre pets, porque eu amo este quadro.
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1: Repórter Pet com esse meu amigo maravilhoso. Achei que ele não ia vir porque não era Nani Venance, né? Jorge Guerra.
4: Imagina, semana passada eu tive um compromisso.
1: Eu vi, tava gravando.
4: Tava gravando, né? Com a Gazeta. Um ótimo dia a todos que estão nos acompanhando aí na MFM, no YouTube, né? Os carros de aplicativo. Essa semana eu peguei um aplicativo lá e o rapaz tava ouvindo a Rádio Capital. Aí eu falei, ó, sexta-feira, coloca lá, eu tenho pet, vou colocar. Então, muita gente nos acompanhando e obrigado aí pela abertura, né, da Rádio Capital para falar do Mundo Pet. Semana passada foi com a doutora Rafa.
1: Foi maravilhosa, maravilhosa, doutora, ela, né? Ela é incrível.
4: Incrível. E essa semana trouxemos aqui um cara que conhece muito de comportamento, adestramento, que é o Renan Branco. Aí vai tirar todas as dúvidas pra gente. Eu sei que você tem várias dúvidas, porque você ama, né?
1: Os pets.
4: O Vini é apaixonado, né?
1: E os nossos filhos têm a mesma raça.
4: Mesma,
1: né?
4: Raça, né? O famoso salsichinha.
1: É verdade.
4: Né, Renan? Seja bem-vindo, meu
1: seja
4: amigo.
1: Seja bem-vindo, Renan.
5: Muito obrigado, Vini, pelo convite. Jorge, obrigado. Obrigado à Rádio Capital. E vamos lá, vamos tirar as dúvidas. Né? Tô aí pra falar sobre comportamento animal, minha paixão também, acho que de todo mundo que tá aqui ouvindo aí a gente, as curiosidades, eu tô aqui pra sanar, ajudar vocês.
1: É verdade, e você que está nos ouvindo pode mandar sua mensagem aí, tá? Porque nós vamos falar sobre o comportamento dos cães e resultado da combinação entre genética, ambiente, socialização e aprendizado. Entender a linguagem, né, canina, e investir em um adestramento baseado em reforço positivo, positivo, melhorar a convivência, né? Evita, gente, problemas comportamentais e fortalece o vínculo entre o tutor e o pet. Então, quer saber de comportamento? Você que tem o seu pet aí, já manda a sua dúvida aqui para o 983345777. E aí eu já abro aqui o nosso papo, né? Perguntando, o que mais influencia o comportamento de um cão? Raça, criação ou o ambiente?
5: Olha, vamos lá. O ambiente, tá? O cão tem certas predisposições genéticas, né? Então, isso pode acontecer, genéticas ou fatores externos que antes do ambiente em que ele vai ficar em loco, pode sim ocasionar alguns problemas comportamentais, né? Mas normalmente em loco, dentro do ambiente do cão, é que é onde acontece a maioria dos problemas, tá? E são problemas de manejo aí mesmo com o seu cão, né? De entender a questão da linguagem, entender o seu cão e aí sim conseguir utilizar métodos que vão moldar esses comportamentos dentro do ambiente.
1: Tá? Cada raça tem um adestramento, um ensinamento diferente, Renan?
5: Não, olha, o ensinamento é o mesmo, né? O que a gente vai identificar? A gente vai identificar pontos nesse cão, então, digamos, podemos dar como exemplo um filhote. Né? Filhote vai te dar sinais, né? Se ele é um cão agitado, se ele é um cão que tem uma predisposição a ter medo, então a gente vai moldar aí o ambiente, criar exercícios para que haja em cima desses comportamentos, né? Fazendo aí a prevenção ou a correção desses comportamentos, que normalmente, digo de novo, está sempre ligado ao ambiente.
4: Sabe o que é ideal, Vini? As pessoas não sabem, mas o ideal é, antes até de você levar, né, o pet para casa, estudar a espécie que você está levando, perfeito, entender e já levar um adestrador quando ele é pequenininho.
5: Exato.
4: Fica muito mais fácil você, exato, condicionar ali do que corrigir, né?
5: Perfeito, Jorge. É um ponto muito bom esse. Na escolha de um pet, né? Ai, Renan, pode ser um SRD? Pode ser, não tem problema. Né? Um adestrador vai conseguir identificar alguns comportamentos que vão dar um norte, uhum, do cachorro que é legal para essa família, né? Então, eu tenho criança, ou é um cão para idosos.
1: Ou ele,
5: né,
1: vai ficar sozinho.
5: Ou, né, ele vai ficar mais, gente, sozinho, né? Um cão que gasta muito, precisa de um gasto energético maior que o outro.
4: Porque tem, né, um animal de sofá, né? Que a gente fala, tem um animal de sofá, tem um animal de parque, né? Tem um animal de quem gosta de fazer trilha.
5: Gente, cada, né, pessoa tem um perfil de animal, isso é muito, muito legal. Assim, dizem até que o pet tem uma semelhança com a gente, né?
4: A gente tem um perfil igual, a gente tem topete, tudo bem que meu topete...
1: Barba.
4: Topete, barba e a gente tem salsichinha, né, menino?
1: É verdade.
4: A gente tem um perfil igual.
1: As suas são todas meninas?
4: As minhas são todas meninas.
1: Meninas, qual que é o nome delas?
4: A Layla tem 10 anos e a Nina tem 1 ano e meio.
1: É verdade, são lindas, gente, eu acompanho. E eu tenho o Tomate, que é o menino. Gente, esse menino roubou meu coração. Eu falo que eu tô assinando um contrato anualmente pra eu morar na casa deles, entendeu?
4: É boa, boa. Pedindo autorização, né?
1: Muito pedindo bom. Autorização.
4: Você é o inquilino.
1: A Rosângela Mello fez uma pergunta pra nós aqui. Por que que o meu cachorro acorda cedo e começa a gritar, chorar alto, agora que está mais velho?
5: Vamos lá. O que pode estar acontecendo, tá? Um problema aí de ansiedade de separação, né? Então, a ansiedade de separação, ela se manifesta não só depois que a pessoa saiu de casa, ela começa a se manifestar nos primeiros atos que a pessoa mostra que vai sair. Então, de manhã, normalmente, a gente tem uma rotina. Vai tomar um banho, né? Abrir a porta do guarda-roupa, tá escolhendo a roupa, uhum, e o cão já tá...
4: Já identificou que vai sair.
5: E aí ele começa a mostrar esses... Pode começar a mostrar esses comportamentos. Ele pode chorar, ele pode uivar, e enfim, tá? E vários outros, como roer, né? Você vê que o cachorro entra em um estado de ansiedade, começa a roer em excesso, e ele pode... Só identificando aí o antecedendo os seus passos.
4: O cachorro, ele observa muito, Vini, demais, né? O cachorro observa demais. Ele sabe cada ponto que você vai fazer. Para o pessoal ter noção, eu viajo pelo menos uma vez por mês. E a minha cachorrinha, a Layla, quando ela vê eu pegando a mala, sem brincadeira, para arrumar a mala, ela começa a fazer cocô na sala, coisa que ela não faz.
5: Não faz.
4: Ela não faz. Ela faz certinho no lugar dela. A partir do momento que eu começo a arrumar a mala, ela vai e faz, tipo, pra chamar atenção.
5: Pra chamar atenção.
4: Né? Ou pra falar, esse cara vai pisar na bosta,
5: mas
4: né?
5: Mas pra tipo... vocês terem uma ideia, o que você falou, Jorge, é tão verdade, tem um estudo que mostra que os cachorros olham pro lado esquerdo do nosso rosto. Lado esquerdo do nosso rosto, ele expressa microfeições, né? Então, antes de eu fazer uma cara de bravo, né? Tem uma microfeição, tá? Ela é inconsciente e o cachorro consegue ler essa microfeição. Então, antes de eu fazer a cara de bravo, ele já sabe que eu vou fazer uma cara de bravo, tá? Então, para ter ideia, quanto o cão consegue entender a gente. E, na verdade, o trabalho do adestramento é muito isso, é fazer a gente, né, desenvolver uma comunicação aí com ele, porque ele, sim, ele entende muito a gente, tá?
4: Olha que loucura. Ô, Vini, eu até queria fazer uma pergunta pro Renan aqui. Cara, não sei se é verdade ou não. Antes de eu ter o problema no coração, há um ano atrás, eu sentia várias dores, né? Sim. Fazia check-up, tudo, e não tinha nada. A minha cachorrinha, parece que ela sinalizava de alguma forma. A Laila, ela vinha, ela encostava no meu colo, e ela passava a pata aqui no meu peito. Como sinalização, ó, vai olhar isso, vai, eu entendi dessa forma, vai olhar isso, claro que eu entendi depois, né? Hoje ela não faz isso. Cara, isso acontece, isso é real?
5: Isso acontece sim, Jorge. A capacidade do cão de identificar primeiro vem nessa questão facial, né? Então ele percebe que você tá incomodado, que você tá tendo um desconforto, né? E ele pode fazer uma associação, por exemplo, esse desconforto seu tem a ver com o coração, então o ritmo cardíaco para ele, olha a audição deles, perfeito. Então ele pode sim fazer aí uma associação com exatamente toda vez que ele fica triste, ele fica nesse estado ruim, né? Existe uma alteração nesse local onde ele sinalizou com a pata, isso pode sim com certeza acontecer.
2: Olha aí, gente, é muito interessante isso, né? E por isso que nós também temos, né, já tratamentos de cães em hospitais.
5: Exatamente, exatamente. Terapia, né? Não só para terapia, né? Mas hoje já existem cães conseguindo prever, né?

0: terminais, ajuda muito ali um afago, um toque, né? Cientificamente comprovado, a gente libera centenas de substâncias aí boas para a gente, né? Então, serotonina, endorfina, tudo que é legal.
1: Ocitocina.
0: Ocitocina, exatamente. E é uma coisa sensacional.
2: É verdade. Né? Olha, recebemos uma mensagem aqui da Luciana, que ela diz assim, olha, não consigo receber visitas na minha casa, né? Vamos Meu lá, cachorro Luciana. Late até quando uma pessoa chega em minha casa. Ele veio para mim na época da pandemia. Então, não saía tanto, né? E não recebia visitas. Agora ela não consegue receber ninguém na casa dela. A gente entende aqui que ele não é mais um cachorrinho novo, né?
0: Sim.
2: Como faz, então, para a gente conseguir socializar, ajudar, né, esses cães que têm esses comportamentos? Como que esse tutor ele pode se comportar e conseguir resgatar esse comportamento melhor para o seu pet?
1: Até porque o cão sofre também, né?
2: Sofre.
1: O cão sofre, latindo, ele entra em desespero ali, treme, né? Então Exatamente. Você não tá ajudando só... Pessoal entendendo, não tá ajudando só a pessoa, tá ajudando o animal a ficar mais calmo.
0: É, né? Legal, uma informação, os cães que demonstram agressividade, 90% são através do medo.
1: Medo.
0: Né? Então, na verdade, ele está sentindo medo e aí ele desfere a agressividade. Mas como ela pode, vamos lá, vou dar uma super dica aí, vamos lá. O ideal, sempre com a ajuda de um profissional, porque se trata de agressividade, então, preservar aí as pessoas é muito importante, né? É bem importante preservar, né? Então, mas o que ela pode ir fazendo já? Uma associação positiva. Isso pode começar até fora de casa. Nos passeios, um estímulo menor, que o cão está vendo mais coisas ao redor dele, não só uma pessoa. Toda vez que ele olhar uma pessoa ou passar por uma pessoa, que ele seja recompensado. Para que esse cão comece a fazer uma associação positiva com pessoas. Porque provavelmente é um cão que ele tem medo, tá? Então, que ele não viu... Ele teme, a natureza mais ou menos ensina ele dessa forma. E em casa a mesma coisa. Então pessoas que já frequentam, amigos que já estão acostumados, parentes, entrar toda vez e ali dar um petisquinho antes que o cão tenha essa reação, né? Então legal receber de guia e entrou em casa, joga o petisquinho. Gente, não é legal tentar ter o contato com o cão com a mão, dá pra cheirar a mão, cheirar, tá bom?
2: Todo mundo faz isso.
0: Todo mundo faz isso, tá? Isso não é bacana, não
1: aqui,
0: é legal.
1: Aqui é uma garra pro pet,
0: Exatamente.
1: Né? Parece que você tá pegando.
0: É super ofensivo pra eles, tá? Então tentar fazer o contato, principalmente por cima ali da cabeça, é o que o Jorge falou bem. É como se fosse a boca, é como se fosse a boca. A sensibilidade da boca do cão é a mesma que a nossa.
1: Isso que você falou é dessensibilizar o pet, então, na situação que ele está e fazer um novo condicionamento.
0: Isso.
1: É aquilo que a gente está falando, da correção.
0: Exatamente.
1: É mais trabalhoso.
0: Exatamente.
1: Né? O ideal é que seja desde o começo, mas tem como condicionar.
0: Sim, né? Com certeza. E até tirar essa mística da idade, né? De o pet mais velho não aprende, né? Ele aprende sim. Né, criar novos comportamentos, como você falou, então eu vou contracondicionar, né? Eu vou fazer um novo condicionamento. Então, estímulo-resposta. Estímulo seria a pessoa que está entrando. A resposta do cão está sendo sempre aquela. Está funcionando, porque a pessoa está saindo de perto. Isso vira um ciclo vicioso.
1: E positivo, né?
0: E positivo, exatamente. Né? E aí a gente vai fazer o inverso disso. A pessoa não vai sair, a pessoa vai recompensar antes que ele demonstra agressividade, percebe que quebra o ciclo do comportamento e se cria aí um novo comportamento.
1: E sabe por quê, Vini? As pessoas acham que gritar com o animal vem alguém na sua casa, você começa a gritar, vai pra lá, não sei o quê, vai pro quintal, fecha a porta. Isso é um condicionamento negativo, né? Isso é um reforço negativo pro pet, não é?
0: Isso é uma punição, né? Exatamente, a punição. A punição...
1: É pior.
0: Nesse caso é pior, porque o cão já está fazendo uma relação negativa com a pessoa. Aí quando a pessoa entra, você ainda briga com o cão, né? Então reforça para o cão.
1: Então ele sabe que não é legal, opa, é hora da treta.
0: Sempre vai dar briga, exatamente.
1: Você sabe o então, que eu legal. fiz? Eu fiz exatamente o que você falou. Eu tenho um bifinho que... Porque a Layla é de boa, mas a Nina, a pequenininha, eu peguei um bifinho e cada vez que alguém batia em casa, ia entrar, não sei o que, eu pegava aquele bifinho e falava pra ela, vamos, e ela ia pra casinha dela, que eu tenho uma casinha

0: na sala. Legal. Ela ia pra casinha, eu dava o bifinho, ela comia, a pessoa entrava. Quando a pessoa entrou, ela não tava latindo mais. Perfeito. Então, eu fiz isso durante muito tempo. Hoje, alguém bate na porta, eu faço pra ela, vamos.
1: E bem ela legal vai direto essa pra... coisa.
2: É verdade.
1: Bem legal da casinha, da casinha. Viu? Muito legal, porque... o cão é animal de toca, né? Muita gente não sabe, mas o cão é animal de toca. É. Então, levar ele pra toquinha, que nem você fez com o petisco, é deixar o cão mais seguro, ele vai se sentir mais seguro, exatamente, porque ele tá na toca, né? Então, tudo que atrás dele, ele não se preocupa, só com o que tá na frente, e ele fica ali mais confortável, mais tranquilo.
0: E hoje tem umas toquinhas lindas, que você pode botar dentro de casa, não é aquela casinha de plástico, né? Sim. Hoje tem umas toquinhas bonitas, que faz parte da decoração, né? De casa, né?
2: Sim. Uma pergunta, comida, né, local da comida do cão, muito próximo do local que ele faz o xixi e cocô, isso é ruim?
1: Isso é ruim, tá, gente? O cão, por natureza, onde se come, não se faz as necessidades, tá? Então, isso bagunça muito aí o cão, tá? Então, que é ideal aí? Que a gente tenha pelo menos 1,5 a 2 metros, né, de distância do local, né, de comer e fazer suas necessidades, tá? Então, isso pode vir, para você ter uma ideia, existe a coprofagia, às vezes, o gatilho da coprofagia, que é ele comer as próprias fezes, pode vir dessa questão de estar muito perto da comida. Então, ele, para limpar o local, ele acaba ingerindo essa comida, essas cocô, fezes, né? Perdão, exatamente. Né? Então, distante, aí 1,5 metros, 2 metros, tranquilo, para ficar legal pro pet, senão não fica bom.
0: É o ideal, né?
1: É o ideal.
0: É o ideal, né? Até porque o pet pode até parar de comer, né?
1: Ele
0: tem
1: pode...
0: muita gente que fala, ah, meu pet não tá comendo ração, mas tá do lado do tapetinho higiênico ali que tá urinando, né?
1: Sim, e a tendência é essa, ele parar de comer porque ali é o local da refeição, né? Então, onde come, não faz xixi. Essa é uma
0: imagina
1: regra...
0: a gente comer no banheiro.
1: É uma regra deles, assim como nós, né? É super natural, instintivo pra eles.
0: A gente tá falando,
1: né,
0: de cão. Agora, se for gato, é pior ainda, né?
1: Gato é muito pior. Gato é bem pior. Gato é mais seletivo aí nessa questão. Tem até uma coisa que, assim, você sempre tem uma dica aí pro pessoal, de novo. O número de caixinhas de xixi tem que ser sempre maior do que o número de gatos.
0: O dobro, né?
1: Exatamente, o ideal é o dobro, tá? Então, você sempre dobra.
2: Se você
1: dois
2: tem
1: gatos,
2: um gato, é duas caixinhas.
1: Duas caixinhas, exatamente.
0: Porque
1: então,
0: tem que deixar uma reserva.
1: Uma reserva,
0: ali, né?
1: Exatamente. Porque se tiver muito cheia, ou tem gato que, por exemplo, faz xixi em uma e cocô em outra.
0: Cara, ainda mais os gatos de hoje, E os gatos de hoje evoluíram, não é mais o gato de antigamente. Hoje são os gatos Nutella, eu falo, né? O gato que não pega mais rato, é gato que já vem no pacotinho. Hoje o gato é
2: um gato...
0: um gato Nutella.
1: Que bom.
2: Agora, o que acontece quando o cão, ele sempre faz xixi e cocô num lugar... E aí, por exemplo, ele sempre acerta, bonitinho, foi condicionado àquele lugar, ao jornal. E aí, depois de um tempo, e não muito, depois de 1 ano, 2 anos, ele começa a fazer xixi e cocô fora daquele lugar. Não sempre, mas ele sempre erra uma vez ou duas vezes na semana.
1: Olha, vamos lá, pode mas a gente tem várias opções aí, mas a mais normal, o que que é? Esse cão pode ter ficado fora de casa durante alguns dias... Então, por exemplo, você foi viajar, levou seu cão para uma creche, né, e fez sua viagem de 10 dias. Quando retorna, ele vai retornar demarcando o território, tá? Então, ele vai vir, ele vai errar aí durante uma semana e depois vai se acertando aí, sozinho mesmo, vai acertando, tá? Outra situação que é muito comum é você comprar itens novos em casa. Então, você comprou um sofá novo.
0: Cheiro.
1: O cheiro, exatamente. Não tem o cheiro da casa, não tem o cheiro do ambiente. E aí ele vai querer colocar o cheiro do ambiente, no caso dele, né?
0: É mudança de rotina.
1: Mudança de rotina, né? Perfeito.
2: Você sabe que o que você está falando, eu só vou fazer um recorte aqui. Porque assim, eu sempre tive um sonho desde pequeno. Sonho bobo, mas que são sonhos importantes pra gente, né? De ter um jogo de cama caríssimo, sabe?
0: Chique, né?
2: Aquele sonho.
0: Sua cara, né? Vini, a cara da riqueza.
1: A cara da riqueza.
2: Aí a gente. Aí eu tava dentro. Eu estou dentro daquele cenário que a gente tava conversando. Sim. O que eu fiz? Comprei aquele jogo de cama, belíssimo, de novela.
0: 90 fios.
2: Isso, sabe? Coloquei na cama e é colcha sobre colcha, lençol, isso e aquilo outro. Não sei, travesseiro.
0: Gente. Quem foi? O Azeitona ou...
2: A Azeitona subiu e fez aquele xixi de 10 litros.
0: Meu Deus.
2: Em cima. Que molhou, tipo, o edredom, o cobertor, o lençol, o cobre-leito. Mas assim, molhou tudo.
0: Batizou.
1: Batizou com vontade.
2: Eu tive que respirar uma, duas, três vezes. Ainda bem que a janela tava fechada, ela já tinha corrido, sabe? Porque na hora dá um ódio,
0: dá,
2: né?
0: Dá. É
2: então é porque eles querem colocar o cheiro.
1: Eles querem colocar o cheiro. E aí a dica que eu sempre dou, gente, comprou coisa nova, pega o pano que o pet dorme ali,
0: cobertor,
1: o cobertorzinho.
0: Né? Deixa em cima.
1: Deixa em cima. É. Coloca ali em cima do sofá, né? Ou passa pra ficar o cheiro ambiente. Não tem mudança de ambiente, não vai ter mudança de comportamento. Então a dica tá aí, ó, bem fácil, é só passar o... cobertorzinho dele ali, ou colocar em cima.
0: Tem a ver com o chinelo também, né? O chinelo eles pegam porque tem o nosso cheiro, é isso, né? Todo mundo reclama, ah, pegou o chinelo e destruiu. Mas o chinelo é um conforto pra ele, tá pegando coisa que tem o nosso cheiro,
1: isso,
0: né?
1: Isso, é um conforto, isso com o filhote acontece demais, né? E até legal, quando o filhote chegar em casa, você pegar uma roupa sua
0: e já
1: deixar com ele, deixar na caminha. Para evitar esse tipo de problema, senão ele vai pegar o seu chinelo.
0: Nossa,
1: e é super gostoso de morder para eles. Aquilo ali é uma maravilha, é uma borracha.
0: Chegou em casa, eu fiquei sócio da. Da Havaiana. Fiquei sócio, cara, porque é meu amigo.
2: Quando eu fui viajar para o Chile, que eu fiquei um tempo fora, eu deixei a nossa coberta, a minha coberta, na casa da minha sogra, né? Para eles ficarem com o nosso cheiro, o cheiro
1: perfeito.
2: Do pai ali,
1: sim,
2: né?
1: Perfeito.
2: Então eles estavam mais ambientados por causa daquela coberta que a gente levou junto para sentir o nosso cheiro.
1: Muito perfeito, legal. É muito perfeito isso. Toda vez que sai, o tempo vai ficar o pet vai ficar um tempo fora, é legal fazer isso. Isso é para eles. Pra gente, parece que não tem tanto significado, mas para eles é muito grande. Você tá ambientando, ele tem algo no ambiente dele ali, algo que dá proteção, segurança. O pet vai se sentir muito mais confortável nesse local.
0: Até para as mamães que estão gravidinhas, é importante também falar isso, né? Antes muito de chegar bom. O bebê, né? Antes de fazer aquele contato do bebê com o animal, pegar uma roupinha do nenê,
1: muito
0: que
1: bom.
0: Tá com o cheirinho do bebê, e colocar do lado. Isso também é bacana, ajuda, né?
1: Sim, ajuda demais, ajuda muito. E até para você ir ganhando confiança, né? O que eu vejo muito é o pessoal tem medo
0: tem
1: de
0: medo.
1: Aproximar o bebê, né? Claro, tem que ter prudência,
0: cuidado.
1: Né? A prudência tem que ter, não tem como, é um bebê, né? Mas, além disso, dessa dica perfeita aí que o Jorge deu, é legal, gente, entender que, assim, até a questão de bactérias, enfim, o cachorro não é nocivo pro bebê da forma que a gente, né, que muita gente imagina, tá? Então, o bebê pode e deve ter contato, isso é bom, até para desenvolver...
0: Imunidade.
1: Exatamente, imunidade, né? O tato do bebê, então ele tá aprendendo tudo naquela época e nessa fase, e o cão aí pode ser um grande auxiliador, tá? Nessa fase de desenvolvimento do bebê.
0: É comprovado até cientificamente, né?
1: Exatamente.
0: Que bebês que vivem com animais fortalecem muito mais a parte respiratória, pulmão,
1: isso.
0: Tudo, né?
1: Exatamente.
0: É, a parte cognitiva do bebê melhora muito,
1: muito.
0: Né?
1: Muito, a parte cognitiva e sensitiva
2: que
1: melhora
2: maravilhoso,
1: muito.
2: Maravilhoso, né? Para quem tem o filho pet e o filho humano chegando aí, né? Olha, eu quero mandar um beijo para vocês que estão aqui na live participando. Joelma, Meire Campos, Diogo está aqui conosco, Maria de Lourdes, um beijo, Luciana, Rosângela Melo, Rose, vocês estão aqui. Muito obrigado pela audiência e tem mensagem chegando aqui no 983345777.
3: Bom dia, Vini. Ô, Vini. É, pergunta pra ele aí minha filha tá passando por um problema, que ela adotou a Tina e o Nico, né? Só que a Tina, ela quer mandar na casa, quer dar as ordens. E o Nico, ele é atormentado, não tem paciência com nada, que foi morador de rua, né? Ficou na rua e ela pegou ele na rua. Então ele tá sempre agitado, deu sossego nem pra dormir e agora deu de brigar. Então ontem eles deram uma briga, um quase matou o outro, tirou sangue, o pelinho desse cara tudo cheio de sangue. Aí eu cheguei lá na casa dela e falei, ai mãe, acho que eu vou dar o Nico pra alguém, porque eu quero ficar com a Tina. E daí eu tô brincando demais. Ah, filha, mas ele gosta de você, é ciúmes, né? Então fala pra mim aí alguma coisa que ela pode fazer pra amenizar tudo isso, né? Porque se um ganha um presente, tem que dar logo pros dois, senão fica com ciúme, né? Um pega o brinquedo do outro. Então me dá umas dicas aí pra mim, pra gente saber como lidar com esses cachorros aí, tá? Fazendo favor. Com a miúda do Jardim Miriam.
2: Um beijo, maravilhosa. Um beijo. E até importante essa dica pras pessoas que são solidárias em pegar um cãozinho da rua, né? Que tem uma vivência diferente, vai passar a viver dentro de casa, né? Como lidar com esses cachorros e principalmente quando são dois?
1: Vamos lá. Olha, primeiro, gente, integridade física dos cães. Se tá brigando dessa forma, de tirar sangue mesmo, né? A tendência é que isso aumente, tá? Se não houver uma intervenção, é que aumente o comportamento. Então, primeira dica, vamos separar esses cães, né? Separar os cães de forma que eles consigam se ver, né? Para que a gente crie ali um ambiente, lembra de novo o ambiente, gente, olha como é importante o ambiente, para a gente criar um ambiente saudável, onde eu consiga novamente fazer com que um cão associe outro a algo positivo, né? Então, quando eles se veem, por exemplo, eu posso alimentar os dois cães ao mesmo tempo, só que com, gente, o portão...
0: Uma barreira.
1: Uma barreira, tá? Um portão aí, se forem cães grandes ainda, usa um portãozinho aí, uma coisa bem segura, tá? A integridade tem que estar em primeiro lugar. Então, alimentar, por exemplo, eles fazerem a relação do alimento um com o outro, e não que vai roubar esse alimento, pode ser um dos motivos da briga, aí, uma questão de possessividade, pode ser uma questão de territorialismo mesmo, né? Então, tem que analisar isso. Legal é realmente a ajuda de um profissional, tá? Mas a dica que eu dou é, separa aí os dois, portãozinho, um para cada lado, e começa a fazer estímulos positivos antes de reações ruins. Então, vai se alimentar, vai comer, é uma parte boa, é a parte que as coisas mais adoram.
0: Até porque, né? Isso deve ser feito, né, Renan? Até antes, né? Ali, isso deveria ter sido feito antes de levar o animal para casa. Né? Você que tem um animalzinho já, como o Renan falou, o ambiente interfere em tudo, em tudo. Pô, imagina só, você tá levando alguém pra dentro da sua casa e já tem alguém ali que é dono do território.
1: Exatamente.
0: Então, pera um pouquinho, você tem que ensinar. Ó, tá vindo pra, né, agregar. É difícil fazer isso,
1: né,
0: com o animal.
1: É pensar em duas crianças, né? É. Pensa, você colocar outra criança em casa e falar pro seu filho, ó, agora ele vai ficar dentro do seu quarto, né?
0: Exatamente, vai ficar dentro do seu quarto. Ó, vai usar o seu PlayStation, vai usar a sua roupa, meu filho vai falar, opa, peraí, pai, o bicho vai pegar
1: a
0: aqui.
1: A linguagem é exatamente essa.
0: O bicho vai pegar, então pera um pouquinho. Põe uma porta, então um vai olhar para a cara do outro, vai falar, ó, tô aqui, sou amigo, sabe, é mais ou menos isso, né?
1: Exatamente, gasto energético, né? Criar aí uma matilha, esses cães não formou uma matilha junto com eles. Então o gasto energético, ela levar para os passeios os cães juntos, é muito importante. É uma dica muito legal, porque o cão, ele se fortalece em grupo, né? Então verdade. Quando você sai de casa com os cães, Quanto mais pessoas do convívio do cão, mais seguro ele vai se sentir. E aí é legal levar os dois, por exemplo, que não estão se dando tão bem. Pra quê? Porque ali eles vão quase que obrigatoriamente ter que formar um elo pra proteger o restante do grupo.
0: Você quer ver uma coisa
1: então,
0: legal?
1: É uma dica bem legal também.
0: Se pegar esses dois animais, for pra um parque com ele, lógico que vai na coleira. Mas se for para um parque com ele e tiver um monte de cachorro, provavelmente eles não vão brigar.
1: Com certeza.
0: Não é? Certeza. Eles não vão brigar, eles não vão quebrar um pau.
1: Eles não vão, porque eles vão fazer isso. Eles formam um elo para poder se proteger.
2: Tá? Olha então, só, é muito interessante e muito aceitável, né, gente? Fica a dica para vocês. São 11 horas e 38 minutos. A gente vai rapidinho pro intervalo e a gente já volta.
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7: Atualizando o trânsito para os ouvintes da capital, destaque para a Avenida dos Bandeirantes, que tem trânsito intenso no sentido Anchieta Imigrantes, desde a Rua Guaraíuva até a cabeceira do aeroporto de Congonhas. A Avenida Jornalista Roberto Marinho funciona como uma boa opção para o motorista fugir desse trânsito. No sentido contrário, intensidade entre o viaduto Leomar Baleiro até a Avenida Miruna. Esse trânsito volta a ficar intenso na Rua Alvorada e vai assim até o acesso à Marginal. 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
10: Eu já tomei, diga, um café ali, tomou, comi uma coxinha maravilhosa. 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
9: É gostosa.
10: É, eu adoro. Tá? Tô... Nem a Monjaro resiste. Nem a Monjaro resiste.
9: Agora, a pergunta que eu quero fazer para vocês, né? Qual que é a importância da socialização para evitar o medo e a agressividade do nosso pet?
11: A socialização é fundamental, é a coisa mais fundamental pro pet, tá? Então vamos lá. Quando eu não apresento o meu pet ao mundo, então existem algumas fases de socialização, tá, Vini? Então, até os 6 meses, a primeira fase da socialização, é ideal que o cão conheça aí, pessoas diferentes fora do seu âmbito de vivência, né? Sons, alguns estímulos, barulho, carro, né? Que ele possa ali ter algum contato, porque nessa fase ele ainda está tomando as vacinas, então ele não consegue ter um contato 100% aí com outros animais, por exemplo, mas você pode apresentar no colo, né? Levar o cão para todos os lugares. Isso vai evitar que o cão tenha medo. Então, tudo que ele viu até essa fase, isso representa para ele que ele não precisa ter medo. Então, de forma instintiva, né, eles sabem que tudo que foi visto até essa idade não representa perigo para ele. Porque o cão é um predador, né? Se a gente for pensar ele num âmbito natural, né, ele é um predador e também é uma presa. Então, não teria como a mãe apresentar para o predador, né? Então, tudo que eu não vi representa perigo e aí vem o medo. Então, é mostrar para o cão, mas, gente, de forma gradual, tá? Não é para pegar o cão e sair lá no meio da Avenida Paulista com o filhotinho na buzina, que aí ele vai adquirir o medo, na verdade. Então, tem que ser tudo de forma bem gradual e apresentando o mundo de forma gradual para o cão, vai ficar um cão aí com certeza sociável, tá?
10: Ô, Vini, deixa eu levantar um assunto também, que é meio polêmico, mas eu queria falar isso pra vocês, até um alerta, tá? Gente, o pet é filho? É filho. Eu chamo de filho, o Vini chama de filho, né? O Renan chama de filho, beleza. Mas não esqueçam que é um filho animal, tá? Perfeito. Ele tem ali necessidades de um animal. Então, o pet, ele tem que andar no jardim, ele tem que andar no mato, ele tem que correr atrás de bolinha, pegar graveto. A gente vê hoje o pessoal com pet saudável dentro de um carrinho de bebê andando no shopping. Gente, um carrinho de bebê seria numa condição ali com o pet machucado, exato, o pet socializando, sem vacina. Então, se preocupem muito com isso, enriquecer o ambiente do animal, deixar o animal ser animal, porque esse excesso de zelo acaba prejudicando, fazendo o animal perder a essência e até ter alguns problemas comportamentais, alguns problemas aí de neurológicos, né?
11: Com certeza, com certeza. Vários problemas comportamentais vêm da humanização dos cães, né? Então, humanizar o cão, costumo dizer que o cão não quer ser gente, ele não quer, ele não quer ser pessoa, ele quer ser cão, né? Então, até você falou da questão da agressividade e do medo, que elas andam juntas, né? É, exatamente. É, muito por causa da humanização, Jorge. Então, as pessoas humanizam, protegem demais, o cão não pisa no chão, só no colo. Chegou alguém perto, esse cão fica possessivo, exatamente. É um cão possessivo, um cão, né, não teve esse contato, essa coisa que o cão gosta de ter, né? E a vida do cão, gente, é no chão, é farejando, o mundo olfativo dele. É
10: cheirando o bumbu do outro, faz parte, né?
11: Faz parte, cara. Exatamente, tá? Então, quando vem um cão, vem esse combo junto.
9: E agora, momento Cats aqui no nosso quadro.
10: E vamos falar da Cats, né? Os grandes granulados aí da Cats. Você sabe que a Cats você encontra em todos os pet shops do Brasil. Tem uma variedade incrível e hoje a gente vai falar da natureza viva. O que é a natureza viva, Jorge? É um granulado à base de farinha de mandioca e milho, 100% natural, que não levanta poeira, não faz lama e, o mais importante, amigo do meio ambiente. O gatinho foi lá, fez xixi, o que você pode fazer? Recolhe ali o torrão e joga como adubo, gente. Eu tô recebendo vários depoimentos falando, Jorge, que maravilha. Realmente é um granulado ali que neutraliza os odores, tá? E a gente não se preocupa com isso, não tô jogando no lixo, né? Não tá prejudicando o meio ambiente. A Cats, ela é muito parceira, pensa muito nisso. E você encontra em todos os pet shops do Brasil. Grãos pequenos, né, médios e grossos. Porque é o seguinte, o gatinho é que escolhe o granulado. É como o Vini falou, você tem pet em casa? A casa não é mais sua, a casa é do pet. A gente pede permissão, dá licença para entrar. Eu sei que comportamentalista, adestrador, não gosta muito disso, sabe? Ele vai ficar bravo comigo. Mas é a verdade. Então você aí que quiser conhecer qualquer pet shop do Brasil, não encontrou, chama o gerente, fala, gerente, vem cá, hashtag eu quero é cats.
9: É isso, minha gente, para quem tá acompanhando no YouTube, tá vendo aí, então já sabe, né, hashtag eu quero é cats. E, gente, para terminar nossa entrevista, que tá muito gostoso o nosso papo, como que um dono, né, de um petzinho, né, um tutor, ele, ouvindo o nosso programa aqui, ouvindo o nosso quadro, ele fala assim, eu quero um adestrador, quero um especialista que possa me ajudar. Como ele procurar o adestrador correto para aquele tipo de raça, de animal? Não sair procurando na internet qualquer pessoa, né, para cuidar do pet dele e principalmente, né, de como adestrar corretamente.
10: Português, claro, não pegar um aventureiro pela frente, né? Alguém que vai prejudicar.
9: Tem vários, né?
10: Hoje na internet a gente tem vários especialistas, né?
11: Tá lotado,
10: tá,
11: Jorge.
10: Lotado, né?
11: Então, uma coisa assim.
10: Acho legal o Renan realmente falar sobre isso. Vamos lá.
11: Gente, tá cheio de gente aí fazendo curso. Faz um curso e já vai adestrar um cão, e às vezes esse cão tem um problema comportamental ou tenha só apenas uma predisposição, e o método aplicado vai ajudar com que acione esse gatilho e venha maus comportamentos, tá? Ao invés de, então, vou arrumar uma coisa e ferrar outra, né? Então, é legal você ter um profissional, primeiro, que trabalha aí com reforço positivo, né? Então, busca a história do profissional, né? Esse trabalho, ele trabalha com reforço positivo, né? Esse trabalho, ele trabalha com você na frente, esse profissional, ele coloca você para adestrar junto o seu cão. Isso é muito importante, é muito legal, tá? Uhum. Então, quando eu faço uma aula, por exemplo, é 100% acompanhada. Por quê? Porque se o tutor não fizer a aplicação, não vai funcionar, não vai funcionar bem. Então, uma coisa que vocês já podem colocar em mente é isso, tá? Aula acompanhada, acompanha o adestramento do seu cão para você saber fazer a aplicação.
10: Até porque 90% dos problemas não é do cão!
11: Exatamente!
10: O pessoal fica bravo com a gente, mas é verdade!
11: Mas, gente, é legal falar que o adestramento, ele previne aí com problemas comportamentais, né? Ele vai prevenir na fase de filhote. Ele vai criar comunicação com o pet, entre o pet e o tutor, que isso é o mais importante de tudo. Isso vai durar para a vida inteira do cão, né? E para a sua vida. Então, você conseguir entender o seu cão e seu cão entender você. Acho que a grande sacada do adestramento é justamente isso. Quando você entende o seu cão, o seu pet, você entende os problemas. E aí fica fácil, fica mais fácil aí da gente conseguir resolver, né? Age direto nos gatilhos e naquilo que é necessidade do pet, que, como o Jorge disse, normalmente é a gente que causa.
10: É verdade.
11: Então, a mudança do nosso comportamento às vezes já arruma,
10: né?
11: Tudo.
10: Não é por querer, né, Vini? Mas verdade. A gente erra, a gente peca, assim como a gente peca com nossos filhos humanos, né? A gente não quer, às vezes, que eles passem pelo que a gente passou, tudo, mas a gente tem
9: esse
10: que
9: é um grande
10: deixar as coisas acontecerem,
9: tem,
10: né?
9: Que acontecer. Gente, muito obrigado. Valeu. Foi incrível o papo com vocês dois. Jorge, sempre aí nas mídias, né? Qual que é o seu Instagram?
10: @repórterpet. Colocou no YouTube ali, colocou no Instagram, colocou no Google, repórterpet, sai lá. Todas as informações. Obrigado, Vini.
9: E obrigado, Renan, também aqui, trazendo essas instruções tão incríveis e necessárias pra gente. Qual o Instagram?
11: Muito obrigado, Vini. É Renan Branco Pet. Lá tem um monte de dica aí pra vocês. E se tiver com problema com o cão, manda lá, mando a diquinha pra você e vou aí fazer um adestramento pra vocês.
10: É isso aí.
9: É isso aí. Meninos, muito obrigado. Valeu, até Vini. A próxima sexta-feira. E pata com pata, não é só pata canana, não.
10: Pata de salsicha, pata de salsicha.
9: Pata de salsicha. São 11h53, a gente vai rapidinho pro intervalo e a gente já volta.
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9: 11 horas e 55 minutos. Bom dia, seus lindos. Bom dia, suas lindas, maravilhosas. E aí, eu quero perguntar para você que está adorando o programa, você que está aí, né, já participando conosco. Muito obrigado pela audiência, muito obrigado pelo carinho, né? E a gente continua aqui e eu quero saber o que temos na caixa misteriosa. O que temos na caixa misteriosa? Será? Será que vocês vão acertar, né? São as dicas, eu achei um pouco difíceis aqui que mandaram para mim, que a produção mandou para mim, mas vamos tentar escolher dicas mais fáceis aqui para vocês. Olha, ótima. Às vezes, um único instante basta para me tornar inesquecível. Às vezes, um único instante basta para me tornar inesquecível. O que temos na caixa misteriosa? Mais uma dica. Posso marcar um encontro antes mesmo da primeira conversa. Posso marcar um encontro antes mesmo da primeira conversa. O que temos na caixa misteriosa? Já descobriu, Everaldo Silva?
20: Agora ficou fácil, hein? Eu acho que... Eu não posso falar, né? Mas se eu falar também eu não vou ganhar o prêmio, então não adianta. Eu acho que ficou fácil agora.
9: Você achou que ficou fácil?
20: Facinho. Agora essa última dica aí, matei.
9: Olha, tem muita gente aqui já. Deixa eu ver. Eu não vi pedidos aqui. Eu não vi ainda pedidos aqui. Pedidos não. Eu não vi chutes ainda aqui. Acho que já passou. Muita gente já falou lá em cima. Mas... eu quero agradecer a vocês que estão participando aqui conosco. A Rosalina Silva está aqui, a Rosângela, a Priscila Artoni, Vera Miranda está aqui também. Um beijo, maravilhosa. Muita gente já participando conosco aqui no YouTube. Então você que está aí, eu quero agradecer o carinho de todos, né, de dar o seu palpite, de participar aqui conosco, tá? Diego, o Diogo também está aqui. Diogo, um beijo maravilhoso, um beijo a todos vocês que estão nos acompanhando. Gente, são 11 horas e 58 minutos. Eu preciso, né, continuar o programa e nós vamos continuar com essa roda de fofoca incrível, maravilhosa, né, que nós vamos fazer aqui agora. Vamos bater um papo com ele, Danilo Rasquinho e Matheus Carvalho. Gente, o Danilo Rasquinho, que é jornalista, influenciador, apresentador, CEO e redator-chefe do portal The Date News, atua como colunista em mais de 10 portais, reconhecido por cobrir as principais festas de São Paulo, transita entre a elite paulistana e autoridades, maravilhoso, né? E também ele, o Matheus Carvalho, que é diretor artístico jornalístico, formado em comunicação social, pós-graduado em produção de conteúdo, transmite, especialista em assessoria e imprensa. Meu Deus, quanta coisa!
21: Vini,
9: seja bem-vindo!
21: Eu adoro essa apresentação! Obrigado!
9: Tudo bem?
21: É demais, né?
9: Somos juntos, então?
21: Bota a gente lá em cima que dá até vertigem.
20: A gente sai daqui se achando.
21: Eu saio daqui com vertigem, de tanto que você põe a gente
9: Imagina,
21: alto.
9: Imagina, vocês são incríveis. Eu acompanho vocês nas redes sociais e se tem uma coisa que eu gosto é de contar um pouquinho da vida das pessoas, né? E com os melhores, porque... tem que ser com os melhores, e por isso que vocês estão aqui. E a gente já vai bater aquele papo gostoso de sexta-feira, que eu adoro. Sejam bem-vindos, meninos.
0: Obrigado, Vini. Você é nota mil.
21: Quero mandar um super beijo pro pessoal aí da internet, de casa, que tá assistindo a gente. Vamos que agora tem muita informação, muita notícia. Abrindo umas aspas, uma fofoquinha básica.
9: Ai,
21: pra gente poder,
9: Deus,
21: contar pro pessoal.
9: Não sendo de mim, pode contar todas.
21: Não, sua vida é um livro aberto. Não tem. A gente até procura, Vini, mas
9: olha,
21: não acha.
9: Deixa eu já gastei minha cota de advogados. Quando tiver um pouco mais, eu conto algumas coisas.
21: Entendi. Exatamente.
9: Olha, vamos falar então um pouquinho, gente. Eu tava comentando até com o Danilo lá nos backstage que tinha um programa de TV que eu era super mega apaixonado. Gente, eu não perdia um episódio, eu não perdia. E infelizmente, ele teve a primeira temporada, a segunda temporada, e aí acabou. E eu ficava esperando. Menino, mas quando eu vi olhar a pauta e eu vi que isso pode acontecer de fato, o retorno...
21: Hello!
9: Gente! Não, e com ela, que eu sou apaixonado, podem falar o que quiser, eu amo Val Marchiori, gente. Ai, sei lá, ela me representa, adoro riqueza. Mulheres Ricas, o retorno, será a terceira temporada do reality que parou o Brasil em 2012 e 2013. É isso mesmo.
0: Isso mesmo, sabe? Tem quase 15 anos, o primeiro, que deu aquela projeção para Val Marchiori, Lídia Saieg, a Débora Rodrigues e a Narcisa Tamborideg e também a Brunete Fracaroli. E mostrou os dia-a-dia delas, né?
9: Verdade.
0: De riqueza, helicóptero, tal. Mas a gente sabe que teve as personagens que marcaram mais, né? A Val foi uma, né? Porque ela falava tudo que ela achava ali na lata. E aí teve a segunda temporada, não sei se vocês sabem, a segunda temporada era pra ser com outras mulheres ricas.
9: A segunda...
0: A Val não estava,
9: uhum.
0: E ela estava lá na Record, ela estava com um contrato na Record. Ela teve, o diretor da segunda temporada implorou para ela voltar, para ela salvar a segunda temporada. Ela entrou do meio para o final.
9: Foi, eu lembro disso.
0: Tanto que hoje a maioria das pessoas quase não lembram das participantes da segunda temporada, porque a primeira realmente marcou, né? Que foram elas. E os anos se passaram, e conversa daqui, conversa de cá, teve esse jantar na casa da Val Marchiori, que foi quarta-feira agora. A Lídia Saieg esteve presente. A Débora Rodrigues. A Narcisa no Rio não esteve, mas ciente do que estava sendo falado. A Brunete Fracaroli também não pôde ir, porque ela estava com uma gripe forte. Eu estava lá.
9: Isso que eu ia falar, e o senhor lá, né?
0: Eu estava lá. Então é primeira mão. Estava lá. E é assim, com o diretor... É, o diretor, o Diego deixa eu ver se
9: olha,
0: eu lembro
9: essa
0: o nome
9: foto
0: dele.
9: Que nós estamos vendo aí, olha.
0: O Diego. E sim, pode voltar Mulheres Ricas a qualquer momento.
9: Gente, olha, se depender de mim, já tá também aí. Já, por favor, voltem, gente, voltem. Porque eu, gente, eu não perdia. Você sabe o que que é? Chegava em, era no, passava a noite na Band, né? Sabe o que é você chegar, parar tudo pra assistir? Eu adorava, adorava. Eu estou muito contente e sucesso pra direção, sucesso pra edição, sucesso pra todas que vão participar, inclusive pra essa maravilhosa que eu adoro. Manda um beijo pra ela, por
0: favor.
9: Pode
0: deixar. E sabe o que eu acho, assim? Que há 15 anos atrás mostrou uma coisa que hoje tá se falando muito, o empoderamento feminino.
9: Exato.
0: E elas, ó, a Lídia... Ela é sucessora de uma empresa de 150 anos controlada, que foi do avô, do pai, e ela mulher. Né? Olha só, a Débora Rodrigues pilotando caminhão.
9: Caminhão, adoro.
0: A Val, pobrinha, que ficou rica com 17 anos, já tinha feito o primeiro milhão. E ela que liderou os irmãos e o pai pra montar a transportadora. Aí você vê mulheres, que 15 anos atrás, hoje tem mais força, né? Então eu acho que hoje vai vir com esse viés, eu tenho quase que certeza.
9: E mulheres ricas, né? Ricas de empreendedorismo, ricas de audácia.
0: De humor.
9: Né? Ricas de humor.
0: Ele sabe.
9: Né? Ricas de saúde. e ricas de empoderamento, meu amor. Porque eu gosto. Eu falo que a minha carreira é pautada, né, em mulheres de poder. Então eu sempre vou defender aqui qualquer coisa, qualquer programa que seja pautado em cima de mulheres, né? E aí, meninos, quem vai ganhar a Copa?
0: Quem, Matheus?
21: Olha, depois da decepção do Brasil, fiquei muito triste, porque a gente tava...
9: Onde você estava assistindo, Matheus?
21: No Ibirapuera. É. Mas o último jogo, eu recebi um convite do pessoal do Pacaembu, mandar um beijo pra Giz, lá do Festival Samba e Pagode. E assim, mas eu já tinha um cronograma até o final, até a final, né? Mas infelizmente não foi dessa vez, muitas conversas, o pessoal ficou... Eu vi a gente chorando. E aí eu falei, nossa, gente... É porque assim, eu vou pela folia, né? Não sou muito assim do futebol. Mas eu torço, né? Eu gosto, assim, de torcer, de acompanhar a festa. A gente entende o quanto esse evento movimenta, né? Pra economia, no setor de eventos, no setor de shows. Então, assim, eu fiquei muito triste do Brasil, porque a gente entende que num país tão polarizado como esse que a gente vive, são poucas as situações que consegue juntar todo o povo brasileiro para torcer, para vestir a camisa, para que a camisa, né, seja algo que simbolize o nosso país, não um partido. Então, a gente vê isso por tão pouco tempo, né? Porque agora começa a eleição também, né,
9: Vini? É verdade, agora acabou a Copa, agora é eleição.
21: E também agora acaba a amizade. Muitas famílias não se encontram
0: no
21: Natal.
0: Mas você não falou quem vai ganhar.
21: É. Eu tô torcendo para... Ah, eu não sei, tá bem complicado, né?
9: Vai, porque, que assim, o Danilo vai colocar na mídia.
21: Eu torci pro... Eu torci pro México, o México saiu. Eu torci pra Portugal, Portugal saiu. Então, assim, tá... Talvez França, né?
0: É, quem você acha? Ontem. Quem você acha que vai ganhar?
9: Ah, eu acho que entre França e Argentina.
0: Você acha que a final vai ser?
9: É, pode ser um dos dois. Bem, eu acredito, né? Tá tão emblemática essa Copa.
0: Olha, minha opinião... Eu também tô pensando igual você, né? E assim, não quero entrar muito no assunto, que a gente nem tem tempo pra isso, mas pra mim tem muita coisa. Você viu que o Galvão Bueno anda brabo pra caramba, né? Tá, que tem uma lista de coisas que não estão adequadas. Falou que até o UEFA tá querendo saber por que tá sendo dessa forma. Eu acho que você viu, teve um jogo do Brasil com o Japão?
9: Vi,
0: quase que durou mais...
9: Assistimos aqui.
0: Não parava, já
9: não parava, já tinha passado o tempo da prorrogação, né? Não, da prorrogação não, do tempo que o juiz deu
0: lá.
9: É,
0: a prorrogação, isso.
9: E
0: ele não, dá mais, mais.
9: É, e passava, e passava, e passava, e não terminava o jogo, e não terminava...
0: Que impressão que passa? Que ideia?
9: Era pra Japão fazer um gol.
0: Exatamente, então eu tenho suspeitas...
9: Era o acréscimo, gente, falaram aqui no meu ponto, era o acréscimo.
0: Isso, e aí?
9: Eu fiquei com raiva, a gente tava aqui na rádio... Cara, e aquilo... E você sabe que tem um funcionário aqui na rádio, meninos, que ele veste a camisa da rádio, né? Porque a rádio, o dono é um japonês, né? E ele não torcia pro Brasil, não, tá? Ele torcia pro Japão. Vocês acreditam?
0: Olha só.
9: Era maior... Todos torcendo pro Brasil aqui e ele torcendo pro Japão ganhar. Olha. Quero apresentar, o nome dele é Everaldo Silva.
21: Ah...
10: Ele saiu, foi tomar um café, volta daqui a pouco.
21: Deu certo.
10: Não é.
9: Deu certo a torcida.
10: Bom dia, meninos.
9: Por isso que ele tá excomungado.
10: Mas sabe o que acontece? Eu não podia torcer, vibrar com o gol do Brasil aqui dentro da empresa.
9: E aí, meninos?
10: Vocês concordam comigo?
21: Não, tem que torcer sim, é Brasil. Tem que torcer sim.
0: Brasil brasileiro.
21: Aqui no nosso país, palavras, é nossa soberania.
9: Né? Pois é, isso aí veste a camisa da empresa, viu?
21: Tá certo.
9: Gente, eu adoro falar disso aqui, mudando já de assunto.
0: Vamos.
9: Eu amo, eu estou adorando, né, o sucesso da novela Quem Ama Cuida, que está liderando a audiência. Primeiro, como eu vivo da área artística, uma das coisas que eu fico muito contente e eu torço sempre, isso faz parte da minha essência de vida, é o sucesso de amigos, de colegas, né? Quando coloca alguma produção no ar, porque hoje tá tão difícil viver da TV, viver do rádio, viver da comunicação, né? E quando a gente fala da audiência, né, de uma novela que tá tão difícil agora, a novela das nove fazer sucesso, e aí vem, né, Quem Ama Cuida, para desmistificar um pouco aí o que estava já há algum tempo a novela sem conseguir alguns picos de audiência alto, né? E aí, meninos, o que vocês têm a dizer da novela?
0: Você tá assistindo,
9: Vini? Eu tô.
0: Você vê que tem um ar assim meio mexicano na novela? Até as músicas.
9: Até as músicas,
0: são músicas,
9: né,
0: latinas lá. Você vê que tem esse ar? Tem uma coisa meio Maria do Bairro.
9: Que eu gosto.
0: Você acha que a Globo tá copiando essa receita?
9: Eu acho que eles estão, acho que não copiando, mas sendo estratégicos e usando o que deu certo.
0: Você assistiu Maria Mercedes?
9: Boa, todas as Marias.
21: Ele saturou esse formato do dia a dia do Rio de Janeiro, que alguns autores pintavam, então, né? E aí as pessoas querem ver história, sair um pouco da realidade pra distrair.
0: Porque,
21: mesmo,
0: ó, se você, ó, você assistiu Maria do Bairro, Maria Mercedes, Marimar, tá ali, juntaram as três e fizeram. É. Porque Maria Mercedes, que foi a primeira da trilogia, ela conhece um cara que não queria deixar herança para a família e propõe casamento. E ela aceita. Se casa e vira inimiga da tia.
9: Eu não me lembro muito, mas é mais ou menos esse enredo.
0: Da tia. Ah, esse é o enredo. Já Maria Mercedes, Marimar, ela foi presa.
9: Isso.
0: A Angélica lá, que era a madrasta do marido dela, foi presa. Entendeu? E na Maria...
9: Do Bairro.
0: Não, na Maria Mercedes ainda... na Marimar, ela volta querendo vingança.
21: É muita Maria.
0: Eu vou vingar. E agora é essa daí, né? Então, você vê que tem esse negócio... Esse negócio, esse amor...
21: E sabe o que eu percebi que a Globo entendeu? É essas vilãs muito exageradas, que acabam marcando, tipo... Paula Bracho, essas coisas que tem mesmo da novela mexicana, eles estão trazendo agora para as novelas, né? Essa vilã dessa novela, Pilar, ela tá com uma personalidade muito marcada, assim, né?
0: Exatamente.
21: De uma grande... Ela com certeza vai entrar pro hall das grandes vilãs, assim, da dramaturgia brasileira.
0: Você assistiu ontem?
9: Eu assisti.
0: Você viu? O motorista morreu, ela tava preocupada com o quê?
9: Com as joias, o brinco dela.
0: Com,
9: né,
0: o carro, com isso.
9: É.
0: Eu acho que é uma receita que eu acredito que tá dando certo, né?
9: Que eu vou te contar. Eu vou contar uma coisa pra vocês, que eu perdi um pedaço da novela por escolher a minha mesmo, no início. Sim. Por quê? Eu tive um episódio da minha vida com uma assessora de um cantor. Que eu passei muito ódio, mas muito ódio, ódio. É um ser humano que eu não quero ver pintado na minha frente, porque é um lixo. E é a cara da Pilar. Gente!
21: A gente já vai começar a procurar.
0: Peraí.
9: Olha,
0: joguei aqui já apareceu.
9: Eu tinha picos, coisa que eu não... Eu tenho 42 anos, eu nunca tive picos de...
0: Por causa da semelhança lá.
9: Como chama agora?
0: Estresse,
9: ansiedade. Eu nunca tive isso na minha vida. E quando aparecia a Pilar, eu tinha picos de audiência.
0: E ela é má, ela é tão má quanto a Pilar?
9: Cara, eu acho que até pior, sabe? E a... Gente, cara, eu vou mostrar pra vocês. Eu vou mostrar, já vou mostrar pra vocês a cara dela. É igualzinha a Pilar. Eu parei, eu acho que fiquei 15,
0: então,
9: 20
0: provavelmente
9: dias.
0: Provavelmente o autor a inspirou nela.
9: Provavelmente. 20 dias sem assistir. Então, eu só voltei a assistir depois que a Adriana já estava lá na cadeia. Enfim,
21: um detox, né, da novela.
9: Tive. Ah. E agora eu voltei a assistir. Né? Minha mãe tá em casa, então a gente acompanha. E eu estou pedindo a Deus que a Adriana, ela vire. Por quê? A Pilar, que vocês estão vendo aí, ela é aquela vilã que você tem ódio. Diferente de uma Carminha, diferente
0: do Maltete Reutemann,
9: diferente da Lola, daquela novela do streaming lá da HBO, né? Tá. Você tem ódio dessa daí. Mas eu acho que a Adriana,
21: Beleza Fatal, né?
9: Beleza Fatal. Eu acho que a Adriana agora vai virar aquela...
0: Boazinha ruim.
9: Que a gente gosta.
0: A justiceira
9: que a gente gosta.
0: Mas foi a Marimar, que virou Bela Aldama. E ela tava de vingança e todo mundo torcendo por ela.
9: Gente, porque essa mulher...
0: Ó, Vini, tá falando de uma receita de 30 anos atrás. Uma receita de bolo de 30 anos atrás.
21: Verdade. Mas sempre funcionou. E eu comecei a perceber isso quando a Globoplay trouxe essas novelas mexicanas
0: isso,
21: pro catálogo.
0: Bem lembrado, Matheus. Tá tudo lá.
9: Ontem eu tava em casa e falei assim, nossa, se eu fosse a Adriana, ou se eu fosse o diretor ou o escritor, gente, eu ia escrever uma cena onde a Pilar ela ia beber água da privada. Eu juro, eu ia escrever. Porque eu tenho tanto ódio dessa mulher. Mas tanto ódio que me ativa. Olha, vocês não têm noção. Eu vou
21: ela
9: chamar.
21: Ela vai fazer justiça por você.
9: É, exatamente. Eu já já vou mostrar pra vocês a cara.
0: Vai.
9: E aí vocês vão voltar.
0: E afinal, quem matou o Arthur?
9: Eu. Ai, gente, eu tava com um pensamento que era a Brigitte. Não sei por quê. Mas a Brigitte, eu não gostava dela. Mas agora eu tô gostando. Ela teve uma mudança ali. Vocês perceberam que a Brigitte teve uma mudançazinha de comportamento ali?
0: Menos maluca.
9: É, e na hora que ela foi contar pro Pedro que ia ter a festa de comemoração, aí eu já gostei, só já porque
0: pensou,
9: ela...
0: Já pensou se for a Brigitte? Eu não tinha parado pra pensar, porque diz que tem 8, foi gravado 8. Né? 8 possibilidades já foram gravadas.
9: Já, nossa.
0: 8
21: possibilidades. Quando que é a final?
0: No 27 de janeiro.
21: Que... Não, porque eu acredito que 8 possibilidades. Se for girar em torno de grandes... É, que nem naquela novela Celebridades, Quem Matou Lineu e tudo mais. Eu acredito que no meio da trama sempre aparece uma peça-chave que vai dar um outro norte pras investigações, sabe? Vai vir alguém e vai falar de tal coisa, alguém vai lembrar de alguma situação. Eu nunca acho que a gente já tem o
0: é, pode
21: a
0: mudar.
21: Resposta,
0: Você sabe, ainda falando de Maria do Bairro, ela foi inspirada em Los Ricos Também Choram. De 70 em alguma coisa. E a versão original, você assistiu, né? Na versão original, como é que é o nome da Montenegro lá?
21: Soraya
0: Montenegro, morre e não volta. A audiência, o público pediu a volta de Soraya Montenegro e o autor mexicano de Maria do Bairro. Ele falou, não vou ressuscitar, e ressuscitou ela. E ressuscitou.
9: Ressuscitou, né?
0: Novamente, mais de 30 anos atrás. Então eu acredito, embora foi dito que foram feitas 8 possibilidades, 8 possíveis assassinos, é uma obra aberta, como o Matheus acabou de falar, né?
9: Olha, tem muita gente aqui, né, falando, né? A Judite falou, gente, eu tenho que tomar um Rivotril pra assistir essa novela. Pilar é um cão de saia. A Rosana Coppola falou, odeio a Pilar, sabe? E essa assessora que o Vini falou. Ai, Rosana,
21: as pessoas já compraram sua briga.
0: Ela já tá vindo.
9: Gente, não, eu não posso contar.
0: Não,
9: gente,
0: mas não. Ela falou quem aí ou não?
9: Não, não falou. Ah, eu não posso contar, mas assim, daqui... uns anos da minha carreira, eu trago esse assunto de volta. Olha só, meninos, eu vou fazer uma pergunta pra vocês, mas já já vou falar com o nosso público e aí eu quero perguntar pra vocês. Eu estou maluco da volta do filho do Arthur e eu quero muito que a Adriana tenha um caso com ele, sim. E já já eu quero saber de vocês, porque agora eu quero falar com você que está nos ouvindo, que tem algum problema particular, pessoal ou espiritual. 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
0: Meio-dia e 21, já estamos de volta aí e eu acabei de mostrar a foto pros meninos. Lembra ou não lembra, gente?
3: Estamos aqui. Eu achei que era raiva dela já. Então você quer que a Adriana tenha um caso com o Heitor, o filho do...
0: Eu quero.
3: O Heitor é o...
4: Quem olha
3: faz...
4: ali.
3: Ó, quem faz o Heitor é o Renato Goss, o Ivan de Vale Tudo. Eu tenho um amigo...
0: Que não chegou ainda, né?
3: Eu tenho um amigo que é a cara dele.
0: Sério?
3: Ele, na época de Vale Tudo, até igual se vestia. Lembra, Matheus?
4: Eu lembro.
3: Você lembra?
4: Um verdade, amigo. A gente
3: igualzinho.
4: Um
3: depois eu vou te mostrar a foto.
0: Ele fazia o marido da nossa querida Thaís Araújo, né?
4: Na novela.
0: Então, na novela. E ele vai ressurgir, acho que em alguns capítulos agora pra frente, né? Onde a Pilar e toda a família vai perder, né? O...
3: É, ele vai revogar os direitos dele. Né? Eu não sei como é que ele vai fazer isso junto com a Adriana, né? Mas eu acho que parece que o que eu li é que eles vão se unir. Mas eu não tinha parado pra pensar que podia existir isso.
0: Sabe por que eu quero, gente? Porque ela vai ganhar muita força.
4: Ela vai estar na família de novo,
0: e outra coisa,
3: E o grande amor da vida dela, então, o Pedro?
0: O jeito que ela pensa, ela não vai querer, óbvio. Mas eu queria que ela fosse um pouco estratégica, sabe?
3: Mas ela pode ser.
4: Mas acho que ela não quer voltar pra essa família, né? Depois de tudo.
3: Não, mas ela vai se vingar.
4: De um por um, né?
0: Porque ela tá com muito ódio,
3: ela vai abrir um buraco no chão e vai...
4: Quantos anos ela ficou?
3: De lama, de terra, e vai botar o documento lá e vai mandar a Pilar tirar. Não, isso aí foi Marimar.
4: Quantos anos ela ficou presa?
3: Seis.
0: Seis anos. Seis porque anos. Reduziu,
3: ela
0: né?
3: Ela tá na condicional. Ela trabalhou como terapeuta na prisão. E diz que foi gravado numa prisão de verdade, viu?
0: Sério?
3: Eu li que foi, ela fez. Boa parte das gravações foi numa prisão de verdade.
0: Ai, gente, só sei que essa novela... E a audiência, gente? Tá boa, né?
5: Agora voltou, né? O SBT voltou.
3: SBT?
5: Não, o SBT não. A Globo voltou. É que vocês estão falando de Maria do Bairro.
3: Pois é, estamos ansiosos para a chegada de Renato Goss.
0: Eu também tô, espero que seja rápido. Agora, gente, SBT, já que você disse, adia programa de César Filho. Eu nem sabia que ele tem um programa, me conta.
4: Isso, o SBT comprou os direitos daquele programa Zona Restrita, sabe?
0: Teve chamada já no SBT.
4: Sim, mas eles resolveram adiar agora pra setembro.
0: Não acredito.
4: Me falaram que agora no Brasil, a Polícia Federal... alegou que essas filmagens são de cunho muito confidencial e ficar expondo certas áreas e tudo mais, eles não acharam muito bacana. Mas parece que em torno disso o SBT conseguiu e o programa, lógico, por causa dessas questões deu uma certa adiada, mas confirmaram.

0: que vai estrear dia 4 de setembro.
1: Que inclusive era na Rede Record, esse isso. programa, né?
0: É, começou no streaming.
1: Foi, exato.
0: Aí foi pro, veio pro Brasil, nessa outra emissora, aí parou os direitos, teve toda essa conversa, tava lá dando bobeira, o SBT foi lá e comprou, porque eles estão numa fase de experimentar muita coisa agora no SBT,
1: é.
0: Né?
1: Área restrita, que é o famoso aeroporto.
0: Isso. E aí teve essa questão mesmo da Polícia Federal de voltar esse programa para a TV e tudo mais. Eu não sei até que ponto isso influencia, isso ajuda, mas é um programa que as pessoas gostam, né? Principalmente no streaming funcionou muito, né? Eu acho que por ser uma área que as pessoas não conhecem, que trabalha muito a curiosidade das pessoas e também aquela coisa de ver talvez a pessoa que tá fazendo algo de errado sendo pego, né, se dando mal, esse senso de justiça, talvez seja os motivos que façam que o programa tenha essa fórmula de sucesso, né? Porque no streaming ele está há anos, né?
1: Tá bastante.
0: Tá em várias temporadas.
1: E tem em vários países, né?
0: Exatamente. E o César deu uma entrevista falando assim, que é um programa que ele acompanhava e que ele viu como um presente do SBT pra ele. Assim, vai ser uma nova fase na carreira dele, tá à frente desse programa.
2: Ele vai deixar o jornal, a apresentação?
0: Eu acredito que não, seja um programa.
2: Ele vai dar conta dos,
1: né?
2: Dois.
1: É. Exato. Eu adoro, gente, eu já assisti todas as temporadas, né? Agora, eu até anunciei aqui no programa da manhã, que eu estou fazendo, da Angela Matos, sobre o filme da nossa querida Marília Mendonça, né? Que já está aí, já vai começar as produções. E a gente tem a Clara Castanho, que interpretará a Maiara, né? Uma das melhores amigas de Marília. E a parceria é de longa data. É isso mesmo?
0: É isso mesmo. A Clara recebeu isso também, muito feliz. Ela divulgou nas redes sociais. O que vocês acharam da semelhança?
2: Cadê? Temos foto?
0: Ali, ali em cima, ó, de você.
2: Lembra, sim.
0: Eu tava vendo a lista, assim, de vários. O Vini não gostou muito, não.
2: Não, é que você vê, né?
1: Eu acho que ali tá produzido.
0: Isso,
1: né?
0: Tá, você vê. É. A Maiara. Ela tá bem produzida, né, a Maiara?
2: A Maiara, tá mais.
1: Eu amo a Maiara, gente.
2: O rosto tá mais quadradinho ali, a make ajuda. É. E ali parece a atriz, como é o nome dela mesmo?
1: A Clara Castanho.
2: Ela tá bem. Novinha, menina.
1: Ela é. Novinha.
0: E tem uma coisa que foi falado, mas assim, é pela liberdade poética, mas já foi discutido, a Maiara e a Maraísa, elas não vão ser retratadas como elas eram mais gordinhas no início da carreira. São as atrizes assim, como se elas sempre fossem assim,
2: no shape
1: que,
2: atual.
1: Eu acho ok, eu acho
0: que
1: digno,
0: se
1: porque
0: assim que elas se enxergam, né, hoje.
1: Porque se forem retratar a minha carreira de Vini Delacarte, por favor, retrate assim como eu estou hoje.
0: Ah, é?
1: Eu gosto.
0: Mas é uma super homenagem pra essa grande artista,
1: ai,
0: né?
1: Gente, maravilhosa.
0: Que nos deixou tão cedo, mas o legado
2: acredito
0: dela
2: que eu
0: fica até
2: ela
0: hoje.
2: Eu conheci ela em 2016. Eu não sabia quem era. Em 2016, sim. Eu fui num show em Botucatu. Tava no palco fazendo uma assessoria lá.
0: Cidade?
2: Bauru. E aí ela subiu no palco, esticou, cumprimentou. Falei pra ela, quem que é ela? Juro, eu não sabia.
1: E você sabe que eu recebi aqui no meu programa, junto com a minha amiga Priscila Meirelles, um beijo amiga, a Val Pinheiros, que faz a Marília Mendonça, já foi lá no Luciano. Gente, quando essa mulher... Ela entrou aqui no estúdio e
0: ela
1: começou...
0: A cover, né?
1: É.
0: Mas eu ia falar isso pra
1: eu
0: você.
1: Eu quase tive um troço.
0: Os amigos mesmo, a própria Maiara e Maraísa, elas já evitaram encontrar a sósia, porque é muito parecida. E assim, tem uma energia, assim. Elas ficaram impressionadas com a semelhança.
1: E quando eu converso com a Val no WhatsApp, eu falo, amiga, escreve. Não manda áudio. Escreve, pelo amor de Jesus Cristo, porque é idêntica a voz. É
2: como
1: muito
2: pode,
1: idêntico.
2: Né? Como pode.
1: É verdade. Agora, gente, pra gente encerrar, tem algum assunto que vocês querem trazer? Que não falamos ainda.
0: Olha,
1: na roda?
0: Eu tenho alguns aqui. Eu trouxe a questão da fala, né? Depois de muito tempo. Aí você vê o que você quer continuar, né? A Thelminha falou com a imprensa. depois de tudo que aconteceu com o Rodrigo Branco, a questão de racismo. E eu achei que ela foi muito enfática quando ela disse assim: todos têm o livre-arbítrio, mas crime é crime, passe a mão quem quiser e colha as consequências. Eu concordo, assim, com ela. Eu acho que não tem que... igual muitos artistas fizeram a meia-culpa. Aí a Astrid foi, depois voltou, depois foi de novo. Aí muitos artistas apagando comentários, não por conta própria, mas pela pressão de assessoria. Mas ela enfatizou uma coisa. Não é o que eu acho, o que eu deixo de achar, se é legal, se é chato. É um crime. Ele cometeu um crime, pagou por isso. E não tem outra verdade em relação a isso, né? Ele não se tornou um herói porque, eu vou pagar tudo, eu não quero recorrer. Ele fez o mínimo.
1: Exatamente.
0: É o mínimo, eu não sei
1: porque... Ele cumpriu com o que tinha que ser cumprido. E ponto.
0: Ele só ia prorrogar.
1: É.
0: Exatamente. E Jonas e Mari Gonzalez decidiram publicar o fim para que destino vai a grande mansão que eles estavam construindo com um teto lunar, banheiro lunar, 5 piscinas e não sei o quê.
1: E pronto, para quem vai?
0: Ninguém vai morar mais na casa. Eles decidiram que a casa vai ser alugada e eles não vão ficar. Tinha 3 quartos pro bebê, era a casa dos sonhos, já que o relacionamento acabou em 2023, mas a construção continuou. E agora se encerrou, né? Construíram a tão esperada Casa dos Sonhos, mas não vão morar nela. E eles fizeram essa declaração recentemente que vão botar à venda.
1: E eu já sei quem vai alugar essa casa.
0: Quem será?
1: Eu já sei, já chegou pra mim.
0: Me falaram que é um apresentador aqui da rádio, né?
1: Não é apresentador, mas é um operador, Everaldo Silva.
0: É o Everaldo.
1: Já tá pronto, já. Documentação pronta.
2: É dele. Toda a decoração japonesa.
1: Exatamente.
3: Era segredo, hein, gente?
0: Ele pediu só pra fazer essas alterações, né?
3: Era segredo.
1: Meu Deus. Gente, são 12:31. Eu quero agradecer vocês, maravilhosos. Sempre é um prazer. Eu adoro sexta-feira, e melhor ainda porque vocês vêm aqui, conheço vocês me recebem muito bem. Então, assim, recebendo ele, gente, o Danilo Rasquinho e o nosso querido Matheus Carvalho. Muito obrigado, meninos.
0: Nossa,
1: redes sociais.
0: Você que é o anfitrião de primeira.
1: Ah, imagina.
0: Filho. Muito bacana estar aqui com você e mandar o nosso beijo pra Nani, né?
1: Tá comprando meus perfumes, Nani Beach.
0: Amém.
1: Tá chegando, segunda-feira tá de volta.
0: Então, tá bom.
1: Qual é a rede social, Danilo?
2: Danilo Rasquinho Oficial.
1: Danilo Rasquinho Oficial. Gente, acompanhe, porque ele conta tudo lá. Eu adoro. Todo dia eu vejo. É babado atrás de babado.
0: Olha lá.
1: Matheus,
0: @ Matheus lá no Instagram. Um pouquinho do dia a dia, um pouquinho de informação. E um pouquinho desse daqui pegando no meu pé. Fazendo vários stories, todo mundo dá risada lá.
1: Adoro. Gente, muito obrigado. E a gente vai rapidinho pro intervalo e a gente já volta.
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7: Olá, boa tarde para você ligado na capital. Excelente sexta-feira. Tá difícil se aproximar da Tietê pela rodovia Anhanguera. Tem ocorrência no finalzinho, já perto da ponte Atílio Fontana, pertinho de cruzar a marginal do Tietê. O caminho tá parado principalmente pela pista interna desde o quilômetro 16. A pista lateral tá um pouco melhor. Atenção, a rodovia dos Bandeirantes também não tá fácil para se aproximar da Tietê. Tem lentidão desde a Avenida Mutinga no quilômetro 16. Reflexo do grande movimento na Tietê sentido Dutra e Ayrton entre o Cebolão e a ponte do Pique. Queri, muita paciência. Pela Castelo, chegar também a Tietê ou as marginais, tá difícil. A Castelo tem lentidão desde Osasco no quilômetro 16, principalmente no acesso a Tietê. O acesso à marginal do Pinheiros, um pouco melhor pela local da Castelo. 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
5: Meio dia e 36, estamos de volta aqui no Altos Papos. Eu já ia falar, chega pra cá, gente. E olha, o que temos na caixa misteriosa? Eu vou dar mais uma dica pra você que está aí nos ouvindo, tá?
6: Ó, Vini, ninguém acertou ainda.
5: Ninguém acertou?
6: Ninguém acertou.
5: Meu Deus, olha, então vamos lá, mais um palpite pra você. Posso ficar invisível, ainda assim ser notado. Posso ficar invisível, ainda assim ser notado.
6: Ixi, e agora, hein? E a gente pede pros ouvintes mandar mensagem de texto, tá bom? Áudio não, pra caixa, fica mais fácil, mensagem de texto.
5: Olha, mais uma pra você. Nem todo mundo me vê, mas sente minha presença e lembra de mim.
6: Repete, como é que é?
5: Nem todo mundo me vê, mas sente a presença e lembra de mim.
6: Agora ficou fácil.
5: Essa ficou fácil.
6: Ficou fácil.
5: Essa ficou fácil. Então, o que temos na caixa misteriosa? Olha só, gente, recebendo ela aqui, a Bárbara Sandrini. É, Bárbara Sandrini, que é astróloga, taróloga, terapeuta sistêmica com pós-graduação em neurociência e psicopedagogia. Ah, eu também sou psicopedagogo, olha que legal. Seu trabalho integra astrologia, filosofia, a ciência para promover autoconhecimento, consciência emocional e compreensão de padrões internos. Atua com orientando pessoas por meio de mapa astral, com uma abordagem profunda que une saber ancestral e visão contemporânea da mente. Seja muito bem-vinda.
7: Muito obrigada. Boa tarde a todos, ouvintes.
5: E você que tá aí, olha, já pode mandar a sua pergunta aqui para Bárbara Sandrini. O que você trouxe hoje, Bárbara?
7: Hoje eu trouxe o tarô e também podemos conversar um pouquinho como que tá o céu essa semana, né, astrologicamente.
5: É verdade. E você sabe que eu tô apresentando um programa da manhã aqui, o Se Joga, e eu criei um quadro essa semana que chama Meu Céu. Uhum. E as pessoas tiram foto do céu dela, né? E manda aqui pra gente saber como que está o céu em cada parte do Brasil, né? E conta um pouquinho pra gente, enquanto a gente já vai recebendo o áudio. Você precisa do nome completo e data de nascimento?
7: E pergunta objetiva.
5: E pergunta muito objetiva, hein, meu povo? Entenderam, né? Porque aquela pergunta muito aberta, né? Então, o necessário é você fazer aquela pergunta. Eu quero isso, aquilo, está acontecendo isso, aquilo outro. Seja bastante objetivo na sua pergunta. Fala então um pouquinho pra gente do céu de agora, deste momento, desse mês.
7: Então, estamos tendo Mercúrio retrógrado, né? Uhum. Ele acaba sendo até um bode expiatório da astrologia. Todo mundo fala, ah, Mercúrio retrógrado. Coloca a culpa no Mercúrio retrógrado. Só que Mercúrio, na verdade, ele é o planeta da comunicação. E ele pede, e muitas vezes algumas questões retornam, questões que precisam ser revisitadas. Conversas que não foram bem conversadas, bem encerradas. Aquele assunto que você precisa novamente retomar. Então, Mercúrio acaba trazendo isso novamente à tona. Por isso, ele incomoda. Assim como ele traz problemas em equipamentos eletrônicos, sistemas de comunicação tendem a dar algum problema quando Mercúrio está retrógrado, trânsito também. Então, como estamos falando de um Mercúrio retrógrado que vai para o signo de Câncer, então, assim, é bom que as famílias tenham aquelas conversas que, às vezes, ficam um pouco magoado, aquelas coisas que ficaram internas e coloquem os pingos nos is, porque um planeta retrógrado, ele está em ênfase, ele está destacado. E também tivemos a entrada de Júpiter em Leão. Isso acaba trazendo uma certa autoestima, só que em oposição a Plutão em Aquário. Júpiter é o planeta que expande, que cresce. Você quer crescer. Só que lá, Plutão em Aquário, o que, que tá está impedindo o seu crescimento? O que, que você precisa destruir dentro de você para que você cresça?
5: Olha só, muito importante, né, gente? Adorei essa última frase que você trouxe, né? O que precisa destruir dentro de você para que você cresça? Porque tem muita gente que quer crescer, que quer atingir o topo, mas esquece de algumas coisas que ela precisa deixar para trás, reconstruir, ressignificar na sua própria vida, né, Bárbara?
7: Isso, muitas vezes nós somos os nossos piores inimigos. Pensamos que os nossos inimigos estão fora, estão... Oh, e temos, só que muitas vezes o inimigo interior, as nossas limitações, as nossas crenças limitantes, né? Júpiter fala sobre crenças, é o que nos impede de avançar, é o que pensamos de nós mesmos. Então aí Plutão está questionando, e aí, você quer crescer, mas e o que você tem aí dentro? Precisa destruir.
5: É verdade. E nós entramos, Bárbara, já no segundo semestre do ano, né? Está passando tudo muito rápido.
7: É, sim.
5: Né? A gente já está saindo de julho e vai entrar em agosto agora. Que previsão que nós temos na astrologia para este segundo semestre, que daqui a um piscar de olho a gente já está encerrando?
7: Então, como iniciou o eclipse no eixo Aquário e Leão, e a entrada de Júpiter em Leão, Plutão em Aquário, a entrada da era de Aquário, o avanço da tecnologia é uma coisa eminente. Não tem como fugir. Só que a previsão que eu trago, e eu venho falando faz um tempo, aonde está a humanidade das pessoas? Talvez o dia que formos humanos mesmo, olhar para o outro sofrendo, olhar para o outro dentro de um sentimento ruim, passando por algum tipo de sofrimento, seja verdadeiramente a nossa humanidade. Porque Plutão em Aquário pode tanto trazer a nossa humanidade de volta, quanto destruir e transformar nós em robôs, em máquinas, e deixarmos todos muito frios. Então, a minha previsão é que nós voltemos para dentro e olhamos para o outro, porque tudo é uma segregação. Segregamos por time de futebol, por classe social, por cor, por raça, por tudo.
5: Política vem aí.
7: Política, esquerda, direita, meio, centro. Só que somos humanos. Isso é uma única certeza. Somos humanos, nascemos humanos, vamos morrer seres humanos. E nós segregamos. E Plutão em Aquário não está nem aí para essa segregação. São todos humanos. São todos farinhas do mesmo saco. Então, essa questão dessa falta de humanidade, de achar que o meu time é melhor e o dele é horrível. O não olhar para o outro, isso é uma problemática, porque está esfriando a nossa capacidade de olhar para o outro com compaixão e sensibilidade.
5: Muito bonito, muito importante, né, a gente ouvir essas palavras. Estão chegando mensagens aqui no 983-34-577 para a Bárbara Sandrini. Vamos ouvir essa mensagem.
8: Oi, Vini. Boa tarde, tudo bem?
5: Boa tarde, meu amor.
8: Um abraço a todos da Rádio Capital. É Elisângela, de Guaranésia. E eu queria perguntar para a taróloga sobre o meu relacionamento, se vai durar ou não. Minha data de aniversário é dia 7/6/1982. Um abraço, um beijo a todos vocês.
5: Beijão, maravilhosa.
7: Ela quer saber se o relacionamento dela vai durar.
5: Né? Isso.
7: Nove de espadas, a justiça, quatro de ouros. O relacionamento dela vai durar se ela parar de ficar, tanto ela quanto ele, criando paranoias na cabeça. Olha essa carta. Nove de espadas, olha como que tá a mulher. Ela está totalmente enlouquecida. Então, muitas vezes, é o que eu disse agora há pouco, nós somos os nossos maiores inimigos. Sofremos muito mais na mente do que na realidade. Então, se todos agirem com justiça, com temperança e quererem construir juntos, sem eu acho que meu parceiro está me traindo, eu acho que meu parceiro não está gostando de mim. Converse com ele, para que sua relação dure, necessário uma conversa e não paranoias na cabeça de nenhum dos dois.
5: Perfeito, olha aí, gente. E as pessoas estão assim hoje, né, Bárbara? Não muito. Só no amor, mas em todas as esferas.
7: Todas as questões. As pessoas criam sofrimentos dentro da mente delas que às vezes nem existe. Criar, aquela pessoa me odeia. Mas às vezes a pessoa não tá nem pensando nela e entra dentro daquilo e sofre por aquilo. É, sofremos muito mais, né? Os filósofos falam, eu sou filósofa também, muito mais na nossa imaginação do que na realidade. A realidade, às vezes, nem é aquilo.
5: E aí você cria uma energia, sustenta essa energia e aquela pessoa vai passar a te odiar mesmo.
7: Sim, porque a mente comanda. É. A mente manda. E você acredita, sua crença você coloca naquilo. Realmente aquela pessoa me odeia e aquilo vai sendo alimentado. Você está dando aquele poder, né? Aquela energia, aquele pensamento.
5: Perfeito. Tem mais áudio chegando aqui no 983345777.
9: Sandra Regina Simões, 21 de fevereiro de 72. Quero saber se vou conseguir aula da prefeitura ainda esse ano.
7: Vamos lá, Sandra.
5: Bem objetiva, hein, Sandra?
7: O imperador, a morte e a temperança. Eu acredito que sim, que esse trabalho que ela vai conseguir provavelmente vai ser alguma questão ou de indicação ou de concurso. Ela tende a ficar até o fim dos tempos dela.
5: Tá aí, minha amiga. Um beijo pra você. 983345777.
10: Boa tarde, Vini. Boa tarde, Altos Papas. Amo vocês, adoro o programa de vocês. Você tá fazendo muito bem o programa da Nani,
5: obrigado,
10: viu?
5: Obrigado, maravilhosa.
10: Você é top, Vini. Eu queria fazer uma pergunta pra taróloga e astróloga que tá aí, tá?
5: Vai lá.
10: Meu nome é Jane da Silva. Eu faço aniversário 11/11/67. Eu sou daqui de Mauá, São Paulo. Eu queria saber sobre a minha vida amorosa. Se tem alguém para chegar, se eu tenho que fazer alguma limpeza, se tem algum problema. Obrigada, beijos, bom final de semana a todos. Bora para cima.
5: Beijo.
7: Vamos ver a vida amorosa dela. O mago, o julgamento e o quatro de espadas. Olha, o mago, ele indica tanto magia quanto manipulação. Os caminhos amorosos dela, existe uma energia, assim, tentando atrapalhar as coisas de ir adiante, que pode ser oriundo de magia, pode ser oriundo da própria mente dela, que não consegue controlar aquilo. O julgamento quatro de espadas é necessário, sim, uma purificação, mas principalmente uma purificação mental. Se nós entramos dentro de um relacionamento já acreditando que aquele relacionamento não vai dar certo, ele não vai dar certo. Se você já entra acreditando que aquela pessoa vai te trair, que vai ser tudo ruim, não vai acontecer. Se você já coloca um monte de defesas antes de conhecer qualquer pessoa, não vai acontecer, não vai rolar. Ah, porque me traíram no passado. Só que às vezes nós sangramos em cima de quem não feriu a gente. Talvez aquela pessoa que você está conhecendo não tenha nada a ver com o que fizeram com você. E aí você cria um monte de defesas em cima de uma pessoa inocente. E acaba machucando porque a outra pessoa fez uma pessoa inocente.
5: É isso aí. Bárbara Sandrini aqui no Altos Papos. E tem áudio chegando.
11: Bom dia a todos da capital.
5: Bom dia, boa tarde.
11: Eu gostaria de saber sobre a minha vida amorosa. Esse ano faz 5 anos que eu fiquei viúva. E eu gostaria de saber se ainda vou encontrar alguém. Estou fazendo aniversário hoje, dia 10/7/1961. Obrigada,
5: beijo.
11: Bom dia. Elenenta Bom da Serra. Beijo a todo da capital.
5: Um beijo e feliz aniversário, maravilhosa.
7: Feliz aniversário. Vamos lá, se ela ainda vai encontrar alguém. A Força, 9 de espadas de novo e o Cavaleiro de Espadas. Olha, ela se mostra uma pessoa muito forte, né? Então a Força, ela tem toda a destreza, toda a força para seguir adiante e encontrar alguém. Ela precisa vencer, às vezes, talvez, pensamentos intrusivos, inseguranças. O 9 de espadas é uma carta um tanto quanto pesada, mas o Cavaleiro de Espadas, ele traz novidades. Desde que você se abra para isso, existe uma pessoa assim para chegar no seu caminho, querida.
5: É isso aí, minha amiga. Olha, é 12:50, a gente vai rapidinho pro intervalo e a gente já volta com mais Bárbara Sandrini.
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13: Tem uma ocorrência na Professor Francisco Morato, perto do Largo do Taboão, na altura da Doutor Guilherme Dumont Vilar. Está afetando as duas direções. Para quem segue na direção do Butantã, lentidão desde antes do Largo do Taboão. E para quem chega ao Largo do Taboão, tem lentidão desde o Parque Chácara do Jockey. Pouquinho de paciência nesse pedaço. Nas duas direções, vale a pena o caminho pela Avenida Pirajussara. 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
8: Estamos de volta aqui no Altos Papos, recebendo ela, Bárbara Sandrini. Bárbara, qual que é o seu Instagram para que as pessoas possam procurar você no Instagram, né, marcar uma consulta?
9: @ Bárbara Sandrinix, com X no final.
8: Bárbara Sandrinix.
9: Isso.
8: Com IX no final, né? Isso. A produção vai colocar na tela, mas tem mais perguntas chegando aqui. 983345777.
10: Boa tarde, Vini, tudo bem?
8: Boa tarde, meu
10: Boa
8: amor.
10: Tarde, convidada. Eu gostaria de fazer uma pergunta. Meu nome é Alessandra Miranda, eu nasci no dia 25/12/81, eu tô desempregada no momento, eu gostaria de saber se eu vou conseguir algo por agora, porque ficar em casa não está sendo minha praia, mas também não estou conseguindo nada. E eu queria saber se eu vou conseguir. Obrigada.
8: Um beijo.
11: O mago, o enforcado e a imperatriz. Acredito que você consegue um trabalho, sim. Mas você precisa sair do pensamento de sacrifício. Tá tudo muito difícil, tá tudo muito ruim, eu não consigo. Tá tudo horrível. O que eu vou falar agora pode não parecer ter sentido. Agradece. Obrigada. E confia. A imperatriz, né? E encerra. Você tem toda a sorte do mundo pra conseguir. Mas os seus pensamentos e as suas palavras podem te atrapalhar muito. Então, acorda confiante. Tenha certeza que você vai conseguir, que você consegue. A única pessoa que pode impedir é você mesmo.
8: Perfeito. Então, na tela, produção, Instagram da Bárbara é Bárbara Sandrinix, tá aí, né? Você que está nos acompanhando pelo YouTube, tá? Pode entrar em contato, né? Adicione a Bárbara. Bárbara, eu quero agradecer o carinho, né, de estar aqui conosco, de atender os nossos ouvintes e esclarecer um pouco pra gente esse mundo tão astral.
11: Ah, muito obrigada pelo convite. Um prazer estar aqui com você, Vini. Um beijo pra Nani, querida.
8: Verdade, aproveite semana que vem tá de volta.
11: Obrigada, ouvintes, e eu estou à disposição sempre.
8: Obrigado. E pra você que está aí esperando que eu revele o que tem na caixa misteriosa. Tule Simões! Boa tarde, Tule. Eu quero saber se temos ganhadores hoje, Tuli?
9: Boa tarde, Vini. Temos. Hoje a galera acertou. Na hora que o EV falou, gente, por favor, escreva, aí a galera, opa, mas temos sim.
8: Olha, eu vou revelar então primeiro o que tem na caixa misteriosa. E aí a Tuli vai revelar quem foi o ganhador ou a ganhadora. Na caixa misteriosa nós temos um perfume! E é o meu perfume, gente, ó. Não o meu do Vini, mas é o que eu uso. E ele é feito pro meu signo, ó. Esse perfume é o perfume do escorpião. Essa marca tem um perfume pra cada signo, né? E eu uso de escorpião. Olha aí, olha. Que legal. E quem foi a ganhadora?
9: A Cadinha, final do telefone 2848. E eu preciso falar uma coisa. Você desceu com ele, você só mostrou o cheiro, empesteou.
8: É,
9: empesteou, né? Empesteou no bom sentido, maravilhoso.
8: Obrigado, maravilhosa. Então tá aí, gente, eu quero agradecer o carinho de todos vocês que, né, estiveram comigo durante essas duas semanas. Muito obrigado ao todo o público do Altos Papos. Foi muito incrível estar com vocês nesse horário, né? Eu quero agradecer de coração. Eu quero devolver a vocês essa energia positiva, né? Muito axé a todos. E a minha gratidão. Gratidão a todos, né, que me deram a sua audiência, o seu carinho. E segunda-feira a nossa maravilhosa está de volta. Mas eu sigo fazendo Se Joga com Ângela Matos, tá bom? Fiquem agora com esse casal maravilhoso, Eli Correia e Cíntia Correia. E um ótimo fim de semana. Beijo do Vini, tchau e...

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3: Hoje é um novo presente de Deus. Não importa como foi ontem, ainda existe esperança, força e propósito para este dia. Não desista dos seus sonhos por causa das dificuldades. Cada desafio fortalece a sua fé, molda o seu caráter e prepara você para viver o que Deus tem reservado. Continue caminhando mesmo que os passos pareçam pequenos. O importante é não parar. Sonhe, acredite, lute, batalhe por eles. O futuro pertence àqueles que acreditam na beleza dos seus sonhos. Essa sensação que vem do coração é uma coisa divina, pois quem sonha e acredita no mundo consegue subir sem a dificuldade que a vida oferece. Ainda mais quando não tem idade de sonhar tão alto. Pare, imagine, sonhe, reflita e faça esse sonho se tornar uma realidade, pois o dom de sonhar foi Deus quem fez. E o dom de fazer o sonho se tornar realidade é você quem tem. Então, sonhe, acredite, pois tudo isso um dia irá se tornar realidade. E lembre-se, você é do tamanho dos seus sonhos. Você sonha grande ou sonha pequeno? Sonha coisas grandiosas ou quase não está sonhando mais? Está na hora de mudar. Lembre-se sempre, você é do tamanho dos seus sonhos. Então sonhe grande, sonhe alto e acredite! Esse é um novo presente de Deus no dia de hoje. Como foi ontem, não interessa. O amanhã é o futuro e nós não temos ele. O que nós temos é o hoje. Força, propósito, neste dia, com esperança sempre de vencer. E dizendo para si mesma, para você mesmo, nem que seja em pensamento, nem que seja em voz baixa, eu vou vencer, eu vou vencer, eu vencerei!

0: alegria chegou.
1: Alegria chegou. Depois dele, Vini de la Carte e Altos Papos. E depois do Vini, e depois de Everaldo Silva, sou eu, Eli Correia, é você, Flávio Rangel, é o próprio Vini, ali na rede social, é Marcela, é o tio Amaury lá no controle geral, Rádio Capital, aumente o volume.

0: tarde.
1: O homem sorriso do rádio.
0: Boa tarde, São Paulo. Boa tarde, Brasil. Boa tarde. Às 13 horas e 5, estamos juntos nessa tarde de sexta-feira, entre o feriado e o final de semana. Muita gente fez uma ponte, né? Muita gente emendou. É, quem pode, pode. Um grande abraço, meu amigo Irineu. Um grande abraço, Irineu. É, só tirou o dia de ontem, né, Irineu? E hoje tá aí, ó, no batente. Alô, Jacaré. Alô, pessoal todo do Mercadão. Um grande abraço. Nós temos aqui, gente, hoje é dia... Olha, nós temos hoje o dia da pizza. É, no Brasil é celebrado o dia 10 de julho. A data foi instituída na cidade de São Paulo em 1985 durante um concurso estadual de pizza. O Brasil consome cerca de 3 milhões e 300 mil pizza. Opa! 3 milhões e 300 pizzas. Olha aí, por dia. Por dia. Isso equivale a mais de 2.300 pizzas produzidas por minuto no país. A cidade de São Paulo, maior produtor, maior consumidor de pizza no Brasil.

0: Então tá aí, gente. Alô, meu amigo Rogério Gama, hoje é dia da pizza. Qual é a pizza que você gosta, Rogério? Boa tarde.
1: Olha ele, Correia, boa tarde. Boa tarde aos amigos de toda a Rádio Capital. Eu gosto de pizza de abóbora.
0: Abobrinha. Louco. Mas existe a pizza de abóbora?
1: Existe abobrinha com queijo, mussarela, búfalo e tomate seco.
0: Nossa
1: senhora. Muito boa, eu gosto muito.
0: É um gosto meio exótico, né? Como é que é o negócio?
1: Vamos botar.
0: É abobrinha e o que mais?
1: Tomate, mussarela de búfala, búfalo, né? Que falam em tomate seco.
0: E tomate seco. Tá aí, é a pizza preferida do meu amigo Rogério Gama. Você, Flávio Rangel, qual é a pizza que você gosta? Qual é a pizza?
2: Eu gosto da pizza tradicional. Eu gosto de mussarela.
0: Mussarela. E você, dona Marcela, qual a pizza que a senhora gosta?
3: Eu gosto de portuguesa.
0: Portuguesa. E você, Vini de la Carte, qual é a pizza que você gosta?
4: Calabresa.
0: Rapaz, nenhuma bateu com a minha. Eu gosto de marguerita. Então tá aí, calabresa, eu marguerita, outro portuguesa, outra tradicional, o nosso amigo Rogério Gama de abobrinha. Muito bem, Rogério, e de informações, o que você tem aí? Opa!

0: pizza.
1: Aê! Só... Viva a pizza! Eu gosto também de Alite. Gosto também de Alite. Gosto também da Peperoni. Peperoni. E outras partes. Você vai gostando de quase todas, né? 1 e 8, dia da pizza, 10 de julho. O Brasil consome, gente. Olha, deixa eu ver aqui a média aqui. De, olha, 3 milhões e 300 mil pizzas. De 3 e 300 a 3 e 800. Isso por dia. Equivale a mais de 2.300 pizzas por minuto. Isso aí, Rogério, ao som da música italiana, saudando o dia da pizza, é com você.
2: Eu gosto, na verdade, ele é de todas as pizzas. Falei da de abobrina, mas olha, que vier a gente come com o maior prazer do mundo.
1: É isso agora, aí mesmo.
2: Agora, Eli, os destaques dessa tarde, já nós vamos falar da pizza novamente. A polícia civil, hein, investiga um tiroteio na dispersão de um baile funk. Foi em Osasco, aqui na Grande São Paulo, foi na madrugada de hoje, ninguém saiu ferido. Daqui a pouco no programa nós vamos ter um repórter lá do Paraná para falar de um pai que foi flagrado chutando a filha de 3 anos no meio da rua. Ele está preso, hein? Foi preso ontem no final da tarde no Paraná. Um bar na Vila Madalena vai dar de graça 50 mil litros de chope se a Suíça ganhar da Argentina no sábado.
1: Ah, minha nossa, 50 mil litros de chope.
2: 50 litros, viu, Eli? Tô corrigindo aqui que 50 mil é chope,
1: ah, não bom, acaba mais. 50 litros. 50 mil, pensei comigo, nossa, até eu tava nessa, viu, 50 litros de chope. Bom, eu faço um sorteio lá, só um cara nessas alturas bebe 50 litros de chope, né? Se a Suíça ganhar da Argentina, é isso?
2: Isso mesmo, o jogo vai ser amanhã às 10 da noite, se a Suíça ganhar da Argentina, esse bar na Vila Madalena vai ganhar, vai oferecer aí 50 litros de chope pra turma que for torcer contra a Argentina. Vamos aguardar, vamos ver se eles conseguem cumprir a promessa ou não, viu, Eli?
1: Cumprir a promessa, cumpre, 50 litros de chuva. Agora precisa estar o bar lotado, né, pra fazer uma algazarra daquelas, né?
2: É.
1: Bom, então tá aí, meu amigo, você acha que pode dar outro time tirando a França? Porque a França parece que é a que tá com a mão na taça, né?
2: A França ganhou ontem, né? Agora vai ter o jogo de sábado, vamos ver como é que vai sair o resultado da França, é um dos favoritos, junto com a Espanha e a Argentina. A França, ela jogou ontem contra o Marrocos, ganhou de 2-0, né?
1: Exatamente. Bom, então...
2: Agora, outros destaques desta tarde para a gente continuar aqui é o seguinte, uma aposta por causa do jogo do Brasil com a Noruega foi parar na polícia lá em Pernambuco. A aposta foi a seguinte, se o Brasil ganhasse, o homem iria dar uma moto para uma mulher. Se a Noruega ganhasse, não, ao contrário, se o Brasil ganhasse, a mulher iria dar uma noite de sexo pro homem.
1: Opa!
2: E se a Noruega ganhasse, ele teria que dar a moto. O resultado a gente já sabe qual foi que deu, né? Só que a moto até agora ela não recebeu ele correio.
1: Ai, minha nossa. Garanto pra você que se ele tivesse ganho a aposta aí, ela teria dado a noite de sexo. Agora, como ele perdeu a moto... Ele não tá dando a moto, não. Foi só aquelas promessas assim
2: falou
1: feitas.
2: Falou que era brincadeira, que era só da boca pra fora, mas se fosse o contrário, como é que ia ser, né?
1: Ele ia exigir a noite de sexo, não é? Bom, são 13 horas e 12, viu, Rogério? Já você volta?
2: Só pra encerrar, viu, Eli? Você falou do dia da pizza rapidamente. São 40 mil pizzarias que se abrem a cada 2 horas no país.
1: Nossa.
2: E por isso muita gente procura especialização pra aprender a fazer uma pizza cada vez melhor. Isso no Brasil inteiro. Só para você ter uma ideia, o Roberto Aires, que é o senhor pizza, está com a gente agora lá em Manaus, Eli Correia, olha só.
3: E aí, Eli Correia e Cíntia, estamos aqui em Manaus, na Alquimia dos Chefes, nesse dia 10 de julho, comemorando o dia da pizza. Vindo para cá, para Manaus, com todos os chefes, fazendo um intercâmbio de conhecimento. Aqui está o chefe Jegues da Alquimia.
4: Estamos aqui com o seu pizza, para fazer esse trabalho aqui em Manaus, com os pizzaiolos. Que para nós é um grande momento de aprendizado. Agradecer a ele aqui nesse dia tão especial, 10 de julho, de comemorar. Olha a nossa bancada aqui recheada de pizza.
3: E aí, Eli? Segunda-feira, dia 13 e terça, dia 14, eu e o chefe Jair estaremos na maior feira de pizza aí em São Paulo, lá no Anhembi. Não perca, convido a todos para vir comer pizza o dia todo para comemorar o dia da pizza. Venha conosco e que tudo termine em pizza!
1: Muito bom, e que tudo termine em pizza! Olha só, muito legal! E alegria em torno de uma mesa de pizza. Traga mais uma marguerita, eu quero marguerita. O Vini quer calabresa, A Marcela quer portuguesa, com cebola ou sem cebola? Sem cebola. E o nosso amigo Rogério, o nosso amigo Flávio Rangel, que é uma tradicional mussarela. Rogério, mais alguma coisa ou você volta daqui a pouco?
2: Volto daqui a pouco com mais detalhes dessas informações e outras durante o programa, Eli Corrêa.
1: Então, dia 13, nós teremos no AMB o Festival da Pizza, é isso?
2: Isso, na próxima segunda e terça-feira, a Expo Pizza, que é aberto principalmente aos donos de pizzarias para se aprimorarem. E para quem quiser conhecer mais sobre o mundo da pizza, Eli Corrêa.
1: São 13 horas e 14, gente. Esta é a sua Rádio Capital, a rádio de todas. Agora, gente, voltando só um tiquinho à informação que o Rogério deu, ontem eu vi essas imagens, foi na TV Bandeirantes, no Jornal da Band. Atemos? É uma coisa gritante, uma coisa estarrecedora. Como que um pai pode fazer aquilo com uma criança de 3 aninhos? Vejam as imagens. Vejam as imagens. Olha só, o pai vem vindo, segurando duas contas, vem vindo duas crianças, olha aí, ó. Ó, rapaz, dá um chute na criança, cara. Olha, coitadinho, tem 3 aninhos. 3 aninhos.
0: Mas o que com o cara desse?
1: Não, tá preso. Repete só mais uma vez. Ó, ele vem vindo, trazendo duas sacolas de compra. A menina devia estar chorando. Ó, putz, olha, rapaz do céu. A mãe, aí sim, a mãe agiu certo. A mãe, ela não sabia disso aí, ela viu imagens. Mas imediatamente ela foi na polícia e denunciou o marido, denunciou o pai. Aí sim, mãe agiu como mãe deve fazer. Ela foi lá, denunciou o marido, denunciou o pai e ele tá preso. Um absurdo, gente. Como nós estamos vivendo uns momentos atualmente assim dos mais impressionantes, né? Aquelas crianças que colocaram vidro para a professora tomar. Um pai que faz o que fez. Inclusive tem um missionário, gente. Um missionário que matou o seu filhinho também pequeno, um missionário que ele é americano, e ele até apareceu até em algumas imagens também, ele dando, mas matou inclusive a criança, batendo na cabeça da criança, o filho de 3 anos também, 3 ou 4 anos. Quer dizer, não sei como é que nós estamos vivendo uma época de tantos avanços tecnológicos, mas parece que o ser humano, ele está regredindo como ser humano.
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0: falar em alegria, ele, Jacaré. Alô, meu amigo Irineu. Grande abraço, Irineu. Alô, Silvana. Alô, Ivete. Alô, Mercadão das Pratas. Jacaré, boa tarde.
1: Boa tarde, Eli Correia. Boa tarde, a produção, a todos os ouvintes. Sextou, Eli!
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0: Tchau, Jacaré. Tchau, Mercadão das Pratas. E logo mais às 2 horas, aqui na Rádio Capital, momento de maior audiência. Que saudade de você! E hoje, no canal YouTube Eli Correia Oficial, um presente cruel na Semana Santa. Um presente cruel na Semana Santa.
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0: E você pode também mandar a sua história. Você pode mandar a sua história para eu narrar, tanto na Rádio Capital, quanto no canal YouTube Eli Correia Oficial. Basta você mandar para este e-mail, cartasaudadeelicorreia@gmail.com. cartasaudadeelicorreia@gmail.com, tá bom? Espero a sua carta, espero a sua história, para que a gente possa narrá-la também aqui na Rádio Capital, também no canal YouTube, ok? Tô esperando, hein? É cartasaudadeelicorreia@gmail.com.
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Mas o mundo inteiro sintoniza a capital. Sem cara feia, hein? É isso aí, olha, 8 horas da manhã. O pessoal fala, mas 8 horas da manhã do domingo? 8 horas da manhã, viu, gente? 8 horas da manhã eu estarei na Associação de Moradores da Avenida Álvaro Ramos, 366, no Belenzinho. Então, alô, querido bairro do Belenzinho, eu estarei aí às 8 da manhã na Avenida Álvaro Ramos, 366. E olha, vou levar comigo o Eli Correia Filho, hein? Vou levar comigo o repórter do povo, tá bom, meu pessoal aí de Belenzinho? Em seguida, gente, depois do nosso encontro, nós iremos às 11 horas estar lá na Associação de Moradores e Clube das Mães Cidade Popular Guaianazes. E eu também quero aproveitar e ir na estação, no Terminal Guaianazes, para, em loco, né? Para no local verificar a falta de escada rolante, de elevador, que tanta falta faz, para que tanta falta fazem, né? Para que as pessoas possam ter um pouco mais de segurança, terem mais condições. Porque dizem que é uma escada muito grande e não tem elevador, não tem escada rolante. Então nós vamos amanhã, saindo ali do bairro Lajeado, em Guaianazes, na rua Antônio Tadeu 446, iremos lá no Terminal Guaianazes para constatarmos no local essa deficiência, vamos dizer assim. E as pessoas têm toda a razão, porque são mulheres grávidas, são senhoras já com uma certa idade, são pessoas doentes que precisariam de uma escada rolante, necessitariam de um elevador. E segundo me falaram, aliás, hoje é o dia de soltar os cachorros, né? Porque foi numa dessas de soltar os cachorros que uma ouvinte falou: Eli, eu solto os cachorros aqui para o Terminal Guaianazes, porque não tem elevador, não tem escada rolante, e eu fiquei de ir lá. Então amanhã eu aproveito. Amanhã, domingo, eu aproveito que vou estar lá na região de Guaianazes e já visito lá o terminal e vou fazer fotos, vou fazer vídeos para que a gente possa ter documentado em nossa

0: mãos e procurar o responsável para nós falarmos sobre esse grave problema que afeta a população mais carente, necessitada, não é? de um mecanismo melhor para se caminhar, para se subir uma escada. Porque, vale a verdade, já não é fácil para uma pessoa normal subir escada. Imagine para uma senhora, imagine para uma grávida, imagine para um senhor já de mais idade, um senhor doente, uma senhora doente, já não é. Então nós vamos verificar e vamos procurar autoridades competentes para expormos o problema. Lá no terminal Guaianazes. Mas já me disseram que no terminal Santo Amaro também é a mesma coisa.
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0: E às 13h27, o que toca no seu fone, hein? O que toca? Olha, você vai ouvir quatro músicas e você vai escolher uma. E essa vencedora, claro, vamos tocar mais lá pro final do programa, tá bom? Mas a primeira, a número 1, daqui a pouquinho, já podemos a primeira? Então vamos a número 1.

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1: A número 4. Opa, então olha, a 1 é a desconhecida, Fernando Mendes, a 2 é Como Nossos Pais, Elis Regina, a 3 é Chocolate, Naldo Beni, e a número 4...
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1: Manu Batidão, Simone Mendes, hoje tá difícil a disputa, hein? Hoje tá, olha, hoje a coisa tá feia no bom sentido, né? Eu quero ver que músicas que vocês vão escolher.
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1: Fernando Mendes...
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1: Elis Regina.
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1: A número 3.

0: Doutor Marcelo Santé, cadê o doutor Marcelo Santé? 1h29, doutor Marcelo, pode entrar.
1: No seu fone.
0: São 13 horas e 29, gente. Agora...
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0: É no 983-345777. 983-345777. 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São 13 horas e 30. Meu amigo, doutor Marcelo, senta aqui mesmo, doutor Marcelo. Senta aí. Isso, doutor. Cadê? Olha, doutor Marcelo Santé, boa tarde.
3: Muito boa tarde, Eli. Boa tarde, meus queridos ouvintes.
0: O que foi que o senhor fez nesse feriado, doutor?
3: Olha, Eli, eu aproveitei para estudar um pouquinho e aproveitei bastante as crianças, né? Fiquei em casa, descansei um pouco, tava precisando.
0: É mesmo, doutor? E tá tranquilo? Tá descansado?
3: Tô ótimo, tô
0: já zerado. Trabalhou hoje? Já trabalhou hoje ou não?
3: Já, hoje eu já fiz uma cirurgia de manhã.
0: Ah, é?
3: E uma passagem de consulta aí de paciente.
0: Oh, que beleza. Doutor Marcelo Santé, aquela mensagem que sempre abre a sua participação aqui no programa.
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3: Às vezes, a vida parece caminhar mais devagar do que gostaríamos. Mas não desista. As maiores conquistas quase nunca acontecem de um dia para o outro. Continue fazendo o bem. Acredite em Deus e dando o seu melhor. O que hoje parece apenas um pequeno passo, pode ser exatamente o caminho que levará você à realização dos seus maiores sonhos. Tenha fé, o melhor ainda está por vir.
0: Ouviu bem? Tenha fé, o melhor ainda está por vir. E o melhor é você se sentir bem, se olhar, se gostar, ver os seus dentes, nossa... Eu que demorei tanto tempo para cuidar dos meus dentes. Ainda bem que eu ouvi no rádio. Ainda bem que eu estava ouvindo a Capital. Escutei o doutor Marcelo. Olha, aí você vira de um lado, vira de outro. Se dá um sorriso para você mesma. Aí você fala, não é para me gabar, mas que eu estou bonita. Eu estou bonita, fala a verdade. Não é mesmo? Quando faz um tratamento dentário, muda a cabeça da pessoa, o astral da pessoa, o sorriso. Aí ela sorri mais, ela quer mostrar os dentes bonitos. Ou não é, doutor?
3: Olha, Eli, eu vou até te contar uma coisa. Às vezes o paciente, eu faço sempre o antes e o depois. E às vezes o paciente, eu encontro ele 2 anos depois do trabalho feito, ele fala, doutor, me sinto bem, mas assim... Talvez eu precise até mudar. Aí eu mostro o antes pra ele e falo, nossa, é como se eu tivesse tomado um banho de realidade de novo, né?
0: É, você vê, porque às vezes a pessoa esquece, né, doutor?
3: Esquece, ficou tão bonito, tá numa energia tão positiva e boa que ele acaba deixando então, as coisas negativas.
0: Quando você mostra o antes, eu falo, nossa,
3: mudou.
0: Agora,
3: né?
0: Doutor, qual é o telefone? Já vou, quero que o senhor dê o telefone logo de cara, porque muitas pessoas já querem ir adiantando.
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0: 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Doutor, tem aqui uma história que eu queria que o senhor prestasse atenção. Olha só, a história da Lúcia, doutor. Então ela diz, existem medos que nos fazem adiar sonhos. E quando esse medo é de dentista, muitas pessoas acabam adiando o cuidado com a própria saúde. E foi exatamente isso que aconteceu comigo, diz aqui a Lúcia. Durante anos, eu evitei qualquer consultório odontológico por causa de experiências traumáticas. Já havia sentido muita dor, já havia passado por anestesias que não fizeram efeito e saía das consultas dentárias mais assustada. Cada tentativa aumentava o meu medo. Até que um dia, Eli Correia, ouvindo a Rádio Capital... Eu encontrei a coragem necessária para tentar mais uma vez. Foi quando eu ouvi o Dr. Marcelo Santé da clínica IOI Santé.
3: Chegou à clínica sem nem mesmo marcar horário e foi recebida pela doutora Vanessa. Antes de falar sobre tratamentos, ela ouviu a história da dona Lúcia e preparou um planejamento completo. Pela primeira vez, ela sentiu que alguém dava atenção para ela e ouvia os seus problemas. Não só o problema que ela estava, mas sim da saúde como um todo. Um dos dentes foi recuperado com tratamento de canal e o outro com coroa. O outro, infelizmente, precisou ser extraído e substituído por um implante. Aos poucos, os demais tratamentos também foram realizados, sempre respeitando o tempo e os limites daquela paciente. Com o passar dos meses, tive a alegria de acompanhá-la de perto e ver uma transformação que foi muito além do sorriso. Hoje, 9 meses depois, Dona Lúcia está muito bem, mas o que nos emocionou foi ouvir dela uma frase que resume toda essa caminhada. Doutor Marcelo, eu não tenho mais medo de dentista. E essa talvez seja a maior recompensa do nosso trabalho, porque reabilitar dentes faz parte da nossa profissão. Mas devolver confiança, tranquilidade, a vontade de sorrir novamente é o que realmente dá sentido ao que fazemos. Dona Lúcia, muito obrigado pela confiança. Histórias como a sua nos lembra que quando é bem feito, o respeito e a paciência e o carinho vem demais. Até os maiores medos podem se transformar em uma nova oportunidade de viver e sorrir.
0: Então tá aí.
3: Boa história, né?
0: Boa história, porque ela superou aquele medo que atrapalha a vida de muitas pessoas, né?
3: Tadinha, e quando ela me procurou aí há quase 2 anos atrás, é engraçado que assim, todo profissional encontrava ela, ia fazendo o que ele desejava. Não que ela precisava, o que ela, né, ali, a dor dela, ele não cuidava da dor dela, só cuidava o que ele queria ver. E foi bacana, porque ela nos procurou e realmente eu pude entender um pouco do caso dela. Não fui eu o primeiro a atender, né, foi a doutora Vanessa, mas foi muito bem acolhida e resolvemos o problema dela. Agora eu fiz o acompanhamento de 9 meses, deve ter mais ou menos umas 2 semanas, e muito bom ela trazer essa história.
0: É isso aí, ela mostrou que, assim como ela, outras também, ou outros também, podem superar. Porque não podemos imaginar que só mulher tem medo de dentista. Tem homem também, que eu vou dizer uma coisa, hein? E o homem parece que tem mais medo que mulher, né?
3: O homem tem mais medo.
0: Engraçado como mulher segura a barra, mas o homem, nossa, ele... Não, não vou dizer todos, mas uma boa parte tem um medo que eu vou dizer para você, mais medo que mulher. Agora, doutor, então ela não é o primeiro caso e nem será o último, nem será, né? Porque tem sempre alguém que tem medo de dentista, né?
3: Tem muito, viu, Eliel? É uma realidade, tá? Assim, e a gente entende, porque antigamente o pessoal, assim, ia fazendo o jeito que dava, o jeito que ele queria. E essas coisas vieram mudando, então a gente tem um cuidado mais especial, tem pré-anestésicos antes de realizar a anestesia, então o paciente às vezes nem sente a picadinha da agulha.
0: Olha só. Né?
3: Então tem um cuidado muito maravilhoso.
0: Isso começa na infância, doutor?
3: Começa na infância. Quando eu tinha pediatria aí na época da faculdade, a professora sempre trazia a gente e falava, olha, deixa eu te dizer uma coisa, você tem que ser verdadeiro com a criança. Fala a verdade pra ele. Fala que ali vai sentir uma dorzinha e depois não vai sentir mais. E era isso que não acontecia quando eu era criança. Porque o dentista chegava e falava, olha, tu não vai sentir nada. E quando ia, você dava
0: aquele pulo na cadeira.
3: Aquele pulo, e aí você perdia a confiança. Então, essa transparência, não só com a criança, com o adulto também, traz calma, né? Traz tranquilidade.
0: Doutor, o senhor tem algum vídeo pra gente ver, assim, o senhor trabalhando ou não?
1: Boa tarde, doutor Marcelo. Boa tarde, Eli Corrêa. Boa tarde a todos da Rádio Capital. Eli, eu gostaria de perguntar ao doutor Marcelo, é que minha gengiva, ela tá sempre dando bolha ultimamente. Fiquei uma semana com muita dor no lado do dente do siso. E agora eu vi semana, no domingo, que meu dente está mole, o dente do siso. Será que é verdade que uma prótese de silicone, ela começa a amolecer todos os dentes? Ou é o problema da gengiva mesmo, que vai começar a cair todos os dentes?
0: Doutor, agora para o senhor responder essa nossa ouvinte, que deve ser um caso meio que outras pessoas também estejam enfrentando, inflamação de gengiva, sangrando, gengiva sangrando, ou não é?
3: Veja bem, essa questão do dente ficar mole, geralmente ele está de acordo com problemas gengivais e ósseos, tá? Então, tem que ficar atento.
0: Não é só a gengiva, a parte óssea também.
3: A parte óssea também. Então, a gente tem que lembrar que quem segura dente são fibras, junto a um conjunto de estrutura, que são gengiva, fibra, estrutura óssea, então é um conjunto. Prótese, quando ela é mal feita, ela tem uma tendência a agravar um problema que já tem. Se essa prótese é muito bem feita, dificilmente vai ter problema. prótese flex, elas são consideradas provisória, tá? Em alguns casos, muito específico, dá para fazer definitivo, muito bem feito. Mas não são todos os casos. O pessoal, quando eu falo pessoal, pessoal profissional, eles generalizam esse caso, tá? Então, às vezes vai chegando o paciente que quer fazer flex, ele fala, tudo bem. E às vezes o paciente não podia. Né? Então,
0: quer dizer, às vezes o paciente que não tem conhecimento vem e sugere um tratamento ou pede um tratamento, mas o profissional teria que olhar e de repente ver que a ele não seria aconselhado, né? Aconselhável aquilo lá.
3: Isso, e já aconteceu inclusive comigo. Deve ter aí umas 3, 4 semanas atendi uma paciente que foi para fazer uma flex. Chegou lá, ela não tinha indicação. E eu chamei ela e falei, olha, esse o trabalho aqui é muito mais barato e vai te trazer um resultado. Porque essa questão não é a questão financeira, e sim entregar o trabalho que o paciente vai poder usar.
0: Sim.
3: Né? Senão, é como se eu tivesse, imagina que você veste P e eu olho para você e falo, ele pode colocar uma roupa GG que vai dar certo.
0: Doutor, mas como a nossa hora passa rápido, não é?
3: Já estamos no finalzinho.
0: Mas que será, doutor, isso aí? Que será que é isso? Lá na cadeira também passa rápido o tempo, não?
3: Passa rápido.
0: A pessoa fala, doutor, eu nem senti nada, o que o senhor fez mesmo? Às vezes, em uma hora ou duas horas que a pessoa fica ali, fica às vezes mais tempo ou não?
3: Fica, às vezes tem casos que eu fico 2 horas e meia, 3 horas.
0: Não diga. E então a pessoa nem vê, porque tá ali na boa, não sente nada, não precisa ter medo, né? Porque o doutor, além, obviamente, do seu talento como dentista, ainda tem todos os equipamentos modernos. Então, é que nem aqui, o tempo passa rápido. Lá na cadeira do doutor Marcelo também, olha, você senta, quando você vê, já terminou. Tá tudo bem, linda, maravilhosa. Bom, e para as pessoas, quais os endereços?
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0: Então tá aí. Doutor Marcelo Santeiro, um abraço e bom final de semana.
3: Boa tarde. Obrigado demais, Eli.
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4: Tchau, tchau! 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
0: Oi, gente! São 13 horas e 45 agora, gente. 1 hora e 45. E nós vamos ter um contato daqui a instantes com o nosso querido Everton. Né? O Everton já vai conversar conosco. E nós temos as músicas que tocam no seu fone. Vocês já ouviram. A primeira é o Fernando Mendes.

0: A número 3, meu amigo Flávio Rangel.
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0: A número 4, Flávio Rangel.
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0: Eita, lindo, hein? Manu Batidão e Simone Mendes. É isso aí. Então, gente, nós temos as 4 músicas. Você vai aí ligando, mandando seu áudio para 983-345-777. E não se esqueçam. Não se esqueçam do baile. Olha, gente, um baile sensacional da Rádio Capital.

0: 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Por favor, acesse, diga aí, olha, disca aí, 983345777 e você já vai no banner da capital. 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O mais rápido que você puder, porque tem tanta gente procurando, até porque é o último baile capital do ano. É isso aí, Everton! Everton, boa tarde!
1: Fala, meu amigo Eli, uma ótima tarde pra você.
0: Everton, você vai estar nesse baile disco da capital, hein? É dia 13 de setembro, você também não pode faltar não, viu, Everton?
1: Vou me programar aqui, rapaz. Nós vamos estar junto nesse festão, hein, Eli?
0: É isso aí, meu amigo. 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Vamos lá, o Bailão Capital Disco. 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
5: Segue difícil se aproximar da Tietê pelo sistema em Anhanguera, Bandeirantes e Castelo. A Castelo segue congestionada desde Osasco, quilômetro 16. A Anhanguera desde o quilômetro 14. E a Bandeirantes desde antes da Avenida Mutinga, no quilômetro 16. Reflexo do grande movimento na Tietê entre o Cebolão e a Ponte do Piqueri, para quem segue na direção da Dutra e Ayrton. Também não tá fácil chegar a Tietê pela Ayrton e Dutra. A Ayrton congestiona desde o finalzinho ali, chegada à marginal do Tietê, e a Dutra congestiona desde a chegada pela Fernão Dias. Reflexo também de uma ocorrência na altura da ponte da Vila Guilherme. A pista expressa tá péssima. Você que tá na Dutra, na Ayrton, na Salim Faramaluf, fique na local da Tietê. Passando a ponte da Vila Guilherme, Tietê boa em todo o trajeto até a Castelo. 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
0: Oi, gente! Oi, gente! Muito bem, lá do Jardim Recanto Verde, Aline, da Rua Alexandre Polinski, ela entrou em contato conosco, gente, pois o marido, o esposo, Juan, sofreu um acidente de moto. Primeiro, ele precisou de uma transferência, pois teve um corte muito feio na perna, com mais de 20 pontos. Depois, tinha a possibilidade de ter que fazer uma cirurgia plástica com preenchimento. E assim que pediu ajuda, nós procuramos, né, procuramos, obviamente, fazer aquilo que estivesse ao nosso alcance, e hoje ela está na nossa escuta. Aline, boa tarde!
11: Olá, boa tarde!
0: Aline, e o que, que aconteceu depois da sua, do seu pedido, da sua solicitação?
11: Desculpa, a ligação cortou, eu não consegui entender.
0: O que aconteceu depois do seu pedido, da sua solicitação?
11: Então, após o meu pedido, ele conseguiu a transferência, né, que ele precisava passar com um cirurgião plástico. Era uma vaga muito difícil, né, por ser bem específica. E aí ele conseguiu essa transferência, ele foi para São Mateus, realizou a avaliação e, graças a Deus, não precisou fazer o enxerto, né? Ele iria precisar porque foi um corte muito grande.
0: Isso foi na perna, né?
11: Foi na perna, abaixo do joelho.
0: Abaixo do joelho, meio que assim na batata da perna ou...
11: Não, foi bem na frente, na canela mesmo, e fez uma volta como se fosse para ir para a batata da perna.
0: Puxa vida, foi mais de 20 pontos ali.
11: Bem mais, porque teve os pontos internos, né?
0: Ah, sim. Bom, ele como é que está hoje?
11: Faltou milímetros para chegar no osso.
0: Milímetros para chegar no osso, gente. E quantos anos tem o Juan?
11: O Juan tem 27 anos.
0: Poxa, é jovenzão, né? E você também deve estar nessa idade, Aline, ou não?
11: Tenho 25.
0: 25. E como é que foi enfrentar esse acidente, passar por esse perigo que poderia ter sido até pior, é ou não é?
11: Sim, por pouco assim ele não iria a óbito, né? Porque ele chegou a cair no chão. Se ele não jogasse bola, não soubesse cair, né? Eu falo dessa maneira, porque ele rolou por cima do capô. E aí pegou a perna dele e rasgou.
0: Bom, como é que está o Juan hoje, agora?
11: Hoje ele está bem recuperado, a cicatriz fechou, né? A cicatrização dele foi muito boa. E assim, ele vai se recuperando aos poucos, né? Ainda não sente a perna, né? Perdeu a sensibilidade numa região da cicatriz. Mas tá melhor, tá andando, já tá jogando bola, graças a Deus.
0: Então tá.
11: Você, ao clube da amizade, isso foi possível.
0: Tá voltando à vida normal, né, Aline?
11: Graças a Deus.
0: Vocês têm filhos?
11: Ainda não, estamos tentando.
0: Opa, que bom. Então, Aline, muito obrigado por você ter nos ligado, nos telefonado, e para dar aí para nos dar, assim, sabe, a ideia de que tudo correu bem conforme a gente imaginava, não é mesmo?
11: Imagina, eu que agradeço toda a ajuda do senhor, do Clube da Amizade, a Marcela também foi muito prestativa, nos ajudou, agradeço muito a vocês.
0: Então, dá um abraço no Juan e estamos aí estimando as melhoras dele cada vez mais, tá?
11: Pode deixar, muito obrigada, viu?
0: Aline, lá no Jardim Recanto Verde, o Recanto Verde fica onde exatamente, Aline?
11: Próximo a Vila Zilda, Jaçanã.
0: Ah, essa zona norte de São Paulo. Muito bem, gente. 13h57.
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0: É isso aí, gente. Amizade em primeiro lugar. A gente procurar fazer aquilo que estiver ao nosso alcance, não é? A gente não consegue fazer tudo que gostaria, né? Mas a gente, dentro do possível, a gente procura, você vê. Estava numa situação muito difícil, não tinha como ser transferido, não tinha como fazer a cirurgia que ele tanto precisava, quase que uma cirurgia plástica, né? O enxerto não foi necessário. Mas ele precisava fazer isso, do contrário, podia até, quem sabe, de repente, perder até a perna por uma infecção. Mas graças a Deus e graças ao esforço, né, do Clube da Amizade, isso foi possível e hoje ele já está em franca recuperação.
13: Ele...
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Salvador, o que você quer? Salvador, o que você quer? Você já morreu. Você já morreu. Descanse em paz, Salvador. E me deixe em paz também. Infelizmente, essa foi a minha rotina durante um bom tempo. Quando eu perdi meu marido, ele não aceitava a morte. Isso em vida, ele dizia que, olha, não queria ouvir falar em morte, não aceitava a morte e ele morreu. Dizia, não teve jeito, a morte é a morte, não tem jeito, quando ela chega, chegou. Então, quando eu perdi ele, ele não aceitava a morte e nesta poltrona, nesta velha poltrona, sabe aquele rangido característico, era essa poltrona, era a sua preferida. Ele vinha se sentar todas as noites e ali ele ficava um bom tempo até eu mandá-lo embora. Salvador, você já morreu. Você já morreu, Salvador. O que que você quer? Fala. O que que você quer? Descansa em paz, Salvador. Sua morte aconteceu há 3 anos atrás. Todos nós da família nos entristecemos muito, como não pode ser diferente. Todo mundo entristece quando morre um familiar. Então todos nós ficamos imensamente tristes. Ele foi muito bom para mim. Ele foi bom para os filhos. Desde quando nos conhecemos, nós nos apaixonamos. E mesmo com todos os anos de casados, continuávamos nos amando muito. O defeito de Salvador era o ciúme. Um ciúme muito grande, enorme, que Salvador sentia de mim, sempre querendo saber onde eu fui, com quem eu conversei. E às vezes até mexia nas minhas coisas. Ele ia até na minha bolsa. Mas eu nunca dei motivos. Isso eu falo de boca cheia. Eu nunca dei motivos. Porém, assim mesmo, aquele ciúme continuava insuportável. Tirando isso, tirando esse ciúme, era uma pessoa maravilhosa. Uma pessoa encantadora. Mas a morte veio de repente. A morte veio de modo fulminante. Ele que não aceitava a morte, ele que não gostava de falar a palavra morte, e foi sentado naquela poltrona que eu escutei pela última vez Salvador me chamando: Rosária, Rosária. Eu pedi que ele esperasse um pouco, que eu já ia. Espera um pouco, Salvador, eu já vou. Eu tô aqui fazendo umas coisas aqui na cozinha. Rosária! Rosária! Rosária! Quando então eu ouvi esse último Rosária, eu falei, alguma coisa tá errada, alguma coisa tá esquisita. Então eu resolvi largar tudo que eu tava fazendo e corri pra sala. E quando eu cheguei na sala, eu levei um choque, eu levei um susto. Salvador com os olhos abertos, os olhos arregalados, com a mão no peito. Salvador! Salvador! Salvador! Se eu soubesse o que estava acontecendo, eu teria largado tudo o que estava fazendo para ver o que ele queria, tentar acudi-lo. Mas eu vou imaginar que ele, Salvador, estava sofrendo um infarto. Eu vou imaginar que ele estava sofrendo um colapso cardíaco. Tudo bem, a voz dele não estava igual sempre era, como sempre foi. Mas eu na hora não fiz nenhum tipo de... Ah, será que está acontecendo alguma coisa? Rosária! Só na última vez que eu falei alguma coisa está errada. Rosária! E quando eu cheguei, ele com o coração no peito, os olhos arregalados e morto. Ele já estava morto. Se eu soubesse o que estava acontecendo, teria largado tudo o que estava fazendo para ver o que ele queria, tentar acudi-lo. Mas quando eu cheguei, já era tarde. É que eu estava arrumando a cozinha e achei que ele podia entrar em, sabe, esperar um pouco. Mas nunca imaginei que fosse a morte vindo buscá-lo. Nos primeiros dias, eu não consegui ficar em casa. Eu não consegui ficar em casa.
Tudo lembrava Salvador, a casa, né, que nós construímos, que nós conseguimos, tudo lembrava ele. Eu fui dormir na casa do meu filho por uns dias. Só que passado alguns dias, eu tinha que voltar para minha casa. Eu não ia ficar eternamente na casa do meu filho, da minha nora. Então eu tinha que voltar. Ainda meu filho falou, fica aqui, mãe, você vai ficar sozinha lá? Não tem importância, eu tenho que enfrentar a vida. Eu tenho que enfrentar, vamos dizer assim, a solidão. Então eu deixei depois de alguns dias a casa do meu filho e vim para minha casa. E logo que eu entrei, bateu aquela saudade. A falta que eu senti de Salvador era muito grande. Mesmo com aqueles ciúmes, né? Mas, puxa, aquilo hoje não tinha o menor sentido. E quando eu vi a poltrona, principalmente a poltrona, foi que bateu ainda mais forte a dor da saudade. A poltrona que ele descansava, a poltrona que ele lia o jornal, a poltrona que ele assistia à televisão, a poltrona em que ele ficava ali sentado, balançando um pouco o corpo, ouvia o seu jogo de futebol pelo rádio. Eu tive vontade naquela hora, até quando vi a poltrona, tudo na casa dava saudade, mas a poltrona, até que eu fiquei com vontade de dar fim na poltrona. Pensei comigo, eu vou dar fim nessa poltrona, porque a poltrona era ele. Era como se eu olhasse para a poltrona e visse ele ali. Mas, ao mesmo tempo, eu fiquei com dó de dar embora a poltrona. Ele gostava tanto da poltrona. Olha, era ele e a poltrona. Nesta primeira noite que eu voltei para casa, eu fui dormir. Mas eu confesso, não consegui dormir direito. Demorei para pegar no sono. Mas por fim, eu consegui. Quando eu acordei, mais uma vez eu senti a falta de Salvador. E os dias e as noites foram passando. Todos os dias, à noite, a cama parece que ficou enorme. Parece que a cama tinha ficado assim, gigante. Faltava Salvador ali ao meu lado. A casa vazia, faltava Salvador. Aquela poltrona naquele canto, faltava Salvador. E foi quando, em meio a essa falta, em meio a essa ausência, esquecer nunca. Afinal, depois de uma vida de tantos anos juntos, eu tinha que me conformar com a ausência dele. Eu tinha que aceitar a morte dele. Mas foi naquela noite, eu estava dormindo, quando acordei com o rangir da poltrona. Exatamente aquele rangido de quando ele estava na poltrona. Que ele balançava um pouquinho, sabe? Ele balançava um pouquinho, assim. E eu no quarto, dormindo, acordei com o rangido da poltrona. A princípio, eu pensei que fosse um sonho. Eu pensei sinceramente que fosse sonho. Mas como o barulho persistia, e com aquele barulho lembrando Salvador, quando ele sentava na poltrona, eu resolvi levantar e ver o que estava acontecendo. Porque como é que aparece do nada o barulho da poltrona? Como se Salvador estivesse ali. Então eu levantei, fui para a porta do quarto para ver a sala, para ver o que estava causando aquele barulho, né, da poltrona. E quando eu olho a poltrona, o choque, o susto, imagine um impacto. Salvador estava sentado nela, sentado como sempre esteve, e balançando como sempre balançou.
Daí o barulho que eu ouvia. Daí o barulho que eu estava escutando. Daí o barulho que me acordou. Eu levei um susto tão grande, que eu fiquei paralisada. Eu fiquei paralisada, ele sentado ali na poltrona. Quando, por fim, eu consegui falar alguma coisa, quando eu consegui, eu disse: Salvador, o que que você está fazendo aqui, Salvador? Você já morreu. Você já morreu. Você morreu, Salvador. O que que você quer? Não estou acreditando, Salvador. O que que você está fazendo aqui? Se você já está morto, se você já... O que você quer? E ele olhando para mim, e balançando bem de leve, ele não disse nada. Ele só olhava e balançava um pouquinho, até que eu fui procurar uma vela para acender para a alma dele. Só pode ser isso. Então eu saí desesperada, assustada, eu com medo, para falar a verdade, embora fosse o Salvador, mas eu estava com medo. Eu vou ter que encontrar uma vela, vou ter que achar uma vela, acender uma vela pela alma dele. Quando então eu encontrei a vela, a poltrona parou de ranger. E eu cheguei na sala com aquela vela, não havia mais ninguém na poltrona. Assim mesmo eu acendi a vela e rezei por ele, pela alma dele. Porém, eu não consegui dormir mais. Não tinha o que fizesse eu dormir. E eu não via a hora do dia amanhecer. Eu comecei a rezar para o dia amanhecer o mais rápido possível, que eu estava assustada, estava com medo. Eu tive vontade de falar para o meu filho. Eu tive vontade de comentar com ele, falar com ele, ligar para ele. Ou comentar com alguma vizinha. Mas eu preferi não dizer nada. Iam me chamar de louca. Iam me chamar que eu estava delirando, que aquilo não existiu, que aquilo era coisa da minha cabeça. Bem, pensei que pudesse ser, eu pensei mesmo que pudesse ser uma invenção minha. Quem sabe eu, sei lá, inventei isso, sinto tanta falta dele, aquela poltrona que ele sempre sentou. Sei lá, de repente eu pensei que vi, mas não vi, uma invenção da minha cabeça. Só que na noite seguinte, com a luz acesa, eu não deixei a luz apagada, não apaguei a luz não. Não deixei a luz apagada não. Sem coragem de ficar no escuro, com a casa toda as claras, o meu quarto as claras, eu me deitei. E cadê o sono? Tô com tudo aceso. Meu quarto tá, sabe, com a luz total. E eu me deitei. E não demorou muito. Do meu quarto eu ouço o rangido da poltrona de novo. Eu fiquei perdida, sem saber o que fazer. Eu fiquei travada no quarto. Travada, meu Deus, e agora? O que eu faço? E agora, olha só o rangido da poltrona. Eu do quarto mesmo, eu de dentro do quarto, sem saber o que fazer, travada. Eu consegui do quarto, eu não tive coragem de ir para a sala. Salvador, se você tá aí, vai embora, Salvador. Salvador, você morreu. Me dá paz, Salvador. E tenha paz também. Salvador, você está me assustando. Eu sei que você me amava, você me ama. Mas você está me assustando, está me deixando muito tensa. Eu não sei, de repente pode dar até um troço em mim, Salvador. E dali a pouco, novamente, parou o rangido da poltrona. Esperei um pouco mais e fui caminhando com medo, passo a passo. Caminhei da cama até a porta do quarto, com medo, muito medo. Pus a mão na fechadura, na chave da porta, que eu costumo trancar a porta do quarto. Virei a chave, pus a mão na maçaneta, vou abrir a porta. A sala estava tudo tranquilo.
Tudo estava tranquilo na sala. Eu olhei, com o coração na mão, voltei pro quarto.

uma carta endereçada a mim. Estranho. Uma carta que ele escreveu, endereçada a mim. Quando eu abro essa carta, realmente era para mim que ele tinha escrito. Antes de morrer. Bem antes de morrer. Ele escreveu uma carta e escondeu. E nessa limpeza eu encontro essa carta. E nessa carta, entre tantas coisas que ele dizia, é que ele não aceitaria nunca que eu fosse de um outro homem. Que o amor dele era tanto por mim que nem depois de morto ele aceitaria eu com outro homem. Então, nessa carta ele começou a escrever, sabe, tudo que ele sentia por mim e que ele não admitia, nem depois de morrer, outra pessoa do meu lado, que eu fosse de um outro homem. Então, eu fui associando a sua morte fulminante às suas aparições. A morte. Agora, essa carta escrita ia um bom tempo antes de morrer, mas que explicava o que estava acontecendo. Então, eu peguei essa carta, e fui até a igreja. Fui conversar com o padre. Quem sabe o padre tem uma solução, porque agora está explicado. A carta diz que ele não aceitaria eu com outro homem de jeito nenhum, que eu jamais dormisse com outro homem, nenhum outro homem tocasse em mim. Então eu fui até o padre. Seu padre, olha essa carta. Eu vivo um momento de desespero. Salvador, praticamente todas as noites, está lá na poltrona sentado. Padre, seu padre, o que eu faço? Aí o padre, com calma, olhou a carta e disse: discretamente, vá ao cemitério. Procure, claro, vai até o túmulo do senhor Salvador, o seu marido. Após uma oração, você acende uma vela. Aliás, acende a vela antes. Com a vela acesa, você ora. E na chama da vela, no fogo da vela, você queima essa carta. Você queima essa carta, faz isso discretamente, para não chamar a atenção de ninguém lá no cemitério. Você acende a vela, ajoelhada, reza, ora, pega essa carta, queima na chama dessa vela. E foi o que eu fiz. Um dia, logo em seguida, né? Eu fui até o cemitério, fui até o túmulo de Salvador, acendi a vela, me ajoelhei, orei, peguei a carta que ele havia escrito para mim e queimei aquela carta na luz da vela, na chama da vela. Eu fiz isso e espalhei as cinzas dessa carta ali pelo túmulo. Descanse em paz, Salvador. Nenhum homem vai tocar o meu corpo. Fica tranquilo, Salvador. Não tenha essa preocupação na eternidade. Eu sempre fui sua, só sua. Nenhum outro homem vai me tocar. Mas descanse em paz. Descansa, Salvador. Fiz mais uma oração pela sua alma e a poltrona. Salvador, eu vou doar a poltrona para uma entidade em seu nome, tá? Eu vou doar a poltrona para uma entidade em seu nome. Porque eu pensei comigo, não ficaria bem eu jogar essa poltrona no lixo, num lugar qualquer, ou então deixar na porta para alguém levar. Então eu fui procurar uma entidade para doar a poltrona de Salvador. Salvador, você me faz muita falta. Foram muitos anos de convívio feliz. Me lembro de você, dos seus ciúmes, e eu ria dos seus ciúmes, porque não havia motivo para ter tanto ciúme. E você ficava bravo comigo. Você se lembra, Salvador? Pois sai.

Saiba de uma coisa, jamais, nunca, outro homem entrará na minha vida. Eu te juro, eu te prometo, depois de você, tudo perdeu a graça. Acabou qualquer desejo, definitivamente em mim, por um outro homem. Descanse em paz, Salvador. Meu primeiro e único, grande amor da minha vida. Eu, Rosária de Freitas, aqui do Jardim Varginha, Santo Amaro. Descanse em paz, Salvador. Eu já dei embora a poltrona. Eu estava enlouquecendo com o rangido dessa poltrona. Você quando vivo e você quando morto. A poltrona. A poltrona. Ouvindo rádio, assistindo televisão, lendo jornal, dormindo um pouquinho, tirando uma soneca, aquela poltrona. Eu dei para uma entidade. Agora, eu estou dormindo em paz. Agora eu estou dormindo bem. Graças a Deus. Eu sinto que você também está em paz. Sim, Salvador. E eu também estou em paz.

0: poltrona, o rangido da poltrona e a alma de Salvador. Uma alma que não descansava. Pelo menos por hora, ele não apareceu mais, até porque não tem mais a poltrona. Ela deu embora a poltrona. Mas ele poderia encontrar outros meios para aparecer, mas não apareceu mais. Aquela carta, aquela poltrona, e talvez a garantia que ela deu para ele, que nenhum outro homem irá tocar o seu corpo. Lá no cemitério, naquela vela acesa, com aquela carta que ele deixou para ela sendo queimada naquela vela, a cinza daquela carta espalhada pelo túmulo, e a garantia de que Salvador, nenhum outro homem vai me tocar. Pode descansar em paz. Essa é a minha história. História que a vida escreveu.
1: Oi, Eli, boa tarde. Boa tarde a todos da capital. Olha, eu acho uma infelicidade dela ficar prometendo para uma pessoa que morreu e se condicionar nessa promessa de não conhecer outra pessoa, que não vai existir outra pessoa, que foi só ele. Gente, o cara morreu. No próprio sacramento da igreja fala que até que a morte o separe. Sabe? Não tem essa de ficar prometendo para espírito que vai... Não vai ter mais ninguém depois de você. Gente, para com isso. A pessoa morreu. Cumpriu a missão aqui na Terra. Agora curta a vida você. Não estou dizendo que ela vai sair por aí bandalhando, não. Mas para com essas coisas de promessa, do que o morto vai pensar, não. Eu acho muito, tá? Um abraço para vocês, Leda de Perus.
0: Olha, a Leda falou uma coisa interessante, né? Até que a morte o separe. Então dá a entender que na própria igreja, morreu, separou para sempre, né? Então não teria que ficar carregando isso. Mas o problema é se quem morreu, lá do outro lado, está em paz, sabe? Porque a pessoa se sente tão dona da outra em vida, que quando morre ainda pensa que continua ainda dono da outra, né?
2: Boa tarde, ele correu. Eu fico imaginando a cena, né? Ela sozinha dentro de casa, aquela poltrona fazendo barulho. Meu Deus, que medo. Mas existem pessoas que são assim mesmo. Elas não se despreendem da terra, né? Daqueles que ela deixou, infelizmente. Mas que bom que ela mandou embora a poltrona e que ela fique em paz, né?
0: Queimou a carta, né? Lá no,
2: Deus
0: lá,
2: me livre.
0: Lá na chama da vela, no
2: Boa
0: cemitério.
2: Boa tarde, tudo de bom pra você, pra Cíntia. E que Deus conforte o coração dela, né?
0: Tá aí, gente.
3: Olá, Eli Corrêa. Essa mulher tem que tirar isso da cabeça. Se o homem morreu, morreu. E ela que tem que viver a vida dela e deixa o morto lá apodrecer lá no túmulo. Depois do tempo, se ela quiser, ela arruma outro cara. Maurício Galdino, Carapicuíba, São Paulo.
0: É, Carapicuíba, São Paulo, o Galdino. Então tá aí, gente. É, as pessoas de um certo modo estão meio que dizendo a ela, se desvencilhe. Bom, se bem que eu acho que agora já... Só que ela prometeu, né? Não sei se a pessoa não fica escrava da promessa, escrava do juramento, né? Ela prometeu a ele, para ele ter paz, que ela não iria permitir, né, que nenhum outro homem tocasse o corpo dela.
4: Boa tarde, Eli. Eli, queria ver se fosse ele que tivesse morrido, quanto tempo ele ia ficar sozinho. Tem gente que não deixa nem a esposa... 2 meses, 3 meses, já tá com outra. Ah, para. Ela fez errado em prometer isso pra ele. É, ele morreu. Tudo bem, se ela não quiser casar, é um direito dela. É lógico, às vezes tem gente que prefere ficar junto do que casar novamente. Tá bom? Gislene, boa tarde.
0: É isso aí, gente. Então, é a Rádio Capital e mais uma história que a vida, ou a morte, né, escreveu. Às 2h32.
5: Boa tarde, Eli. Boa tarde, toda a equipe. Falei aqui interna, gente. Eu já dei tanta gargalhada com essa história, porque ri é bom, né? Então, essa história me fez rir muito. Se a própria lei do casamento está falando, até que a morte nos separe, Por que que vai continuar um casamento com o morto? Ela que morreu, acabou, se danou. Então não tem que ficar nessa por causa que... Ah, imagina, o morto não volta. Boa tarde.
0: Então tá aí, você vai duvidando, vai. Vai duvidando. Vai duvidando, você não sabe o que te espera no futuro.
6: Então eu vou falar sobre essa poltrona. Uma que ela não devia prometer nada pra ele mesmo, não. Vai que aparece alguém que ela gosta, né? Tem que prometer nada pra espírito, não. E outra da poltrona. Ela devia ter posto fogo nessa poltrona, porque vai que alguém que ficou com essa poltrona, o espírito dele deve estar lá, sentado nessa poltrona e rangendo. Rangendo essa poltrona a noite toda. Deus é pai. Eu teria posto fogo na poltrona.
0: Ixi, nossa. Você pode mandar também a sua história para este e-mail, cartasaudadeelicorreia@gmail.com. cartasaudadeelicorreia@gmail.com. Aqui na Rádio Capital e no canal YouTube Eli Correia Oficial. Salvador, o que você quer, Salvador? Você já morreu. Salvador, você já morreu. Descanse em paz, Salvador. E me deixe em paz também, pelo amor de Deus. Salvador, você já morreu.

0: Corrêa.
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2: São 2h42. Oi, gente! Com vocês, Rogério Gama.
10: Nós temos uma informação legal aqui, Lili, mas antes uma notícia de momento, hein? 3 pessoas foram baleadas agora há pouco na Avenida Professor Francisco Morato, na Chácara do Jockey, na Zona Oeste de São Paulo, durante uma perseguição policial. Inclusive, a via está interditada na altura da Rua Carlos de Mesquita, em direção ao Taboão da Serra. Segundo informações, a polícia militar, um criminoso era perseguido por agentes e, ao ser identificado como autor de diversos roubos, ele teria trocado tiro com os policiais. Então, uma ocorrência policial agora na Avenida Professor Francisco Morato, na região ali do Butantã, no Taboão da Serra, sentido Taboão da Serra. Agora, ali, uma dica de passeio para esse final de semana, hein? Começa hoje, ali no pavilhão da Imigrantes, inclusive no Centro de Convenção da Imigrantes, São Paulo Expo, a 27º Festival do Japão, com tudo da cultura japonesa, muitos eventos, muita descontração, muita alegria, shows, músicas, ou seja, tudo para as pessoas conhecerem a cultura japonesa. E o senhor Hitsutada Takara, ele é o presidente do Festival do Japão e fala com a gente agora, Eli Correia.
11: Olá, Eli Correia e Cíntia, boa tarde. Prazer enorme estar aqui falando com o público. E sobre o Festival do Japão, a grande missão é divulgar os valores da cultura japonesa. E neste ano de 2026, nós teremos nos dias 10, 11 e 12 de julho, muitas atrações. Teremos lá a cantora internacional japonesa Yumi se apresentando, e também nós temos o projeto de sustentabilidade do Festival do Japão, que é a coleta seletiva de lixos, o descarte de lixo corretamente, bem como o festival é a 27ª edição, cujo tema é Kizuna. No idioma japonês, Kizuna significa laços que unem, conexão, vínculo, e aí nós teremos um stand que vai apresentar o tema do Festival do Japão Kizuna. Então é laços que unem gerações e laços que unem o Brasil e o Japão.
10: Bom, é o senhor Hitsutada Takara, presidente do Festival do Japão, que começou hoje, vai até hoje às 9 da noite, sábado das 9 da manhã às 9 da noite e domingo das 9 da manhã às 6 da tarde. E ele ocorre no Expo Exhibition, na São Paulo Expo, na Rodovia dos Imigrantes, Eli Correia.
2: Poxa, deve ser uma boa visita a essa exposição, hein? Deve ser sensacional, viu? Bom, com matéria de comida, quem gosta de comida japonesa vai ter tudo ali, não é?
10: Com certeza, Eli. Com certeza é uma grande opção de passeio. Comida, dança.
2: E fora outras coisas da cultura japonesa, né, Rogério?
10: Exatamente, Eli.
2: Bom, mais algum detalhe?
10: Olha, o Vini Júnior publicou agora há pouco, fez uma postagem no Instagram, a primeira após a derrota do Brasil para a Noruega na Copa do Mundo. Ele que foi um dos melhores jogadores da seleção brasileira nessa Copa. É, inclusive, nós temos a foto dele deitada no gramado, uma foto aí em preto e branco. Ele diz o seguinte, viu, Eli? Quase 4 anos depois e novamente pensando no que escrever após uma frustração em Copa do Mundo. Vi tantas pessoas... Tantas pessoas de todas as idades me apoiando, abraçando o nosso sonho, e seria injusto manter o silêncio. Mas precisava de uns dias para refletir. E continua o Vini Júnior, Eli. Vestir a camisa da seleção é o maior orgulho da minha vida, e sair de uma Copa nas oitavas é um sentimento difícil de explicar. Sei o quanto me preparei, o quanto me concentrei, o quanto queria isso por vocês, pela minha família. A sensação de frustração é absurda. Tínhamos um grupo forte, o suficiente para fazer mais e não conseguimos. Peço desculpas e lutarei pelo nosso sonho de voltar ao topo do mundo. Palavras de Vini Júnior nas redes sociais, Eli Correa.
2: Muito bem, tá aí. Mas, na verdade, tá lá em Ibiza com a Fonseca, a Virgínia Fonseca, tá numa boa.
10: Deve estar triste, né?
2: É, não deve estar tão preocupado assim também, né? Nós que ficamos chateados, nós todos brasileiros, né? Bom, 2:46, daqui a pouquinho você volta, tá bom, Rogério?
10: Vamos trazer aquela história direto do Paraná, do pai que chutou a filha de 3 anos, Eli Correa.
2: Tá bom, são 2:46, nós já falaremos com ela. Atenção, Juliana da Qualinats. Um minutinho eu falo, já tá ok? Alô, Juliana, boa tarde.
7: Oi, Eli, boa tarde, tudo bem?
2: Você tá meio rouca, Juliana?
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2: O que aconteceu no feriado que você ficou com a garganta aí ruim?
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2: Mas o Brasil está fora da Copa.
7: Pois é, mas eu gritei para a França sair, mas não saiu também.
2: Ah, minha nossa. 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
2: A faxineira do sangue, a faxineira do sangue. 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
20: Motorista ligado na capital, a Regis está congestionada entre Itapecerica e Embu das Artes. Do 289 ao 282 tem ocorrência por ali. Além disso, excesso de veículos pesados, paciência, trânsito afunilado, pelo menos 20 minutos é o tempo para passar por esse trecho congestionado. Depois do 282, caminho livre até o Rodoanel e tudo livre entre o Rodoanel e o Largo do Taboão. Entre o Largo e o Rodoanel e a partir do Rodoanel, a Regis boa em direção a Itapecerica. 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
2: Muito bem, gente. Então, o que toca no seu fone? Eu vou já perguntar, já? Vamos perguntar ou vou mostrar as quatro? Vamos lá. A número um é essa.

0: Nossos pais, Elis Regina.
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0: A número 3, Naldo Beni, chocolate. Daqui pra frente, Manu Batidão e Simone Mendes. Número 4.
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0: Vamos perguntar? Vamos agora perguntar já qual foi a número 4? Vamos? Amiga Marcela, a música número 4 entre essas 4.
3: Chocolate, Naldo Beni.
0: Puxa, logo essa.
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0: Essa música é tão legal, cara.
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0: É, Naldo Beni, puta musicão, hein? Essa foi sucesso, hein? Ela é em quarto lugar.
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0: Vamos agora, número 3. 3, Marcela.
3: Daqui pra frente, Manu Batidão e Simone Mendes.
0: Puxa,
3: e
0: olha onde a gente chegou. Aí, número 3. Manu Batidão e Simone Mendes. Agora nós temos duas músicas, gente. Olha, a desconhecida Fernando Mendes. Aliás, Fernando Mendes que está com Alzheimer, né? Fernando Mendes que não é, assim, de uma idade tão grande, mas só que, infelizmente, está com Alzheimer. E ele fez muito sucesso. Fizemos muitos shows com ele, Fernando Mendes. Então, A Desconhecida e tem como Nossos Pais, Elis Regina. Gente, Elis Regina como Nossos Pais, música do Belchior. Agora eu pergunto, qual a número 2?
3: Como os Nossos Pais, Elis Regina.
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0: Bom, então, a número 1, Fernando Mendes. A Desconhecida.
4: Boa tarde, aqui é a Lúcia Marques da Vila Medeiros. Hoje você pegou pesado com as duas primeiras músicas, hein? Tá difícil escolher. Mas vamos com A Desconhecida, de Fernando Mendes.

0: Essa música é linda demais, né? Eu ouvi dizer que ele tá com uns anos. Meu marido também tá. Faz 4 anos ele. É duro, viu? É difícil. Mas eu adoro ele. Aquela música da a cadeira de roda também fez muito sucesso, né? É nele que eu voto, tá?
1: É isso aí. Tá aí, gente, ganhou, viu? E eu queria lembrar vocês que eu vou mostrar um trechinho da cadeira de rodas, que foi o maior sucesso. Essa música foi fantástica, Ninguém Me Ensinou a Te Esquecer, é outra. Mas essa aí, gente, eu me lembro que eu recebia tanta carta, era sua carta, vale música. E eu recebia tanta carta pedindo esta música.

0: com Fernando Mendes. Um grande abraço, que sucesso, hein? Cadeira de rodas. Quero mandar um abraço para todos os cadeirantes, todas as cadeirantes. A minha amiga Ana, que é a presidente da Rede Acessibilidade. Alô, querida Ana, você que também é cadeirante. E ela é presidente de uma associação que só cuida de cadeirantes, não é? E nós apoiamos também a Rede Acessibilidade. Aliás, nós temos até, gente, uma lei aprovada, hein? Essa lei aprovada, que chama-se Território Inclusivo. Território Inclusivo é uma lei aprovada, você pode procurar. E ela está em plena atividade em várias unidades de saúde do município. As mulheres cadeirantes vão encontrar macas, elas são macas, como é que eu diria para você? Que elas se movimentam. Você pode... Tem aquelas fixas. Não, é automática, seria isso. Ela tem a maca, que ela é aquela maca fixa, né? Mas para ajudar as mulheres cadeirantes, nós fizemos uma lei que recebeu o nome de Território Inclusivo, onde as mulheres vêm e elas mesmas, de repente, podem ir até a cama, aquela maca, porque ela se movimenta, sobe, ela desce. Então, às vezes, a própria mulher cadeirante pode ela mesma ir para a maca. Quer dizer, ela ganha autonomia. Ela tem autonomia. Foi uma ideia de uma doutora chamada doutora Maria Fátima Duarte, né? E a doutora veio até a mim e falou: Eli, por que você não procura fazer um trabalho nesse sentido de fazer uma lei aqui no município? E a lei foi aprovada. Hoje está em execução em muitas unidades de saúde, onde as mulheres cadeirantes têm, assim, uma assistência diferenciada. Uma assistência médica especial para elas, porque, obviamente, são situações diferentes de uma mulher cadeirante e de uma mulher que não seja cadeirante, não é? Inclusive essa da maca que se movimenta. É uma maca que ela sobe, ela desce, então ela ajuda a mulher cadeirante a ter a sua autoestima preservada.
1: Eli Correa.
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0: Neste momento, eu convido a todos que nos acompanham que nós nos dessemos, pelo menos assim, em pensamento, né, as mãos. Nós pudéssemos dar as mãos e rezarmos unidos, pedirmos, agradecermos. Os sinos já tocaram. A Luciana Martins pede oração, pois está com uma gripe muito forte. Pede para que a sua mamãe Odete, que tem fibromialgia, e também pede oração para o filho Matheus, que está com rinite atacada. Quer dizer, a família, né, Luciana? Você com gripe muito forte, a mamãe com fibromialgia e o filho com a rinite. Vamos rezar pelos três. A Neuza Siqueira caiu, quebrou o braço. Pede oração pela sua recuperação e também pelos seus 5 filhos e netos. A Márcia pede oração para sua filha Amanda, para conseguir um bom emprego. José Lourenço Dias pede oração para o seu filho Leonardo, que está bebendo muito. Puxa vida, hein, José Lourenço? Duro ver um jovem, né, um filho tão querido, tão amado, tão bom, e perdido na bebida. Mas vamos rezar para que o Leonardo reencontre, né, o caminho da sobriedade, tá bom? Marisa pede oração pela harmonia da família, pois a família está brigando demais, brigando muito. Sandra agradece pela formatura da sua filha Carolina. Ela, a mãe está muito feliz, a família está feliz, né, Sandra, em ver a Carolina se formando. Nós, às 3:05, na oração de hoje, queremos colocar todas as pessoas que enfrentam alguma situação mais difícil, alguma situação mais complicada e especialmente financeira. Nós estávamos lendo, gente, uma matéria sobre as bets. Olha, é pedir oração para que as pessoas não se deixem levar por essas bets. É muito importante, tanto que o governo está exigindo, a partir de não sei de que dia agora, que as bets anunciem que os jogos fazem mal à saúde. Como se anuncia em relação à bebida, como se beba com moderação, como se anuncia em relação ao cigarro, não é? Então, vai se anunciar, complementar os anúncios de bet, como tipo assim, jogue com moderação, porque as bets fazem mal, o jogo faz mal. Tem pessoas se suicidando, tem pessoas que estão perdendo emprego, mas é que a gente não convive com pessoas assim, pensa que... É exagero, não é. O Brasil é muito grande, são mais de 200 milhões de pessoas. Imagine uma parcela que for de 5%, já são 10 milhões de pessoas. Imagine uma parcela de 15%, 20%, já são 40, 50 milhões de pessoas jogando. E jogam, viu, gente? E jogam. E as pessoas depois entram num processo terrível, um processo... Dizem até que o Vini estaria sendo processado, a própria mulher dele, a Virgínia Fonseca, também estaria recebendo um processo e talvez até tenha que pagar aí uma multa de 100 e tantos milhões, porque não adianta. E você sabe que você assiste televisão hoje, olha, rapaz, é só jogo, hein? É só jogo. Quando não é jogo, é igreja. Quando não é igreja, é jogo. Então, a gente tem que tomar muito cuidado e pedir a Deus. Se as pessoas quiserem fazer sua fezinha, que façam, mas não se deixem levar, não se deixem viciar, é ou não é, no jogo, porque o jogo leva realmente para o buraco, porque muitas pessoas ganham, mas a maioria perde, e inconformada em perder, ela joga, e vai jogando, porque agora quer recuperar o dinheiro que perdeu, primeiro quer ganhar um dinheiro, bom, não ganhou, perdeu, agora eu tenho que recuperar o que eu perdi. E com isso vai se endividando e vai se enlouquecendo e até muita gente se matando. Maria, passa na frente de todas essas pessoas, seja vício de jogo, vício de drogas, vício de bebida, seja o vício que for, que as pessoas consigam vencer estes vícios, sejam eles quais forem. Tenham fé, acreditem, você vai vencer.
3: Maria, passa na frente e vai abrindo estradas e caminhos, abrindo portas e portões, abrindo casas e corações. A mãe vai na frente e os filhos protegidos seguem seus passos. Maria, passa na frente e resolve tudo aquilo que somos incapazes de resolver. Mãe, cuida de tudo que não está ao nosso alcance. Tu tens poder para isso. Mãe, vai acalmando, serenando e tranquilizando os corações. Termina com o ódio, os rancores, as mágoas e as maldições. Tira seus filhos da perdição. Maria, tu és mãe. vai abrindo o coração das pessoas e as portas pelo caminho. Maria, eu te peço, passa na frente, vai conduzindo, ajudando e curando os filhos que necessitam de ti. Ninguém foi decepcionado por ti, depois de ter te invocado e pedido sua proteção. Só tu, com o poder do teu filho, podes resolver as coisas difíceis e impossíveis. Amém.
6: Oi, Eli, boa tarde. Eli, eu peço que você coloque o nome da minha filha em oração, Jéssica. Ela está muito gripada, muito ruim, já tem uma semana e não melhora, Eli. E dor de cabeça. Põe o nome dela na oração para mim, por favor. Obrigada, Eli.
0: A Jéssica já está em oração. Pode ficar tranquila, mamãe. Todos nós, juntos, milhares, milhões de pessoas, orando também pela Jéssica. E agora, a bênção da água. A bênção direto do Santuário de Apóstolos.

0: Todo-Poderoso, que tendo escolhido a água, fonte de vida e pureza, para nos dar a graça batismal, fizestes também aparecer no Rio Paraíba a imagem da Virgem Imaculada. Abençoai esta água e fazei que ela nos recorde nosso batismo, para que, purificados de nossas faltas, vivamos como cristãos, membros da vossa Igreja, e cheguemos um dia à vida eterna. Por Cristo nosso Senhor. Amém. Pela intercessão de Nossa Senhora Aparecida, Rainha e Padroeira do Brasil, a bênção de Deus Todo-Poderoso, Pai, Filho e Espírito Santo, desça sobre vós e convosco permaneça para sempre. Amém.
1: São 3:11, eu aproveito esse momento sagrado, esse momento de oração. Eli, tudo bem? Me chamo Vilma e venho pedir ajuda para minha vizinha de porta, que é quase irmã. O nome dela é Francisca Santana, tem 75 anos. Dona Francisca teve dois AVCs, derrame, ela não anda mais, é muito debilitada. Ela precisa muito de uma cadeira de rodas, Eli, e de uma cadeira de banho. Infelizmente, não temos como comprar. Por isso, eu estou pedindo ajuda, eu estou pedindo socorro. Nós somos aqui da Avenida Itaquera, 6343, Cidade Líder. Então, atenção, Vilma, eu vou perguntar ao Clube da Amizade, porque as doações chegam, a gente compra cadeiras, muitas pessoas na fila, a gente vai aqui entregando uma, entregando outra. Então, às vezes, a gente não sabe se nesse momento temos ou não, mas de qualquer maneira, agradeço a todos que doam, fazem suas doações para o Clube da Amizade. É só ligarem no 5081-6292 e pegarem o CNPJ. Por que eu não falo no rádio? Porque é um número muito comprido. Não vai dar tempo das pessoas anotarem, não é? Então, liguem para lá. E lá eles passam com calma o número da chave Pix, não é isso, dona Marcela?
2: Isso, Eli, isso mesmo.
1: Então eu pergunto aqui, a Vilma, lá da Cidade Líder, Avenida Itaquera, 6343, pede uma cadeira de rodas e pede uma cadeira de banho para a sua vizinha de porta, quase irmã, Francisca Santana, 75 anos, teve dois AVCs, derrame, ela não anda mais e está muito debilitada. Nós temos a cadeira de banho, sim ou não?
2: Sim, Eli, nós temos a cadeira de banho.
1: Nós temos a cadeira de banho e está nesse momento sendo entregue, está sendo passada para sua quase irmã, vamos dizer assim, a Francisca, viu, Vilma? Mas tem ainda a cadeira de rodas. Nós temos a cadeira de rodas, sim ou não?
2: Sim, Eli, nós também temos a cadeira de rodas.
1: Também temos a cadeira de rodas, Vilma! As duas cadeiras. Ah, essa é a dona Francisca, é? Ela está deitada na sua cama. Ela sofreu, gente, ela sofreu dois AVCs, derrame, não anda mais, muito debilitada. Mas passa a ter agora a cadeira de rodas que vai dar movimento. Ela vai poder sair, vai poder tomar sol, vai poder até ver pessoas na rua com a cadeira de rodas. E a cadeira de banho, que vai dar a ela segurança na hora do banho, é ou não é? Portanto, graças a Deus e graças a você que está me ouvindo, a sua doação é tão importante e tão necessária para que juntos possamos ajudar tantas e tantas milhares de pessoas que tanto precisam, que tanto necessitam.
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1: Oi, gente! Hoje é dia de soltar os cachorros, não é? Hoje é sexta-feira. O que foi que a semana do saco cheio? Tinha alguém que fala, tinha um quadro desse, a semana que é saco cheio. Então, hoje, sexta-feira, acabando mais uma semana, tivemos o feriado ontem, e eu pergunto pra você, pra quem você solta os cachorros? O que foi que lhe aconteceu? O que acontece? O que na sua redondeza, onde você trabalha, onde você mora, em família, sei lá. Enfim, para o que ou para quem você solta os cachorros hoje? É só você mandar o seu áudio no 983-345-777. 983-345-777. Para quem você solta os cachorros? E olha, nesses últimos tempos, eu estou aqui com uma carta em minhas mãos. Nesses últimos tempos, minha vida vem passando por uma sequência de eventos que eu não estava preparada para suportar. Bom, acho que ninguém no mundo estaria. Perdi minha mãe, perdi meu emprego, perdi meu namorado, ou seja, eu havia perdido tudo que era importante na minha vida. Eu havia chegado a um ponto que eu não sabia mais o que fazer. Nada mais fazia sentido. Eu cheguei a pensar até em desistir de tudo. Eu havia chegado no fundo do poço. 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
8: Graças a Deus e a você, a sua ajuda, as suas orações. Ele está no horário da manhã agora na escola, não tem mais reclamado da escola. O ano passado foi uma loucura, ele queria sair de todo jeito, não queria mais ficar na escola. Esse ano, graças a Deus, ele não está reclamando. Está assistindo a aula numa boa, fazendo os trabalhos, continuo fazendo as orações. Que os sagrados nos abençoe. Tchau, um abraço, fica com Deus.
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0: E fale uma coisa, você falou sobre Inglaterra e quem?
1: Eu falei sobre Inglaterra e Noruega.
0: Noruega.
1: Isso,
0: Noruega.
1: amanhã, às
0: Mas
1: seis da tarde.
0: já é a semifinal?
1: Já é as quartas, mas só agora é as quartas de final. Vamos para a semifinal, depois a final.
0: Ah, entendi. Agora, a final mesmo, você sabe qual vai ser o dia ou não?
1: É dia 19 de julho, se eu não estiver enganado.
0: A 19 de julho, um domingo. Um domingo. Muito bem.
1: Isso.
0: São 3 horas e 22, Rogério.
1: Bom, Eli, nós estamos acompanhando o caso daquela criança de 3 anos. Inclusive, você até colocou o vídeo aí no começo do programa. É um vídeo chocante, infelizmente. E foi agredida pelo pai na rua. Ela levou chutes do pai na rua. E isso aconteceu no Paraná, aqui no Paraná, na região sul do país. E nós temos o repórter Cristiano Vaz, porque a informação que nós temos é que o pai dessa criança, ele foi preso após
0: Ele não atende, viu,
1: agressão.
0: Rogério? Rogério, ele não atende. Ele não está
1: Ele não
0: atendendo.
1: atende. Nós estamos tentando contato com ele, porque ele está acompanhando esse caso de perto. Que é o seguinte, o que que aconteceu? Essa criança caminhava com o pai na rua e deve ter cometido alguma coisa normal de criança pequena, anda, vamos lá, anda rápido, essas coisas. E o pai, o que que o pai fez? O pai pegou e chutou a menina de 3 anos
0: Parece
1: de idade.
0: brincadeira, né, rapaz?
1: E as câmeras foram registradas, as câmeras de Francisco Beltrão, porque isso ocorreu na cidade de Francisco Beltrão, no sudoeste do Paraná. Registraram o momento em que ele agride a criança. E é bom lembrar que, de acordo com a Constituição Federal, crianças e adolescentes têm direito à dignidade e não podem ser expostas à violência, à crueldade e à opressão. Então, ele foi preso ontem à tarde e vai responder por isso. A esposa dele ficou indignada com essa situação. Então, um caso lamentável esse, viu, Eli?
0: E um vizinho, ele viu, né? Ele estava ali, não era, não sei se vizinho, mas então, aonde ele fez isso, tinha uma casa com um senhor, bem na frente. O cara foi lá para lá, mas que é isso? Você está louco? E não sei, não dá para a gente ouvir, obviamente, o diálogo entre eles, mas de qualquer forma, vê-se claramente que o vizinho ficou chocado com a atitude dele e foi tirar uma satisfação com ele. Mas aí ficou por isso mesmo, ele seguiu lá com os dois filhos para casa dele e o vizinho ficou esconjurando, porque qualquer pessoa que visse uma cena dessa ficaria chocado com certeza. Rogério Gama.
1: Bom, nós estamos entrando em contato com o Cristiano Vaz, que é o repórter da Rádio Banda B de Curitiba, e que foi deslocado para acompanhar esse caso que ocorreu em Francisco Beltrão, que é uma cidade no sudoeste do Paraná. E chamou a atenção pela agressividade. Hoje as câmeras estão em todo lugar, né, Eli? Todo mundo tem celular, tem câmera nas ruas. Então, tudo, praticamente tudo que você faz tem um registro. E isso aí acaba chocando ainda mais um caso como esse, viu, Eli?
0: Agora procura ver, Rogério. Olha, parece que o repórter ele se ocupou de outras coisas, não vai poder nos atender. Ok. Mas procura ver aquele missionário. Você chegou a ouvir falar sobre o missionário americano que também acabou matando uma criança? Ele, o missionário, matou o próprio filho. Você chegou a ver alguma coisa nesse sentido, Rogério?
1: Nós vamos apurar esse caso
0: Ontem,
1: do missionário
0: se
1: americano.
0: não me falha a memória, ou foi no Jornal Nacional, ou foi no Jornal da Band, que ele foi destaque. Depois você vê aí.
1: É o Dandre Grayson, né?
0: É
1: Ele
0: um
1: foi
0: americano
1: preso por
0: isso.
1: isso. Ele é um missionário norte-americano. Ele foi preso, suspeito de matar o filho Oliver, de 3 anos também.
0: 3 anos também.
1: E a família dele foi recebida no Rio Grande do Sul pelo pastor evangélico Carlos Roberto no final do ano passado. E o líder religioso lamentou a morte dessa criança e ofereceu a alimentação à família do norte-americano. E isso mobilizou autoridades para conseguir até uma casa mais próxima à escola das crianças e dava carona para a família se locomover. Então, infelizmente, ocorreu essa agressão desse missionário que disse que o filho não deu bom dia. Olha que absurdo.
0: É.
1: Em depoimento à
0: Diz que o
1: polícia,
0: filho não deu bom
1: ele disse que a
0: dia, ele encheu o
1: motivação
0: filho
1: da
0: de
1: agressão dele
0: porrada,
1: não ter dado
0: matou o
1: bom
0: filho.
1: dia.
0: Não, é um
1: E a
0: negócio assim.
1: família.
0: É, pode falar, continua.
1: E a família, ele já era acompanhada pelo conselho tutelar lá da cidade de Viamão, na região metropolitana de Porto Alegre. E a esposa dele também foi presa ontem por causa desse caso. Ou seja, um caso lamentável desse no Rio Grande do Sul e o outro caso da criancinha de 3 anos no Paraná, ele Correia.
0: Tá bom, são 3 horas e 26, gente, são 3 horas e 26, essa é a Rádio Capital, e daqui a pouquinho, para quem ou para o que você solta os cachorros?
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2: 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Tarde de sexta-feira de tempo bonito, céu azul, sem chuva na capital paulista. Falo da Marginal do Pinheiros, muito boa para quem chega pela Castelo e pela Tietê. Motorista vai bem até o acesso a Bandeirantes e também até a chegada a Interlagos. Para quem segue pela Pinheiros em direção a Castelo, intensidade apenas entre Eusébio Matoso e a Ponte do Jaguaré. A expressa mais movimentada, local melhor. 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
3: Eli Correia. Oi, Eli Correia, boa tarde.
4: Boa tarde.
3: Então, Eli, eu solto os cachorros dessas pessoas que estão falando mal do Neymar. Puxa vida, ele salvou o Brasil de uma humilhação maior de ter ficado 2-0. Ô povo chato, né, Eli? Beijos, André de Itaquera.
4: Ô, André, você joga no time da Cíntia, viu? A Cíntia, nossa, se puder defender o Neymar, ela defende mesmo. Ela acha que as pessoas só servem pra descer o cacete no Neymar, só servem pra falar mal do Neymar. E você, André, falou aí que o Neymar livrou o Brasil de uma humilhação maior, né? Fazendo aquele gol de pênalti. Aliás, o goleiro... Você lembra? Viu o goleiro tirando? Os dois discutiram. E o goleiro pulando para ver se atrapalhava. Aí ele foi lá e falou: você quer que eu marque o gol aqui? Em qual lugar? Em qual lado você quer que eu chuto? Qual lado? Ainda tirou um sarro do goleiro. E o goleiro, rapaz, se ele defende aquela bola, meu Deus do céu. Mas tá aí. Então, mais um protesto contra as críticas que, segundo a Andréia, o povo faz ao Neymar.
5: Boa tarde, Eli Correia. Eu solto os cachorros em cima do pessoal do metrô. Porque lá na Estação Santana do metrô não tem banheiro. Nem masculino, nem feminino.
4: Nossa.
5: Os banheiros estão interditados desde 2020. Isso aí é uma vergonha, que as pessoas precisam usar o banheiro no terminal e não tem banheiro. Vê aí o que você pode resolver. Solta os cachorros em cima dele. Obrigada, que é a Sandra.
4: Terminal Santana, hein? Santana. Alô, pessoal do metrô. Puxa vida... É uma coisa interessante, porque, puxa, quando tanta gente se ocupa do metrô, né? Milhares de pessoas, né? E não tem um banheiro. Já pensou uma pessoa com infecção urinária, que de repente se utiliza o metrô para ir no médico, para ir no hospital, para ir no pronto-socorro? Porque às vezes a pessoa mora aqui, mas o médico dela atende ali. Tem que pegar o metrô. E se nessa hora, infecção urinária, aperta à vontade, e aí, como é que faz? Então tem que... E de fralda, né? No mínimo. Então, eu vou procurar saber, sim, junto ao metrô Santana, por que razão que já desde 2020 estão em obras e não se entrega os banheiros.
6: Oi, Eli, tudo bem? Tudo bem todo mundo aí da Rádio Capital? A Selma do Campo Limpo. Eli, eu solto os cachorros pro pessoal dentro do ônibus que fica com o celular, com os cotovelos batendo na costela da gente. O pessoal que não vê nada, o pessoal que espirra. Pessoal que tosse, que tá gripado, não põe máscara. Solto os cachorros pra esse pessoal do ônibus, do coletivo. É um absurdo ali. É celular direto, é espirrando em cima da gente, espirra quase na cara da gente, sabe, tosse. Sabe, o pessoal tá sem noção das coisas, gente. Por isso que as coisas estão como estão, né? As doenças estão aí pegando porque as pessoas não têm noção. Que você está no coletivo, você não está na sua casa. Tem gente que senta pensando que está na sua casa. E você está no coletivo, você tem outra pessoa do lado. Então, Eli, eu solto os cachorros pro pessoal do ônibus. Coletivo. Tá bom, Eli? Beijo, viu?
4: Beijo.
6: Amo você, todo mundo aí da Rádio Capital.
4: Beleza.
6: Quando eu não estou na live, eu estou ouvindo pelo rádio. Beijo.
4: Puxa vida, ela falou uma coisa que hoje de manhã... Logo 7 horas da manhã, quando abriu o supermercado, né, eu fui lá comprar alguma coisinha lá para deixar na mesa, uma fruta, né? E então a moça do caixa, com uma gripe danada, falou: sabe o que é isso? Ela falou exatamente, às vezes está no ônibus, a pessoa espirra em cima de você. E falei: aqui no caixa onde eu trabalho, às vezes tem uns clientes que vêm aqui que espirram em cima de você também. Então eu tô numa gripe. Ainda falei para ela no final, né? Então peguei lá, comprei os negocinhos lá, paguei. Aí eu falei para ela: então, ó, se cuida, hein, se cuida. Falou: a gente se cuida, mas chega uns aqui que não se cuidam e espirra na gente, é vírus para tudo quanto é lado.
7: Boa tarde, Eli Correia, sou a Elza Shimokawa de Guarulhos. Eu solto os cachorros pra esses vizinhos desgraçados daqui da rua, que faz trambique pra subir carro, joga cimento em cima do guia. Eu levei um tombo muito feio por causa disso. Eu solto os cachorros pra esses infelizes que não tem responsabilidade com as pessoas. Nossa. É isso aí, meu amigo.
4: Ô, Elza Shinokawa, você tá revoltada, hein? Isso que é tá cheia de revolta dentro de si. Ela levou um tombo. Principalmente por causa do tombo que ela levou por causa disso, né? Então ela tá soltando os cachorros.
8: Oi, Eli, boa tarde. Boa tarde a todos da Rádio Capital. É, a Domingas, da Mercanópolis. Eu solto os cachorros pra esse pai, esse covarde. Sim, criança isso. De 3 anos. Fazer isso, né? É de doer o coração ali, a gente vendo, né? É, como pode um pai fazer isso com a criança? O certo não é porque é criança, né? Nem criança, nem ninguém chutar.
4: Exatamente.
8: Né? É muito triste essas coisas. A gente vê, fica sem entender como pode, né? Um pai fazer isso com a criança, 3 anos. Meu Deus.
4: É verdade. Quem não teve oportunidade de assistir, porque está nos ouvindo no rádio, não tem imagem, né? Quem está nos assistindo viu. É o seguinte: vem o pai trazendo duas sacolas de compras, e vem duas crianças atrás. Uma um pouco maior, que eu creio que tem uns 5 anos, e a outra com 3 aninhos. Eu acredito que essa de 3 aninhos, eu devia estar cansada, devia estar meio chorosa, né? Falar: pai. Pois ele pega assim, dá bem no peitinho dessa criança, que eu não sei se é menina ou menino, mas dá um chute assim, sabe, com o pé, pá, a criança, pum, cai. Pô, esse é pai, pelo amor de Deus. Tanto é que ele tá preso. A mãe, quando viu as imagens, a mãe não sabia disso, ela viu as imagens. Quando ela viu as imagens, ela foi direto na delegacia e denunciou o marido, denunciou o pai, tanto que ele tá preso.
9: Soltou os cachorros nessas mulheres que não conseguem ficar sem esse tipo de homem, que judia dos seus filhos. E, pelo que eu vi, não é a primeira vez que ele faz isso, que a gente vê a criança que tem medo dele. Deixa ele na cadeia, manda os vagabundos chutar a cara dele também. E põe a mãe também, porque ela é uma sem vergonha de aceitar esse tipo de homem que judia de filho.
4: Já vida, você vê, as pessoas falam mesmo com ódio mesmo, com raiva de atitudes. Eu não vou dizer dessa mãe, que essa mãe até foi na polícia e denunciou e tá preso o cara. Mas tem outras mães que, infelizmente, fazem de conta que não veem as atitudes agressivas do marido.
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9: Muito bem, gente. Olha, são 3 horas e 37. Um dia desses eu fiz uma brincadeira, tocando algumas músicas que a gente não ouve mais, alguns cantores que a gente nem sabe se ainda existem ou não, se, né? E como a gente é lá de uns tempinhos mais antigos, então consegue lembrar de uns artistas que muitas pessoas nem acho que ouviram falar, mas que fizeram muito sucesso. Tem uma canção, por exemplo, tem uma música, uma canção, que eu me lembro que parece que eu fechava os olhos e eu ouvia. Onde eu ia, parece que eu escutava aquela música. Aquela música fez tanto a minha cabeça, mas fez tanto a minha cabeça. E foi um sucessaço, realmente. Hoje não se ouve mais, não se toca mais. A própria cantora dessa música, talvez pouca gente se lembre. Mas quem sabe vocês que me acompanham, vocês que me ouvem, de repente possam lembrar. Eu vou tocar aqui umas 4, 5 músicas bem legais que não se ouve mais no rádio, mas que foram muito sucesso. Por exemplo, eu vou tocar essa aqui, vamos ver se vocês lembram.

0: Rapaz, onde eu ia, parece que eu ouvia essa música. Tava na minha cabeça. Dominique.
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0: Alguém se lembra da Jeanne e Dominique?

essa música, vocês lembram? Olha, essa da Gianni foi um sucesso na época, gente, tão grande. Dominique. Essa foi talvez a primeira música que eu fechava os olhos e ouvia. Eu dormia ouvindo, acordava ouvindo, parece que estava na minha cabeça. Dominique, Gianni. E esta aqui? Você lembra desta?

pra nunca mais chorar, Vanusa. Agora, essa música aqui eu tenho uma curiosidade, viu, gente? É o seguinte, nós tínhamos um bailão chamado Bailão do Eli Corrêa na Radial Leste. Durante muitos anos o bailão funcionou ali, isso nos anos 90, né? Não vou me lembrar exatamente, nos anos 90. Aí, dois amigos meus, né, dois amigos nossos, você conhece muito bem, que era o Fábio Gonzaga e o Candinho. Bom, aconteceu deles viajarem para Aruba. E quando eles voltaram de Aruba, eles trouxeram uma música, um ritmo musical, e nós lançamos no nosso bailão, Bailão do Eli Corrêa, ali na Rádio Leste. Ninguém no Brasil conhecia. Ninguém. Então ninguém conhecia. Mas eles que tinham vindo de Aruba, e lá estava fazendo o maior sucesso, inclusive a dança. E faz assim, e fazia assim, e fazia assim, e fazia assado, a dança. Sabe qual a música que era? Essa aí, ó. Los del Rio. Aí fizemos um concurso da Macarena no nosso salão, lá no nosso bailão, lá no nosso salão. Nossa, era um tal de gente participar. Lembra da dança? Não é só a canção, não é só a música, mas a dança. E quem trouxe foi o...

Mas eu falo assim até com uma certa ponta de orgulho. Olha, lá no nosso salão foi a primeira vez que se tocou. Até coincidentemente, porque os dois tinham ido pra lá, né? Macarena, Los del Rio. Agora, vocês lembram desse sucesso? O Kid Vinil.

0: Casini, você pode continuar soltando os cachorros, viu? Pode continuar. É 983345777. Deixa o áudio aí que nós vamos colocar até o final do programa, soltando os cachorros.
1: Eu sou boy.
0: Sucesso, né, gente? Agora, só pra terminar, Richard e Joanita. Quem se lembra de Guarde Seu Amor Só Para Mim? Umas músicas que a gente não ouve mais, não se toca mais.

Falando em músicas que marcaram, né? Gianni e cantando Dominique foi uma delas. É, agora tem uma outra música, gente, que falava sobre... Fala, né? Falava sobre uma casa. Sabe aquela casa da luz vermelha? Aquela casa da luz vermelha? Então, a música traduzindo é assim. Há uma casa em Nova Orleans que eles a chamam de a casa do sol nascente.

a Casa do Sol Nascente. E tem sido a ruína de muitos garotos pobres como eu. E Deus, sei que eu sou um deles. A minha mãe era costureira. E ela costurou meu novo jeans azul. Taylor. E ela costurou meu novo jeans azul. Meu pai já era um apostador em Nova Orleans. Agora a única coisa que um apostador precisa é uma mala e um porta-malas. Agora, o único momento em que você se sente satisfeito é quando você está, né, meio chumbado, bêbado. Ó, mãe, diga aos seus filhos para não fazerem o que eu fiz.

0: música eu adorava, gente. Nossa Senhora, The Animals, A Casa do Sol Nascente. É porque eu não podia ir na casa, né? Então eu só ficava na música. A Casa do Sol Nascente. Era garoto. E o pessoal falava assim, não, nada de menor de idade lá, hein? Se for lá na Casa do Sol Nascente, vocês vão ser presos. A polícia vai te levar. Então são 3 horas e 47. A Casa do Sol Nascente. The House of the Rising Sun, The Animals. Oh, mãe, diga para seus filhos, não façam aquilo que fiz, cometam esse pecado de ir lá na casa do sol nascente. São 3 horas e 47, tá aí, gente, uma coisinha de meio diferente, só para recordar, porque eu sei que muitas pessoas que nos ouvem, muitas, não são todas, mas muitas, viveram esses momentos. E...
1: Ai, boa tarde, Eli, meu lindo.
0: Opa.
1: Tô aqui, nossa, tô amando. Ai, toda sexta-feira agora tá maravilha. De volta ao passado, mexendo no fundo do baú.
0: Opa.
1: Agora só falta você pôr Antônio Marcos. Aquela, eu hoje estou tão triste, precisava tanto conversar com Deus. Eu não sei o nome dessa música.
0: É Oração do Jovem Triste, é Oração.
1: Ai, mas tô amando. Ai, você é demais, Eli. Beijo, a Flor, viu? A Flor aqui de Jardim Nazaré.
0: Alô,
1: Jardim. Beijo, amo você, Eli.
0: Alô, Flor, olha aí, Jardim Nazaré. A música é Oração de um Jovem Triste.
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0: Tá bom, pode linda. Deixar. Da doce Cíntia, não pode se esquecer dela, né? Ó. Música do Alberto Luiz. Oração de um Jovem Triste. Foi um momento difícil na vida do Antônio Marcos, ele era meio rebelde, né? E o Antônio Marcos gostava muito de beber, isso todo mundo sabe, né? Ele era um grande cara.

0: Rádio Capital, Antônio Marcos, que saudade!
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3: Eli, boa tarde, aqui é a Lu, do Jardim Nova Vitória, tudo bem? Eli, todas essas músicas que você passou, eu não conheci nenhuma na minha época, mas a minha mãe me fez ouvir todas. Eu cresci ouvindo essas músicas e hoje eu sei todas. E, nossa, que saudade que bateu. Eu sei cantar todas, amo todas. Isso sim era música, viu, Eli? Obrigado por me trazer de volta à época da minha mãe. Oi. Você é um doce mesmo, Eli. Um cheiro da Lu.
0: Opa, um cheiro da Lu. Legal, um cheiro do Eli pra Lu.
4: Eli Correia, eu lembro do grupo Los Angeles, nunca mais ouvi eles cantarem, né? Gostaria de saber se eles ainda estão ativos na música. E você tocava muito no seu programa.
0: Poxa, aquela música.
4: Grupo Los Angeles.
0: Era o Márcio, era a Cléo, era a Ana. E então era aquele trio fantástico, né? O Márcio, a Cléo, a Ana. Eu me lembro de uma vez, lá no Chacrinha, né? Eu tava lá no Chacrinha e o trio Los Angeles foi chamado. E a Cléo fez um movimento assim, que aqui a blusa, né? Meio que mostrou assim, sabe? Até hoje me lembro, quando eu lembro do Los Angeles, me lembro dessa cena. A Cléo, eles giravam. E numa dessas de giro, a alça aqui da blusa, né? E ela então mais do que nunca puxou para esconder. São 3 horas e 52. Olha só, 3 horas e 52. Vamos dançar o mambolê? Às 3h52. Já que vocês querem viajar, vamos viajar.

0: São 3h52. Alô, Márcio. Alô, Cléo. Alô, Ana. A Cléo, inclusive, deixou, né, antes. A Ana também. Então ficou só o Márcio. Hoje até o Márcio faz algum show, me parece. Mas aí já sem as duas que eram as originais, né? 3h53.
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10: Eli, não elogia muito não. E não fala que você lembra da blusa, que senão hoje você vai dormir com o Maicon, hein? Na casinha do Maicon. A Cíntia não tá aí, mas dá que ela tá ouvindo, hein, Eli? Cuidado, que a Cíntia se aumenta.
0: Nossa, pelo amor de Deus, né? Olha, é verdade, viu? São 3h55, mas é... Ó, esse é o Panda? O sucesso.
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0: A música que mais toca.
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0: O maior sucesso. Ele lembra muito o Bruno, né? Bruno Marrone.
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0: O Everaldo Silva falou que em Lins o show que mais levou gente foi do Panda. Olha só, gente. 3h50.

0: Vem, vem.
1: Acabou? Acabou. Então tá aí, olha, eu vou estar nesse domingo, viu gente, já no final do programa, eu quero lembrar a todos vocês que 8 horas da manhã eu estarei em reunião com a Associação de Moradores, ali na Avenida Álvaro Ramos, no Belenzinho, 366, 8 da manhã, viu gente? É, vou sair 7 horas de casa, hein, quero pegar todo mundo aí às 8 horas da manhã, quero me encontrar com vocês todos. 11 horas, eu vou estar lá na Associação de Moradores e Clube das Mães Cidade Popular em Guaianazes, na rua Antônio Tadeu, 446, bairro Lajeado, em Guaianazes. A gente se encontra então aí no próximo domingo, às 8 da manhã no Belenzinho e às 11 da manhã no bairro Lajeado, Guaianazes. Oi, gente! Vamos fazer uma viagem? Vamos! Day Tripper! Simplesmente eles.

Muito bem, vamos ao som dos Beatles, indo embora para voltarmos na segunda-feira, 1 da tarde. Meu amigo Flávio Rangel, vamos nessa, Marcela. Alô, Luiz Torres, o grande palmeirense, um abraço. Alô, Vini de la Carte, hoje último dia, Vini? Então tá bom, valeu, de coração, Vini, muito obrigado. Um abraço para todos e tchau, gente, bom fim de semana.

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0: já com 4 horas e 4 minutos desta sexta-feira, um popular sextou, festa para alguns, decepção para outros, e a Copa do Mundo vai trazendo cada dia uma história diferente. Oi, Pedro. Eu sou a Dona Marli. Eu estou escrevendo porque a confusão aqui na família está tão grande que ninguém mais está se falando. Meu cunhado, ele mora no Itaim Paulista e resolveu fazer churrasco em todos os jogos do Brasil. Olha, é sempre uma emoção.
1: Brasil!
0: Brasil em campo é outra história! Ah, eu lembro da minha época de menina acompanhando a Copa do Mundo. E, rapaz, Copa de 70. Lembra? 86, 82. A gente adora a Copa, né? Quem não gosta? E ele e a minha irmã adoram receber a gente em casa. Então juntou tudo, né? A gente fez até um samba. A família inteira aí. Primos, tios, sobrinhos, vizinhos até. Era aquela festa. Final, Copa do Mundo, de 4 em 4 anos. E o Itaim Paulista parava. No último jogo, ele teve a ideia de fazer um bolão. Ô, gente, vamos fazer um bolão aqui? Todo mundo... Ah, Brasil e Noruega. Vai ser quanto? 2-1? 1-0. Ô, Marli, quanto? 2-0? Tá bom, tô anotando aqui. E cada pessoa colocou R$50. Todo mundo pagou direitinho. Juntamos R$1.000. Olha só! Cada um deu o seu palpite. E ele foi anotando. Meu cunhado até falou todo cheio de certeza.
2: Vai ganhar de 3-1. Vai ganhar de 3-1, hein?
0: Só que o resultado, a gente já sabe. O Brasil perdeu. E não só a derrota do Brasil. Foi uma derrota para toda a família. No fim do churrasco, quando todo mundo perguntou do dinheiro, ele falou uma coisa que deixou todo mundo de boca aberta. Ele disse que ficaria com todo o dinheiro, ou seja, com R$1.000. E qual a justificativa? Ele disse: eu gastei muito dinheiro fazendo 4 churrascos. Vocês comeram carne, linguiça, pão de alho, beberam refrigerante, até uma cervejinha. Como o Brasil perdeu, eu também tive prejuízo. Então, esse dinheiro vai servir para pagar as minhas despesas. Na hora ficou aquele silêncio em casa. A gente não ouviu nem as moscas. Depois todo mundo digeriu, entendeu e virou um barraco só. Todo mundo lembrando que isso nunca tinha sido combinado. O combinado era que se ninguém acertasse o placar, o dinheiro seria devolvido para cada um. Minha irmã ainda ficou do lado dele. Ele disse que quem quisesse o dinheiro de volta podia nunca mais aparecer na casa dele. Desse jeito, com essas palavras, até a vírgula colocada. Bem, o resultado de tudo isso é que a família está rachada. A família está dividida. Tem gente chamando ele de ladrão. Olha só a seriedade disso. Tem gente dizendo que ele foi esperto. Eu quero meu dinheiro de volta. E só, quando eu falei isso, minha irmã disse que sou podre e mesquinha. quem está certa nessa história? Meu cunhado, ele pode mudar a regra depois que o jogo acabou e ficar com todo o dinheiro, ou seja, os 1.000 reais? Ou ele tem a obrigação de devolver o dinheiro de todo mundo? É. O Brasil perdeu. E a grande família agora está completamente rachada.

983345777 é o nosso WhatsApp para você mandar a sua mensagem aqui no nosso Cala a Boca Magda. É. Dinheiro, às vezes, na mão é problema. Mas se tem uma coisa que é verdade, é que parente é serpente.

0: meu povo brasileiro, chega, chega, chega, chega pra cá! 10 de julho, sextou! Muito boa tarde!
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0: Boa tarde, rádio! Boa tarde, capital! Boa tarde, São Paulo! Boa tarde, Brasil! Boa tarde, mundo!
2: Chega pra cá!
0: Chega pra cá e fique junto conosco, já neste momento, com 4 horas e 11 minutos, a bola rola em todo o país e por aqui, inicia o jogo! Já as cortinas se abrem e o campo está aberto, porque até as 18 horas nós vamos com o nosso Chega Pra Cá! Gigante tarde pra menininha que tá por aí, tá de férias, tá curtindo, saiu pra passear, emenda de feriado hoje, mas olha, vou te falar a realidade, tem nada de emenda não, São Paulo não para nessa sexta-feira. E nós vamos juntos até as 18 horas, 6 horas dessa tarde junto com você, levando muita alegria, muita informação, muita história, quem sabe reconexões, né, quem sabe, ai, a família é muito unida, nem sempre, né? A família neste momento tá muito rachada, que dia, hein? No sextou! Se a família não é nada bom, neste momento 4 horas e 12 minutos, a você que está junto conosco, e é nessa pegada, é sempre lá em cima, é desse jeito que você vai ficando ligado, em 1040 no nosso AM, no nosso FM 77,5, é você ligado, na sua rádio multiplataforma, porque no YouTube tem também Capital com Capital. Você! E você vai acompanhando sempre, sempre, vai acompanhando sempre, sempre, sempre de ponta a ponta nossa programação, começando das 5 da manhã, e nós vamos até a virada, até porque amanhã é sábado, povo brasileiro. Olha, nesse momento, 25 graus para toda a nossa gigante São Paulo. Já já eu passo a previsão do tempo para vocês. Ah, rodízio, meu bem, tá preocupada? Calma. Tá suspenso hoje, emenda de feriado, feriadão prolongado, 9 de julho ontem. Você sabe que foi dia da Revolução Constitucionalista. E aí, obviamente, nós já chegamos neste sexto, onde muitos trabalharam, outros ainda estão no descanso. E somente na segunda-feira estão de volta. Mas a você que está ligado junto conosco, levou, conseguiu sair, foi viajar, mas está ligado na nossa gigante rádio capital, uma gigante tarde a todos vocês que se juntam por aqui. E aliás, tem uma galera aqui que foram me falar, nossa, gente, São Paulo não para mesmo, né? São Paulo não para, é impressionante, tem trânsito, tem tudo e tá rolando, já a gente tem, obviamente, eu vou passar pra vocês programação do final de semana, preste muita atenção porque ainda até dia 13 de julho a gente tá com algumas mudanças, principalmente no transporte público, também nas estradas, é importante você prestar muita atenção, hoje tivemos já uma ocorrência muito séria na Francisco Morato, obviamente, ainda eu já vou atrás dessa informação, nosso time de jornalismo também passando por aqui, tivemos ali tudo fechado, rapaz. Ah, que cena complicada, cena triste, um tiroteio fazendo com que a Francisco Morato ficasse interditada mais cedo no sentido Taboão da Serra. Também tivemos a volta dos guerreiros, os bombeiros que vão desembarcando, ainda voltando da Venezuela por aqui. Bem, enfim, tem muita coisa pra rolar, muita água pra cair, né? Até as 18 horas você fica junto conosco, povo. Gigante tarde a todos vocês e se juntem, porque só estamos começando. Mas sexta-feira também é dia de celebrar. Celebrar o quê? Celebrar quem? Vamos às efemérides. Gostei, eu sou apaixonado neste nome. Tio que até falo de forma exagerada. Poderia só usar celebrações do dia. Bom demais também, né? Bom demais. Porém, contudo, todavia, vambora, porque hoje é o dia número 191 deste ano de 2026, finalizando, fechando essa 28ª semana deste ano de 2026 também. Mas hoje é dia da gente comemorar, da gente falar da saúde ocular. É muito importante, porque a gente tá sempre ligado, a gente fica preocupado com uma coisa. Que, aliás, eu já vou passar para vocês, porque a gente sempre recebe alerta e a gente nunca dá atenção. A gente sempre recebe alerta e não é da Defesa Civil, mas a gente tem que prestar mais atenção nisso, que faz a gente enxergar. A gente tem que ter um cuidado com isso aqui, que é absurdo. E tem uma coisa que tá mudando essa história, essa tal tela aqui, velho. Ó, o telefone, o trim-trim tá louco. O trim-trim tá louco, velho. Porque o que que acontece? A gente tá tão acostumado, as pessoas mais antigas estavam acostumadas com a luz do dia, estava acostumado com uma lâmpada, ler um livro e tal. Agora a gente chegou com essa iluminação que a gente fica de ponta a ponta do nosso dia. A gente acorda vendo o celular e vai dormir com ele. E aí complica. Monitor, televisão, tudo isso. Tudo isso. Isso acaba atrapalhando. E tem uma coisa chamada saúde ocular. Se você acha que é só saúde mental, se você acha que é só saúde corporal de modo geral, quando a gente está falando saúde do coração, saúde do pulmão, não. Os olhos também têm essa necessidade de cuidar. Sabe aquele negócio chamado glaucoma? Sabe? Então, se a gente não cuidar, acontece. Pode vir. E a gente está falando de doenças que são silenciosas, que podem acontecer. Catarata, retinoplastia. Sabia que a diabetes pode afetar na nossa visão? Então, assim, hoje é um dia para a gente ter mais cuidado, para a gente relembrar todo esse cuidado que nós temos que ter com os nossos olhos. Tem, claro, aqueles deficientes físicos que já, desde nascença ou depois, né, ficaram com a cegueira, de modo geral. Mas a gente tem que cuidar muito da saúde dos olhos. Da saúde, faz, obviamente, isso aí faz parte da nossa vida. Eu sei que para muitos aí, se perder a visão, é praticamente o fim da vida, que não é a realidade, tá? Mas eu tô trazendo um caso extremo, porque para muitos podem enxergar desse jeito. E depois a vida vai seguir bem. Vai seguir bem, porque o nosso corpo, ele se adapta. Né? Não só Deus, mas nós somos adaptáveis. E a vida é assim. Então hoje é dia de você tomar mais cuidado e já eu venho com uma notícia que é para você, obviamente, de forma não tranquila, porque nunca é, mas você procurar uma ajuda de um especialista, eu tô falando do oftalmologista, tá? Então já eu venho com essa notícia que é muito bacana, mas hoje é dia da saúde ocular. Hoje também é dia mundial da lei. É? Quem escreve, quem faz, quem não segue, quem tá no xadreca, o Sornas e Quadrado. É, que aliás, você sabe qual que é a primeira lei do Brasil? Sabe qual que é? Sabe qual que é, Rosine? Ah, bem, a primeira a lei do Brasil independente foi a lei de 15 de outubro de 1827. Você tava nascendo, Rosine. 15 de outubro de 1827. Um dinossauro, Carlos Rosino. Bem, e o que diz nessa lei, né? Ela mandou criar escolas de primeiras letras, né? Chamado o ensino básico, né? Sabe aquele... A gente pode falar que hoje é o jardim. É o jardim onde a gente começa a aprender tudinho mais tranquilo. As primeiras palavrinhas, papai, mamãe, titio, titia, começa a escrever letra bastão. Aí tem aula de arte, enfia a mão na tinta, põe na folha branca. É, é bem assim. E essa foi a primeira lei que em todas as cidades e vilas populares, porque a gente tá falando de 1827, né? A história era completamente diferente. E o Brasil, ele tem uma lei maior, né, que organiza, que chama a Constituição. É, a Constituição, né? E aí, a primeira Constituição foi em 1824. E aí, obviamente, as coisas mudaram. Tem gente que pede uma nova, tem gente que quer que continue. Mas, enfim, hoje é dia da lei. Aos que seguem e aos que não, parabéns pra vocês. Hoje é dia do engenheiro de Minas. De ouro, no caso, né? A mineração, engenheiro das minerações, que a gente teve uma época por muito tempo aqui no nosso país. Porém, contudo, todavia, hoje praticamente os portugueses levaram tudo, né? Não ficou nada. Ficou, ah, tem um pedacinho ali, lembra de Serra Pelada? Tinha uma época, era contrabando e tal, que não era algo legalizado, mas a gente tinha essa época, né? Eu posso chamar, não de escavação, mas mineração. Até porque o pessoal, eles ficam lá e aí a gente sabe que é tudo um negócio muito complicado, porque a gente tá falando não de um trabalho escravo, mas é quase isso. Mas, claro, que o engenheiro de Minas, ele faz algo correto, né? É um profissional que tá lá, principalmente, cuidando de tudo isso, porque a gente tá falando de um negócio chamado geologia, né? Então a gente vai, tem outros lugares. Já viu aquelas cenas bonitas de pedras? Por muitas vezes pode ter alguma coisa de mineração por ali. Quando a gente fala de mineração, tem carvão, tem outras pedras, até mesmo joias que podem aparecer. E aí, esses caras, eles fazem todo o mapeamento. E aí, eles, obviamente, ajudam aquelas empresas que estão, porque a gente sabe que não vai pro governo, né? Não vai pro governo. O governo chega e fala, não, eu quero um engenheiro de Minas pra pegar diamante. Pô, não vai achar nunca, né? Não vai ter nunca. Bem, e hoje também... Ah, solta ela, Rosina. Solta ela, porque hoje é dia. Hoje é dia, sextou o povo brasileiro. Ah, que maravilha, que espetacular. Aquilo que a gente come, aquilo que é grande. Tem gente que fala que é tamanho família. Tem gente que fala que é brotinho. Tem aberto, tem fechado. O que você pensou? É, tem, né? Tem doce, tem sargada. Hoje é dia da pizza, povo! E no sextou, hein? E no sextou, hein? Que dia pra viver, rapaz! Tem uma notícia aqui. Ô, Rosinho, chuta a pizza que é mais vendida no nosso país. Pode chutar, pode chutar. Tule também, Tule também. Qual é a pizza que vocês acham que mais sai? Tule, tem aí um palpite? Ah, palpite é bom, essa música é boa pra caramba, aliás. Tem algum palpite, hein? Calabresa mussarela. Você leu essa notícia, não leu não, velho? Você acertou. É um canalha. Claro, leu alguma coisa. Rosina acertou. Calabresa é a pizza que mais sai no nosso...

grande, pequena, não sei. A minha predileta, na boa, é calabresa. É calabresa. Mas aquela calabresa, meia calabresa, meia portuguesa, sabe? Não, com cebola, sem queijo. Só calabresa. Tem aquela calabresa. Tem, não tem? Tem aquela calabresa que os caras botam uma mussarela. Entendeu? Beleza. Mas aí eu vou te perguntar. Eu vou te perguntar. Sabe por quê? Tem muita gente que gosta, mas às vezes não é comum em casa, não, né? É bacana isso. Eu faz muito tempo que eu não peço uma pizza. Mas hoje é dia da pizza. Então, pizzarias por todo o planeta, por todo o nosso mundão de meu Deus, fazendo promoções pra você. Curtir, meu povo, são 4 horas e 22 minutos e vambora, hein, vambora. Rodízio suspenso hoje, a temperatura lá fora ainda é quente, dá pra aproveitar um pouquinho. Hoje sextou, hoje o clima é diferente, hoje é dia de sair pra balada. Hoje é dia, aí você encontra aquela bonitinha, aí você encontra aquela bonitinha. E aí você faz o quê, meu velho? Você chega, você já envolve, você dá aquele olhar diferente, aquele olhar, sabe, 43? Você não sabe se é vontade, você não sabe o que que é, você sabe se tá te amando, você não sabe se a pessoa tá olhando, rindo da tua cara, mas é aquele olhar que você olha direto no fundo da alma dela, com o nosso time inteiro escalado: Carlos Rosino, Tule, Luiz Jesus na Central Técnica, Tio Amaury, Vini Delacarte, Fábio Farias. Nós vamos até as 18 horas junto com você. Sextou, povo brasileiro, essa

0: É isso aí, povo! Nós vamos junto com você aqui na nossa, na sua, Rádio Multiplataforma, nossa gigante Rádio Capital, AM 1040, FM 77,5, você ligado junto conosco! Esse é o nosso Chega Pra Cá, essa é a nossa gigante tarde, então fique com a gente, povo! Boa tarde, muito bom! Boa tarde, Capital!
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0: 4 horas e 26 minutos, apesar do feriado, o velhão já tá bom. É, ontem deu aquela descansada, porque o nosso Giba, ele vem com a informação direto da rua. Já eu tenho uma informação também pra acrescentar a vocês aí. Hoje o negócio pegou fogo na... Obviamente na rua, onde já posso... Não dá pra chamar de rua, mas aquilo ali, na Francisco Morato, que ficou interditada mais cedo. Já eu venho com essa informação, mas o nosso Giba vem pintando por aqui, já tá melhor, né, meu velho? Mas uma ótima tarde gigante, sexta-feira, pra você, Giba, com a informação! 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
1: De volta na capital, lembrando que hoje o rodízio está suspenso, mas as restrições para caminhões e ônibus fretados valendo normalmente. Tietê travou, hein? Cuidado, você que vai em direção a Castelo Branco, evite a expressa da ponte do Tatuapé até a ponte Júlio de Mesquita Neto. A expressa está estacionada, pista central e local melhores. Depois da ponte da Freguesia do Ó, a Tietê vai bem até o sistema Anhanguera Bandeirantes e Castelo. Tietê para Dutra e Ayrton, entre o Cebolão e a passagem pela ponte Atílio Fontana, a ponte da chegada pela Anhanguera, o caminho está ruim pela expressa, dá uma melhorada, mas a expressa volta a ficar ruim entre a ponte do Limão e a Cruzeiro do Sul. Pela local, você vai melhor, se aproxima bem da Dutra e Ayrton. 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
2: Já com 4h28, valeu, Giba. Então preste muita atenção em você, ligado na margem, ligado na capital e passando pela marginal, né? É quase em rima o negócio. Passando pela marginal Tietê, preste muita atenção. Informação que chega do nosso Giba é essa. E, bem, vai sendo complicado, apesar de emenda de feriado, São Paulo não para e nós também não paramos aqui no nosso Chega Pra Cá. E junto com não parar, apesar que Copa do Mundo, União, tal, beleza, nosso Cala a Boca Magda.
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2: O Beste pegou. Dona Marli tá pedindo ajuda. E não só a minha, a nossa ajuda. Nossa ajuda, e é você que manda mensagem aqui no 98334-5777.
4: Boa tarde, Pedro.
2: Boa tarde.
4: Francisca Dorto, esse homem tá errado, né? Porque se ele quisesse fazer vaquinha pra fazer churrasco, tinha que ter combinado antes, né? Fala assim, vamos fazer um churrasco, cada um dá tanto ou cada um traz uma coisa. Mas ele tá errado, ele tinha que devolver o dinheiro de todo mundo, que ninguém acertou, não é mesmo?
2: É. Concordo.
4: Olha, tem coisa perfeito. Que é melhor a gente nem ver. E tem coisa que a gente tem que ver para crer, né? É. Se ele quisesse fazer vaquinha, tinha que ter falado antes, não depois que o negócio já foi, querer o dinheiro do povo. Ai, por que que inventa, né? Ô, povo sem noção, Jesus. Não. Beijo pra vocês.
2: É, Rosina. Povo sem noção. É meio São Tomé, né? Tem que ver para crer. É, às vezes, realmente... Nem vendo, eu acredito.
5: Boa tarde, meus amigos da Rádio Capital.
2: Boa tarde, meu bem.
5: Que tarde deliciosa, um sol maravilhoso. Ai, que situação chata, né? Nossa, egoísmo de um lado, egoísmo do outro. Seu cunhado tá errado, amiga, mas eu deixaria pra lá. Eu deixaria pra lá e não iria mais em churrasco nenhum na casa dele. E pronto, evitaria brigas e tá tudo certo.
2: Valeu, querida. Obrigado por mandar a sua mensagem, o seu carinho aqui na nossa gigante capital aqui no Cala a Boca, Magda.
6: Pedro, este cunhado é um canalha.
2: Ah.
6: Safado, sem vergonha, Pedro.
2: Ah,
6: porque se ele convidou eles pra ir, ele não tem nada que ficar com o dinheiro do jogo. O trato é trato. A mesma coisa, ele comeu, outros comendo o cu do gato.
2: Como é que é?
6: Mas o que que acontece? Ele, se ele quisesse dividir, não quisesse pagar o churrasco sozinho, as coisas sozinho, faz igual eu, Pedro. Quando eu vou fazer um churrasco aqui na minha casa, eu falo, ó, cada um traz um quilinho de uma coisa pra ajudar a gente.
2: É.
6: Porque
2: racha,
6: a coisa,
2: né?
6: Tá difícil.
2: É, não tá fácil.
6: Aí
2: não.
6: Todos os meus parentes trazem. Ninguém tem confusão nem nada. Ele falasse assim, ó, gente, cada um traz um quilo, um traz um quilo de linguiça, o outro um quilo de asa, ou se é muito pouca pessoa, cada um leva 2 quilos de uma coisa, mas não ele querer cobrar agora, ele é safado, sem vergonha, ele tem que devolver o dinheiro para a turma, safado, sem vergonha, canalha, ordinário. Beijo, Pedro.
2: Beijo, meu
6: aqui
2: bem.
6: Aqui é a Maria Aparecida Viritiba, Mirim.
2: Valeu, dona Maria, ó, mandando beijo. Mas o que que ela falou? Que é? Cu do gato? Ah, é
7: boa
2: com dinheiro.
7: Tarde, Pedro.
2: Com dinheiro do. Ah, entendi. Um beijo, viu, linda?
7: Da Rádio Capital.
2: Beijo. Valeu.
7: Podre ou não, pega teu dinheiro de volta.
2: É.
7: Porque
2: tem que ser, né?
7: Se fosse uma vaquinha entre família para fazer churrasco, tudo bem. Mas isso foi uma aposta de jogo. Não deu certo.
2: Aposta.
7: Ele que devolva para todo mundo. E quanto a sua irmã é uma sem vergonha safada. Viu? Quem sabe até sabia dos planos dele, ficou bem quietinha. Insiste, pega teu dinheiro,
2: cara.
7: Sim. Imagina. Eu sou a Edna de Guarulhos Soberana.
2: Um beijo, meu amor. Um beijo. Já com 4 horas e 32 minutos, tá bom. Tá bom, já entendi. O garçomzinho tá olhando aqui com uma cara de... Não de cão sem dono, mas cão raivoso. Pitbull. Ele chegou e falou, não vai ser hoje que eu vou tomar uma garcada. São 4 horas e 32 minutos. A gente tem uma parada bem rápida aqui no nosso Chega Pra Cá. Na volta, a gente tem mais Cala a Boca Magda. Vou ouvir vocês. Fiquem tranquilos aqui no nosso Chega Pra Cá. Tem história, Dona Marli precisando da sua ajuda. Lembrando, 98334-5777. A movimentação em São Paulo. Rodízio suspenso pra hoje. A temperatura já começa a cair por aqui. Estamos na máxima, mas já, ó. Gostou dessa? Começa a cair a temperatura. 4h33 na capital.
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isso aí, 4h36, vocês ouviram aí o nosso Laércio Maciel e a nossa Roberta Tipo, essa dupla que, olha, a gente tem um prazer gigantesco de ter eles aqui na nossa voz padrão da Rádio Capital. Um abraço pros dois, Robertinha mora no meu coração, Laércio, não preciso nem falar nada, esse cara, ele mora e nem paga aluguel. Mas vocês ouviram a nossa programação e nós chegamos aqui, depois do Toda Tarde com Eli Correia e Cíntia, nós chegamos com Chega Pra Cá e ficamos junto com você até às 6 horas. Mas olha, pô, nem sempre, nem tudo nessa vida é alegria. Hoje a gente sabe, emenda de feriado, mas nem por isso, polícia para, nem por isso bandido para de roubar, nem por isso... Ah, eu ia falar uma palavra, mas não é legal falar. Os vagabos, tá me entendendo? Os vagabos vão à rua. Mesmo assim, os caras continuam, entre muitas aspas, trabalhando. Mas hoje vocês sabem a quem... estava ligadinho, obviamente, sabe que hoje a Francisco Morato, né, menina, ela foi interditada mais cedo sentido Taboão da Serra. Isso porque ao menos 3 pessoas foram baleadas na chácara do Jockey, na zona oeste de São Paulo, durante uma perseguição policial hoje. Havia até então, até a atualização da notícia do G1, estava interditada. Eu fui atrás aqui de novas informações, nosso time de jornalismo também, e não encontramos nenhuma atualização. Porém, pelo tempo, não que eu tenha muita experiência, mas conhecimento de causa sim, o negócio foi de manhã. É, a gente imagina que a perícia já foi lá, já viu, tá tudo certo, que já liberaram, porque são 4h38, o negócio foi de manhã. Então assim, já imaginamos que a Francisco Morato pode estar até movimentada, mas, porém... liberado. E segundo a polícia militar, o helicóptero Águia da corporação, ele também foi acionado para atender toda essa ocorrência. E aí 3 unidades de resgate do Corpo de Bombeiros também foram mobilizadas para a região da Francisco Morato, da Avenida Francisco Morato. E obviamente tivemos imagens feitas por motoristas que passavam pelo local mostrando os policiais com arma em punho perseguindo um motociclista com capacete na cabeça e uma blusa branca. Agora, vamos falar um português, claro. O ser humano, ele tá lá no meio de uma avenida movimentada. Tá vendo o que tá acontecendo. Tá vendo, né? Não é segredo pra ninguém, tá vendo. Um tiroteio, tem gente baleada, policial com arma na mão, correndo atrás de bandido, é moto pra um lado, é gente pro outro, é criança gritando. O cara, ele ainda pega o telefone e fica, ó, levanta lá, gravando, e não vai se proteger. Cara, é uma das coisas mais absurdas que a gente tem. Tá acontecendo. É igual a abordagem da polícia, cara. A polícia tá abordando alguém. Aí o cara vai e passa do lado da abordagem. Cara, e se o bonito que tá lá sendo abordado saca uma arma e sai atirando? O que que acontece? O pessoal não entende, cara. Sinceramente. Ó, eu não sei o que acontece. Mas o pessoal prefere a foto... prefere a mídia. Tudo bem que isso aí ajuda. Isso ajuda. Ajuda, claro, os canais de informação, os portais, os jornais, as notícias. Mas, pô, você prefere dar isso aí pra uma emissora ou manter a sua segurança, a sua integridade física? Tem coisa que realmente eu não consigo entender. São 4 horas e 40 minutos aqui na nossa gigante Rádio Capital. Lembrando, hein? Hoje, rodízio suspenso rolaria em 20 minutos, mas nananina não, nananina não. Placas 9 e 0 podem circular no centro expandido de São Paulo. Então tá tudo bem, vai circular, minha querida, vai bonitinha, tá indo pra onde? Vai depois, vai aproveitar o final de semana fora? Teve gente que trabalhou ontem, forgou hoje, aí foi pra... pegou, ah, às vezes emendou, às vezes não, né? Você emendou? Não, né? Ah, não, Rosi não emendou. Rosi não. Tchau, Mauri. Aí teve gente que pegou ali, ó. Mas pegou, sabe? Mas saiu de São Paulo, pegou a Bandeirantes. Foi, nossa, mas viajou, velho. Viajou. Pois bem, 4 horas e 41 minutos, a gente vai com o sucesso dele. Ah, o embaixador, o homem é bom, hein? O homem é bom, já na volta. Nós temos Cala a Boca Magna e você fica ligado na sua rádio multiplataforma.

0: Leandro! Pelo amor de Deus, hein? Isso aí é. Dizem que todo homem é vagabundo. Mentira! Bem, pode até falar, mas nem tudo que se fala é verdade. A não ser que seja eu que tô falando. Eu não falei que eu tenha razão. Eu falei que eu não conto mentira, Carlos Rosino. Eu não conto mentira. Olha, 4 horas e 44 minutos. Preste muita atenção porque você vai enviando a sua mensagem aqui pro nosso Cala a Boca Magda. O negócio vai fluindo, vai ficando assim. Se de um lado você acha que todo homem é vagabundo, tem gente chamando o cunhado de vagabundo. Tem gente chamando o cunhado de canalha. Tem gente enchendo a cabeça dos parentes. E eu falei, tem gente que chama, eu não acho, mas que fala aquela fatídica frase que deveria estar em diversos livros e também diversos túmulos. Parente, parente é serpente.
1: Boa tarde, Pedro, tudo bem?
0: Boa tarde, meu bem.
1: Capital. Esse cara é um pilantra, né? Ele é um pilantra, ele já fez isso de caso pensado. Ele e a esposa dele são dois pilantras. Se o Brasil perdeu, se o negócio era dividir, então ele teria que devolver o dinheiro para cada um. Não tem essa de ficar com o dinheiro. Porque ele deu churrasco por conta dele, pela consciência dele, pela camaradagem que ele tinha pelas pessoas. Não tem esse negócio. Ele é pilantra, Maria.
0: Alô, Dona Maria, um beijo pra senhora, um beijo pra você, viu? Obrigado pela sua participação. Fique sempre junto conosco aqui no Cala a Boca, Magda.
2: Boa tarde, Pedro. Boa tarde a todos daí da Rádio Capital. Sou Sandra da Brasilândia. É, então, com certeza a família tem que ficar rachada mesmo com a atitude desonesta desse cunhado aí, né? Porque se ele falou que tivesse outro resultado, ele ia devolver o dinheiro, certo seria ele devolver, né? Ah, tem pessoas que é assim mesmo, que só quer tirar vantagem em cima dos outros. Mas, infelizmente, eu acho que vai continuar rachada, porque ele não vai querer devolver esse dinheiro para ninguém, né? Quem embolsou foi ele. Beijo, Pedro, um ótimo final de semana para você e todos aí da Rádio Capital.
0: Beijo, querida, bom final de semana para você também, que aliás é uma pergunta que tá chegando aqui, já a galera cobrando a previsão do tempo, então já eu passo, mas nesse momento é hora da gente falar mal das pessoas, é? 4 horas e 47 minutos no Cala a Boca, Magda.
3: Oi, Pedro, boa tarde.
0: Boa tarde.
3: Juscelina Delimão.
0: Graças a Deus.
3: Mas é engraçado, né? O que é combinado não é errado, né, gente?
0: Claro.
3: Se foi combinado para devolver, se o placar ninguém acertasse, o placar, se ninguém acertou porque perdeu, não tem outro assunto. Tem que cada um devolver seu dinheiro. Ele devolveu o dinheiro para cada um, gente. Quer dizer, ele vai ficar com o dinheiro no bem-pão, no bolso, entendeu? Mas por mais que todo mundo comeu, né, e se deliciou, ele tem que, foi combinado, né? Mas eu acho assim, não acertou pra cá, e o povo ficou comendo, e assando carne, comendo, então foi justo também, né, gente? De todo mundo se deliciou com as coisas que estavam ali também, eu acho que, e ficasse por isso mesmo, não tem que devolver nada também. Você tem que pensar para os dois lados. Primeiro, que foi combinado assim. Segundo, que tem que ver que todo mundo comeu. Todo mundo ajudou e todo mundo comeu. Faz assim, cada um leva uma marmitinha. O que sobrou passar, cada um se divide e leva para casa, né? Porque aqui em casa, Pedro, teve churrasco também, mas não foi combinado nada disso. Foi simplesmente cada um trouxe uma coisa e no fim das contas todo mundo levou uma marmitinha e pronto, gente. Quem sobrou mais coisa, quem trouxe mais e sobrou mais, leva de volta. É assim que funciona. Não tem esse negócio. Agora vai ficar a família intrigada, brigada por causa de comida? Que horror, gente. Faz outro churrasco, então. Combina no outro dia para ir que sobrou assar de novo e comer. E acabar com esse assunto. Agora vai ficar as famílias ficar brigando por causa de dinheiro? Deus me livre. Eu não gosto que briga por causa de dinheiro, não. Para mim é miséria. Não gosto. Ficar discutindo por causa de dinheiro, detesto isso, nossa, não suporto isso, para mim traz mais miséria ainda, viu, Pedro, a minha opinião é essa, faz um churrascozinho, se reúne todo mundo e acaba com esse assunto, e essa carne todo mundo fica feliz,
0: tá beleza,
3: eu
0: né?
3: acho, não tem que devolver dinheiro para ninguém, come o que restou, todo mundo se reúne e fica tudo certo, essa é a minha opinião, boa sorte aí, amiga. sua família. Beijo, Pedro, Juscelina do Limão.
0: Um beijo. Ó, eu entendo o que você tá falando, completamente. Só que o combinado não sai caro, exatamente isso, o combinado não sai caro. O bolão é uma coisa, o bolão é uma brincadeira, o bolão é o a mais, sabe? Pra todo mundo brincar, tal. Pô, aquela brincadeira de família, legal, bacana. Agora, é mais fácil você chegar e falar, ó, isso aqui é do bolão. Só que tem o valor da carne. Ou, como outro ouvinte nossa, bonitinha, mandou aqui, ó, traz 1 quilo de carne. Aí todo mundo faz aquele churrasco rachado, né? Se, né, ninguém trouxer aquela carne moída pro churrasco. Aí tem que levar uma vara de marmelo, né? Quem leva carne moída pro churrasco é... Ó, botou um punhadinho de areia na mão, fechou. Passou, nada, que cafta, Rosina. Não, que cafta. Aí você colocou aquele punhadinho de areia, essa pessoa que leva, que não é pra fazer cafta, não. Que leva carne moída pro churrasco, põe uma areia, faz um punhadinho na mão, ela fecha. Ela passa pelo Rio Tietê, ela passa, sei lá, pela Praia do Tombo no Guarujá. E ela sai, na hora que ela abre a mão ainda tá aquele punhadinho de areia, porque ô mão fechada danada. Mas é assim, o combinado não sai caro. Então, esse valor é do bolão, é pra quem acertou, ninguém acertou, devolve. Beleza. Agora, tem o valor de churrasco. Então, ó, traz uma peça de carne. Consegue? Não consegue? Beleza, vamos conversar, vamos ver. Mas assim, se dividir, se deixar tudo combinado, né, Rosi? O combinado não deveria sair caro. Às vezes sai. Eu não concordo com essa atitude. Sinceramente, eu não concordo. Eu não concordo nada, nada, nada. Porque assim, A é A, B é B. Pode se misturar na palavra. Mas não tá certo. Não tá certo. Eu não acho correto isso. Você chega, uma coisa é pra brincadeira, a outra é pro churrasco. Isso não teria acontecido se tivesse dividido. Cada macaco no seu galho. Divida as coisas e deixe claro pra todo mundo. São 4 horas. Olha aí. Safado, cachorro, sem vergonha, canário, vagabundo. É o que o pessoal tá falando, sou eu não, tá? É o que o pessoal, todo mundo disse isso. Todo mundo disse isso. É, pô, são 4 horas e 52 minutos. A gente vai continuar ouvindo vocês aqui no Cala Boca Magda.
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0: Beleza, povo? Hoje, 10 de julho, e a gente teve as efemérides. Não é nem notícia, viu, Rosi? Não é nem notícia. Eu vou trazer um dado legal pra galera. Um dado legal pra galera, isso porque... Aliás, Rosi, você é muito das estatísticas, não, né? Você já fez algum dado na sua vida? Tem dado que você anotou em casa? Tem dado em casa? Tudo que você anota, você dá? É isso aí, Rosina. Obrigado. Valeu, é isso aí. 4h53, hoje a gente comemora o dia da saúde ocular, né, cara? Hoje é o dia da saúde ocular. E aí, é muito bacana esse dia, isso porque reforça um alerta que é muito importante, que eu tinha falado pra vocês no começo, de muitas doenças visuais que são silenciosas, principalmente no início, e podem, obviamente, comprometer a qualidade de vida. E alguns especialistas, eles destacam que consultas regulares ao oftalmologista, né? O famoso oftalmo, são fundamentais para o diagnóstico precoce e a preservação da visão. Bem, problemas como catarata, glaucoma, retinopatia diabética e degeneração macular estão entre as principais causas de perda visual. Em muitos casos, essas condições elas evoluem sem sintomas nas fases iniciais e que torna o acompanhamento médico essencial. Doenças como o glaucoma, que a gente vai destacar, por exemplo, não tem cura e tem que ter um monitoramento constante. Já a catarata, ela costuma surgir com o envelhecimento, a gente sempre vê pessoas mais idosas com catarata e provoca uma visão turva, né? Podendo ser agravada por fatores como diabetes ou uso até mesmo inadequado de medicamentos. Hábitos simples que eu vou passar para vocês que podem e ajudam a prevenir. Além dessas consultas periódicas, hábitos do dia a dia têm um impacto direto na saúde ocular. manter uma alimentação equilibrada, controlar doenças crônicas, como até mesmo a diabetes e a hipertensão, e evitar principalmente o tabagismo. São medidas importantíssimas. Quem nunca viu em uma embalagem de cigarro sempre aquelas coisas que vem aquele aviso atrás? E tem gente que olha e vê aquilo e ignora. A gente já viu pulmão e dos olhos, porque isso também agrava. E claro, se tem uma coisa, Rosinha, que é o que a gente anda de um lado para o outro, e você em casa tem aí, tá tocando agora, tá vibrando, você tá assistindo a gente, você tá ouvindo a gente por ele, é, claro, as telas, esse excesso de telas. O uso prolongado dos celulares, computadores e tablets é outro fator de atenção e muita atenção. Isso porque a exposição continua às telas, claro, e reduz a frequência de piscadas, podendo causar um olho seco, irritação, visão embaçada. É praticamente a mesma sensação. Sabe quando a gente sente que São Paulo está muito quente, com pouca umidade? E a gente vê aquela poluição, quem sabe, quem sai na rua, quem está nas áreas de grande movimentação, fica sempre piscando toda hora, porque o olho ele fica ressecado muito rápido. Agora, algo que é muito importante, que você guarde essa informação. O atendimento público começa pela UBS. Então você, que não tem tanta condição, não fica de fora e pode cuidar da sua saúde. Quem precisa de atendimento oftalmológico pelo SUS deve procurar inicialmente uma UBS, uma unidade básica de saúde. A partir dessa consulta, o paciente ele pode ser encaminhado para serviços especializados conforme a necessidade. Casos mais complexos podem ser direcionados para ambulatórios médicos de especialidades, popular AMES, e em situação de baixa visão ou cegueira, há um encaminhamento para centro de reabilitação. Então, a gente tem que cuidar da saúde dos olhos, é uma obrigação nossa, porque faz parte da saúde do nosso corpo por completo. E óbvio que aqui no Chega Pra Cá, se tem informação, se tem algo que te ajude, principalmente também trazendo a nossa capital de modo geral, a gente vai trazer essa informação para vocês. Então, em qualquer necessidade, você pode procurar uma unidade básica de saúde. 4 horas e 56 minutos no Chega Pra Cá.
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0: 4h57, o Giba vem carimbando a informação novamente, meu velho. Como continuam as ruas aqui na nossa gigante São Paulo, Giba?
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8: De volta na capital, lembrando, o rodízio de veículos hoje está suspenso, mas as restrições para caminhões e ônibus fretados valendo normalmente. Transporte público sobre trilhos, linhas de ônibus na capital com operação normal. Quem vai pegar Tietê para Castelo já sabe, caminho estacionado pela Expressa entre a ponte do Tatuapé e a Júlio de Mesquita Neto. Pista central e local melhores. Para Dutra e Ayrton, dois trechos ruins, do Cebolão até a ponte Atílio Fontana pela Expressa. Evite a Expressa também entre a ponte do Limão e a ponte da Vila Guilherme. Marginal do Pinheiros, boa para Interlagos com lentidão logo depois do acesso à Avenida dos Bandeirantes, entre a Estaiada e a passagem pela Ponte João Dias, o caminho tem lentidão por ali. Para Castelo Branco, a Pinheiros tem apenas excesso de veículos da chegada pela Bandeirantes até o acesso ao Butantã na Ponte Eusébio Matoso, dá para encarar. 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
11: 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Isso é o que chamamos de erro material. São falhas como o tempo de contribuição não computado, salários considerados de forma incorreta ou até vínculos de trabalho que ficaram de fora. 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
0: São 5 horas e 3 minutos, uma gigante tarde a você, uma sexta-feira maravilhosa que vai rolando por aqui. Você fica junto conosco até as 18 horas, já passou uma hora, tá voando, rapaz. Temos aí 57 minutos, a grosso modo, e você vai ficando junto com a gente aqui na nossa Capital, AM 1040 FM 77,5. A você ligado aqui junto conosco no Capital com você. Eu preciso mandar um abraço pro Marcão. Não, Marcão. Não sei quem que é, não sei quem que é. Sei lá se é, que é o quê? Funileiro? Não sei se é isso. Aí ele mandou outros dias aí. Olha só que ponto que chegamos. mãe chegou e falou assim, ó, você conhece o Marcos? Eu falei, até conheço, mas por quê? Ah, não. Por que mandou um dia no programa? Olha só. Nossa, que programa engessado. Eu falei, olha, talvez seja, como talvez não seja. Pra mim, não sei, cara. Eu quero mandar um abraço pra ele, porque cada um tem a sua concepção de rádio. Pra mim, se tem uma coisa que a gente não chega pra cá, não é? E acho que na Rádio Capital de modo geral, é engessado, velho. Que aqui a gente tem uma liberdade gigantesca, cara. Aqui a gente tem uma liberdade gigantesca. A gente tem um cara à frente do artístico chamado Vini Delacarte, que esse cara, se tem uma coisa que ele não gosta, é de gente engessada. Gosta de gente espontânea. Gente que fala a verdade, gente que conversa com você, gente que faz companhia. Não sei, tem gente que fala e tá tudo bem. Tem outro cara no operacional, que é nosso diretor, que é o tio Amauri, que esse também chega e fala, velho, se solta, ou seja, mas cada um com o teu também. Eu, sinceramente, pode criticar e tá tudo bem, isso aí faz parte da nossa profissão. A gente tá aqui pra brincar, pra te entreter, pra estar junto com você, mas pra tomar pedrada também, velho. E tá tudo certo. Mas um grande abraço, Marcão. Se você tá aqui junto conosco, se você tem a sua opinião, é porque não é a primeira vez que você ouve, né? Então, um gigante abraço, meu velho. E fique junto conosco, tá bom? Aqui no Chega Pra Cá, das 4 às 6, sempre. Sempre, todo dia. Um gigante abraço pra todos vocês também que estão junto conosco no Capital com você, no nosso YouTube. A dona Marli, a dona Maria. Aí, ó, Luciana, um abraço, um beijo, querida. Casa Verde marcando sempre, sempre, sempre por aqui. Um abraço pra galera da Leão 3, um abraço pro nosso Rogerinho Rocha também, mandando a sua mensagem aqui. Pedrinho, te adoro, valeu, Rogerinho Rocha. É, mora no meu coração, é um gordinho gostoso da nossa capital. Um abraço, meu velho, um abraço pra ele. Galera da Zona Norte, Sul, Leste, Oeste, todo mundo ligadinho aqui na nossa gigante Rádio Capital, que aliás estão me cobrando e promessa é dívida. Porque chegou o momento de irmos à previsão do tempo.
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0: Muda, não muda? É complicado, vocês sabem bem que a gente já está caminhando já para a noite. Inclusive, neste exato momento, ou melhor, daqui 30 minutos, o sol ele vai se pôr na nossa capital. Já estamos marcando aqui no nosso termômetro que temos aqui na nossa parede do nosso estúdio, 24 graus. 24, aquele de mercúrio, sabe? Eu tô vendo ali, 24 graus. E aí, obviamente, já atingimos a mínima agora há pouco até. No início do nosso programa, no nosso programa tínhamos 25 graus, agora já com 24. E o sol ele vai se pôr às 5 horas e 35 minutos e vai nascer somente amanhã, 6h48. Lembrando que a temperatura vai diminuir, a madrugada vai ser geladinha. Então você que vai sair vai curtir esse sextou, emenda de feriado. Para quem já saiu, já tomou aqueles quentes de brinde, né? É importante para você levar a sua blusa, não esquecer, aonde quer que você vá. Mas agora, preste muita atenção, porque quando a lua chegar, ela vai marcar o seu céu, pintando a lua minguante. Mas preste atenção, isso porque na capital paulista, a noite termina com um aumento de nebulosidade e baixas temperaturas. A rede de estações meteorológicas do CGE da Prefeitura de São Paulo registra a média de 14 graus para essa noite. E, obviamente, algumas imagens aéreas que são disponibilizadas aqui pelo nosso CGE marcam instabilidade em toda a faixa leste do estado. Toda a faixa leste do estado. O tempo ele segue frio e estável nas próximas horas e os termômetros podem chegar aos 13 graus em média. Importante a gente destacar e relembrar a você que está junto conosco que estamos em estado de atenção. A Defesa Civil do Estado de São Paulo já obviamente fez isso e essa abertura já vem desde o dia 3/7, ou seja, 3 de julho, já do começo do nosso mês. Então você aí, em qualquer caso, em qualquer necessidade, pode ligar 156, que é o número da Defesa Civil do Estado de São Paulo. Mas preste atenção, porque a tendência para os próximos dias é de tempo seco, ensolarado, com temperaturas em elevação até o domingo, quando uma frente fria muda tudo na grande São Paulo. O sábado ele segue com sol e temperaturas em elevação. Os termômetros devem variar entre mínimas de 13 e máximas que podem chegar aos 27, com índices de umidade atingindo valores próximos aos 30%. No final do dia, a nebulosidade aumenta com a aproximação da frente fria. Entretanto, não há previsão de chuva. Isso, preste muita atenção para o sabadão. Para o sabadão, não há previsão de chuva. Agora, no domingo... No domingo, a programação... Ó, o telefone aí, hein, rapaz? Ó o telefone aí. A programação da frente fria pelo litoral paulista muda o tempo com chuvas variando de fraca a moderada intensidade e rajadas de vento que podem chegar aos 50 km por hora ao longo do dia. Termômetros devem variar entre mínimas de 13 graus e máximas que não devem superar os 22. Então, ó, sabadão, máxima de 27, mínima de 13 graus. Domingo, máxima de 22, mínima de 13. Rapaz, que telefone que é esse, Rosinô? Como é? Tá tocando? É o quê? É o 20? O que que é esse telefone aí? Ah, não é? Ah, é? É o interfone que tá tocando, meu velho? É isso aí que vem chegando? Você não fez isso? Ah, esse cara é o craque. Ah, então, meu Deus, vamos voltar no tempo. A década de 80 pintando por aqui. Alô, bonita? Vamos sair? Não? Vai ficar em casa? Então, você fica só curtindo pelo Interfone. É um sucesso. O homem já tem hit no nome. Então não tem muito que a gente esperar. Isso aí é pelo Interfone. A viagem no tempo, ela é iminente aqui. E você fica nessa tarde curtindo junto conosco. Hit e muito sucesso na sua rádio multiplataforma.

0: Esse é um sucesso do anglo-brasileiro Hit, que obviamente você conhece por Menina Veneno, e agora pelo interfone fica marcado na nossa gigante rádio capital. Alô, bonitinha, sabe onde você tá? Na sua rádio multiplataforma, aqui no Chega Pra Cá. É isso aí, pô. Oh, isso aí é bom, hein? Ó, oh, ó, oh, olha só, olha só. Ah, isso aí é o quê? Ah, pelo amor de Deus. Tá tocando tudo, hein? Tá tocando é telefone aqui, telefone ali, é o interfone. Mas não é do chefe ligando, não, né? Não, não é não, né? Não, não tá vindo expor, né, que eu diria. Não, não, beleza. A gente tá na boa, a gente tá na nossa gigante capital, a gente tá na nossa rádio. Aqui é a sua multiplataforma, aqui é a sua casa. Muito obrigado pela sua presença, viu? Ah, não, não. Muito obrigado por ter você junto conosco. Valeu, gente. Brigadão, brigadão. São 5 horas e 14 minutos. É nesse jeito, é nesse clima que agora a gente vai falar de problema. Quer falar de problema, Rosino? Não?
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0: Problema é bom. Quando não é com nós, quando é com o outro, né? Problema. Problema é complicado, né? São dois, né? É, fuja de problema. É, fuja de problema. Ouviu, dona Marli? Fuja de problema. Ai, ai, meu Deus do céu. É a família. Ai, que alegria. Ô, oh, meu amigo.
2: Tudo bem?
0: Bem demais.
2: Quem tá falando aqui é o Leonardo do
0: Trevete. Fala, Léo, beleza?
2: Dona Marli, minha amiga, eu vou falar uma coisa pra você. Na verdade, vou fazer um entre parênteses pra você, minha amiga.
0: Por obsequio, Léo, vai lá.
2: Dinheiro.
0: Tá com a pedra.
2: Só serve pra dar confusão e pra dar problema, entendeu? O teu cunhado precisa devolver o dinheiro pra cada um, certo? Porque eu não dou dinheiro pra ninguém assim, quando me convidar pra poder participar de bolão. Isso vai dar problema sério. Sai fora disso, minha amiga. Teu cunhado, ele é um aproveitador. Churrasquinho na Copa do Mundo, no dia do Jogo do Brasil. Olha, Brasil perdeu, acabou. Não tem conversa. Sai fora disso. Bom, quem sabe, né, que agora é bom aprender com a situação, né? Esse é um comentário que eu tô fazendo pra você, minha amiga. Uma boa tarde, bom fim de semana. Beijos, até logo.
0: Valeu, Léo, um abraço a você, meu velho. Sempre ligado na gente, mandando a sua mensagem pro Cala a Boca, Magda. É problema. E o Léo, ele tem uma característica que ele taca a pedra mesmo. Se é o que ele acha, ele vai com convicção e ele fala. Nosso querido, nosso bonitinho ouvinte, outro dia estava aqui junto conosco na nossa capital. Valeu, 5 horas e 16 minutos no problema do Cala a Boca, Magda.
3: Boa tarde, Vini. Sou a Elza Shimukawa.
0: Boa tarde, dona Elza. Tá boa?
3: A cachorrada desse cara, hein? É um safado. Não foi negócio que ele fez?
0: É, não é?
3: Ninguém ganhou, devolve. Se arrependeu. É gente miserável. É isso aí, gente. Toma o dinheiro. Cada um pega o seu.
0: É, isso aí.
3: Deixa ele chupando o dedo.
0: É, chupando o dedo. Dedo. Polegar?
4: Boa tarde, Pedro.
0: Lembra beleza, do polegar? Pedro. Boa tarde, meu velho.
4: Olha, vai ver o bom senso, né, da família, né? Na hora de comer, beber, todo mundo comeu.
0: É.
4: Os três jogos comeu, bebeu, comeu.
0: Aí, beleza.
4: Não, mas bom senso aí. Se sentiu com R$50 já dá, deu pra pagar esse valor todo aí. Essa fartura que teve aí, dá como pago, hein? Do bom senso. Beleza? Certo não tá, né? Não foi combinado, mas nós comer e beber tudo comeu, né? Deixa como pago. Abraço.
0: Um abraço. É engraçado, né? Na hora da... Tá todo mundo lá, tal, ninguém reclama. Aí quando a conta chega... Aí, ó... É igual conta de restaurante. Quando você vê, o que eu posso tirar? 10% aí, o pessoal começa a apelar pro coitado do garçom, né? Os 10% pro coitado do garçom. É, ele traz, né? Ele traz a comida, o garçom traz a conta. É 10%. É taxa de serviço, que não é mais 10, né? Tem lugar que põe 13, tem lugar que põe 15. É, meu amigo, você acha que tá fácil? Atendimento bom tá caro. Atendimento bom tá caro. Se não, fica assim, ó. Reclamando da família. Ah, que fizeram churrasco. Tudo bem, não foi combinado. Mas o dinheiro sempre vai sair de algum bolso pra chegar na tua mesa.
5: Pedro, boa tarde. Boa sexta-feira pra todos vocês da Rádio Capital.
0: Obrigado, bonitinha.
5: Tô acompanhando vocês aqui.
0: Valeu.
5: O dia inteiro hoje na minha
0: Valeu,
5: folga,
0: isso aí.
5: Emendinha. Bem, sobre a historinha aí desse arrecadamento do dinheiro, né? Do jogo, né? Do churrasco.
0: É. O bolão, né?
5: É, infelizmente, acontece muito, né? Em muitas famílias. Mas eu quero deixar aqui a minha opinião, né?
0: Por favor.
5: É, esse cunhado aí, ele é uma pessoa totalmente sem caráter. Eu acho que o jogo não foi para frente, né? E eu acho que o dinheiro deveria ser dividido para todo mundo novamente, né? É aquele negócio, se você quer fazer uma coisa com relação a churrasco, a comes e bebes, né? Você tem que pedir, né? Acho que todo mundo faz isso, né? Ou se você falou que vai dar, né? Que nem aqui, a minha irmã sempre trazia alguma coisa, né? Meu cunhado, a gente juntava, sabe? Eu falei, não, a carne eu já comprei, dá para todo mundo, vocês trazem a bebida. E a irmã dessa moça também, é outra sem caráter. Ser vergonha, agindo de má fé, eu acho que eles fizeram tudo combinado. Oi, mãe! Beijo!
0: Oi, meu amigo!
5: Vem cá! Aí cara, eu acho um beijo, que menina. Minha mãe chegou aqui, ó.
0: Olha
5: tava
0: aí.
5: Na casa da minha tia.
0: Olha aí.
5: Eu acho que deveria sim ser o dinheiro dividido para todo mundo, né? Ou fazer o que todos fazem, né? Eu faço, ó, a carne eu já comprei, não precisa. Mas então vocês tragam a cerveja, né? Duas caixinhas, uma refrigerante. Quem toma energético, né?
0: É verdade.
5: A pessoa meio malandrão, né? É feio isso aí. Mas eu também, eu sou do tipo de evitar, sabe? Eu evitaria, não ia mais na casa desse povo. Porque você já vê que não presta. Beijo pra vocês da Rádio Capital, fiquem com Deus.
0: Um beijo, queridinho, é isso aí, né? Quando a gente desacelera, aí fica mais ou menos assim, né? A gente chega, ô mãe, tudo bem? Ó, tava na casa da fulana, ciclano, manda um beijo pra todo mundo. Fala com o pessoal da Capital, tá sabendo que a senhora chegou aí, toma juízo por aí, hein? 983-34-5777.
6: Boa tarde, Pedro. Eu sou Isabel de Pirituba. Deixa eu te falar. Ele devia, então, ter combinado isso antes, né? É, ó, cada um dá um tanto. Eu vou fazer churrasco, vou comprar as bebidas. Ou então, cada um traz alguma coisa, né? Ficou chato isso, né? Por isso que, ó, às vezes, você vê uma coisa que era para ser gostosa, uma reunião em família, acaba, né? Desse jeito. É muito chato, né? Né? Ainda bem que na minha família a gente combina tudo direitinho antes e graças a Deus. Olha que eu tô com 62 anos, eu nunca vi uma briga assim na minha família. Ainda mais por conta dessas coisas assim, sabe? A gente sempre combinou direitinho, sempre foi tudo muito. A gente somos muito unidos. É muito triste isso, né? Aí esse cara é um safado mesmo. Ele já agiu de má fé, né? Senão ele teria avisado antes. Beijo
0: bonitinho, um beijo a você, tá? São 5 horas e 21 minutos, daqui a pouco a gente volta aqui no nosso Cala Boca Magda, aqui na Capital.
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0: Ô povo, já eu vou vir com uma notícia muito... É bacana,

Já eu venho com essa informação, tudo certinho, mas você que está em São Paulo, preste muita atenção, porque nas estradas temos algumas mudanças rolando, tá? Do dia 8, ou seja, desde...

Isso é Milionários é Rico, Zé Rico Milionário, uma das maiores duplas sertanejas do nosso país, rapaz. Isso aí é Vontade Dividida do ano de 1991, cara. A gente tá falando, obviamente, de uma história linda, né? Que a gente pode, às vezes, chorar, ficar com o coração doendo. Mas, cara, é realmente, né? É um dilema de amor quando a gente fala, é uma vontade dividida, cara. E esses caras, eles sabiam mexer com a gente, né? Hoje ainda seguem, né? Hoje ainda seguem, Zé Rico, saudoso Zé Rico. Mas aí o sobrinho dele, salvo engano, ele assumiu. E aí, eu falei do meu vovô, e essa foi a primeira música. Ô, Rosino, sobe um pouquinho, ó, sobe um pouquinho a estrada, ó. Olha só.

Que é a vida, né, cara? Que é a vida, né, cara? É a estrada da vida. E eu lembro, eu pequeno ouvindo isso. E esses caras cantando, né? O Zé Rico com um jeito único de cantar, né, cara? Jeito único. Fizeram filme, é verdade. Estrada na vida. Também um espetáculo. E aí, cara? É muito que a gente traz, né? Olha quanto tempo tem essa música. A gente tá falando de década de 70. 70, 80. 70, 70. Cara, olha como é tão... É, toca... Não toca a fita, né? Ela não toca a fita, é isso aí, Adenão. Cara, e é tão atual como nunca, né? A gente tá falando da estrada da vida, do percurso da nossa vida. Que é muito aquele negócio da nossa convicção do que nós somos. O tempo, ele vai chegar, ele vai passar e ele vai estar junto com você na tua trilha. Mas ele tem um problema que ele não para. O tempo, ele segue até o final. Até o dia que você vai, a vista escurece, você deita e nunca mais você vai aparecer. Vai ser só uma lembrança. E a estrada da vida tá assim. E cada um trilha a sua estrada. Cada um tem a oportunidade de seguir o teu caminho.

Isso é muito bacana. E eles retratam de uma forma única. Olha, olha só, cara. O Zé Rico, ele é um cara espetacular. Aliás, é praticamente um hino. Perfeito, perfeito. O Rosino falou aqui, é um hino. É, realmente, é um hino do sertanejo raiz. É, aquela moda, moda boa mesmo. Agora, você sabia, tinha um negócio do Zoom, né? O Zé Rico, ele chegava, Zoom, ó Zoom, ó Zoom. Aí você chega... Eu conheço um cara que tem essas mesmas características. Por que que ele falava tudo Zoom? Ó Zoom. E aí ele falava com fulano. Ó Zoom, era ciclano. Porque ele não guardava nome, cara. Zé Rico não guardava nome. Tem um cara que a gente chama de tio aqui. Mas ele não é tio de ninguém. É um amigo, é um parceiro, é um irmão. Mas tio ele não é. Aí, meu velho, parece um cara que a gente conhece, né? Que chamava qualquer um de Zoom porque não guardava nome. Então chegava, pra não ficar, ah, desculpa, qual que é seu nome? Qual que é seu nome? Chamava todo mundo de Zoom. Então ele chegava, ah, Zoom! É? É um Zoom pra mais de quilômetro, é, rapaz? Essa é uma das maiores duplas e a gente tem o prazer, obviamente, de relembrar ela aqui. É só no nosso, chega pra cá, rapaz. É só aqui na sua tarde, é junto conosco em 77,5 no nosso AM 1040. É moda boa pra você curtir. Isso é Zé Rico e Milionário pintando por aqui.

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1: 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Marginal do Tietê segue muito congestionada sentido Castelo Branco, reflexo do excesso de veículos e de uma ocorrência na altura da Ponte Júlio de Mesquita Neto. Expresse local ruins, a pista local melhor opção, uma outra boa opção a ligação leste-oeste. Tietê para Dutra e Ayrton também congestionada, principalmente a expressa entre a Ponte do Limão e a Cruzeiro do Sul, e a pista local congestionada entre a Cruzeiro do Sul e o acesso a Dutra, ligação leste-oeste, também é boa opção. 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
9: E a noite vai caindo, a noite vai chegando nesse sextou, 10 de julho. Já sabe o que vai fazer no final de semana, já tá a par. Posso dizer assim, da previsão do tempo que vai rolar. E você sabe que hoje, preste muita atenção. Você ouviu a Robertinha, você ouviu o nosso Laércio, né? Mas vocês sabem que todas as terças e sextas temos Capital Disco. E já já a nossa Tuli Simões está por aqui para trazer para você mais um artista, mas para fazer você voltar no tempo, começando a te esquentar lá pro dia 13, hein? Lá pro dia 13, às 14 horas, no Clube Piratininga. Já já Capital Disco pintando por aqui, 5 horas e 39 minutos. Rosino, vamos falar dos guerreiros que estão voltando? Vamos falar da galera que tá já voltando, já chegaram aqui ao nosso país. Isso porque a equipe de bombeiros paulista, que estava fazendo essa ajuda por conta de ordens de todo o governo de São Paulo, do Tarcísio, encerrou na quinta-feira as atividades operacionais da missão humanitária que foi realizada na Venezuela após aquele terremoto devastador que atingiu todo o país. Os tremores, eles mataram oficialmente, infelizmente, mais de 3 mil pessoas. 3.889 pessoas. Com o fim das operações de busca e resgate, os integrantes da Força-Tarefa iniciam um processo de desmobilização e têm o retorno já confirmado para esta sexta-feira. Hoje, já chegaram em Brasília. A missão reuniu especialistas em busca, resgate e atendimento a desastre dos estados de São Paulo, Minas Gerais e Paraná, que atuaram em conjunto com autoridades venezuelanas e equipes internacionais. E segundo o próprio Corpo de Bombeiros da Polícia Militar de São Paulo, os militares paulistas participaram de operações ininterruptas em áreas de estrutura colapsadas. Ao longo da missão, foram realizadas 90 intervenções operacionais que resultaram na localização e retirada de 23 corpos dos escombros, sendo 11 homens, 9 mulheres e 3 pessoas cujo sexo não pôde ser identificado. As ações, de modo geral, seguiram protocolos internacionais de resposta a desastres e contaram com o uso de equipamentos especializados, tecnologia de busca e cães treinados para localização de vítimas. A participação paulista ocorreu em 2 etapas. A primeira equipe embarcou para a Venezuela em 26 de junho, formada por 11 bombeiros militares, 2 médicos e um representante da Defesa Civil, e as cadelas de busca Malina e Kiara, e cerca de 5 toneladas de equipamentos. 2 dias depois, em 28 de junho, uma segunda equipe foi enviada ao país, composta por 16 bombeiros militares, um representante da Defesa Civil e aproximadamente 4 toneladas de equipamento, ampliando a capacidade operacional da Força Tarefa Brasileira. O retorno das equipes começa hoje. Hoje é apenas o primeiro dia e, obviamente, a aeronave KC-30 da Força Aérea Brasileira chegou por volta de 6 horas da manhã para o embarque em Caracas dos equipamentos utilizados na missão. A decolagem está prevista e já foi prevista e já desembarcaram por aqui entre meio-dia e 1 hora, com escala em Brasília até desembarcarem em São Paulo. Ou seja, com a graça do nosso Deus, os nossos guerreiros voltaram por uma infeliz situação que aconteceu lá, que obviamente nós ainda ficamos torcendo pela recuperação da Venezuela de modo geral, que não é nada fácil, mas que a vida vai ter que seguir e a reconstrução vai ser eminente. 5 horas e 42 minutos, não chega pra cá.
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9: boca. E vocês enviam a sua mensagem por aqui pra ajudar a nossa querida dona Marli a resolver esse problema. É um problema da família, é um problema chato porque envolve dinheiro. Tudo que envolve dinheiro e família nunca é bacana. Nunca é bacana. Então, assim, é uma preocupação muito grande por parte dela. Claro, tem gente que acha que é melhor deixar passar. São apenas R$50. A situação não é bacana. Mas, do jeito que esse cunhado aí, esse bonitinho da família dela levou, não é legal. Não é legal. Tudo tem que ser esclarecido. Principalmente quando a gente põe R$1. R$1, R$2, qualquer valor, ele que seja. Tem que ser esclarecido. Sabe por quê? Depois vira problemas como o da nossa querida Dona Marli, que nós, eu e vocês, podemos ajudar aqui no Cala a Boca Magna.
10: Não tem esse negócio, agora...
11: Pedro, não tem esse negócio de devolver não, que é de comida, que horror, a pessoa não leva nada dessa vida, a pessoa morre, é tudo fica aqui, senta, conversa, é minha opinião, gosto muito do Cala a Boca Magna, gostaria de ouvir uma música, é hoje, Felipe Angela Mato, pro João... Pra mãe dela, ofereço pra você, pro Veraldo Silva, ofereço também pro Vini de la Carte, Eli Correia e Cíntia.
9: Todo mundo, né?
11: Ofereço pro Gabriel do Campo Limpo, o marido dele,
9: Papa Nicolau.
11: Pra Maria Quitéria, todo
9: Wellington
11: mundo da Rádio
9: Silva
11: Capital,
9: também.
11: Principalmente pra você, Pedro. Nota 10, Rádio Capital é 1040 mesmo. Só não falar outro nome.
9: E qual é a música? Ele pediu? Ah, é essa? Ah, não! Hoje é sexta-feira? Não, um grande abraço, obrigado por ter lembrado da gente, obrigado por ter lembrado de todo mundo. Só que você não pediu a música, você falou, eu quero ouvir uma música. Em homenagem a todo mundo. Então, pô, a gente... Então, ó, o que eu posso dizer de justificativa? Se ele gosta tanto assim da capital, a gente tocou 60 dias apaixonado, que é muito tempo apaixonado pela nossa rádio. Mas, meu velho, um grande abraço a você, muito obrigado. E pode deixar aqui o pedido musical de vocês. Pode pedir que a gente toque, que a gente é assim. Valeu, meu velho, bom final de semana. 98334-5777.
12: Boa tarde, Pedro. Boa tarde,
9: com a caneta na mão,
12: Rosino, Luiz,
9: boa
12: toda
9: tarde,
12: a equipe,
9: Josinão.
12: Maria Quitéria. Meu querido, se todo mundo se deliciou de um belo churrasco,
9: opa,
12: agora tem que devolver dinheiro? Oh, que isso, gente? Eu acho assim, se você aproveitou da festa, comeu, bebeu, agora tem que devolver, não tem que devolver nada, porque vai brigar, fazer confusão por causa de bobagem, pelo amor de Deus, meu. As famílias andam tão se destruindo por qualquer coisa, eu acho tão feio isso, mas fazer o quê, né? Não tem que devolver nada. Boa tarde.
9: Boa tarde, Maria Quitéria. Um grande abraço, um grande beijo a você. E o pessoal continua no Cala a Boca, Magra.
13: Pedro, eu acho que ele gastou dinheiro pro churrasco.
9: Pode
13: e
9: ser.
13: Agora tá, não tem como devolver.
9: É, pode ser uma grande opção também. Não tem o que fazer. Bem, na concepção dele, já tá feito. Já o pessoal já deu dinheiro. Eu não concordo. Cara, eu sinceramente eu não concordo. Porque avisa. Custa avisar? Não custa nada avisar. Não custa nada avisar. Assim, não é nada demais. É só chegar e falar, ó. Gente, tem um valor pro churrasco, um valor pro bolão. Beleza, pode ser assim? Se ninguém acertar, guarda tudo. E é assim que funciona a vida. É assim que funcionam as situações. Então, povo, quando a gente esclarece, sabe? Põe os pingos nos is, tudo nessa vida caminha melhor.
14: Aqui é a Laura.
9: Alô.
14: Sobre o churrasco aí, eu acho que eu não ficaria com raiva dele, não. Porque tudo bem que não foi combinado, né? Mas se ninguém levou esses dias todos de jogos que teve, ninguém levou nada e só comeu, poxa vida, eu acho que deve ficar por isso mesmo. Poxa, vai ficar todo mundo brigado aí por conta disso? Quanto que tá um quilo aí de carne? Por aqui tá, você compra o quê? 50, 60 conto um quilo de carne. E aí? Né? Tudo bem que não foi combinado. Mas vai ficar todo mundo aí de cara feia por causa disso aí? Põe na balança aí para ver quanto que ele não gastou. Né? E foi uma tristeza mesmo o Brasil perder. Ficou todo mundo triste. Ele falou, não vou devolver nada. E eu não ficaria com raiva dele não. Ok aí, gente?
9: Já com 5 horas e 47 minutos. Claro, é uma tristeza. Ué, como que a gente vai falar aqui não? O Brasil em uma Copa do Mundo. Aí numa situação dessa, é muito chato pra família, é muito chato pra quem tá junto, é muito chato pra quem viveu esse momento, é chato, é uma situação chata. Não é uma situação bacana. É uma situação que machuca, realmente. A gente fala, tá, é um momento de tristeza, mas os meninos jogando lá, não vai mudar minha conta bancária. Hã? Agora, esses 50 reais poderiam sim ter me ajudado. 5h48.
15: Boa tarde, Pedro Casagrande.
9: Boa tarde.
15: Verônica Cândida Machado, de Perus. Eu faço das palavras de uma ouvinte que falou aí que o cunhado é sem vergonha, safado. E eu sou da seguinte opinião. Concordo com ela. Cada um tem que contribuir. Como, por exemplo, no churrasco. Contribuir com quilo de alguma coisa, se quiser levar bebida também, a mesma
9: tá
15: coisa.
9: Tudo bem, é isso aí.
15: E ele agiu de má fé, ok? Pedro, é a primeira vez que eu tô falando com você.
9: Um abraço!
15: Na capital, e tô amando ouvir você. Beijos com todo carinho.
9: Um beijo, querida. Um beijo a você. Seja bem-vinda, viu? Muito obrigado por aumentar o volume aqui da nossa capital. Muito obrigado por estar junto conosco em AM 1040, aqui no nosso FM 77,5 Capital com você. Ser ligado junto com a gente. Um grande prazer, um grande abraço a você que está junto conosco. Tá bom? Um beijão no seu coração. Participe sempre, sempre, sempre, sempre, sempre junto com a gente aqui. Aqui. Na nossa, na minha, na sua rádio, multiplataforma. 5h49 e tem mais mensagem chegando no Cala a Boca, Magda.
16: Boa tarde, Pedro. Boa tarde, Túlio, Rosina. Nossa, Pedro. Milionário José Rico é meu ídolo. Meu
9: é bom,
16: ídolo,
9: né?
16: Maravilhoso.
9: É bom demais.
16: Pedro, né? Inclusive, o filho do... É que eu esqueci o nome dele agora, eu esqueci. O filho dele parece com você. O filho dele canta como o pai. Você já viu
9: filho do Zé Rico
16: cantando, Pedro? Ele estava até na Patrícia Bravanel, tá bom, Pedro?
9: Um beijo. Manda um
16: beijo pra Túlio, maravilhosa.
9: Pode
16: daqui
9: deixar.
16: A pouco, né, Túlio? Não vi você ontem, Túlio. Eu tinha ido pro grupo de oração, não acompanhei você. Nossa, depois disse que você ontem tava junto com o Lique. Tava tudo bem, então, né? Um beijo. Até daqui a pouco.
9: Um beijo, querida. Um beijo à nossa Ana Pereira, tá junto com a gente sempre na nossa programação. Então é isso, povo. É isso. É, nessa vida, quanto melhor a gente explica as coisas e mais nos entendem, menos problema a gente arruma pra cabeça. Então assim, deixe sempre tudo combinadinho, deixe sempre tudo certinho, porque quando a gente trabalha com honestidade, com a verdade, e a gente também demonstra isso, devolve na mesma forma, a gente obviamente leva uma vida mais tranquila, menos problema na cabeça. Porque é aquele negócio, se você não gostaria que fizessem com você, por que você faz? Fuja de problema. Não arrume problema. Trabalhe sempre com a honestidade. Sempre, sempre. E qualquer lugar. No trabalho, com a família. Tudo que envolve uma força de trabalho, ou seja, um trabalho e o que envolve dinheiro, a gente tem que deixar tudo sempre da forma mais clara. Então, pra dona Marli, se não faz falta, deixa a vida seguir e tá tudo bem. São R$50 que não vale uma dor de cabeça, não vale um racha numa família, que é o que a gente tem de mais importante. Tá bom? 5 horas e 51 minutos aqui no Cala Boca Magna.
11: Pedro, a música é Calcinha Preta, você não vale
9: não vai
11: nada,
9: tocar.
11: Ou senão Leonardo. Não vai... É hoje não. O nome da música,
9: frase. Beleza.
11: Do Taboão da Serra. Sou ouvinte direto da Rádio Capital. Desculpa alguma coisa.
9: Não, tudo bem, meu velho. Tá na paz, tá tranquilo. Calcinha, o Rogério não quer tocar Calcinha Preta. Ele falou, não. Não, Calcinha Preta não. Mas Leonardo é bom demais. Eu vou anotar aqui, outro dia a gente toca pra você, tá bom? Que agora a gente já tá apertadinho no horário. Segunda-feira a gente toca. Mas Calcinha Preta, ó, o Rosino não quer. 5 horas e 52 minutos. Boca, a parada é rápida. E voltamos. Já, já.
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2: 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A rodovia Anchieta está congestionada um pouco antes da interligação do 38 ao 41, excesso de veículos pesados. 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
9: É isso aí, povo! Muito obrigado pela sua companhia. Estamos chegando ao final aqui do nosso Chega Pra Cá. Desejo a você um ótimo final de semana, muito juízo. Aproveite sempre com muita responsabilidade. Mas vocês sabem que agora na nossa programação, como todas as sextas-feiras, ela vem chegando, a nossa Tuli Simões com o Capital Disco, que eu já quero saber. Óbvio, ontem nós tivemos uma partida importante pro mundo da música. Mas será ela? Bem, a homenageada de hoje, boa noite, já posso ter já, eu fiquei aqui até meio, será que já é noite, acho que é, já. A Tuli Simões embalando a sua noite de sexta-feira com Capital Disco, boa noite, Tuli!
23: Boa noite, Pedro, boa noite, ouvintes do Chega Pra Cá. Não, infelizmente não será Bonnie Tyler, mas será, a gente dá um jeito de colocar semana que vem.
9: Ah, é bom, né?
23: Porque como a gente falou muito dela, você, sim, ontem, o Lincoln, então pra não ficar uma coisa um pouco cansativa,
9: sim,
23: hoje será da Aretha Franklin.
9: Olha,
23: maravilhosa.
9: Aí é bom, hein? Nossa. Você vai embalar o pessoal nessa sexta-feira, olha, acho que uma das melhores formas. Então, pra gente começar já, 6 horas, não é?
23: Daqui a pouquinho, 6 horas, eu aguardo você que tá ouvindo aí, aqui o Cala a Boca Magda com o Pedro, não Chega Pra Cá, pra poder ficar antenado no Capital Disco, que é o programa pra retratar literalmente o que a gente vai viver no dia 13 de setembro.
9: É isso aí, vocês aí já comprem seu ingresso em 983345777. Você, através do Simpla, adquire pra não perder a nossa festa e a nossa Tuli sempre vai te lembrar. Terças e sextas, Capital Disco, já, ela pinta por aqui. Mas eu quero agradecer a ela, claro, também ao nosso Carlos Rosino, Luiz Jesus, Fábio Farias, Tio Amauri, o nosso Vini Delacarte, fechando uma semana com chave de ouro. Sextou, voltamos só na segunda, às 16h, na mesma hora, na mesma rádio, na sintonia, sempre com você. E uma coisa que fica pro resto da vida é pra você não desistir. Sexta-feira tá chegando, final de semana tá aí, segunda-feira também vai vir. Então pra você nunca desistir, isso é um hino pra você, obviamente, levar pra sua vida. Don't stop believing, não pare nunca de acreditar. Um ótimo final de semana, fiquem com Deus, aproveitem esse feriado e segunda-feira nós nos encontramos novamente aqui em AM 1040, no nosso FM 77,5, nessa rádio multiplataforma. Ótima sexta-feira e um bom final de semana. Tchau, gente!

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0: noite, bom começo de noite, bom, na verdade é um bom restinho de tarde, um bom começo de noite. Pra você que tá chegando aqui na nossa grandiosa capital, você que tá conectado no 77.5 FM e no 1040 AM. Capital. Hoje, dia 10 de julho, já embalei tudo, calma, dia 10 de julho, feriado prolongado. Você tá onde? Você que tá aqui curtindo, eu sou a Tuli Simões. Muito obrigada por estar aqui nessa grandiosa capital, porque começou o seu Capital Disco. Você que tá na Alexa, tá no busão, indo pra casa, fazendo comida, fazendo janta. Ô, Juxi, sei que você deve estar com o celular pendurado, ó, fazendo janta e curtindo aqui a sua amiga. Ó, obrigada, meu amor. Eu quero mandar um beijo pra todo mundo que já chegou aqui na live. E hoje é dia da pizza, né, Rose? Gente, sextou, nada melhor do que eu aqui pra falar com você que tá aí do outro lado, me ouvindo, me vendo. Você que tá conectado no nosso YouTube, ó, essa loirinha de 1,90m, é 80, na verdade, que o Vini fala, né? Essa loirinha de 1,80m com essa voz poderosa, mentira, tem 1,58m. Ai, Rose, para, hoje é sexta, não faz assim. Quero mandar um beijo pra todo mundo. E você que tá acompanhando, manda mensagem pra gente no 983345777. Aproveita também pra poder seguir a nossa grandiosa capital lá no Insta, @capitalcomvocê. Pega o seu telefone, vai lá no Instagram e vai no @capitalcomvocê. E aproveita também para poder me seguir, vou fazer meu jabá, @TuliSimões. Se você não me achar, vai lá no Capital com você, procura Tuli Simões com T-H-U, dois L's, Simões, tá bom? Eu quero mandar um beijo para todo mundo que tá chegando aqui, Gabriel, a Rosana, a Natália Custódia! Quando é que você vai fazer aquela festa de novo para poder ir até o chão, meu amor? Eu quero também mandar um beijo pra Carmen Maria, pro Gabriel novamente, pra Dani Pissoleto da Arte, Mão e Design, que é sempre uma parceira, que sempre tá aqui com a gente, pra Pamela Ferreira, maravilhosa, gente, obrigada, pra Maria Aparecida, pra Maria Quitéria, um beijo, e pro Rose, que está aqui, ó. Rose, você é maravilhoso, obrigada por tudo. Vamos lá, começando esse Capital Disco, pra você que tá conectado a primeira vez, sobre o que significa esse Capital Disco, eu vou te falar. Rose, põe aquela, deixa pra eu poder fazer a propaganda desse programa maravilhoso, que é onde vai levar você, no dia 13 de setembro, às 14 horas, sabe onde? 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Capital Disco é a sua discoteca, a sua época, a sua história. Há uma viagem pelos anos 70, 80, 90 e 2000. 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
0: 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Vini, um beijo, seu maravilhoso. E todas as terças e sextas, a partir das 18 até as 19, eu, Tuli Simões, estou com você e você fica comigo. E cada dia do programa, duas vezes por semana, ou seja, terça e sexta, a gente vai falar de uma diva que no qual vai tocar pra você, sabe aonde? Nessa festa maravilhosa. E eu, Tuli Simões, estarei com você indo até o chão. Quem me conhece sabe, não é, Rose? Com oxigênio, meu amor, eu já sou assim, imagina, com comida e bebida e música. O DJ maravilhoso vai tocar aquelas melhores músicas pra você. Então esse programa, ele é baseado, ele é essa pauta pra você aproveitar, já se programar. E no dia 13 de setembro, às 14 horas, eu, Tuli Simões, estou esperando você. Repito, você que já frequentou e frequenta as festas da capital, você sabe qual que é a pegada. E pra você que me viu na última festa, sabe muito bem que a diversão é garantida. Eu vou com você até o chão. Eu vou, meu amor. Sabe por quê? Porque com a gente aqui não tem tempo ruim. E ó, mandando um beijo aqui pra minha madrinha. Madrinha, eu te amo. Minha madrinha Cida. Faz tempo que a gente não se vê, madrinha. Eu te amo, tá? Mandar também um beijo Tem gente que tá falando que tá passada aqui. Ah, minha vizinha Dani. Meu amor, vocês voltaram da Bahia e eu tô esperando festa, tá? Tô doida pra poder chegar em casa daquele jeito, só pular o muro. E é o seguinte, hoje o Capital Discos, ele vai falar, sabe de quem? De uma cantora que eu, particularmente, eu amo. Ela é saudosa, infelizmente ela já se foi, mas ela deixou registrado a sua marca impressionante. Ela que é dona de 42 álbuns de estúdio, sendo que 6 foram gravados ao vivo. Ela tem 130 singles lançados, 75 milhões, até me arrepia, 75 milhões de cópias vendidas pelo mundo inteiro. E isso eu estou falando lá da década de 60, 70, que a gente não tinha essa intimidade com a internet. Aí eu paro pra pensar, se essa mulher ela não tinha essa intimidade com a internet, imagina se ela tivesse acesso, como ela não faria sucesso? Se ela tivesse acesso, como ela faria sucesso? Sabe de quem que eu estou falando? Aumenta um pouquinho, Rosie. Aretha Louise Franklin, mais conhecida como Aretha Franklin. Ela que nasceu em março em Detroit e ela faleceu infelizmente dia 18. Ela foi uma cantora e compositora norte-americana gospel. Ela foi também muito conhecida, ela emplacou no B&B e na música soul e se tornou um ícone da música negra. Foi considerada a maior cantora de todos os tempos, que foi revelada pela Rolling Stones, né? Que a mesma revista sendo a nona maior artista da música de todos os tempos. A sua voz foi declaradamente oficial, foi declarada oficialmente um recurso natural pelo estado de Michigan. Você sabia dessa, Rosie? Não, né? E a história da Aretha Franklin, ela registra que ela enfrentou vários desafios extremamente difíceis durante a sua infância, incluindo uma gravidez precoce aos 12 anos de idade. 12 anos de idade. É. Biógrafos e historiadores frequentemente discutem esse período como reflexo de circunstâncias traumáticas e a falta de proteção enfrentada pela artista em sua juventude. Ela que nos deixou em agosto de 2018, aos 76 anos de idade. Ela foi maravilhosa, Aretha Franklin. E ó, durante o programa eu vou falar pra você que tá me ouvindo, que está me vendo. Muito obrigada, seja bem-vindo. Durante o programa a gente vai tocar alguns sucessos dela e falar algumas curiosidades. E pra começar na primeira curiosidade é o seguinte. Ela ganhou o apelido de Rainha do Soul. Aretha Franklin recebeu esse título por causa da força da sua voz e da enorme influência que teve na música, né, no mundo musical. E ela começou a cantar desde criança. Ela cantava na igreja do pai, que era pastor. E foi ali que descobriram um talento que encantaria o mundo. Vou fazer o seguinte. Eu sei que você está ouvindo e adorando a minha voz, esse rostinho. Você que está me acompanhando pela Alexa. Fica aqui comigo. Sabe por quê? Porque agora eu vou levar você para 1967. Onde esse som fala dela. É de empoderamento feminino. Respect. Seja bem-vindo.

0: Esse som de 1967, que fala sobre empoderamento feminino e sobre a luta das mulheres. Lá em 67 ela já falava isso. Gente, vocês não estão conseguindo ver aqui essa pele. Eu estou arrepiada, que a letra dessa música tem um peso que você não tem noção. Aqui na grandiosa capital.
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0: Maravilha, maravilha, maravilha. Obrigada por você estar conectado aqui na grandiosa capital. São 6h16. Muito bem-vindo, seja bem-vinda. Quero mandar um beijo pra Marli, pra Thaís Pereira. Ah, Thaís Pereira, minha comadre. Eu te amo. Cadê meu afilhado? Que eu tô esperando até agora você me mandar uma foto ou um vídeo dele. Que é assim, viu, Rose? Eu falo com o meu afilhado por chamada de vídeo quando ele tá acordado. Que ele é elétrico, ele tem que dormir mais cedo, porque não deixa minha comadre em paz. Mandar um beijo pro meu filho Thales, que falou que tá em casa assistindo com a tia dele, Lu. Tia Lu, um beijo. Obrigada pelo amor que você tem, viu? Por ele, pelo Thales. E mandar também um beijo pro tio Arnaldo. E, ó, o Rose falou que já tem áudio. Só que antes de dar continuidade, eu quero lançar uma pergunta pra você que tá aí do outro lado, me vendo, me assistindo, me ouvindo, me sentindo, contagiando. A história da Aretha Franklin, ela pegou muito, né? Essa música que a gente tocou agora, Respect, que significa respeito, que eu repito, fala sobre a luta, né? E da igualdade, empoderamento feminino. Isso pra mim é empoderamento feminino. A música Respect fala sobre uma coisa que todo mundo merece: respeito. E pra você, o que é mais importante pra manter um relacionamento, uma amizade ou até mesmo um ambiente de trabalho? Amor, confiança ou respeito? E por quê? Me fala. Você, como a música é respeito, o que é mais importante pra você num relacionamento ou numa amizade ou num ambiente de trabalho? Amor, confiança ou respeito? Como sempre, vou começar. Respeito. Eu acho que o respeito é a base de tudo. Pra quem me conhece, sabe que eu procuro e tento ter respeito por todo mundo. Eu acho que é o básico. Eu vim da minha família, mandar um beijo pra minha família materna e minha família paterna, pros meus amigos, quem tá aqui. Rose, ele tá de prova. Eu procuro respeitar. E aí, se você falar que não, viu, Rose? Ó o tamanho do Malaquias aqui, ó. Eu procuro respeitar e procuro ser respeitado. A gente... Só que a gente também é meio complicado essa coisa do respeito, porque não é porque a gente tá oferecendo, a pessoa também tem que dar o respeito. É outra coisa, dar o respeito, Rosie. Por quê? Porque se você tem respeito pelo alguém, você consegue ter a base da confiança e do amor. Por mais que você não fale com a pessoa, você trabalha no mesmo ambiente de trabalho, você é vizinha, mas eu acho que é a base do respeito, porque o respeito ele consegue ser a base de muita coisa. Eu, Tuli, Thalita, quem tá falando aqui agora é a Thalita. Eu procuro colocar respeito em tudo, em todos. Pra depois, os sentimentos são consequências. Então você que tá aí do outro lado, chega de falar, olha, me fala, você, o que você acha? Você acha que amor, respeito ou confiança é mais importante? Então você vai lá e me manda mensagem no 98334-5777. Tem mensagem, Rose? Bota, Rose, bota!
2: Boa noite, Tulis e Mães, tudo bem? Quem está falando aqui é o seu amigo Leonardo de Itambé. Olha,
0: Léo,
2: eu estou adorando a Aretha Funk, né? Apesar de eu não conhecer ela, mas você dá umas dicas muito boas também, viu? Tô adorando, viu? Ô, Tuli, na terça-feira, uma ouvinte mandou alô pra mim. Acho que foi a Ana Pereira que mandou alô pra mim, certo? Você tá autorizada a passar meu telefone pra ela também. Se ela quiser entrar em contato, pode também, viu? Uma boa noite, bom fim de semana, beijos, até logo.
0: Com certeza! Léo, eu tava aguardando você me dar o ok. Eu peço desculpa se eu não consegui te mandar mensagem antes, porque você sabe que a rádio aqui é loucura, né? Léo, primeiro, obrigada por estar sempre aqui antenado na gigante capital e estar curtindo o meu programa. Um beijo. Eu tive o prazer de conhecer o Léo pessoalmente. Léo, e a gente precisa conversar sobre dia 13 de setembro. Por que que eu tô falando isso, gente, que eu vou falar isso, que eu tô falando isso pro Léo? Porque dia 13 de setembro vai ter o baile e a gente quer reunir almas, pessoas que precisam se encontrar. Sabe você que tá naquela seca, que não bebe água faz tempo? Pois é lá que você vai beber sua água, meu amor. Eu falei pro Rose, né? Eu falei, nossa, andei um tempo aí meio na seca. Meu amor, eu tô aí no mar. Mas eu não posso beber água do mar, né? Mas eu me jogo. Léo, pode deixar. Ana, com certeza a Ana Pereira tá ouvindo. E a Ana mandou um beijo pra mim hoje. Ana, sua linda! Eu vou passar o telefone do Léo pra Ana, com certeza. Tem mais áudio, Rose? Bota,
3: boa
0: Rose,
3: noite,
0: bota.
3: Tuli, Francisca do Horto. Tô aqui te ouvindo, fazendo janta. Um bom final de semana. Beijo.
0: Quem é? Eu não entendi. Ah, Francisca do Horto, desculpa, é que eu tô recebendo um monte de mensagem aqui, eu não tô conseguindo. Francisca do Horto, você é maravilhosa, linda. Fran, um beijo, muito obrigada por estar participando. Tem mais áudio, Rose? Bota, Rose, bota!
4: Boa noite, Túlio, boa noite, Rosina, Pedrinho, Vini, todos da capital. Perdi o seu programa ontem com a Lívia, que você tava ontem. Depois eu vou capitular, Túlio. E vou ver se eu acho pra mim rever. Você vai passar amanhã às 5 horas da tarde. Eu vou ver se eu vejo o refriso, tá bom, minha linda maravilhosa?
0: Você é linda. Obrigada. Ó, pra quem quiser assistir o reprise dos outros programas, é de terça e sexta. Então você vai lá no seu calendário. Rose, que dia que foi terça-feira agora que passou? Nem sei, Rose. Eu tô um pouco perdida. Que dia que foi? Terça? Dia 14. Então você vai lá, coloca Rádio Capital 1040. Você coloca dia 14 do 7 e vai aparecer pra você... 14 não! Oxi, tá doido! Meu Deus, hoje é dia 10. Como é que foi dia 17? Hein? É antes de Cristo ou depois de Cristo? Então você vai lá... Gente, a gente fica assim, ó. Isso é só oxigênio. Você tem que ver no dia do baile como é que fica. Eu. Então você vai fazer o seguinte, ó. Você quer saber do programa? Quer ver a reprise? Quer ver as outras artistas? A gente já falou de quem? Da Tina Turner, da Cyndi Lauper, da Patti LaBelle. Então se você quiser curtir, reviver esse programa e as músicas, você vai lá no Capital, lá no YouTube, você escreve YouTube e coloca a data, que é toda terça e sexta. E aí você coloca e você vai lá no finalzinho da gravação, que é o último programa da Rádio Capital, que em seguida vem o Capital da Bola. Eu quero mandar um beijo, só me dá uma seguradinha, Rose, eu quero mandar um beijo pra Xi, pro Fefe. Fefe, você mandou um áudio, eu estou trabalhando, não consigo ouvir. Fefe, eu tô morrendo de saudade de você, viu? Sua mulher linda, maravilhosa e as crianças. Quero mandar um beijo pra minha prima Pamela, pra Alice. Lu, tia Lu, recebi aqui. O Pila, que saudade. Por que você não responde minhas mensagens, Pila? É agora que eu tô aqui

faz, depois você me paga. Ela fazia a festa do meu filho, bolo, entregava, dava tábua bonitinha. E ó, eu tinha que ralar depois pra poder pagar ela, com muito gosto. O bolo da Renata é maravilhoso. Quero mandar um beijo pro Nenê, pra Mana. A Mana é a Camila. Pra minha vizinha Dani, pra Thay. Thay, a esposa do Fefe, um beijo. Pro meu professor Anselmo. Anselmo Brandi, seu maravilhoso. Já disse pra Dani da Arte, manda, sabe? E gente, obrigada pra Lela, maravilhosa. Gente, que tudo. Ah, mandar um beijo também pra Perdeneiras. Ai, Perdeneiras. E é isso. Tem áudio, Rose? Bota. Tem? Não tem? Então tá bom. Vou fazer o seguinte, ó. Você que tá aí me ouvindo, manda mensagem no 983-345-777. E responde a minha humilde pergunta. A música Respect, que significa respeito, que a gente abriu o nosso programa, ela fala sobre que todo mundo merece respeito. E você, o que é mais importante pra você no relacionamento, ou com amigos, ou no ambiente de trabalho? O que é importante pra você começar um relacionamento? Com as pessoas ao redor? Amor, confiança ou respeito? Então pega o telefone e manda a mensagem daí. 983-345-777 e me fala. Me fala. Vamos pra uma próxima música, Rose? Dá pra gente ir pra uma outra música? Ó, meu filho tá falando aqui, a Luísa, namorada do Miguel. Um beijo, Luísa. Pra você que tá curtindo. E a gente vai dar continuidade, eu vou levar vocês pra 1968. Que essa música fala sobre os direitos civis e liberdade. Thank you. Boa noite.

Think, ou seja, pense, de 1968, esse som que fala sobre direitos civis, fala sobre a liberdade. Pra você que tá pegando um pouco agora, que tá chegando, Aretha Franklin, ela falava muito sobre direitos civis e empoderamento. Ela já começou, ó, da década de 60. Pra gente tá aqui, ó, falando sobre empoderamento feminino, ela teve que ralar e muito. Eu vou continuar com algumas curiosidades da Aretha Franklin. Ela foi a primeira mulher a entrar no Hall da Fama do Rock. É isso mesmo. Em 1987, entrou para o Rock do Hall of Fame, abrindo caminho para muitas outras artistas. Muitas delas, né, a gente sabe que acabou se inspirando na Aretha Franklin. E a Aretha, ela não vinha só com aquela voz poderosa, um pouco rouca, mas com uma força absurda na voz dela. Ela veio com postura. Ela veio com coisas que ela teve que utilizar para poder se defender desse mundão. O que que acontece? Aretha Franklin, ela teve 4 filhos. Para quem pegou aqui no começo do programa, eu disse que ela engravidou com 12 anos de idade. 12 anos de idade. Existem algumas histórias, né, pelos bastidores, que ela foi abusada pelo pai, mas isso não se confirma. Tanto que durante muito tempo houve especulação de que o primeiro filho dela, que infelizmente nasceu com deficiência, porque imagina, era uma criança

0: de 12 anos carregando uma outra criança. Houve especulações há muito tempo atrás, e durante muito tempo, na verdade, de que a Aretha Franklin, ela foi molestada pelo pai. Mas isso nunca foi confirmado. E mesmo porque, vamos combinar, gente, quem me conhece sabe que eu odeio militância. Eu não gosto de militância, mas certas coisas têm que ser ditas sim. Na verdade, eu não odeio militância, eu não milito com alguns assuntos que precisam realmente de atenção. Nesse caso, sobre a mulher, a gente que é mulher, a mulher sendo molestada, isso acontece desde quando o mundo é mundo. A gente nunca teve voz pra nada. Tanto que você imagina, se hoje, em pleno século XXI, em 2026, já é complicado a gente ter que ter voz pra dizer o que tá acontecendo com a gente, imagina uma menina de 12 anos de idade na década de 50, na década de 60. Então, eu consigo enxergar, e o mundo consegue enxergar, que ela pegou tudo isso que ela passou, ela colocou na voz. E foi, ela saiu cantando. Então, o que que acontece? Ela teve 4 filhos, o primeiro aos 12 anos de idade. E o mais engraçado, na verdade, engraçado não, porque a vida dela não foi nada engraçada. Ela faleceu em 2018. E até um certo tempo atrás, os 3 filhos dela, né? Porque o primeiro, como ele nasceu com deficiência, ele não pôde entrar nessa briga, mas ele teve a parte dele. O que que acontece? Os 3 filhos tiveram uma briga muito complicada na justiça perante a um testamento, se era válido ou não, briga. Na verdade, a gente só conhece as pessoas quando a gente fecha os olhos, né? O corpo nem esfriou, o povo já tá brigando pelo dinheiro. E o que que acontece? O 4º filho dela, o filho dela caçula, achou um testamento socado, Rosie, no sofá. Socado é uma palavra forte, desculpa. Escondido no sofá. E aí teve mais briga ainda. Por quê? Porque a família inteira não concordou com esse testamento e a justiça autenticou esse testamento, que foi achado no sofá. Enquanto estava tendo a briga entre a família, esse testamento foi achado e foi válido. Complicado, né? E uma outra curiosidade é o seguinte, ela cantou para presidentes dos Estados Unidos. A sua voz marcou momentos históricos e emocionou milhões de pessoas em cerimônias importantes. Você imagina, por tudo que ela passou, ela ainda utilizou a voz dela para poder chegar em palanques. E não tinha nada de questão eleitoral, não. Eu acho que essa coisa de política era elevar a sua voz. E mesmo porque na década de 60, 70, 80, na verdade até hoje, uma mulher num palanque e negra, só se for para algum outro tipo de evento. E no caso, ela se apresentou para milhões de pessoas utilizando esse palco para poder levar a sua voz. A gente vai para um rápido intervalo, Rosie, ó. Não sai daí que eu já volto. Eu fico com você e você fica comigo, porque tá na capital, tá legal. Eu já volto.
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5: Últimas informações do trânsito na capital, marginal do Tietê parada, hein? É um caminho a ser evitado, tudo travado, da passagem pela Ponte Aricanduva até a Ponte Júlio de Mesquita Neto. Não tem vida fácil, nem na expressa, nem na central, nem na local. A dica é utilizar a Radial Leste, Viaduto Glicério, Minhocão e a Francisco Matarazzo. Para quem segue na direção da Dutra e Ayrton, a expressa da Tietê muito ruim a partir da Ponte do Limão. Quem está antes da Ponte Júlio de Mesquita Neto, vá para a pista local. Transporte público sobre trilhos e linhas de ônibus operando normalmente. 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
0: Para você que está conectado aqui na 77.5 FM 1040 Capital, a grandiosa capital. São 6h34. Boa noite. Vou dar uma lidinha aqui rapidinho nas mensagens que eu estou recebendo do YouTube. Eu quero mandar um beijo para todo mundo. Eu recebi uma mensagem aqui da Marinalva. Tá mandando um beijo para você, viu, Rosiano? A Carmen Maria disse o seguinte: que respeito vem com a confiança. Eu também, viu, Carmen? Eu também acho. Porque depois que a gente começa a respeitar, o respeito, ele é uma mala que ele carrega muitas coisas junto. Porque se você não respeita, como é que você vai amar? Se você não respeita, como é que você vai confiar? Se você não respeita, como é que você vai ter acesso a outras camadas? Eu, particularmente, eu faço assim: ai, Tuli, quando alguém não respeita você, quando não respeita a gente? Olha, pra quem me conhece, sabe que eu tô numa difícil missão terapêutica de mudar a minha cara, sabe? Porque é muito difícil a gente lidar com desrespeito. Porque o respeito, ele abre portas, não é somente o sorriso, Marcelo Santé. Não é só isso. O respeito, ele vem numa mala, completa, recheada de coisas. Então, acho que o respeito, pra mim, é a base de tudo. E quando eu me sinto desrespeitada, a vontade que eu tenho, pra quem tá me assistindo aí, ó, no YouTube, eu tô com uma garrafa na mão, mas eu não posso fazer isso. Mas o que a gente faz? Eu, tá ali, ó, o Rosino olhando pra minha cara aqui. Tá, ó, calma, Rose, eu não vou bater em ninguém. Que eu amo a minha cerveja. O que acontece? Quando eu me sinto desrespeitada, de duas uma, dependendo do ambiente, dependendo das pessoas ou da pessoa, eu deixo bem claro que eu estou me sentindo desrespeitada. A Thalita do Velho Testamento era meio complicado, sabe, Rose? Do Velho Testamento. Ah, como eu tô no Novo Testamento, eu tô procurando ignorar, porque às vezes o silêncio, ele fala muito mais alto, fala mais alto até do que eu mesma. Então manda a sua mensagem e fala pra mim, o que é importante pra você no relacionamento? Respeito, a confiança ou amor? Manda a mensagem lá no 983345777. Tem áudio, Rose? Bota!
8: Oi, boa noite a todos da Rádio Capital. Eu sou a Camila, amiga da Thalita, passando pra mandar um grande beijo pra ela. Tô ouvindo aqui o seu programa, tô muito feliz por você, amiga, te amo. Celebro. Obrigada. Que seja o primeiro de muitas portas que vão se abrir pra você. Te amo muito, tenho muito orgulho de você. E é isso, tá bom? Um grande beijo, saudades.
0: Ah, isso é maravilhosa. Ela é uma amigona que, sim, que a vida me entregou. A gente ficou pouco tempo trabalhando juntas, mas quando eu olhei pra ela... A gente vai ter que ser amiga. E ela me atura até hoje. Um beijo, Ká. Ó, tem a Fernanda Casimiro, tá falando aqui pra minha amiga, fala das nossas festinhas. Meu amor, eu não posso, porque meu filho tá me assistindo, tá me ouvindo. Ah, deixa eu só fazer um comentário. O meu filho falou assim que tá ouvindo pela Alexa, não tá me vendo. Ai, que pena, filho, mas tudo bem. Eu tava pensando em casa, né? Quero fazer um teste, eu vou pedir uma coisa, se vocês puderem mandar a próxima semana. Só fugindo um pouquinho aqui do texto. Você tem Alexa em casa? Você tem? Então, eu quero te pedir uma coisa. Grava e depois você manda, tá? Na terça-feira, pra eu poder colocar isso aqui. Se você tem Alexa, prepara sua Alexa. É só você fazer o seguinte. Deixa ela me ouvir. Alexa, Rádio Capital. Ela vai tocar, meu amor! Ela vai tocar! E eu tenho certeza que a Alexa de todo mundo deve estar ligando. A minha não tá, porque não tem ninguém em casa. Então você vai lá na sua Alexa e coloca a Rádio Capital. Só você pedir, vou fazer de novo. Alexa, Rádio Capital. E você vai ouvir a minha voz, querida. Tem mais áudio, Rose? Bota, Rose, bota.
9: Boa tarde. Arthur, boa tarde, Rosinho, boa tarde a todos. Respeito, confiança e amor. Beijo, manda beijo para nós na live, Tule. Beijo, Joelma de Jardim Campinas, hoje na Faria Lima, perto da Purpurina, Vila Madalena, beijo.
0: A Jojo, eu conheci a Joelma, ela já viu acho que umas 2, 3 vezes aqui, eu nunca postei nossa foto, eu vou postar um beijo. Amado, eu juro que eu tô tentando acompanhar vocês na live. Vocês são da pegada, né? É, vou te falar, vocês são da pegada. Mandar também um beijo pra Ju Damberi, que trabalhou comigo na antiga empresa, antes de estar aqui estava lá, e depois de lá estou aqui. Um beijo. Tem mais áudio, Rose? Soca!
10: Oi, pessoal da Capital FM, eu sou Edmar Colim, sou comediante, tô aqui ligadinho fazendo janta e ouvindo o Capital Disco com Tule Simões.
0: Ai,
10: esse evento
0: adoro.
10: Promete. Thalita, a gente pode chamar o Silvio pro dia do evento da rádio?
0: Mano.
10: Beijo, gente!
0: Eu vou escrever seu nome numa velinha, tá, meu amor? É o da Silva, isso daí que ele falou, é o da Silva. Tem mais áudio, Rose? Soca! Um beijo, Ed.
11: Boa noite a todos da Rádio Capital. Boa noite, Tatá. Eu sou a Renata, amiga boleira da Thalita. É um orgulho poder falar que eu conheci essa mulher. Eu vi a transformação dela. É um orgulho falar que a minha amiga é famosa. Tatá, te amo, Tatá. O que você precisar, você sabe que pode contar comigo. A minha vida, meu coração, meus filhos, minha família, tá todas. Tá tudo com você, tá tudo aberto pra o que você precisar sempre. Você e o Thales fazem parte da minha família.
0: Idem. Eu te amo, Rê. Você, a gente tem amizade, ó, faz muito, muito tempo. Vamos fazer o seguinte, vamos colocar uma musiquinha para as pessoas poderem dar uma balançada? Eu vou levar você pra 1968. Rê, aproveita e curte aí com a sua família. Say a Little Prayer. Essa música, ela foi feita, escrita e cantada pela Joanie Warkin, depois a Diana King e depois em 2009 pela marca Glee.

0: I say a little prayer for you. É uma dedicação, é uma oração. É de 1967. Na verdade, ela foi escrita e foi cantada a primeira vez pela Johnny Workin. E 90, aí, em 68, a Aretha Franklin foi lá e pá, colocou a voz dela. E ela foi regravada em 97 por Diana King. E em 78 pelo Al Green. E em 2009, a versão Glee. Say a Little Pray for You, aqui na sua grandiosa capital.
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0: É isso aí, você que tá chegando, tá coladinho aqui, grudado comigo, na sua Alexa, no seu YouTube, indo pra casa, no busão, lavando roupa, lavando louça, estando lá, ó, com o maridão, dando uma sacudida, tá lá bebendo água, mas ó, fica conectado e ligado aqui na nossa grandiosa capital, 77.5 e na AM 1040. Aproveita pra poder mandar mensagem no 983345777. Tem áudio, Rose? Bota! Pode botar?
2: Boa noite, capital. Boa noite, Tuli Simões. Tuli, eu não te conheci ainda, não. Eu tava ouvindo os programas, eu ouço os programas, né? Mas eu só ouvi a sua voz. Aí falei, nossa, que voz linda, né?
0: Obrigada.
2: Mas parabéns, viu? O programa é diferente. Você é bem, bem comunicativa, bem simpática, viu? Muito sucesso para você, tá? Muito sucesso. E muitas portas ainda vão se abrir para você. Tá bom, Tuli? Parabéns, viu? Tudo de bom.
0: Muito obrigada. Quem é essa, Rose? Ela colocou o nome? Mas um beijo, muito obrigada por estar ligada aqui na gigante capital e por permitir que eu entre na sua casa. Como? Roneide, um beijo, sua maravilhosa. Fica conectada. 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Pois muito bem, você pode me conhecer pessoalmente. Sabe quando? 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
3: Tuli, mas eu não tenho ninguém pra ir porque eu não tenho namorado, coisa parecida.
0: Não tem problema, meu amor, porque lá você vai poder tirar esse pé da lama. Você vai poder sair da seca e tomar muito copo d'água. Se é que me entende. Tem áudio, Rose? Bota, Rose,
4: boa
0: bota.
4: Boa tarde, pessoal, tudo bem? Eu sou a Valéria, eu tô aqui pra mandar um beijo pra Tuli, dizer que ela é maravilhosa, que ela é icônica, extremamente incrível e que ela tenha muito sucesso, que a Rádio Capital encontrou uma pessoa incrível pra fazer nossas tardes melhores agora.
0: Ai, sua maravilhosa, muito obrigada. Fica conectada. Eu tenho que fazer parte dessa gigante. Eu sou pequena perto dessa gigante capital. Tem que agradecer ao Vini, ao Rose que me atura aqui, olha, obrigado. Tem mais áudio, Rose? Vou seguir aqui, ó, quero mandar um beijo. Eu recebi uma mensagem de um ex-chefe meu, ele me ajudou muito. Além do Pila, já falei, mas é o Bruno Montoli. Ele me disse aqui que tá acompanhando e me desejou sucesso. Eu te agradeço, você foi um chefe maravilhoso. Aliás, eu só tive chefe bom, sabia, ô Rose? Eu tive acho que um ou dois que não valeu muito a pena, mas ó, cá estou. Aqueles que valeram a pena, eu vou mandar beijo sempre que eu puder. Obrigada, Bruno Montoli. Sabe onde ele tá? Em Minas, meu amor, me ouvindo. Em Minas, porque a capital, ela chega onde você está. Ó, e vamos continuar, a gente tá falando da Aretha Franklin, essa maravilhosa, essa mulher grandiosa, que ela deixou muita coisa pra gente, além de músicas, empoderamento e aquela força que só ela. A música Respect virou um símbolo, foi a música que a gente abriu esse programa. A canção se tornou um hino de respeito, igualdade e valorização das mulheres, sendo lembrada até hoje. Tanto que tocou essa música, é impossível você ver alguém parada. A música Respect, ela veio pra poder quebrar muita coisa. E detalhe, ela foi escrita, na verdade, por um homem, sabia, o Rose? Ela foi, só não me lembro agora o nome do cantor, é Otis, não me lembro, me desculpa, depois eu passo. Ela foi escrita em 66 por um cantor super famoso da época, da era Soul. E ela pegou a letra e ela mudou a letra, porque a visão dele, Rose, a música Respect, era pra falar sobre homens. Ela pegou e falou assim, ó, nananina não, meu amor, peraí que eu vou reescrever. Ela reescreveu a música Respect e simplesmente passou por uma versão feminina. Sem militância. Não tô... Gente, às vezes as pessoas podem estar ouvindo, ah, porque a Tori tá falando de militância. Não. Eu acho que você vai entender o que eu quero dizer. Imagina uma mulher negra, na década dos anos 60, ela foi mãe aos 12 anos de idade, ter que pegar uma letra que foi traduzida, foi transformada para um empoderamento e para uma força feminina. E ó, eu tenho certeza que quando você ouve essa música, você deve aumentar o som no último volume. E eu peço pra você aumentar, aliás, qualquer música que você ouvir aqui na capital, porque ela foi feita especialmente pra você. E ela influenciou grandes artistas. As cantoras como Whitney Houston, Mariah Carey, Beyoncé, Alicia Keys, sempre citaram a Aretha Franklin como uma das melhores inspirações da sua carreira. Repito, essa mulher teve 42 álbuns de estúdio, 6 ao vivo, 130 singles, 75 milhões de discos vendidos ao redor do mundo. Eu, particularmente, quando ouço Aretha Franklin, sabe o que eu faço, Rose? E ó, alimenta! E ó... Você que tá me vendo pela YouTube, eu tô dançando que nem uma louca aqui, porque é impossível ficar sem, né, curtir Aretha Franklin. Tem mais áudio aí, Rose? Vamos faturar um pouquinho? Ó, daqui a pouco eu volto pra colocar o seu áudio. Eu já volto, tá? Não sai daí.

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7: Você que chegou aqui, ó, são 18h53. Eu sou a Tule Simões.
8: São Paulo, próxima vez. Tamo junto demais. A gente fala você direto. Vai pra cima, mulher. Nossa sociedade precisa de gente boa igual você. Vamos pra cima junto. Tamo nessa luta aí. Representa. Representa nós aí sempre. Beijão.
7: Esse é meu chefe lá que eu te falei, o Bruno Montoli. Bruno, você é maravilhoso. Obrigada por estar mandando mensagem. Eu penso em vocês sempre. Eu não faço mais parte do mundo corporativo, mas eu tô aqui, ó, lembrando de vocês sempre. E, ó, a gente tá falando da Aretha Franklin. Eu vou ter que finalizar já esse programa. Deixando um beijo e agradecimento a todos da live. Gente, eu não tô conseguindo, literalmente. Ó, bombou, Rose, ó. Tá bombando, eu gosto assim. Eu não vou conseguir mandar beijo pra todo mundo porque eu tenho dislexia, eu não consigo. Ó, a minha comadre falou assim, aumenta o som aí, Rose. Um beijo, tá? Eu te amo. Obrigada, comadre. Mandar um beijo pra Cíntia, a Cíntia Ferreira, minha amiga de infância, tá com os netos dela. É minha amiga de infância e ela já é avó. Acho que ela tem uns 4 ou 5, eu não tenho nenhum por enquanto, graças a Deus. Mas ó, quero mandar um beijo pra todo mundo que participando, a Maria Aparecida, a Carmen, a Joelma, a Pamela, minha prima, a Daniela Ipsoleto novamente, que elas estão pedindo aqui, manda beijo, eu tô mandando beijo pra todo mundo. Que é complicado, não tem, eu não consigo, eu fico dislexa. Mas é isso, ó, você que acompanhou aqui Capital Discos, se lembre, toda terça e sexta-feira, das 18 às 19, eu fico com você e você comigo. E é o seguinte, esse programa, ele fala sobre Capital Discos, sabe por quê? Só o último jabá. Basinho desse Capital Disco, pode ser? Bota aquele lá só pra poder fazer um tchá na Capital Disco. É isso aí, ó. Capital Disco, dia 13 de setembro, às 14 horas. Sabe o que você vai ter? Além de mim e Rose, muita música, gente boa, gente bonita, comida, bebida, diversão, água pra você beber, se é que você me entende, meu amor. Rose, você vai beber... Rose... Não, você tem caixa d'água em casa, né? Não, Rose não passa sede porque ele tem caixa d'água em casa, né, Rose? Mas esse baile, ele vai ocorrer no dia 13 de setembro, às 14 horas. E eu, Tule, junto com o Vini de la Carte e essa gigante capital te espera. Porque lá você vai poder cantar, dançar e se divertir.
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7: 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Se por um acaso você não conseguir devido a don't have money... Sabe o que você pode fazer? Continua ligada aqui, porque na minha programação e na programação do Rogerinho, que tá aqui atrás me ouvindo, que é toda segunda-feira às 18 horas, a gente vai fazer sorteio pra quem sabe você possa concorrer e ganhar e levar um par de ingressos. Então, ó, fica antenado aqui na Gigante Capital pra que você possa concorrer e levar pra casa e se saborear, se divertir no dia 13 de setembro às 14 horas. Porque eu estarei lá te esperando. Ó, Rose, ó, só. Então é isso, eu te espero na próxima semana, às 18 horas. E eu fico por aqui, a gente vai encerrar, porque eu vou levar vocês a 85. Essa música fala sobre jogo de sedução, Rose. É que eu tenho com você aqui, ó, você daí, eu daqui. Jogo de sedução, toca aquela música, Rosinho, põe, é nóis. Um beijo, obrigada, desculpa essa avalanche em cima de vocês, mas é o que eu tenho pra te oferecer. Energia, amor. Ó, sossega e confia. Who's the one? Beijo.

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0: Muito boa noite para você que tá ligado aqui na Capital, no FM 77.5, no AM 1040, Capital com você. Este é o Capital da Bola com Basílio Amigos, com Carlos Rosinho na mesa de som, Tuli, que estava no ar com vocês, das 18 às 19, com o Capital Disco, com muito som, da melhor qualidade, muita dança, muito swing. Alô, Tuli, um beijo para você. Aqui no estúdio comigo, Rogério Rocha. Daqui a pouco teremos diretamente de Santos, Luciano Fatioli e o nosso Basílio Pé de Anjo. Sextou, dia 10 de julho, para muitos, feriado prolongado, muita gente viajou, muita gente está de folga, muita gente está de boa, mas muita gente trabalhou também, assim como nós, que estamos trabalhando aqui, firmes e fortes, até as 8 da noite. 11 98 334 5777 é o WhatsApp da Capital para você fazer perguntas ao Basílio Pé de Anjo, falar o que você quiser falar nessa sexta-feira e deixar o seu palpite. Queremos seu palpite para os dois jogos que vão acontecer amanhã na Copa do Mundo e que vão definir a outra semifinal. Queremos saber a sua opinião para os dois jogos que vão acontecer amanhã. Noruega e Inglaterra. Jogo que é às 18, que raiva, Rosina, era pra ser o Brasil amanhã, hein? Ah. Era pra gente estar aqui de verde e amarelo, era pra loja aqui do lado, das lojas aqui. Você viu, o manequim mudou tudo, tudo acabou o verde e amarelo, aqui, foi tudo. Tudo. Mande seu palpite, Noruega ou Inglaterra, jogo das 18, e amanhã 10 da noite, Argentina e Suíça. Deixe o seu palpite, quero saber na sua opinião quais seleções vão avançar, porque a outra semifinal já está decidida e vai pegar fogo, porque ontem nós já tínhamos a França classificada, e a França conheceu hoje a sua adversária. Será a Espanha, que tomou o seu primeiro gol na Copa,
1: foi,
0: mas ganhou, com requintes de crueldade, no final do jogo, mais uma partida que a Espanha, que a Fúria ganha no final, 2-1, a Espanha despachou a Bélgica. Acho até que o placar foi mais curto do que eu imaginava, mas no papel, o Baza vai falar daqui a pouco, a Espanha foi superior, criou mais oportunidades, só que a Bélgica foi letal e brigou até o final. Teve até uma chance no final que com um pouquinho mais de capricho poderia empatar, e lógico, né? Copa não tolera erro, jogo decisivo não pode errar, o goleirão belga acabou ajudando muito a Espanha a marcar o gol da sua classificação. E para muitos, Espanha e França é a final antecipada. Para muitos, hein? Alô, Rogério Rocha, boa noite.
1: Olá, Raul, tudo bem com você? Boa noite. Boa noite, Rosino, a Tuli, ao Basílio, ao Fatioli, a você, nossos ouvintes. Pois é, como você falou, com gols de Fabian Ruiz e Miquel Merino, e com gol de Charles de Cattelere, a Espanha ganhou da Bélgica por 2-1 e faz a semifinal com a França. Olha, foi um jogão, Raul.
0: É na outra terça esse jogo.
1: É, na outra terça. Eu vou colocar aqui agora, Raul.
0: Peraí, na outra terça, 4 da tarde.
1: É no dia 14 de julho,
0: é isso mesmo,
1: às 16 horas, tá? 14 de julho, 16 horas, França e Espanha jogam para ver quem vai para a final, vai enfrentar quem é de Noruega e Inglaterra, e Argentina e Suíça, que joga amanhã. Amanhã, às 16 horas, só repetindo, Raul, Noruega e Inglaterra, 16 horas, e às 22 horas, Argentina e Suíça.
0: Eu tinha marcado na agenda.
1: Esqueceu aqui, Tuli. Para não marcar
0: o carregador do telefone. Para não marcar nada amanhã à tarde, nem quarta-feira, Raul, agora. Olha.
1: Pode marcar, Raul.
0: Enfim. Alô, Basílio Pé de Anjo. Ô, Baza, teve Copa ontem, hoje vai ter amanhã. Domingo tem Corinthians. E a gente já começa a ver que tá acabando, Basílio. Semana que vem, ó. Já podemos contar os jogos, ó. Nós vamos ter amanhã dois jogos.
1: Isso.
0: Depois um jogo na terça, um jogo na quarta. Isso. Um jogo no outro sábado, que é a decisão do terceiro lugar. Tá. E a finalíssima domingo. Boa noite, Baza, tudo bem?
2: Oi, Raul, boa noite a você, boa noite ao Rogério, ao Fatioli, ao Rosino, a Tuli, a todos que nos acompanham. É, eu ouvindo agora o Rogério falando que foi um jogão, eu fui ali no espelho dar tapa na minha cara, porque eu vou falar para vocês, eu acho que o nível é muito baixo. Trabalha a posse de bola, os cruzamentos geralmente é sempre da defesa adversária. Quando se arrisca um chute, aconteceu o gol, Raul. Eles ficam de frente, roda a bola, ela vai para o lado direito, volta, vai para o lado esquerdo, volta, aí não consegue entrar, aí o adversário chuta, mas ele chuta para frente, porque não tem ninguém que vai buscar essa bola. E o adversário, de novo, começa a trabalhar. Então, eu vendo a forma de jogar da Bélgica, não parece aquela Bélgica que eu vi até nos jogos anteriores, procurando pelo menos uma classificação. E mesmo depois de ter sofrido o segundo gol, foi feita uma jogada por uma falha grotesca dos jogadores da Espanha, e no contra-ataque houve um cruzamento, uma tirada de goleiro, e ela não chegou ao Lukaku. Então eu fiquei olhando, estou fazendo os scouts, eu falei, pô, não é possível. A posse de bola é igual você falou, dá 90% por um time e 10% por outro. É isso que a gente está vendo nessa Copa, mas eu não vejo assim uma criatividade. A Espanha tem jogadores que podem fazer essa diferença, mas faz um lance ou outro, depois para, depois tenta fazer cruzamento. Eu acho que é muito pouco referente o que a Copa está oferecendo, Raul.
0: Pois é, olhando para esse lado que o Basílio Pé de Anjo colocou aqui, a Bélgica só jogou bem contra os Estados Unidos. Porque ela foi buscar aquela vitória com o Senegal, não era nem para ela estar aí, né? Não era nem para ela estar aí. Agora, a Espanha, Basa, eu vi muita gente falando, ah, final antecipada. Eu ainda acho que a Argentina sanguínea, a Argentina passou sufoco para chegar até onde ela está, né? Mas a Argentina tem um quê daquele futebol raiz, daquela coisa mágica, do aleatório, né? Que gira muito em torno do Lionel Messi. A Espanha, que é muito elogiada por muitos, não me seduziu ainda. Parece que falta alguma coisa. Tem qualidade? Tem. Talvez o estilo de jogo, o que você falou, toca para um lado, toca para o outro. Me dá uma irritação esse tipo de jogo, mas são estilos, vamos ver. Na Eurocopa, 2 anos atrás, a Espanha ganhou da França na semifinal por 3-2. Então agora é uma revanche entre eles aí, vale uma vaga na final. Quer dizer, esperamos que seja um jogão, mas a tendência daqui para frente são jogos mais fechados. Jogos com menos gols, jogos mais truncados. E amanhã não vai ser diferente. Inclusive, a Argentina reencontra a Suíça em Copas do Mundo, tá? Exatamente 12 anos depois. Os dois times que jogam amanhã às 10 da noite se enfrentaram, tá? Em 2014. Na onde, Rogério? Na Neoquímica Arena.
1: Olha.
0: Foi um jogo muito duro das oitavas de final. E três jogadores que estavam em campo naquela partida de 2014 ainda defendem as suas seleções. O Messi, na Argentina, e no lado suíço, lateral esquerdo, Ricardo Rodrigues, e o meio-campista...
1: Foi 1-0 pra Argentina, foi? 1-0. Ah, eu fui nesse jogo.
0: Um jogo difícil.
1: É, eu tava nesse jogo, fui.
0: Foi um jogo muito difícil, o Messi foi decisivo, tá? Inclusive, um jogo que... o Di Maria brilhou muito naquele jogo. Foi uma partida que não foi fácil. Não foi fácil, foi um jogo dramático, na verdade. Prorrogação. Um jogo longo, um jogo gigante, né? Na Neoquímica Arena. Daqui a pouco a gente vai falar da Argentina. Daqui a pouco também sobre o jogo que vai anteceder essa partida. O primeiro semifinalista do lado de cada chave, né? É do jogo onde o Brasil deveria estar. Noruega e Inglaterra, mas Luciano Fatioli fala agora aqui no Capital da Bola com o Basílio Amigos, e você que tá com a gente, palpites aqui no YouTube, eu tô olhando os palpites. Alô, Luciano Fatioli!
3: Oi, fala Raul, fala Baza, Rogério, Rosino, Tuli, todo o nosso time, nossa senhora, hein? Mais do que a vitória espanhola, o que disse para nós brasileiros, lógico, que disse Jorge Jesus de Neymar, hein? Eita, meu Deus do céu, hein? Sempre Neymar, né? Sempre Neymar. Olha, além dele procurar, que ele sempre procura sarna para se coçar, além do comportamento Neymar atrair situações e declarações e opiniões como essa de Jorge Jesus, ele é para raio, hein? Pelo amor de Deus. Pelo menos até agora, nesse material que eu estou gravando a vocês, não sei, não vi nesse instante se o Neymar já respondeu. Nossa, meu Deus do céu, uma opinião que o Jorge Jesus tem, deve ser respeitada. Como o Neymar, independente do que vá falar, tem que ter a sua opinião respeitada também, e assim caminha a humanidade, hein? Pelo amor de Deus. Daqui a pouco eu volto, turma. Até já, pessoal.
0: Até já, Luciano Fatioli. Ele falou aí do Jorge Jesus. Para quem não ouviu, vai ouvir agora. Jorge Jesus, que é o novo técnico
1: de Portugal,
0: da seleção de Portugal. E na minha opinião, o estilo dele combina muito mais com a seleção brasileira do que o Carlo Ancelotti. Mas enfim. E aí, no meio da entrevista coletiva, ele soltou uma bomba que o mundo todo está falando nisso. Vamos ouvir o que disse o português.
4: Lá vai uma frase minha. O jogo é que dita. Não é? O jogo é que dita. Portanto, eu não posso ter uma certeza absoluta. O que é importante, nós treinadores, é o rendimento do atleta. Se o atleta não está a render, seja o jogador que for, se tiver que ser substituído, é. Se não tiver que ser substituído, não é. Isso para mim, o meu passado, o nome não conta. Eu já treinei os dois melhores jogadores do mundo. Falta-me o terceiro, que já não vou treinar. Que é o Messi. Treinei o Neymar. Treinei o Ronaldo. E o Neymar, um dia disse assim, tu, finish. Ok? E pronto, portanto, aquilo que eu achar que é melhor para... Aquilo que eu achar que é melhor para a equipa, que é melhor para, neste caso, para a seleção, é assim que será feito.
0: É, o Jorge Jesus promete uma mudança radical em Portugal. Ele disse na mesma coletiva, minha ideia não tem nada a ver com essa seleção atual apresentou na Copa, mas a frase que está rendendo polêmica, base, é porque ele, Jorge Jesus e Neymar trabalharam juntos de agosto de 2023 até janeiro de 2025 no Al Hilal. Tá no começo de 2025, o Jorge Jesus decidiu não inscrever o Neymar no Campeonato Saudita devido ao limite de estrangeiros. Ele afirmou que gostaria de contar com o brasileiro para a desculpa da Liga dos Campeões da Ásia, mas o Neymar achou insuficiente e decidiu voltar ao Santos. Pouco tempo depois de retornar ao Brasil, o Neymar admitiu que ficou chateado quando Jesus disse que ele não conseguia acompanhar fisicamente o restante do time. Abre aspas para quem ligou o rádio agora, ou para quem a internet falhou, ou então não compreendeu o sotaque do português de Portugal de Jorge Jesus, ele disse o seguinte, abre aspas, já treinei dois dos três melhores jogadores do mundo. Falta-me o terceiro, que é o Messi. Treinei o Neymar e treinei o Ronaldo. Ao Neymar, um dia eu disse assim, to finish, que significa você acabou, ok? O que eu achar melhor para minha equipe e para a seleção, assim será feito. Detalhe que quando ele fala do finish, o pessoal que está na coletiva deu risada, né? Foi uma situação constrangedora. Basílio Pé de Anjo, você com a sua experiência, você que já foi jogador e treinador, o que você achou dessa declaração do Jorge Jesus?
2: Totalmente infeliz, na minha opinião. Porque já que ele teve esse privilégio de trabalharem com os melhores do mundo e ele cita o Neymar, então vamos saber respeitar aquele que já foi o melhor do mundo e que no momento praticamente não rende mais diante daquela expectativa que qualquer torcedor, qualquer admirador do futebol gostaria de vê-lo em campo, né? Então, na minha simples e humilde opinião, ele poderia usar umas outras palavras, né? Mas para fazer gracinha para os outros, ele sugeriu de uma forma que você viu que as pessoas ficaram zombando e rindo, né, Raul? Eu acho que seria mais prático ele falar isso quando ele estava dirigindo, né, o Neymar. Agora, ele dirige mais o Neymar. Então, as comparações que ele está fazendo é do passado. E o passado do Neymar tem que ser respeitado, né? Por mais que seja, muita gente está se aproveitando, está querendo falar de um jogador que já mostrou dentro de tudo aquilo que o profissional precisa, começou cedo, mostrou uma qualidade excepcional, e não vamos esquecer não que até Messi, Cristiano Ronaldo, que brigava sempre pela bola de ouro, estava sendo ali seguido e esperando, inclusive o Messi mesmo falou que esperava a chegada dele, porque ele tinha certeza que pelo futebol que ele apresentava, que era questão de tempo que ele seria escolhido o melhor do mundo. Mas a gente sabe tudo o que aconteceu na vida do Neymar e as pessoas agora estão se aproveitando que ele jogou 20 minutos, jogou 15 e que não vai, de fato, nós falávamos antes, né, Raul? Que ele não vai repetir aquele Neymar que nós vimos saindo do Santos, a sua chegada, que foi assim, a sua transição, o Barcelona, que foi assim, surpreendente, e todos nós focando e também admirando que ele poderia futuramente ser escolhido melhor. Aí, na minha opinião, ele também saiu na hora errada, mas, de qualquer forma, ele foi atendido a pedido de um amigo, que acho que foi o Leonardo, que na época já tinha falado com ele a respeito do Paris Saint-Germain, e mesmo assim não podemos comentar nada ao contrário, que para mim ele teve muito mais elogios do que crítica. E agora, a sua saída, sim. E aí todo mundo falava que a saída dele era muito mais por dinheiro e nós dizíamos que não havia necessidade, né? Era uma questão de tempo, que até aventou-se a possibilidade dele retornar ao Barcelona. Então, Raul, eu, na minha opinião, continuo achando que ele foi um pouco infeliz. Falar com o cara, eu empurrar o bêbado na descida e chutar cachorro morto é fácil.
1: Eu ia também falar esse mesmo exemplo do Basílio, né? Empurrar bêbado na ladeira, cachorro morto, é engraçado, né? Eu acho assim, o Jorge Jesus, pela sua competência, pelo seu nome, né, pelo seu carisma, jamais deveria ter dito como foi, né? Tinha várias formas de
0: se
1: falar.
0: Se aproveitou do momento, né?
1: Olha, Neymar não tá bem, ele não se cuidou, a parte física, mas não se dizer assim, para você finge assim, tá? Levantar risos do pessoal, como você
0: eu
1: falou.
0: Eu acho, Raul, que ele nem tinha que ter falado isso. Eu treinei dois dos melhores jogadores. Esse e aquele. Acabou isso. Ele fez que esse, mas aí, o Basílio, tá nítido que houve um atrito muito maior entre eles e que a gente não sabe. O que também não justifica, sim, apesar, o Basílio foi técnico. Você acha que o Basílio não teve problema com outro jogador?
1: Não, com certeza.
0: Mas eu acho que o que é do jogo fica no vestiário, né, Basílio? Ou teoricamente tinha que ser assim, né?
2: Eu tenho até alguns que ainda trabalham aí e que me respeitam por causa do meu currículo, da minha história, você entendeu? Mas eu jamais adotaria a filosofia que ele, Jorge Jesus, fez agora. Eu fiquei até meio me constrangi, porque pela experiência, um treinador vitorioso e teve no Brasil

0: olimpismo do Neymar.
1: Ah, mas agora já foi.
0: Não, eu sei que já foi, mas deveria. Se ele fosse mais sério, ele faria isso.
1: É, o Neymar não chegou a rebater publicamente essa declaração do Jorge Jesus. Até o momento, o Neymar está de férias com a família nos Estados Unidos. E tomara que não responda. Eu acho que a melhor coisa é não responder, deixa passar. E
2: eu tô junto com você, Raul.
1: Ah, eu acho que, porque se ele falar, vai alimentar, vai ficar um jovem. O desprezo, o silêncio é a melhor coisa. Neymar não tem que provar nada pra ninguém, não. E o Santos não criará empecilhos caso Neymar Júnior decida rescindir seu contrato com o clube, hein? O Peixe vem em uma posição difícil de forçar qualquer barra com o jogador a continuar. O clube paulista tem uma dívida de 90 milhões com a NR Sports, empresa que administra a imagem do atacante, referente a um adiantamento firmado em dezembro de 2025. Neymar se representa no dia 17, daqui uma semana, hein? É numa sexta-feira? No dia 17 de julho.
0: É isso mesmo.
1: Já tem uma reunião marcada com a diretoria santista. Porém, nos bastidores, pessoas próximas garantem que ele não vai encerrar a carreira, que ele ouviu os conselhos do pai, que publicou aquela carta, e vai continuar. Resta saber se vai ser no Santos ou não. Eu não sei, porque ele vai voltar. É aquela coisa, um jogo em gramado sintético. O time do Santos é complicado, né? Se na seleção não deu certo, imagina no Santos.
0: Tá fraco
1: o time do Santos. Mas também proposta, só se pintar um futebol dos Estados Unidos.
0: Ele tentou lá, mas não conseguiu.
1: Então, não sei.
0: Tinha dois times interessados, né? Teve até negociação que eu vi.
1: Mas que situação,
0: assim. Mas não evoluiu.
1: Por isso que eu falo, tem que tomar cuidado na vida, com o que você faz, né? O Jorge Jesus, por exemplo, as coisas voltam, né? Por exemplo, ninguém questionou o Jorge Jesus, a forma como ele não renovou o contrato com o Flamengo foi bizarra. Ele enganou o Flamengo todo durante um bom tempo, falou que ia renovar e foi embora. E o Neymar também.
0: Teve outras fofocas também, né? Com ela.
1: Aí o Neymar...
2: É isso mesmo, Rogério.
0: Teve fofoca, sim.
1: Teve mas fofoca, sim. Mas a vida, ela é curiosa.
0: Com advogada, né? Com não sei o que lá. Tem um monte de fofoca dele também.
1: Por isso que a gente tem que fazer... Nelson
0: Rubens aqui, Basílio.
1: Tem que fazer o bem sempre, né? E ser correto sempre. Porque olha a situação do Neymar, minha gente. Já pensou, Rogério, se ele tá decidido, se ele tem só duas cartas na mesa? Ou parar ou continuar no Santos? Um jogador que até pouco tempo atrás escolhia onde jogar. O problema é que ele deixou de ser jogador, porque ele joga muito pouco. Então, realmente, o Neymar, por mais que tenha dinheiro, por mais que tenha tudo, o Neymar popstar, o Neymar de rede social é uma coisa. O Neymar jogador hoje... é outra coisa. E até, por mais que não tenha sido culpa dele, né? Até aqueles dados que mostram que quando ele entrou, o Brasil... Não que a culpa foi dele, sim, tá? Foi culpa do conjunto. Pior, isso pesa. Porque fecha a porta com o clube, né?
0: E assim, Raul, como o Bala sempre falou, ele não se cuidou. Não adianta ele tá... Tá machucado, nem não se cuidar. O jogador vive disso, não tem jeito, não tem como.
1: E aí o emocional dele, Basílio, é algo muito complicado. Ele tava na Disney, né? Acho que muita gente viu isso na internet, né? Ele tá andando num carrinho com as crianças, né? E aí um rapaz... Ô Neymar! E um rapaz fala assim, Neymar, mas até aqui na Disney você tá machucado, tá andando de carrinho, não consegue andar. Ele dá uma olhadinha assim, deu pra ver que ele ficou muito nervoso, mas virou e ignorou. E vai ser assim, você já pensou o Neymar jogando contra o Remo lá?
0: Nossa.
1: Ou o Neymar quando via a Neoquímica Arena? Ou o Neymar, o que vai ser? Eu não sei. Fácil. Eu, na minha opinião, se ele quer recomeçar ou continuar a carreira, não é no Brasil. Ele, aqui, vários jogos, é cartão, ele não tá com emocional bom. Não. Você viu na Copa, ele arruma... Se fosse aquele jogo contra a Noruega, apitado pelo Brasil, teria sido expulso. Então, eu não sei se, neste momento, para ele ter voltado para o Santos, seria mais uma... Como o Ronaldo fez com o Corinthians, um estágio já final e um projeto. O projeto do Santos era Neymar na Copa do Mundo. Foi feito. Neymar. Mas e agora? Qual vai ser o projeto? Isso que é algo complicadíssimo. O Fatioli quer falar ainda desse assunto ou quer virar pro... Deixa eu ouvir o Luciano Fatioli, então. 19h28, quem sabe ele falou com o Neymar.
0: Sem cair, Fatioli.
1: Alô, Fati!
3: E aí, turma, de volta aqui no Capital da Bola com Basílio Amigos, com Prevent Senior, o melhor e mais completo plano de saúde do Brasil. Impressionante, hein? Ê, Neymar, que coisa, meu Deus. Ê, Jorge Jesus, falou o quê? Entendeu que tinha que ser falado, normal, sem problemas. Eu não vejo problema algum. Normalíssimo, sem problema algum, hein? Que coisa, hein? Pelo amor de Deus, ô Neymar! Só arruma a sarna pra se coçar.

0: Pô, mas dessa vez que culpa ele tem? Ah, sei lá que culpa ele tem, mas que o português quis falar dele, quis. E aí é isso, né? É isso que estamos presenciando novamente. O Neymar sendo. O termo correto é esse, né? Depreciado. Depreciado, né? Meu Deus do céu, que coisa impressionante, hein? Minha Nossa Senhora, Neymar, Neymar, meu filho, o que que tá acontecendo, Neymar? E Jesus esperou também um tempão para dar essa, para soltar esta bomba, vai, vamos assim colocar, ou para tornar pública essa situação? Que é isso, hein? E aí, o que que vocês acham, Neymar? Para ou continua, hein? Joga o brasileiro pelo Santos ou vai dizer tchau, tchau, bye, bye? É, aqui em Santos, Johnny, falo nesse instante, nesse material gravado, não há certeza de absolutamente nada. É triste, viu, pessoal?
1: Ô, Raul, na minha opinião, né? Dessa vez, Jesus errou.
2: Pecado!
1: Não é assim. Mas dessa vez, Jesus errou.
2: Pois é, e quem se pronunciou, Basílio? Nós criticamos ele muito ontem aqui. Você estava ao vivo, criticamos o Vini Júnior, que saiu do campo, né?
1: Sim.
2: E já foi para Ibiza,
1: Foi.
2: sem levar nada.
1: Nada, né?
2: Quem pode, pode, né?
1: Ah, é.
2: Aí hoje ele. Acho que hoje, Baza, curioso. Hoje ele acordou, hoje é
1: Um screamer, né?
2: sexta-feira, falou assim: ai, se espreguiçou. Ah, não sei se eu falo com a Virgínia, não sei se eu faço isso. Aí ele pegou o celular e resolveu escrever uma mensagem ao povo brasileiro. O Rogério vai ler para a gente. Parem as máquinas. Vini Júnior, o que ele disse depois de. Lógico, falou na Zona Mista aquele dia: ah,
1: Isso
2: se eu
1: é.
2: batesse o pênalti, podia ter perdido também. O que será que aconteceu? Será que agora caiu a ficha dele? Vamos ouvir.
1: Vamos lá, abre aspas, Raul. Quase 4 anos depois, e novamente pensando no que escrever após uma frustração em Copa do Mundo. Vi tantas pessoas de todas as idades me apoiando, abraçando nosso sonho, que seria injusto manter o silêncio. Mas precisava de uns dias para refletir. Vestir a camisa da seleção brasileira é o maior sonho, o maior orgulho da minha vida. E sair de uma Copa do Mundo, né, nas oitavas, é um sentimento muito difícil de explicar. Sei o quanto me preparei, o quanto me concentrei e o quanto queria que isso fosse por vocês, pela minha família. A sensação de frustração é absurda. Tínhamos um grupo forte o suficiente para fazer mais e não conseguimos. Peço desculpas e lutarei pelo nosso sonho de voltar ao topo do mundo. Fecha aspas, Vini Júnior.
2: Eu estou emocionado.
1: Você quase chorou aqui agora, Raul,
2: Oh,
1: vi.
2: estou emocionado.
1: Quer um lencinho?
2: Como é que é? Diante da manifestação de tantos amigos, seria
1: É.
2: impossível ficar calado?
1: Tantas pessoas de todas as idades.
2: Primeiro que é assim. Tomara Deus, longe de fazer juízo de valor, né? Longe, longe. Ele tem total direito de se manifestar. Mas se você ouvir as entrevistas do Vini Júnior e ler esse texto. Olha, pode até ser que seja ele, viu? Mas se for, olha, pode investir na carreira de escritor, porque é totalmente diferente do jeito que ele fala, do jeito que ele concatena as ideias. Olha, eu acho que é o novo Chico Xavier. Ele tem que parar, colocar a mão assim, agora eu tenho o dom de escrever. E aí uma entidade, acho que baixa, ele escreve. Enfim, eu não sei, Basílio, você acha que ele deve ter visto os jogos da Copa, isso aí. Hoje o futebol mudou, né? De repente nem ele quis escrever, de repente alguém da equipe, olha, é bom se manifestar, é bom colocar alguma coisa, porque o povo brasileiro, Basílio, tá cansado de desculpa e cansado de choro, né? Você vê hoje a Bélgica como saiu, você terminar um jogo perdendo, mas lutando até o
1: Lutando, é.
2: final, por uma diferença mínima, é uma coisa. Agora, o brasileiro tá ficando acostumado. É um 7-1 toda a Copa, Basílio. Vini Júnior, que. Tá, vai. Quatro jogos nós tivemos na
1: Foi.
2: Copa. Quatro, né? Cinco, uma
1: Cinco,
2: eliminação.
1: cinco, cinco.
2: Até que ele teve um
1: Três,
2: lampejo, mas
1: enfim.
2: longe ainda. Quando precisou dele, sumiu, Basílio.
3: Infelizmente a gente tem que ver.
1: Dos
3: Que,
1: oito, né?
3: primeiro de tudo, não é ele que praticamente colocou essa ideia, né? Isso é uma ideia que um ser humano teve, e logicamente hoje o staff, né, dos jogadores é muito grande, Raul. Então, eles têm diversas pessoas que vão estar respondendo, Ele está

0: sendo orientado, né, a dizer que do Vini Júnior, né, naquilo que foi escrito. Eu vejo muito mais é o staff se pronunciando, procurando, quem sabe, apagar um pouquinho o incêndio, já começando pela volta, né, Raul? Que é onde nós tivemos aí um voo fretado, onde nós tivemos um componente que praticamente voltou nesse voo. Então, isso daí já dá uma demonstração que tudo é aquilo que alguns jogadores vão procurar colocar agora na mídia, isso é tudo para tentar acalmar um pouquinho, porque de qualquer jeito, Raul, eles têm que voltar ao Brasil. De um momento para outro, eles têm familiares aqui ainda. Então, eles podem estar tentando refrescar a cabeça, tudo, mas tem diversas formas. Eu acho que ficaria muito mais prático você, quando terminou, Raul, estar de cabeça quente, mas amanhã eu coloco alguma coisa para falar da minha falha, do meu erro, daquilo que o povo brasileiro deva estar sentindo e que eles também estão, mas ele que poderia nos dar o apoio e, infelizmente, não houve nada. Agora, você esperar, já vai para uma semana, Raul. Já vai para uma semana, Raul. Agora você vai começar a ver pipocar diversos que estiveram nessa seleção, que são 26, né? Até agora nós tivemos o quê? O pronunciamento do Vini Júnior. Vamos aguardar, que você vai começar a pipocar aí diversos daqueles que estão curtindo as suas férias e que sabem da forma que o povo brasileiro deve estar se sentindo pela desclassificação.
1: Ô, Raul, ao contrário do Vini Júnior, o Matheus Cunha foi recebido lá em Bahia Formosa. Ele é meu conterrâneo, é Rio Grande do Norte, né? Foi em cima de um caminhão, toda a cidadezinha lá, né? Bem pequenininha, Bahia Formosa, recebeu ele de braços abertos lá.
2: O que é muito legal, o que é curioso...
0: Ele foi, né?
1: Ele foi, Bahia Formosa, base, lá na Rio Grande do Norte.
0: Mas ele deu a cara para bater.
1: Foi.
0: Ele representava o povo dele. E ele foi lá ver o povo.
1: Isso.
0: E abraçar
1: em cima do caminhão
0: as pessoas que torciam por ele, né?
1: Em cima do caminhão.
2: Eu tô tentando achar aqui. A gente falou ontem sobre isso, né? Daqui a pouco, depois do intervalo, vou ler as mensagens dos ouvintes aqui, os Sim. palpites. Voltou a viralizar nas redes sociais um vídeo de uma reportagem que mostra a volta do Brasil depois da perda da Copa de 98.
1: Sim.
2: E entrevistas lúcidas no avião, a imprensa junto com os jogadores, todos falaram, Zagallo, até o Ronaldo teve a convulsão, enfim. E aí eu fui fazer uma pesquisa, Basílio, a coisa começou a desandar de 2006 pra frente, que foi aquela seleção do quadrado mágico, a gente tinha uma seleção...
1: Cacá, Robinho,
2: né? Dali pra frente a coisa desandou. A 98 ainda tinha essa química com a torcida, uhum. 2002 foi o Penta, de 2006 pra frente desandou, aí 2010 veio o Dunga, fechou tudo, fez o oposto de 2006, o que também não deu certo, e aí já foi 14, já e foi o resto a gente se perdeu. Rápido intervalo, voltamos já com os ouvintes palpitando aqui. Daqui a pouco também tem... uma opinião, acho que do Zinho, né? Uma opinião bacana do Zinho pra gente discutir ainda de Copa do Mundo. E vamos atualizar os clubes, que tem a Lusa que joga amanhã, Precisão. Tem o Corinthians que joga no domingo. Danilo, atenção, torcedor do Palmeiras, Danilo Santos voltando. Poucos detalhes para o retorno de Danilo. O Palmeiras vai ficar mais forte ainda no meio-campo. Voltamos já.
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6: 19 horas e 40 minutos. Esse é o Capital da Bola com Basílio e amigos. Até às 8 da noite. Ao vivo aqui no seu rádio. Deixa eu mandar um beijo. E também na internet, né? No aplicativo da Capital. No seu smartphone, na sua Smart TV. Para o Davi. O Davi que está completando hoje.
7: Olha.
6: Um mês.
7: Um mês?
6: Um mês.
7: É o filho da Ana Clara?
6: É.
7: Ana Clara
6: da
7: é a mãezinha dele,
6: Solange,
7: né?
6: De Pinheiro. Oh. E aí, Basílio, você não tá vendo, tá? Aqui no YouTube tá aparecendo agora uma foto dele.
7: Macacão do São Paulo, é isso?
6: Que São Paulo? Que ele tá com o macacão do Corinthians.
7: Ah, eu vi São Paulo aqui.
6: Pô. Não, são morangos ali, mas é da, ah. é da fronha.
7: Achei que é do São Paulo.
6: Do lençol. Alô, Davi, um beijo pra você,
7: Davi.
6: Parabéns aí pra toda a família, um meizinho, você lembra, Rogério, quando você completou um mês?
7: Menino, olha, quando eu completei um mês, eu já usava calça 32.
6: Já?
7: Já, eu nasci.
6: Você era um bebezão, então?
7: Eu nasci com
6: 4,5 kg,
7: nasci, e parto normal, viu? Que
6: meu Deus do céu, deixa eu agradecer aqui o Gabriel Douglas, a Marli Gomes, a Priscila Artone, dizendo que a Inglaterra vai ganhar da Noruega.
7: Eu também acho que vai.
6: E a Argentina também.
7: Não.
6: O Gabriel Douglas, sem clubismo. Inglaterra 2, Noruega 1, Argentina 3, Suíça 1.
7: Boa,
6: é o palpite,
7: Gabriel.
6: Aqui do Gabriel. Chicão tá com a gente aqui. Noruega 2, Inglaterra 1. E a Suíça vai derrubar os hermanos. Chicão, lá da freguesia do Ó. A Marli Gomes, Noruega 2, Inglaterra 1. É o palpite que os ouvintes estão colocando aqui. A enorme maioria, porque não vai dar tempo de falar o nome de todo mundo, a maioria tá dizendo o seguinte, hein? Que ganham Inglaterra e Argentina amanhã. Qual a sua opinião, Rogério?
7: Eu acho que ganha Argentina e ganha Inglaterra. Eu acho que vai seguir a ordem aí.
6: Porque, ou seja, sem surpresas.
7: É, como eu falei na quarta-feira, né? Agora o peso da camisa é mais forte aí.
6: Basílio, você concorda com o Rogério e comigo? Acha que passam Inglaterra e Argentina? Ou você acha que vamos ter... Não tivemos nenhuma surpresa ainda. Quem sabe
7: não,
6: amanhã?
7: Nessa fase não.
6: O Basílio que gosta de surpresa.
7: Não tem margem
6: que...
7: pra erro, né?
6: O Basílio que chama a zebra sempre nos palpites. E aí, Baza?
8: Ah, mas nós estamos no mês de Santo Antônio, São João, São Pedro.
6: Amanhã é São Bento.
7: Amanhã é São Bento.
8: É, mas não é Natal. Pra gente sonhar. Sonhar não custa nada. Mas é os dois que vocês, na minha opinião também, é Inglaterra e Argentina passam.
7: Eu acho que nessa fase não tem margem para erro, Raul. Acho que é bem
6: e
7: isso.
6: Aí vamos ter uma semifinal eletrizante, porque Inglaterra e Argentina, meu Deus.
7: França e Espanha.
6: É um confronto além do futebol, né? O Zinho, ex-jogador, comentarista, campeão do mundo, deu uma declaração que eu acho polêmica. Não sei o que vocês vão achar. Vamos ouvir.
7: Vamos lá.
9: De continuar falando de Copa do Mundo, eu só quero dizer o seguinte.
7: Diga.
9: Tirando a França, para encerrar aqui, e aí vocês decidam se vão me contestar. Com
7: boa,
9: certeza vão
7: boa.
9: Me contestar. Mas tirando a França, não vejo ninguém jogando mais do que o Brasil, tá?
10: Ah, não. Tem mais.
11: Tem mais?
10: Olha o
11: não,
10: primeiro
11: não
10: a contestar
11: sei,
10: quem é.
11: Tem mais.
10: Olha
11: mas
10: o primeiro
11: eu
10: a contestar.
11: Acho que não, hein?
10: Que eu não sou de contestar o Zinho, eu não sou de debate com ele.
11: Muito pouco.
10: Não. Assim, não...
6: Pode voltar pra cá, foi um debate lá que rolou na TV, na ESPN, e eu trouxe pra cá. Rogério, depois da França é o Brasil?
7: Não. Infelizmente, nós estamos bem uns dois passos atrás aí, Raul. Infelizmente.
6: É uma coisa que eu acho engraçada é o seguinte, né? O Basílio falar que é campeão paulista, eu respeito.
7: Sim.
6: Foi campeão de
7: fato. Sim, claro.
6: Agora, essa geração do Brasil aí, dos últimos 15 anos, tem que respeitar, eu sou pentacampeão do mundo. É nada, quem é pentacampeão é a seleção brasileira. É. Essa geração é perdedora. Então eu não sei, eu já vou dar minha opinião. Acho o Zinho sensato, tem lá a injustiça dele com o Galvão, 94, super importante, mas fica ali. Ô Zinho, que Copa você tá vendo? O Brasil não conseguiu ganhar de Marrocos. O Brasil não conseguiu ganhar da Noruega. E você vem... Respeita sua opinião. Eu acho que aí vai muito mais do coração, da paixão. Um jogo, você ganha. Uma partida aleatória, uma ou duas, você ganha. Foi o que aconteceu com Cabo Verde. Foi o que aconteceu com Mirassol. Uhum. O que aconteceu com... Agora, ganhar um campeonato é totalmente diferente. A França hoje, na minha opinião, ela só vai perder essa Copa do Mundo por soberba ou se ela achar que já ganhou antes da bola rolar.
7: Exatamente.
6: Porque é nítido quando você vê o jogo da França, é uma orquestra muito afinada. Pode desafinar uma música ou outra, mas num concerto de uma hora é que vai tocar melhor. O futebol é o único esporte que promove surpresas. Sim, promove, mas eu não concordo com o Zinho, mas respeito a opinião dele. E você, Basílio, você concorda ou também discorda como eu e Rogério?
8: Não, eu discordo totalmente, referente a ele projetar uma seleção só. Eu acho que tem várias que jogaram muito mais que o Brasil. E eu tenho aqui nos scouts que eu te mostro. Eu vou citar uma delas. Estados Unidos, ela manteve um patamar aí, para mim, surpreendente, jogando muito mais que o Brasil. Eu vejo é que dentro de campo, o Brasil não foi aquele Brasil que a gente gostaria que fosse, né? E basta a gente ter essa lembrança que você acabou de tocar, né? Vamos ver, o primeiro jogo de Marrocos, que forma que foi, Zinho, procura analisar o que você viu do Marrocos. Aí você vai ver de quem? Do Haiti. Então, aí tem uma mudança. Aí, do Japão. Tem algumas mudanças que nós tínhamos a esperança, né? De uma melhor apresentação, que seria, né? Contra a Noruega. Nós fomos muito abaixo, Raul. Foi muito abaixo daquilo que a gente sabe que o Brasil teria condição. E eu ainda continuo engasgado, Raul, achando que se tivesse um melhor aproveitamento, o Brasil teria passado com certeza.
6: Mesmo sem ter um plano tático definido, o trabalho do Ancelotti é um trabalho de um ano, errou muito, a meu ver, mas a gente precisa dar mais tempo a ele, o Brasil poderia ter tido melhor sorte se tivesse sido mais eficiente. Agora, eu acho que o Zinho não viu as eliminatórias, porque o Brasil não conseguiu ganhar da Venezuela. Entendeu? Então não é muito jogos, né? É muito complicado. A França ela é semifinalista 3 anos seguidos. Eu não sei que Brasil é esse que o Zinho tá vendo, mas respeito. É que às vezes a pessoa olha a camisa, bate um saudosismo, uma lembrança de achar que essa seleção joga sozinha. Não joga mais. O futebol mudou. O futebol tá muito mais dinâmico, tático e físico. Cada vez mais vai premiar aqueles que se preparam mais. Não tem jeito. Mas, Rogério, a Lusa joga amanhã, é isso?
7: Amanhã, joga amanhã e no Canindé, às 16 horas, contra o Marcílio Dias. Meu jogo foi lá em Marcílio Dias, foi 1-1 o jogo, né? Ou seja, precisa ganhar, né? Porque se empatar, vai pros pênaltis, prorrogação e pênalti, né?
6: Quando eu fui lá com você, foi pros pênaltis. Foi pros pênaltis. E a Lusa perdeu.
7: Não tem mais prorrogação, é só pênalti. Mas se ganhar, vai passar direto pra próxima fase. E eu trouxe uma convidada para falar da Lusa. Posso pedir para falar?
6: Pode? Solta aí o som.
7: A Cláudia Alves.
12: Boa noite, Raul. Boa noite, Rogério. Boa noite a todos que acompanham o programa. A expectativa é a mil. A gente sempre, desde o início da Copa, a gente dizia que nós, torcedores da Portuguesa, estávamos vivendo uma Copa à parte, né? Então, estamos aí também na oitavas de final. E aí a grande expectativa, né, uma melhora significativa até no gramado, né, pelo tratamento que foi feito, uma aderência bastante importante em relação aos check-ins, que se encerraram hoje às 16 horas, então a expectativa de um público bom, da torcida animada, da torcida confiante, da torcida para apoiar, Até porque a gente brinca que quem torce pela Portuguesa vive grandes momentos. E eu não tenho dúvida que esse vai ser mais um importante momento que vai ficar aí de uma felicidade da vitória.
7: E eu quero saber o seu palpite, dia para amanhã. Palpite para Portuguesa e Marcílio Dias.
13: Vamos, Lusa!
6: Aí, vamos ouvir o palpite da Cláudia. Eu quero o seu palpite também na sequência, Rogério. Vamos ao palpite da Cláudia. Quem quiser ir não dá mais, né?
7: Já não, pode ir sim. Pode, né? Ainda? É que a parte de gratuita que ela comentou encerrou hoje, né? Então não tem mais. Mas você pode comprar ingresso normal.
6: Então
7: eu acho que o meu palpite é 2x0 Portuguesa.
6: 2x0. O Rosendo está separando o palpite da Cláudia ali. Vamos aguardar. 19h49. A luz amanhã, uma tarde gostosa. De muito sol no Canindé. O tempo vai estar bom.
7: Tudo certo,
6: palpite, né, Cláudia?
12: 2x0 Portuguesa.
6: Aê! Boa! Marcado. Ô, Basílio, seu palpite para a luz amanhã, Baza?
8: Lusa, 3x1.
7: Boa, Baza. Isso aí.
6: E atenção, nação corintiana. Atenção, Basílio Pé de Anjo. O Corinthians teria atravessado o Cruzeiro para contratar o atacante Wesley. Ele mesmo, que foi revelado no Corinthians.
7: Sim, sim.
6: E que está jogando no Al-Nassr da Arábia Saudita, tá? A informação é do Samir Carvalho, jornalista, apurou que o Corinthians está confiante em fechar a contratação por empréstimo de 1 ano. Nos bastidores, a cúpula alvinegra alega que só precisa pagar o transfer ban para sacramentar o retorno do prata da casa. A expectativa é se o Wesley vai esperar o Corinthians pagar o transfer ban ou se assina com o Cruzeiro, temendo que o Corinthians demore para quitar essa dívida. No Parque São Jorge, a confiança é de que o Wesley vai aguardar o Corinthians no mercado da bola e por isso não assinou com o Cruzeiro. Inclusive, a minuta do contrato já estava pronta em BH, tá? Segundo o jornalista Samuel Venâncio, o Cruzeiro se sentiu desrespeitado, pois já tinha acordado tudo com os jogadores, staff e Al-Nassr. O técnico Arthur Jorge, inclusive, já tinha conversado com o atleta. Segundo Venâncio, ainda se não houver uma manifestação do staff do atleta de arrependimento, é pouco provável que o negócio se concretize lá com a raposa. Parece que azedou de vez. É Basílio Pé de Anjo. É um jogador que é prata da casa, Wesley. Eu acho que a volta dele, né, é um pedido do Diniz, que quer jogadores rápidos pelas pontas, não é, Baza?
8: É justamente isso. E outro detalhe, né, Raul? A maioria dos jogos, quando ele estava aqui no Brasil, eu encontrei com ele diversas vezes na arena, bati um papo com ele, conversei bastante. Ele estava até jogando, ele estava de titular na equipe dele. Eu andei acompanhando, e aí depois, se eu não me engano, ele foi emprestado, né, Raul? E agora, como está havendo esses interesses aí, com certeza o pessoal do Corinthians, que tem uma aproximação muito grande com ele, deve ter conversado para ele segurar só um pouco, que o transfer ban logo vai ser pago, e eles gostariam de contratá-lo para que ele ficasse aí durante 1 ano. Eu acho que é um belo de um jogador e saiu por cima, né, Raul? Saiu num momento bom. Não é aquele jogador que saiu devendo qualidade técnica, nada. Ele saiu bem e por isso que, de repente, a gente tem a certeza do seu retorno. E o Corinthians vai ganhar muito. Ele já tem um lado do campo onde tem velocidade e acho que com a contratação dele o Fernando Diniz fecha mais ou menos a ideia do esquema tático que ele vai implantar.
6: Eu vi um vídeo de chamada para o jogo de domingo do Amistoso, feito pelo Yuri Alberto, então significa que não teve proposta ainda para o Yuri, e o Corinthians fez uma sondagem pelo volante Arthur, que estava no Grêmio, tá? Jogador de 29 anos, é volante, ele pertence à Juventus da Itália, estava emprestado no Grêmio, mas as conversas não evoluíram, porque a pedida salarial foi muito alta. Volante eu não esperava, só se alguém vai sair aí. Agora eu tô vendo aqui a informação é de que o Corinthians busca um volante para substituir o José Martínez, que saiu e não houve reposição. Isso. É como ele subiu o Alex Santana, eu achei que não precisava mais de jogador, né? E o jogo de domingo, que eu falei que amanhã tem Copa e domingo tem Corinthians, Cascavel e Corinthians,
7: 16 horas, amistoso.
6: 15 mil ingressos foram vendidos, tá? No Estádio Olímpico Regional, lá no oeste do Paraná. O jogo vai ter transmissão ao vivo do canal Xports e também no YouTube, 16h. Vamos ter o Corinthians em Cascavel após dois anos. Em 2024, o Timão esteve lá contra o Londrina. Na época teve uma folga, né, ali, uma janela no Campeonato Paulista. E o Corinthians venceu por 3-0, volta ao oeste do Paraná. E no São Paulo, alguma novidade do Calera ou nada?
7: Não, por enquanto ficou naquilo que eu falei ontem, né? Hoje no São Paulo, tem treino normalmente, e amanhã, Raul, tem dois jogos de treino, né? Um pela manhã contra o Primavera e o outro à tarde contra o Santo André, tá? Já se preparando para a próxima fase do Brasileirão.
6: Palmeiras, Vitor Roque avança na recuperação, já participou de treino, inclusive ele estava em transição. E a tendência é que ele volte agora com tudo à titularidade. Poderemos ter Vitor Roque e Paulinho juntos depois de muito tempo. E o Danilo? Parece que não teve proposta para ele. Ele queria sair jogar num gigante da Europa. Não teve proposta. A seleção não ajudou ninguém. Ninguém também ajudou a seleção. Vai todo mundo se dar mal agora. E o Danilo é o alvo, o único alvo na janela de transferências. Inclusive o Palmeiras ofereceu dinheiro e mais um jogador. É isso, Rogério?
7: Ofereceu 120 milhões, Raul. E ainda o zagueiro Naves, né? Pelo Danilo, isso aí vai ser estudado. 120 milhões mais o zagueiro Naves.
6: Perfeito. Luciano Fatioli, o seu destaque final. Alô, Fati.
14: Olha, meu destaque final vai para a opinião de que eu não desisto. Sou suíça desde criancinha. Suíça 1-0. Suíça 1-0 no tempo normal. Eu acredito.
6: Valeu, Luciano Fatioli.
7: Vai da Argentina.
6: O meu destaque final é que o Vasco...
7: Tudo que ele torceu foi ao contrário, Basel. Vai da Argentina.
6: O Vasco anunciou a contratação do seu novo técnico. Sabe quem é, Rogério? Mais um português.
7: Mais um português agora?
6: Não é o Jorginho. Falavam muito do Jorginho.
7: Outro Glória? Outro Glória?
6: Não. Pedro Emanuel.
7: Acho que é Pedro Caixinha.
6: Pedro Emanuel é o novo técnico do Vasco, entra no lugar do Renato Gaúcho, chega junto com o auxiliar Rui Gomes e o Pedro Correia e o preparador físico André Galbi. Além do analista de desempenho, Gil Varajão. Ele já começa a trabalhar amanhã.
7: Já?
6: Já comanda treino amanhã no CT. Ele iniciou sua carreira em 2009, técnico jovem, nas categorias de base do Porto. Depois assumiu a Académica, conquistou a Taça de Portugal em 2012 e ao longo da carreira também comandou o Arouca de Portugal, o Apollo do Chipre, onde conquistou a Copa e as Supercopas Nacionais e o Al-Taiwan da Arábia Saudita, onde venceu a Copa do Rei. Ainda passou pelo Almeria da Espanha e ainda passou pelo Oriente Médio, Al-Ain do Emirados Árabes, Al-Nasser, Al-Kajed e Al-Faiha. Ambos da Arábia Saudita, ou seja, um técnico jovem, mas com muitas passagens picadas. Eu não sei não, hein? O Vasco, se não abrir o olho, aliás, está na zona de rebaixamento. Basílio, Copa do Mundo amanhã, Corinthians domingo e segunda estamos de volta.
8: E domingo nós estaremos acompanhando também. Falta um pouco, né, Raul? Praticamente a semana que vem já se encerra a Copa do Mundo. Mas uma coisa me chamou a atenção aí do que você falou, viu, Raul? Procura saber onde encontra aquele jogador que já teve no Santos, em outras equipes aí, o Arouca, esse jogador que no momento que ele teve no auge, muitos clubes tinham interesse e agora me despertou a atenção. Um abraço a todos e bom fim de semana para todos que estão aí.
6: Peraí, Baza, a gente vai pesquisar aqui nesses 30 segundos finais. Deixa eu mandar um abraço enquanto isso aqui pro Bruno Rezende. Ele tem um canal lá de samba enredo, tá ouvindo a gente. E ele torce pro Vasco, ele escreveu uma coisa aqui, ó. O Vasco está há mais de um mês sem perder. Ele tá certo, né, Basílio? Não jogou também, né? Parou. A gente vai checar essa informação, Baza. O que temos aqui é que ele parou de jogar.
7: Tá com 39 anos. Ele é de duas barras do Rio de Janeiro, né? Tá com 39 anos. O último time dele foi o Santos mesmo.
8: Ele é lá do Rio de Janeiro?
7: É, isso mesmo.
8: Ah, então tá bom.
6: A informação que temos aqui é que ele parou de jogar profissionalmente. Jogou isso. Pelo Figueirense em 2020.
7: Isso.
6: E é isso.
7: Ele tá com 39 anos.
6: Jogou nos Palmeiras, no Santos,
7: São Paulo, jogando no São Paulo também.
6: Rogério, voltamos segunda?
7: Segunda-feira, se Deus quiser.
6: Abraço, Rosino. Abraço, Túlio. Abraço, Basílio. Segundo, Rogério, às 18.
7: 18 horas. Tá no ar.
6: O seu programa tá no ar.
7: Tá no ar.
6: Coladinho tem o Capital da Bola. Tchau, gente!
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1: Está no ar a Voz do Brasil. As notícias do governo federal que movimentaram o país no dia de hoje.
2: Olá, boa noite.
3: Boa noite para você que nos acompanha em todo o país.
2: Sexta-feira, 10 de julho de 2026.
3: Vamos ao destaque do dia na Voz do Brasil.
2: Meio ambiente.
3: Desmatamento na Amazônia cai em junho 30% em relação ao mesmo período do ano passado.
2: No Cerrado, houve queda de 5,3%, segundo dados do INPE, o Instituto Nacional de Pesquisas Espaciais. Luana Karen.
4: Os dados são do Sistema de Detecção de Desmatamento em Tempo Real, DETER, que emite avisos diários de desmatamento a partir de imagens de satélite.
3: Pesquisa Nacional vai avaliar a saúde dos brasileiros.
2: Entrevistadores do IBGE vão visitar 140 mil famílias. Graziele Bezerra.
5: Os entrevistadores do IBGE estarão identificados com crachá do Instituto, uniforme institucional e dispositivo eletrônico de coleta.
3: E hoje vamos falar sobre a Lei de Acesso à Informação.